0: descontar do tributo devido até 100% do valor doado e até 75% do investimento em patrocínios a atividades turísticas. Autor da proposta, o deputado Felipe Carreiras, do PSB de Pernambuco, argumenta que o turismo representa uma atividade relevante para a economia porque permite a entrada de capitais de forma mais rápida que outras formas de investimento. Além disso, ressalta que o setor tem potencial para criação e manutenção de empregos, geração de renda e indução do desenvolvimento regional. Felipe Carreiras explica como o projeto, se for aprovado também pelo Senado e entrar em vigor, poderá beneficiar o setor de turismo.
1: No mundo é o setor que mais gera emprego e agora o setor turístico poderá fazer a reforma em equipamentos turísticos, publicidade institucional de regiões de interesse turístico, poderá patrocinar festas e eventos de atividades turísticas, poderá patrocinar feiras, convenções, promoção de programas para propiciar a detecção de desenvolvimento de novos potenciais turísticos, capacitação de mão de obra de interesse turístico e obras de infraestrutura turística. Ou seja, toda a cadeia produtiva do setor será beneficiada com essa lei histórica.
0: Ainda de acordo com o texto aprovado, as doações serão limitadas a 1% do imposto de renda devido no ano. Além disso, as pessoas jurídicas não poderão descontar doações e patrocínios ao turismo na apuração do lucro real. O projeto ainda proíbe incentivos a atividades desenvolvidas pelo próprio contribuinte doador e o uso dos recursos recebidos para pagamento de gastos com pessoal ou de encargos sociais. Quem receber doações ou patrocínios que podem ser deduzidos do imposto de renda deverá comunicar os valores arrecadados aos Ministérios do Turismo e da Economia. Também ficarão obrigados a apresentar demonstrações financeiras anuais certificadas por auditores independentes e comparecer do Conselho Fiscal. Da Rádio Câmara de Brasília, Maria Neves.
2: Eduardo Bismarck, do PV, comemora a realização do 10º Salão do Turismo, que aconteceu de 7 a 9 de maio, no Centro de Eventos do Ceará, em Fortaleza. O deputado lembra que essa é a primeira vez que o Nordeste recebe o evento.
3: Eduardo Bismarck ressalta o potencial da região no turismo, com geração de emprego e oportunidades que impactam diretamente no comércio local. Ele também aponta que o evento fortalece a circulação de recursos na economia ao reunir empresas, trabalhadores, visitantes e representantes do setor.
2: Termina aqui o Jornal Câmara dos Deputados com trabalhos técnicos de Everson Urani e apresentação de José Carlos Andrade e Luciana Vieira. Uma boa noite para você.
3: Uma ótima noite. A Voz do Brasil volta amanhã.
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6: Faltando pouco para nossa luta pelo Hexa começar, a Bruxa está solta na seleção brasileira e teremos alguns desfalques importantes no Desafio América. O atacante Rodrigo e o defensor Éder Militão, ambos do Real Madrid, já são baixas certas para a seleção. Além do jovem Estevão, do Chelsea, que é um desfalque quase certo. Desejamos força para os nossos atletas que, apesar de não estarem em campo, estarão conosco na torcida pela Amarelinha.

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2: Ô, minha gente! Como é que estamos? Tudo bem? Tudo certinho? Uma ótima noite de quinta-feira. Eu sou o Fernando César. Como sempre, né? Chegando aqui na Band, viu? A sua rádio do seu jeito. Não, eu falo isso porque eu tenho um presentão, né? Sempre com o Super 6 tem presente. Você gosta, né? A sua rádio do seu jeito.
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2: Vamos lá, meu povo. É o Big Copo Térmico de 1,2 litros, exclusivaço da Band FM. Precisa tomar aquela aguinha de boa, aquele suco, aquele refri, na temperatura que você gosta. E ainda, olha, Copa do Mundo tá chegando aí, hein? Sabe por que eu tô falando isso? Porque a gente tem o cooler exclusivo Band FM pra você curtir suas bebidas sempre geladinhas. Oh, vai por mim. Participa aí e vota na sua música preferida. Eu vou te falar quais são. A primeira, Gustavo Lima com Luiz Fonsi, Vagabundo. Segunda música, vem com Felipe Araújo, Estranho de Novo. A terceira, Maiara e Maraísa, Vai Lá. Quarta música, Jorge Mateus, Sol nos Olhos. Quinta música, Danilo e Davi, Apaga, Apaga, Apaga. E a sexta e última música, Menos é Mais, com Natan, Pela Última Vez. Ai, ai, ai, e aí? Qual você mais gosta? Diga pra gente através do nosso telefone, 11-3743-1313, ou no WhatsApp, 11-99991-9197. Bora, começou?
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0: FM Maiara e Maraíza, vai lá, terceira música da Super 6, gente, ó, Big copo térmico de 1,2 litros, exclusivo da Band FM, dando sopa aqui, hein? E ainda o cooler exclusivo Band FM pra você curtir suas bebidas sempre geladinhas do jeito que você gosta. Gostou, né? Manda aí a sua mensagem no WhatsApp, no 11 99991-9197, ou no telefone você pode ligar e falar sua música preferida também, tá bom? 37431313, DDD 11. Vamos pra quarta música da Super 6? Jorge Mateus, Sol nos Olhos.
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1: Eu acho que você tem que mandar aquela mensagem. Mas manda o que tá no seu coração. Porque se fosse eu falaria mais ou menos assim.
2: Ei, boa noite. Antes de te bloquear, eu só vim te dizer que a partir de hoje pode tocar o terror, fazer o que quiser fazer. A boca é sua, curte sua farra, sinto mais nada.
1: Não, apaga.

0: FM, menos é mais com Natan, pela última vez. Essa é a sexta música da Super 6. Daqui a pouco tem resultado, hein? E a gente descobre a música vencedora aqui na Super 6.
1: Pela última vez.
0: Isso daqui a pouco, porque agora tem...
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0: Oi, Babi.
3: Fernando, boa noite.
0: Boa noite.
3: Tô de volta aqui na Band FM com outras informações.
0: Claro, vamos lá.
3: A Confederação Brasileira de Futebol anunciou a renovação de contrato com o técnico italiano Carlo Ancelotti por mais 4 anos. Com isso, Ancelotti comandará a seleção brasileira até a Copa do Mundo de 2030.
0: Será?
3: O italiano foi anunciado como treinador da seleção em maio de 2025. Em um ano de trabalho, completou 10 jogos. Com 5 vitórias, 2 empates e 3 derrotas. Um beijo, Fernando. Boa noite.
0: Valeu, Babi. Boa noite. Até mais. Bom descanso, hein?
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10: Olá, pessoal.
11: Boa noite.
10: Tudo bem com você?
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10: Excelente noite pra você que tá junto com a gente aqui na Band FM. Eu sou o Fernando César. Feliz porque você tá aqui mais um dia, viu? Aliás, mais uma noite. É quinta à noite, 9h35 agora, hein? Ó, deixa eu te falar. Daqui a pouquinho, Band Love, hein? Mais uma edição com muita música boa e, claro, a sua participação. Mas agora o negócio que tá bombando nesse momento é a Super 6. Sim, a partir de agora tem resultado. Você participou? Cruzando os dedos, boa sorte. Agora tem resultado. A sua rádio do seu jeito.
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10: Bora lá, que tá todo mundo curioso. É o Big Copo Térmico de 1,2 litros exclusivo da Band FM pra você tomar aquela aguinha de boa, aquele refri, aquele suquinho na temperatura ideal. E ainda, Copa do Mundo tá aí, a gente vai te dar um cooler exclusivaço da Band FM pra você curtir suas bebidas sempre geladinhas. Copa do Mundo, você vai lembrar disso, hein? Se você não participou, agora se você participou, boa sorte. Vamos lá? Quem se deu bem foi a Lucéia Graciano de Oliveira. Olha a Lucéia! Valeu, menino, um beijo, obrigado pela sua participação. E agora é hora de a gente curtir a música vencedora da Super 6.
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1: Band FM, Matheus e Cauã, que sorte a nossa. Aqui na noite da Band, 9 horas e 53 minutos. Ó, só pra avisar, hein? Vai começar o Band Love. E a minha pergunta é o seguinte: você já tá preparado? Já tá preparada? Já fez a cabeça que agora só vai curtir o Band Love de boa, na lagoa, no restante de quinta-feira? Hã? Você vai ficar com a gente? Ah, então legal. Ó, então faz o seguinte: já prepara aí o ambiente, já aumenta o volume do rádio. Daqui a pouquinho vai começar o Band Love. E o Band Love de hoje traz a história de amor, traz a sua participação também com um recadinho que vai direto do seu coração. E lógico, muita música boa, que daqui a pouquinho eu te explico quais são. Vou te mostrar um trechinho de cada uma, do jeito que você gosta, beleza? Então fica junto com a gente aí, hein?
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4: Pessoal, tudo bem? Tudo certinho? Como é que vai a noite? Vai ficar ainda melhor, sabe por quê? Porque vai começar o nosso Band Love, é lógico. Tem música, tem presente, tem a sua participação também. A sua rádio do seu jeito.
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4: Uma ótima noite pra você que tá junto com a gente aqui no nosso Band Love. Agora 9h59. Ai, aquele suspiro, né? Terminando quase que mais um dia. Ainda não terminou. Ainda tem Band Love, tem música boa, tem a sua participação. E ainda hoje, daqui a pouquinho, a gente vai escutar a história mais aqui que vai te emocionar. É uma história que, olha, eu me emocionei aqui quando escutei, viu? Eu tenho certeza que você vai se emocionar também. Mas daqui a pouquinho a gente vai conversar sobre a história, porque agora eu quero te convidar para você mandar sua mensagem aqui no nosso WhatsApp, 11 99991-9197. Como é que foi o seu dia? O que aconteceu de bom? Quero saber de coisa boa. Ou então, de repente você quer mandar o seu beijo, quer mandar o seu abraço, quer mandar aquele alô, aquele beijo especial para aquela pessoa especial. Fique à vontade, tá bom? Manda aí no nosso WhatsApp, daqui a pouquinho eu coloco ao vivo aqui no nosso Band Love. Tem música boa e eu te provo, quer ver? Lady Gaga e Bruno Mars. Die with a smile. Ah, ele, o rei do pop. Michael Jackson. Heal the world. Aqui no nosso Band Love.
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4: Ai, a gente vai matar a saudade dessa música, hein? Belo, Perfume. Agora é o seguinte, começou o nosso Band Love. E eu tô aqui de olho no WhatsApp pra ver a sua mensagem, separar bonitinho e daqui a pouquinho colocar o seu recado ao vivo pra todo mundo ouvir, tá bom? A gente vai começar o Band Love com ela, Mariah Carey. I want to know what love is. Boa noite pra você.
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0: FM, Gustavo Mioto, Contramão, é o que a gente escutou aqui no nosso Band Love. Daqui a pouquinho a gente vai ouvir essa música aqui, ó. Feels like the first kiss, and it's getting better, baby. Bryan Adams, Please Forgive Me. Essa música é linda, é essa daqui, ó. Linda música, né? Daqui a pouquinho, Interona aqui no nosso Band Love. Eu gosto de deixar você na expectativa, né? Ó, é porque agora eu quero colocar aqui as mensagens de todo mundo que tá participando conosco. Aliás, você que não participou ainda, manda sua mensagem. É, fala como é que foi o seu dia. Me fala as coisas boas que você viveu hoje. Ou você encontrou alguém que você gosta. Esteve com quem você ama. Como é que foi? Aproveita e manda aquele beijo. Fica à vontade, tá? 11 999919197. Tem presente. Eu prometi aqui no começo do programa. 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Tanto no rádio como na cama também, que você vai colocar o mascote da Band. Tá bom? Deixa eu ouvir aqui todo mundo que mandou mensagem. Olá, tudo bem? Boa noite. Quem fala?
1: Ô, Fernando! Oh. Boa noite, Reginaldo, motorista carreteiro por cá, saindo de São Paulo.
0: Fala, Rê.
1: Voltando pra casa.
0: Legal, legal.
1: Quero oferecer programação hoje pra minha esposa, Andréia Fernandes Araújo. Uhum. Dizer que eu amo muito.
0: Que legal.
1: E eu vou oferecer a programação inteira, porque a programação da Band FM é maravilhosa.
0: É isso.
1: Um abraço aí, Fernando.
0: Um abraço, valeu. Confia na gente aqui, né? Confia na seleção musical. É assim que a gente gosta. A gente faz com carinho mesmo, é isso. Valeu a participação, um forte abraço pra você. Tudo de bom, viu? Deixa eu ver mais mensagem aqui. Boa noite, Band Love. Eu sou o José Luciano. Quero mandar um recado pra minha esposa maravilhosa, Helena. Quero que nunca esqueça, Helena, o quão você é especial. Você é linda, forte, insubstituível na minha vida. Se hoje sou alguém melhor, é porque tenho você caminhando ao meu lado. Te amo pra sempre, meu grande amor. Olha só, é o José Luciano mandando mensagem pra Helena. Que legal, bonita mensagem, viu? Uma ótima noite pra vocês.
2: Olá.
0: Oi.
2: Band 9.
0: Olá.
2: Aqui é o Anderson Moraes.
0: Uhum.
2: Eu sou daqui de Morungaba, São Paulo.
0: Uhum.
2: E gostaria de ouvir a música do Aerosmith, Fly Away From Here.
0: Certo, bonita.
2: E oferecer pro meu amor pra recordar.
0: Tá bom.
2: Muito obrigado.
0: Opa.
2: Escuto todas as noites.
0: Ah, legal.
2: Vocês.
0: Muito importante.
2: O programa é excelente.
0: Boa, obrigado, viu?
2: As histórias que comovem a gente.
0: É, e daqui a pouco tem mais uma também, viu?
2: É isso aí. Boa noite a todos.
0: Vai se emocionar hoje, hein?
2: Tá na Band. Tá bom demais.
0: Aê, meu querido. Obrigado aí pela sua participação. Uma ótima noite pra você. Agora 10 horas e 17 minutos. Momento que a gente vai refletir. Muita gente passa a vida inteira procurando alguém pra amar, busca um parceiro, um amigo, uma amiga, uma alma gêmea que complete seus dias. E tá tudo bem, porque o amor é lindo demais pra ser vivido sozinho, né? Só que tem um detalhe importante que muita gente esquece. Antes de você conseguir amar alguém de verdade, a gente precisa aprender a se olhar no espelho e gostar de quem tá ali, no reflexo. E não é egoísmo não, é cuidado. É perceber que você merece respeito. É perceber que você merece carinho. Merece ser tratado com gentileza. Inclusive por você mesmo, não é verdade? Porque no fim das contas, a gente só oferece ao mundo aquilo que tem dentro de si. E a reflexão que eu quero que você leve hoje aqui do nosso programa é a seguinte: amar o outro é lindo, mas aprender a se amar primeiro, ah, isso é essencial.

0: aqui na sua rádio do seu jeito. A história de hoje é do Lauro. Eu não vou falar muita coisa não, porque eu quero que você se surpreenda com cada palavra da história hoje. Então eu quero te convidar primeiramente para escutar a história comigo e depois eu quero saber o que você achou de toda essa história. Aí você manda sua mensagem de voz aqui no WhatsApp 11 99991 9197. Está no ar mais uma história de amor do Band Love.
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2: Tem coisas nessa vida que a gente não conta porque ninguém perdoa. E tem coisas que a gente não conta porque nós mesmos não nos perdoamos. Eu conheci a Bruna quando eu tinha 21 anos. Ela trabalhava numa clínica odontológica que ficava perto do escritório onde eu fazia estágio. Naquela época, eu me lembro muito bem que nas primeiras semanas eu inventava qualquer desculpa só para passar na frente da recepção e falar 2 minutos com ela. A Bruna sempre teve um jeito tranquilo. Ela era sossegada, meiga, e se transformou na minha pessoa preferida de todo esse mundo. Eu demorei para ter coragem para chamar ela para sair, mas quando eu consegui, foi para nunca mais me afastar. A gente deu muito, mas muito certo. Nós namoramos por 4 anos e foram os 4 anos mais incríveis da minha vida. Não era um relacionamento de rede social, de postagem. Não era nada perfeito. Era vida real, sabe? E quando eu pedi ela em casamento, eu tinha certeza absoluta do que eu estava fazendo. Certeza que eu nunca deixei de ter. O nosso casamento nunca foi perfeito mesmo, mas sempre foi forte. Forte. De verdade. A gente se respeitava muito. E acho que isso vale mais do que qualquer paixão, sabe? A Bruna virou a minha prioridade em todos os sentidos possíveis. Era pra ela que eu ligava primeiro quando acontecia qualquer coisa boa. E era dela que eu queria ouvir opinião quando alguma coisa estava dando errado. Eu gostava de tudo nela. Da companhia, até das coisas sem graça da vida, sabe? Sei lá, e no mercado com a Bruna era melhor do que sair sozinho pra qualquer lugar. Ela sabia quando eu estava preocupado, mesmo sem eu falar nada. Sabia quando eu chegava cansado só pelo jeito que eu fechava a porta de casa. Teve fases em que eu estava atolado de trabalho, estressado, perdido da cabeça, e ela sempre dava um jeito de deixar tudo mais leve. Nunca foi aquele amor exagerado de filme, de novela. Era o tipo de amor que permanece. E eu acho que eu percebi isso de verdade depois que a nossa filha nasceu. Olha, eu lembro da primeira vez que eu vi a Bruna segurando ela no colo. Ainda na maternidade. O cabelo bagunçado, cara de cansada, sem maquiagem. E mesmo assim, foi uma das cenas mais lindas que eu já vi na minha vida. Ali eu tive uma sensação muito clara de que eu tinha construído exatamente a família que eu sonhei desde moleque. A nossa filha nos aproximou ainda mais. A Bruna virou uma mãe incrível, daquelas que fazem de tudo pelos filhos. E eu tentava acompanhar na mesma medida. Eu sempre fui muito presente dentro de casa e eu gostava de participar de absolutamente tudo. A verdade é que eu tinha orgulho da vida que a gente tinha construído. Orgulho da mulher que dormia do meu lado. E é justamente por isso que tudo o que aconteceu depois seja tão difícil de suportar para mim. E não aconteceu nada de uma vez. Foi acontecendo aos poucos. A Bruna começou a reclamar de um cansaço, umas dores no corpo sem explicação. Mas no começo, a gente achou que era uma bobagem, sabe? Coisa do dia a dia. Filho pequeno, trabalho de casa, responsabilidades novas. É normal estar sempre esgotado. Só que começou a piorar. Teve uma noite que ficou marcada na minha cabeça, porque foi a primeira vez que eu me assustei de verdade. A gente estava em casa, jantando na cozinha, e a Bruna só mexia na comida.
3: Nada, tá tudo bem.
2: Bruna, olha pra mim, você tá pálida.
3: Eu? Deve ser impressão sua só.
2: Não, não é.

0: Fala a verdade, vai.
1: Eu tô cansada, Lauro. Mas cansada de um jeito estranho. Calma, não precisa fazer essa cara.
0: Que cara?
1: Essa cara de que alguma coisa ruim tá acontecendo. Eu tô bem.
0: Ela chegou até a dar um sorriso. Mas não foi um sorriso tranquilo. Dava pra perceber. Ela também estava ficando com medo. Depois disso, a gente decidiu procurar um médico. E aí vieram os exames, mais consultas, médico atrás de médico. E eu comecei a perceber que a Bruna estava tentando parecer mais forte. E ela fazia isso mais por mim do que por ela mesma. Coisas que eu só fui entender depois. Mas ela pesquisava tudo escondido, lia os resultados antes de me mostrar e chorava no banho achando que eu não ia perceber. Até o diagnóstico realmente chegar. Graças a Deus, não era nada assim terminal. Não era o fim do mundo, mas era uma doença autoimune que mudaria completamente a rotina dela dali pra frente. Tratamento pra vida toda. E aí, muita medicação, crises inesperadas, acompanhamento constante. E eu lembro perfeitamente da volta para casa naquele dia. A Bruna ficou o caminho inteiro olhando pela janela do carro, sem falar nada. E aí, no meio desse caminho, desse trajeto, ela me perguntou se eu achava que as coisas iam mudar demais pra gente. Eu queria muito proteger a minha esposa. Queria falar que não, que nada ia mudar. Mas não era verdade. A gente sabia disso. A partir daquele dia, eu assumi naturalmente o papel de homem forte da casa. Um marido paciente. O cara que dizia que ia ficar tudo bem, mesmo sem saber no que acreditar. E eu fiquei. De consulta em consulta. De farmácia em farmácia. De madrugada em madrugada. Fiquei do lado dela para tudo. Teve uma vez que eu encontrei a Bruna chorando sozinha, na lavanderia de casa, porque ela não estava conseguindo terminar de arrumar tudo, de lavar roupa, estender. Ela tomou um susto quando me viu.
1: Desculpa, eu tô muito sensível.
0: Regina, você não precisa me pedir desculpa por estar cansada.
1: Eu tenho medo de virar um peso pra você, Laura. É esse meu medo.
0: Meu amor, para com isso, vai. Olha aqui, vai ficar tudo bem, calma.
1: Mas esse começo tá sendo muito difícil. Os médicos nem conseguem acertar minha medicação. Parece que não funciona, que não melhora.
0: Você ouviu eles falarem? Demora. Demora pra todo mundo, demora mesmo. Mas vai dar tudo certo.
1: É, eu só tô com medo. Vai passar.
0: Olha, aquilo me destruiu de um jeito que eu não sei nem te falar, viu? Porque a Bruna nunca foi um peso, nunca. Só que a verdade é que enquanto ela adoecia fisicamente, eu comecei a me desgastar por dentro de um jeito que eu não tava nem percebendo direito. Talvez até seja difícil de alguém entender, sabe? Alguém de fora não consegue sentir o que a gente sente. E eu comecei a sentir medo. O tempo inteiro. Medo do futuro. Medo dela piorar. Medo de não dar conta. Medo da nossa vida. Da nossa vida nunca mais voltar a ser leve. Porque aquela doença não afetou só a vida dela, a rotina dela. Ela entrou dentro da nossa casa. Entrou na maneira como a gente fazia planos. Até nos momentos bons, sabe? Sempre tinha um pingo de preocupação. Se a Bruna saía para jantar comigo e sentia uma dor diferente, a noite acabava. Se ela acordava indisposta, o clima da casa mudava inteiro. Tudo passou a girar em torno do: como é que será, hein? Como é que será que ela vai acordar hoje? Como é que será que ela vai reagir? E olha, eu nunca falei isso para ninguém, viu? Muito menos para ela. Porque parecia errado um homem saudável reclamar enquanto a própria esposa estava tentando aprender a viver com uma doença, a conviver com tudo aquilo. Então, eu fui engolindo tudo. Engoli o medo, o cansaço. cansaço, até a pressão de precisar ser forte. Eu acho que foi aí que eu comecei a me perder, sabe? Sem perceber. Eu estava vivendo com um nó no peito, com uma angústia que aí não deu. Foi assim que tudo aconteceu. Uma viagem que apareceu numa semana particularmente ruim. A Bruna tinha passado dias reagindo mal a uma medicação nova, praticamente sem sair da cama direito. A nossa filha estava sentindo aquela tensão toda dentro de casa também. Estava mais manhosa, mais grudada na mãe, mais sensível comigo. E eu me sentia culpado por absolutamente tudo o que acontecia. Culpado por não conseguir melhorar a situação, culpado por me sentir cansado, culpado até por tentar, às vezes, me distanciar daquela situação, daquela pressão. Até que meu chefe falou que uma feira, estava acontecendo uma feira no interior e ele pediu para que eu fosse junto com outros representantes da empresa. Eram só 2 dias e eu até pensei em recusar por causa da Bruna. Mas ela insistiu para eu ir. É, a minha esposa. Falou que eu tinha que ir porque sabia que era importante lá no meu emprego e eu sempre fui um bom profissional. Ia ser bom para mim. Nessa viagem, a Camila também estava. Uma colega do meu trabalho, mas também uma pessoa com quem eu e a Bruna tínhamos uma relação pessoal. Nada de melhores amigos, mas alguém que a gente convivia, que chegava até a frequentar minha casa. O marido dela era um cara muito legal. E eles tinham uma filhinha da idade da minha. Então, às vezes, a gente saía para comer uma pizza, fazer um churrasco, um jantar, enfim. Nunca aconteceu nada demais. Nenhum clima, nenhum olhar, nada. Mas nessa viagem, eu não sei dizer o que aconteceu. Foi numa noite, depois do jantar. A gente ficou ali conversando, eu bebi um pouco, ela também. E eu comecei a desabafar sobre a minha situação de casa. Do cansaço, falei da preocupação. Ela me ouviu, também começou a falar que passava por alguns problemas. E aí? Talvez eu devesse ter encerrado aquela conversa e subido para o meu quarto, no hotel. Eu tinha que ter levantado e ido embora, lembrado que a minha esposa estava em casa, doente. Mas tem decisões erradas que começam muito antes do momento em que elas realmente acontecem. Eu queria explicar aqui tudo o que aconteceu de um jeito que fizesse sentido. Mas não faz. Não teve paixão. Não teve declaração nenhuma, não teve meses de conversa escondida, não teve. Ali eram só 2 pessoas que estavam emocionalmente cansadas, vulneráveis, até bêbadas. 2 pessoas que de forma errada estavam próximas. E ali a gente acabou cruzando uma linha que não deveria ser cruzada. Eu lembro da Camila segurando o meu braço, enquanto ria de algumas coisas que eu estava falando. Lembro até de um silêncio estranho e de olhares que... Você sabe. Você me entende, né? Lembro principalmente do momento em que eu comecei a perceber que aquilo estava indo para o lugar errado. E mesmo percebendo, eu não parei. Nós subimos para o meu quarto, sem falar nada. E aí aconteceu. E quando aconteceu, foi muito rápido. Rápido o suficiente para acabar logo. Mas foi longo o suficiente para destruir tudo dentro de mim. Porque o problema não foi só ter traído a minha esposa. Foi ter traído a mulher que estava em casa tentando aprender a viver com uma doença. Ter traído a mãe da minha filha, que estava ali lutando contra todos os diagnósticos. E aí, você sabe, né? Que vem pesado. Ter traído alguém que confiava em mim de um jeito que talvez eu nunca mereci, foi muito forte. E o pior de tudo é que no segundo seguinte eu já sabia que aquilo não tinha sido um erro qualquer. Tinha sido o tipo de coisa que muda a forma como você olha para si mesmo. Eu praticamente não dormi naquela noite. Assim que a Camila saiu do meu quarto, eu sentei naquela cama de hotel e fiquei olhando para o nada, tentando entender em que momento eu tinha virado aquele homem. Eu lembro até de ter pegado meu celular umas 10 vezes para ligar para a Bruna, porque eu queria ouvir a voz dela. Eu queria conversar com ela. Eu queria até pedir perdão. Mas eu não tive coragem. Era tarde também, e aí, no dia seguinte, quando eu acordei, com a consciência mais do que pesada, estragada, detonada, eu mal consegui olhar na cara da Camila. A gente praticamente fingiu que nada tinha acontecido. Só que dentro de mim, parecia que alguma coisa estava apodrecendo. A viagem acabou e eu voltei para casa me sentindo o pior ser humano do mundo. Quando eu abri a porta e a minha filha veio correndo me abraçar e a Bruna apareceu logo atrás, meu Deus do céu. Ela até estava melhor naquele dia, estava mais corada, mais animada. Isso só piorou tudo, porque eu olhava para minha esposa e só conseguia pensar que ela não fazia ideia de quem eu tinha me tornado. Mas ela percebeu na hora que tinha alguma coisa errada comigo. E eu decidi que aquela era a hora de contar tudo. Eu não ia arrastar. Eu não ia levar aquilo adiante.
1: O que foi? Deu alguma coisa errada por lá?
0: É, aconteceu, Bruna, e eu...
1: O que foi?
0: Eu preciso te contar porque... Porque eu não quero arrastar isso, sabe? Olha, eu te amo, viu? Eu te amo muito, eu fiquei com uma saudade tão grande de você. Tão grande.
1: Ai, seu bobo. Eu também tava.
0: Eu olhei pra ela, olhei nos olhos dela, de verdade. Olhei pra mulher que teve do meu lado pra tudo e em todos os momentos. Olhei para a mulher que estava tentando reaprender a viver dentro do próprio corpo. Para a mulher que confiava em mim completamente. Eu simplesmente não consegui. Não consegui destruir ela naquele momento. Então eu fiz a pior de todas as escolhas. Eu menti, eu não contei. E isso foi pior até para mim do que eu tinha feito até. Desde aquele dia, eu nunca mais consegui ficar em paz dentro da minha própria casa. Porque a traição acabou naquele quarto de hotel. Mas a culpa não. Eu continuei vivendo, eu continuei trabalhando, continuei indo nas consultas com a Bruna, brincando com a minha filha, jantando em família, tentando parecer normal, mas eu já não era mais o mesmo. Eu não sei exatamente em que momento eu deixei de ser só um marido, um pai, um homem comum e virei alguém que carrega duas versões de si mesmo dentro da própria casa. Eu não sei, mas a versão que a minha esposa conhece e a versão que eu escondo dela todos os dias é a versão que mais me incomoda, sabe? Porque o que mais me incomoda nesse momento, o que mais me destrói é justamente isso. A Bruna ainda me olhar com amor. Ela ainda segura na minha mão, nas consultas, ainda me agradece por estar do lado dela. Fala para os outros que eu sou um homem bom e toda vez que ela faz isso, eu sinto como se estivesse enganando a pessoa que menos merecia ser enganada nessa vida. E é isso, né? Olha, eu não vou tentar me justificar. Não existe justificativa bonita, não existe traição compreensível. Existe só um momento em que você cruza uma linha que jurou que nunca cruzaria, mas cruza, mesmo assim. E foi uma única vez, única. E talvez seja exatamente isso que me enlouqueça mais. Porque não existia um caso, não existia paixão, não existia uma história. Existiu uma noite, uma péssima escolha e uma grande consequência que eu vou carregar pro resto da vida. Às vezes eu penso em contar, em colocar tudo pra fora, em aceitar perder meu casamento, minha família, a confiança da mulher que sempre esteve comigo. Porque eu sei que eu ia perder tudo isso. A Bruna nunca, mas nunca, jamais, em hipótese alguma, aceitaria. Mas aí eu olho pra ela, tentando se manter forte no meio de uma doença que já mudou completamente a vida dela. E aí eu me pergunto, será que eu tenho o direito de destruir esse pouco de segurança emocional que ela ainda tem só para aliviar a minha consciência? E essa pergunta não me sai da cabeça. Porque no final das contas eu não sei o que é pior. Continuar mentindo ou acabar com a mulher que eu mais amo nesse mundo contando a verdade. Ainda mais na situação em que ela se encontra. E agora, todos os dias da minha vida, eu acordo com essa mesma pergunta. Uma pergunta que não sai da cabeça. Uma pergunta que fica presa na minha garganta. Eu conto ou eu destruo tudo tentando aliviar a minha própria culpa? O que é que eu faço, hein?

Rede FM, Bryan Adams, Please Forgive Me, Por Favor Me Perdoe, é a música que a gente ouviu aqui pra fechar a história de hoje. Gente, a história do Lauro é complicada, né? Construiu uma família bonita, viveram felizes, doença chegou, medo, cansaço, pressão, dia após dia, e aí a fragilidade. E Lauro caiu. Eita, difícil, né? E aí, hoje em dia, como é que ele vive? Ele vive dividido entre a culpa de esconder a verdade e entre o medo de destruir a mulher que ainda o ama e confia muito nele. E essa é a parte mais dolorosa, porque a Bruna já tá fragilidade pela doença, fragilizada, aliás, pela doença, e a verdade pode ser um golpe que de repente ela não suporte, ela se sinta ainda mais sozinha. Mas o silêncio, por outro lado, corrói Lauro por dentro e aí transforma o amor em uma mentira silenciosa. É, meu povo, trair não é só um ato de uma noite, não. É uma ferida que sangra em silêncio todos os dias e os dias seguintes, né? E agora eu quero saber você. O que você teria para falar para Lauro, se ele estivesse na sua frente agora, pedindo exatamente esse conselho, falando contigo, perguntando o que eu faço agora, qual é a saída, o que você diria a ele? Você manda mensagem pra gente aqui no nosso WhatsApp, no 11 99991 9197, e daqui a pouquinho eu coloco a sua participação aqui no nosso Band Love.

0: dia, FM Tribalistas, velha infância. Tribalistas formado por Marisa Monte, Arnaldo Antunes, Carlinhos Brown. De 2002 essa música, hein? Legal, e a gente tá relembrando aqui do nosso Band Love. 2002, a época da Copa do Mundo, que a gente ficou muito feliz, na verdade. Um ano bom. Falando em coisa boa, olha a música que a gente vai tocar daqui a pouquinho aqui no Band Love. She Will Be Loved aqui no Band Love. Linda essa música, né? Eu sou suspeito, eu adoro Maroon 5. Gosto de todas as músicas. E a gente vai curtir uma das minhas favoritas do Maroon 5. Ó, que vibe gostosa dessa música, né? Olha, me dói o coração, mas eu vou cortar a música. Oh, não. Mas daqui a pouquinho eu vou colocar ela inteirona pra você. Foi só pra te mostrar um pouquinho, te dar aquele gostinho. Agora eu quero comentar sobre a história de hoje. Ai, ai, gente. Ê, Lauro, hein? O que falar para Lauro? O que você diz pro Lauro? Manda sua mensagem no WhatsApp 11 999919197. Quero saber o que você tem a dizer. Oi.
1: Boa noite, Fefo. E... é... que história, hein? Que
0: história. Nem me fale, rapaz.
1: É. Não, não, assim, é uma difícil situação dele, complicada, né? É. Mas a Bíblia fala sobre uma mulher que pecou, que caiu em adultério. E o próprio Jesus falou assim: ó, vai e não peques mais. Entendeu? Então, errar é humano. E a gente fomos. É, errar é humano. Então. É, o importante é que ele se arrependeu e que não tá fazendo mais, né? Então, pede perdão a Deus e vamos pra frente. Bola que segue, vida que segue.
0: Sabe o que que é? Sabe quem é a única pessoa que sabe a verdade? A única pessoa não. Sabe uma coisa que sabe se ele tá falando a verdade ou não? É o coração, não é? Se o coração dele realmente tá arrependido, com sinceridade e tudo mais... aí realmente eu vou concordar com você. Mas é verdade, é complicado, né? Essa situação. É, o medo de destruir quem a gente ama pode ser maior do que a coragem de assumir o erro. Agora, o silêncio também destrói, né? E destrói devagar. Tem mais uma mensagem chegando aqui. Boa noite, Band Love. Eu acho que ele não deve contar só pra... isso vai fazer ela sofrer, vai destruir tudo, inclusive a vida dela. Então é melhor ele se apegar a Deus, pedir perdão a Deus, já que ele não vai mais repetir esse erro. É a Maria das Dores, cidade de Tiradentes, conosco aqui. Obrigado aí pela sua participação. Uma ótima noite pra você. Olá, tudo bem?
2: Fala, galera da Band, boa noite.
0: Boa noite.
2: Eu sou aqui, motorista de aplicativo, trabalhando nessa noite.
0: Legal, seja bem-vindo.
2: Então, que história... história difícil, hein?
0: É.
2: História muito difícil, fascinante. Mas eu acho que ela não precisa saber. Ela não merece saber. Embora é melhor a verdade, dor que doer, mas eu acho que nesse caso ela não precisa saber. E ele vai ter que, a sentença dele é conviver pra sempre com essa culpa.
0: Ah, é verdade.
2: Que não é bom.
0: Não.
2: Mas ele vai ter que conviver. Valeu, galera da Band, abraço.
0: É... 10 minutos de prazer, mais uma eternidade arrependido. Complicado, né?

0: Band FM, Everything But A Girl Missing, é o que a gente escutou aqui no Band Love. Muito obrigado aí pela sua audiência, obrigado pelo seu carinho. Deixa eu te falar, no próximo bloco vai ter muita música. Deixa eu ver aqui o próximo bloco, deixa eu ver as músicas aqui. Olha, tem... Ah, eu tenho certeza que você vai gostar. Tem Take That, Back For Good. Olha, vai ter Gustavo Lima, não vou falar qual música vai ter. Vai ter uma música do Titãs. Nossa, essa música do Titãs é linda. E eu tenho certeza que você, inclusive, sabe cantar essa música. Sabe qual é? Ah, eu não vou falar, vou te deixar curioso, vou te deixar curiosa. Daqui a pouquinho eu toco pra você essa música, tá bom?
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1: Ô, oh, minha gente, como é que estamos? Tudo bem? Agora 11 horas 39 minutos e você tá aqui na... 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

0: Band FM. Alex Warren. Ordinary. Linda música, né? Aliás, música que atingiu o topo mundial em 2025. Olha uma curiosidade dessa música. Eu não consigo falar e escutar essa música ao mesmo tempo, porque essa música é muito boa, não é verdade? É a música que você curtiu aqui no Band Love. Vou te falar uma curiosidade. Essa música é uma homenagem sincera à esposa do Alan Warren, do Alex Warren, que é o vocalista, que é quem canta. Ele fez uma homenagem para sua esposa. E aí ele retrata na música a trajetória do casal que superou a pobreza. Eles moravam em um carro, inclusive. E aí eles chegaram nesse sucesso. Alex Warren chegou nesse sucesso. E a música combina várias referências. Referências de fé cristã com uma história de amor resiliente. É muito legal. Essa música vale a pena até você ver a tradução, viu? Você vai gostar. Linda música, né? Muito bem, esse é o nosso Band Love caprichando aqui no playlist musical, como sempre. E você junto com a gente, muito obrigado aí pelo carinho. Obrigado pela audiência. E ó, eu vou começar daqui a pouco uma hora de música aqui do Band Love, só com música boa. Não que a gente não tenha tocado agora, mas eu tô fazendo a expectativa da próxima hora. E com certeza você vai gostar. Tem muita coisa boa pra você aqui no nosso Band Love. Tem Rihanna, tem Seal, tem Ed Sheeran. E nacional tem Marília Mendonça, tem Djavan, tem, que mais aqui, Matheus e Cauã. E a sua participação no WhatsApp. Não deixe de mandar sua mensagem, porque a gente tem presentão aqui, daqui a pouco tem resultado. Combinado?
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0: Pessoal, tudo bem? Uma ótima noite pra você que tá junto com a gente aqui na Band FM. Eu sou o Fernando César e, ó, eu quero a sua participação pra colocar a sua mensagem ao vivo aqui na Band, viu? Ah, e lembrando que se você interagir com a gente, você concorre presentão. Daqui a pouco tem resultado. 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

0: Band FM, Starship, Nothing Gonna Stop Us Now, aqui no nosso Band Love. Gente, fechou, obrigado a todo mundo que ficou junto com a gente aí nessa noite, que participou, que se emocionou com a história de hoje. Hoje eu me emocionei, viu, Dieguito?
1: É mesmo? Emocionou? Oh, foi
0: eu sempre tocante. Me emociono. Eu sou uma manteiguinha derretida.
1: Ai, que lindo, que sensível. Não, mas a história, cara, assim, né? É real, a galera se emociona, porque são coisas aí que acontecem, né? Com todo mundo.
0: Que aconteceram.
1: Aconteceu com a gente, alguma coisa parecida. É. A gente se coloca no lugar da pessoa, é muito bacana, né?
0: Exatamente.
1: Faz tanto sucesso, né?
0: Exatamente, exatamente. E a gente se identifica com os... Se a gente não passou, às vezes a gente pode passar também,
1: né? É verdade, é verdade.
0: Muito bem, fechamos aqui o Band Love. Gente, obrigado a todo mundo. E agora vamos falar aqui de presente.
1: Opa!
0: Lógico, nós temos aqui a garrafa térmica exclusiva da Band FM. Ideal pra você levar pra academia, pro parque, pra aquela caminhada. É a garrafa do seu jeito. E ainda tem o mascote da Band FM. Você vai deixar assim no travesseiro ali, vai dormir abraçadinho.
1: Nossa, ele tem um formato no travesseiro. Dá pra dormir ele com ele?
0: Ele tem ali, olha lá que bonitinho ele.
1: Olha
0: lá. É dele aqui. Olha que bonitinho ali, ó.
1: Daqui a pouco ele já tá com 18 anos e ele mesmo vai se batizar, porque não tem nome, hein?
0: Tá demorando, hein?
1: Já tá demorando.
0: Vamos lá, gente. O problema qual é? O pessoal tá confuso ou o pessoal que não tá achando o nome legal?
1: É verdade.
0: Manda
1: ideias legais aí,
0: manda a sua opção aí, tá? É. Dessa vez quem participou com a gente e mandou bem foi a Mariana Bernardo da Silva. Ô,
1: opa,
0: Mari!
1: Mari, ganhou, hein?
0: Valeu, hein? Um beijo pra você, obrigado pelo carinho.
1: É isso.
0: Pra você, sextou, né?
1: Sextamos!
0: É, pra mim ainda. Eu vou dormir e acordo aí que você está. Eu
1: concordo.
0: É, não é? Pra mim não virou ainda. Pra mim não virou ainda. Gente, um abraço, hein?
1: Valeu, valeu,
0: meu povo. Valeu, meu povo. Valeu.
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0: Vamos lá no 11 999 91 997. Manda aí o seu recado, manda o seu beijo, manda o seu alô. Fala como é que tá aí na sexta-feira. Tá aprontando o que de bom? O que você tá fazendo da vida hoje? O que você tá fazendo agora? 1:05 da manhã, fala pra mim. Quais são os planos para o seu fim de semana? Diegão, vou viajar, vou curtir, vou fazer uma fogueira no meu apartamento, vou fazer um churrasco, vou receber a galera, não vou fazer nada, vou trabalhar igual a semana todinha, não vai ter diferença nenhuma, igual o Edinaldo chega sexta-feira, ele já manda carinha brava, ele não gosta do fim de semana, porque ele trabalha todo dia, eu acho, cara, eu não gosto, ele não gosta, ele não gosta. Bom dia, Raíssa. Sonho de tanta gente. A Raíssa tirou uma foto com Michael Jackson. Caraca, eu tava falando agora do Michael Jackson aqui com o Fefo. Ele vai assistir o filme, indiquei ele assistir o filme num cinema que tem um som bom, porque o filme é maravilhoso, mas tem um sonzão. É, as partes do show. E a Raíssa, ela mandou uma. A foto do perfil dela está abraçada com Michael Jackson. Na IA. É, então ela é fã do Michael Jackson. Vocês já foram ver o filme, não? Eu já mandei vocês irem ver, hein?
1: Porra, Diegão, boa madrugada. Pô, 3 dias sem participar aqui, meu irmão. Porra, fui olhar seu Instagram hoje. Pior coisa que eu fiz, mano, na hora do almoço, mano. Quem disse que eu consegui almoçar?
0: Macarrão, cara, com bosta.
1: Que nojo, cara, que nojo.
0: É, mano, que nojo não, é miojo, miojo.
2: São Paulo não é só garoa. Pum, pum. Rio Grande do Sul tem a bombacha, um fangando, tem a raça, o chimarrão, boa cachaça, ó meu Paraná.
3: Bom dia, picanhudo.
0: E aí?
3: Vamos pra mais a madrugada, um bando de coruja. Que é o Irildo falando. Fim de semana, Diego, eu só vou descansar, Diego. Vou parar hoje, amanhã, só volto segunda noite, só. Depois de 4 meses direto, trabalhando. Isso, vou descansar. Valeu, abraço. Nildo, que será?
0: É, você tá precisando descansar mesmo, viu, Nildo? Não queria falar, não, mas você tá precisando de descanso mesmo, viu, cara? Tá meio desanimado, Nildo.
4: Bom dia, Diego.
0: Bom dia.
4: Hoje é sextou. Hoje é dia de ir lá na Augusta lá e quebrar as pernas do Região Taxista.
0: Região Taxista.
4: Era nós aí, Região, vagabundo.
0: É o Araújo da Zona. Araújo da Zona. Diego, eu também tirei foto com o Michael Jackson. Ah, mas agora todo mundo tira. Com a IA, é só eu que não fiz ainda. Ainda não tirei foto com o Michael Jackson.
5: Fala, Diegão, bom dia. Esquilo. Beleza, Diego? Uma boa madrugada pra você, fera, pra todos os ouvintes aí, tá? Avisando, Diegão, que semana que vem, as 2 semanas, eu vou mudar o meu horário. Daí eu já vou ficar 2 semanas sem participar aí, cara. Aí, um forte abraço aí, mas não esquece de mim, não. Nem se for na hora do boi, mas pode ser. Um abraço, Diego. Tamo junto.
0: Eu gosto assim, quando o ouvinte vai embora, vai tirar folga, mas dá satisfação.

0: hoje é sexta-feira.
1: Estou bebendo.
0: Traga mais cerveja.
2: Então, vamos colher cana no fim de semana, hein? Continuar na colheita de cana. Aqui.
3: Tá levando cana aí, né, mano?
0: Sobra. Chega de aluguel.
4: Bom dia, Diego Lopes, de Iranduata, aqui no horarinho de janta, ligadinho no melhor programa da América Latina e já estendendo pro mundo, que também estamos ouvindo no Japão, né?
3: Oh.
4: Um abraço a todos os ouvintes do Bande Coruja nesse programa maravilhoso. O Cacau Chaça voltou, Diego Lopes, e quem veio hoje aqui tomar o Cacau Chaça comigo foi a Mandinha Fit,
3: é.
4: Vai fazer os 10 segundos e está autorizado.
3: Ela,
4: ô, Diego Lopes, eu tô aqui com uma Mandinha Fit, linda, maravilhosa. A Mandinha tá querendo falar com você, que pode postar nossa foto.
5: Oi, Diego.
4: É Diego Lopes.
5: Diego Lopes, tudo bem? Olha, pode postar a nossa foto, hein? Eu tô liberando você.
4: Olha aí, Diego. Boa, boa. Hoje você posta nos 10 segundos.
3: Cuida. Cuida.
4: Agora quem veio hoje aqui no Vila Caldo tomar o Cacau Chás comigo, a Amanda Fit.
3: Eita. Cavala.
0: Tô de saco cheio, tô pra lá.
3: É, oi, Dan, pra Mandinha você tinha que fazer um trembolô na chaça.
0: Chega de aluguel.
3: Um cacau dura testom.
0: O coração no céu.
3: Irã Duarte é danadinha, ela é danadinha.
0: No coração.
3: Ela começou a me seguir lá, Mandinha Fit, uma cavala. Pensa numa quarto de milha.
0: Cerveja, cerveja.
3: Eira.
4: Oi, oi, oi.
3: Ô, Diego, manda um cheiro pra mim. É a Kézia Gama, artesã da madrugada. Kézia, Kézia. Um cheiro pra você, Kézia. Vai.

0: Muito bem, muito bem.
1: Posta, posta, Diego. Já tô aqui, ó. Carro parado.
2: Agora? Agora? Agora? Agora?
0: A partir de agora.
2: No Instagram, arroba Diego Lopes. Você me marcou, Laira? Eu vou só repostar por 10 segundos, hein? Só porque vocês são curiosos. O Irã me marcou ou não marcou? Deixa eu ver. Marcou. Mas é uma cavala, hein? Mas vai dar problema isso aí. Se a minha mulher pegar, vai dar problema isso aí, hein? Vai lá, só 10 segundos. Calma aí. Ele me marcou. Você marcou ela pro povo seguir ela? Ah, então tá bom. Vai lá. Vai lá, 3, 2, 1, que seja o que Deus quiser. Repostando, vai, repostando. Adicionando story. Ai, meu Deus. É arroba Diego Lopes, Diego com Y. Vai lá no story agora. Só um momento. Depois do macarrão do Davi. Tem a Amandinha lá. Postou ou não postou? Postou, postou, postou, postou, postou! É pra você seguir a Amandinha. É uma cavala, né? Mas olha, 10. 9. Não, vai ser rapidão que eu tô morrendo de medo da minha mulher tá acordada ainda. 8. 7.
3: Oi, Diego, tudo bom?
2: Nossa, ela tá viva. Pera aí que eu já falo contigo. Só um momento que nós estamos no meio de uma transação perigosíssima aqui. Pera aí. 5. Eu vou repostar já você, o Raíssa. 3.
4: Boa noite, Diego. Boa noite, Diego.
2: 2.
5: Ah, Diego, ela é toda montada, né, Diego? Mas tem uma cara de travesti do caralho,
2: ela. Ai, eu não gosto de faz-te homem, baitola. 1.
6: Bom dia, Diego. Sextou. Diego, você também é um rola bosta.
2: Um rola bosta?
6: Só 10 segundos, só 10 segundos.
2: Só 10,
6: é. Cuidado, hein?
2: Não, é
6: perigoso. Esses 10 segundos pode se tornar, hein? Uns 10 dias mais ou menos.
2: Não, tá perigoso.
6: Sem fazer esterninha com mulher.
2: Tá perigoso. Esperde. Tá perigoso. Castigo. Vai.
7: Diego, a Amandinha Fit. Deveria ser a Amandinha Cavala.
2: É cavala. É um andaluz ela. Acabou. Chega, tá bom. Chega, tá bom. Vou apagar. Chega, tá bom. Chega, tá bom.
8: Tem que largar de ser pangaré e colocar os rádios os áudios de todo mundo que manda aí. Pessoal, se preferir disso ou não.
2: Ai, pangaré. Chorãozinho de merda. Ai, chora, chora na minha. Olha. Peraí, peraí. Deixa eu apagar esse negócio aqui ligeiro. Cadê? Foi no macarrão do Davi.

0: Agora não apaga, guarda erro de rede nessa boss. É, agora não apaga, agora não consigo apagar.
1: Já imaginou a rodovia, os carros tudo parando, tudo encostando. Ué, esses carros tudo quebrado? Não, é os tarados da madrugada pra olhar o stories do Diego Lopes.
0: Mas é bem assim mesmo, cara. É por isso que eu aviso, dá seta, encosta, eu dou um tempinho pro cara lá, ele...
2: Ô Diegão, tava reparando nos stories da Amandinha Fit, olha, o Hernando Duarte não tá longe dela não, viu?
0: O quê?
2: Tá com os peitão gostoso.
0: Pera aí, cara.
3: Ô Diego Lopes, já aproveita e põe o vídeo, Diego Lopes, eu lhe marquei também.
0: Apaga. Cadê o Edinaldo?
4: Fala, Diegão, seu vagabundo. Analisando a foto dessa mulher aí, Diegão, ela tomou tanto óleo no quadríceps, tanto estigou, que a perna dela, a coxa dela tá toda caída assim, ó. Nota zero.
0: Cala a boca, de nada. Deixa eu ver. Olha lá, ele marcou no vídeo também, vou repostar o vídeo. Ah, no vídeo dá pra ouvir a voz dela, olha a voz dela, olha. O segredo é o brócolis. Tem nada caída, tu que tem com as pernas frouxas aí, ô Edinaldo.
5: Caraca, velho, que tetem, meu Deus do céu. Ah, meu piu-piuzinho ali no meio, ali fica todo perdido, o bagulho é olhando um pro lado, outro pro outro. Mas é bonito, hein, caralho, que gostosa, velho.
0: É, Deus. Eu não tô falando nada, hein.
6: Bom dia, Diego, bom. Que mulherzona, hein, velho? King size, esse colchão aí já vem com as almofadas. Você tá doido, velho. Deliciosa. Dá pra deitar nela bonito, sem dormir.
0: Sem dormir, é. Não pode dormir, não.
7: Paranana. Que delícia ela, hein, Diegão? Deixa mais um pouco.
8: A dela não é bonita, não. Bonita é a do Edinaldo. As pernas velhas tudo cheias de curuba.
0: Ei!

0: Aí vem os frustradinhos, aí eu vou tirar um print. Printa aí, ô trouxa. Ah, deixa eu falar com a Camila, que eu deixei ela no vácuo. Fala, Camila.
1: Oi, Diego, tudo bom? Boa noite, cheguei.
0: E aí, Camila, o que, que aconteceu que você tava sumindo? Todo dia o Fenomenal, o sonho do Fenomenal é ouvir a sua voz novamente. Mas você sumiu, você abandonou ele, o que, que aconteceu, Camila? Cadê as aventuras da Camila? Hoje é dia, né? Hoje é dia, hoje é dia. O que será que ela vai aprontar hoje, hein?
2: Fala, boiada de bosta mesmo, meu. Pelo amor de Deus. Os caras já estão na safadeza já, né? O programa mal começou e os caras já estão nesse pique já, né? Pelo amor de Deus, você é o pior de todos, né, Diego?
0: Oh,
2: é, manda pra nós ver aí também.
0: Oh. Ah, ele não tem... Instagram, né, velho? Ele fica bravo que ele não tem Insta. Não, o Irã não me mandou aqui no WhatsApp, ele só postou no Insta. Vai ficar sem ver a Mandinha Fitness, cavala.
3: Avisa aí, Diego Lopes, que o vídeo tá postado no seu também, 10 segundos.
0: Tá lá, tá lá. É, ele não tem Insta, ele não tem. Ó a voz dela, a voz dela.
3: Diego Lopes e amigos do Bando de Coruja, olha quem veio hoje aqui no Vila Caldo tomar o cacau chás comigo, a Amanda Fitt. Amanda, dando um alô aí pro pessoal do Bando de Coruja, Diego
4: Fala,
3: Lopes.
4: Fala pessoal, tudo bem? Olha só, vem aqui ó, experimentar o cacau chás, hein?
3: Pessoal do Bando de Coruja, Diego Lopes, tá autorizado passar o vídeo?
4: Pode passar, pode postar.
3: Olha, Diego, pode postar, tá autorizado. Problema.
0: Terceira Duarte é cretino.
3: E Diego Lopes, olha aí ó.
0: É, o bicho é cearense mesmo.
3: Olha isso, gente.
0: Olha lá, mostrando a menina,
3: fechou?
0: Olha.
3: Um abraço, pessoal do Bando de Coruja.
0: O bicho é cretininho. Fui. Cretininho Pottergast da Duarte, né? Eu, hein? Eu vou. Segue o Irã lá, gente. Arroba Irã Duarte. Ele postou a Kézia, postou todo mundo lá. Eu não vou ficar repostando essas mulheres que vai me dar um problema isso aí. Hã? Calma, Amandinha, filho.
5: Calma,
6: Mandinha! Apaga.
0: Eu vou apagar, vai!
6: Apaga.
0: Eu vou apagar, mas eu tenho um ódio desse apaga. Eu vou apagar.
7: Chegou,

0: Olha, bom dia, que saudade que eu tava do Bando de Coruja. 3 dias sem ouvir o Bando de Coruja. Mas eu voltei agora pra ficar. Porque aqui é meu lugar, sol de Natal. Um cheiro, meu amor.
1: Ô, sol!
2: Cavalinho, vai, vai, vai.
1: Por que você sumiu, sol? O sol de Natal, por quê? A tal da Gi apareceu de novo. Com outro número, Gil. O que acontece, hein? Você tá fugindo da Interpol?

0: Murilo, você não consegue ver, Murilo? Caramba, cara, só tem uma coisa a te dizer. Ela é muito mais gostosa do que a gente de Santo André. Puta que pariu, Murilo. Ei. Você tá perdendo essa delícia, hein?
1: Diego, bom dia, tudo bem? A Rafinha chegando por aqui.
2: E hoje elas têm todas.
1: Diego, eu tava ali fazendo um bumbum de violino. Meu pai do céu, hein?
2: Como é que é?
1: Cara, tava até de peruca ruiva.
2: Como é que é, gente? Ô, Rafaela, o que que é fazer o bumbum de violino? Alguém explica pra mim aí, gente.
3: Que isso, fenomenal, uau, uau. Eu não sumi, não. Eu tô aqui. Estou aqui. Eu não vou contar pra vocês onde eu estou. Não
2: já
3: posso.
2: Tá dando. Já tá dando. Já tá. Quem é o sorteado de hoje? Camila.
4: Cleitinho, safado, vagabundo, canalha de bosta. É, nada a declarar, nada a declarar! Chegou, menino, vamos falar baixinho, né? Vai tomar no cu.
5: O fogo da comadre. Então requebra, esfrega.
6: É, Diego, hoje a piranha tá tudo online.
2: É, hoje elas apareceram. Ô Camila, fala pra nós onde é que você tá aí, Camila. Nós vamos ter que empacar a sua fó.
0: É que o cara virou a cara e enfiou a vara, Diego. É igual a música do Caju e Castanha. Ele é de amigo meu, é instrumento musical. É igual violino, eu viro a cara e meto a vara.
2: Ai, meu Deus.
7: Ai, meu Deus.
8: Eu desconfio que seja bumbum de violino, mas não vou falar não, você não vai deixar, você vai falar, ei!
2: Ai, ai, ai. A Rafinha, ai, eu sumo, ninguém me nota. Claro que nota, Rafael. Conta pra nós aí, Rafael, o que que você vai aprontar no fim de semana, onde é que você tá, o que que é fazer bumbum de violino, que peruca roxa que você tava.
9: Rebola, rebolando sem parar. É gera,
6: geração, ano 60
9: que quase se arrebenta de tanto.
6: Ô, Diego, você é besta, hein, bicho? Já tá dando. Ou. Oh. Não tô acontecendo, não, bicho.
2: Não, mas ela tá. Você acha que ela tá fazendo o quê?
5: Então, requebra, esfrega, requebra, esfrega no.
1: Então, Diego, bumbum de violino é. Eu meti a vara.
2: Bumbum violino. Nossa! Tá!
10: Coi.
2: Olha ela, olha.
10: Oi. Bom dia.
2: Não, sai do Bluetooth, Catiele. Não dá pra entender nada. Sai do Bluetooth. Ou bota a boca mais perto do microfoninho.
11: Agora que cresci, você quer me namorar.
8: Ela tava tomando vara.
2: Tá.
0: Ô, Rafaela, mas depois do final dessa ópera aí, você não soltou um caldo igual o macarrão do Davi, não, né?
2: É, ô, Cleiton, recado pra você aqui, ó. Di, fala pra esse cretino do Cleiton que eu não vou mandar mais nada pra ele. Falou que a moça é mais gostosa que eu e ela toda montada. É, a G não gostou, ela tá ouvindo aqui, o Cleiton, se lascou,
4: hein? Ah, Iranjão safado, a carinha dele de vagabundo. A gente tá achando que ele tá lá querendo destruir Israel, tá bosta, né? Já joga a sementona de cacau na boca de toda mulher que passa aí, né? Um abraço, Ira Eduardo.
2: Aê, Ira Eduardo.
5: Olha o que perdeu, baba criança cresceu.
0: Oi, minha delícia. Eu mandei essa provocação aí justamente pra você mandar uma fotinho. Tipo, tá ligado? Ah, é, eu vou provar pra ele que eu sou mais gostosa.
2: Ih, mas
0: manda uma fotinho pra provar pra mim.
2: Saiu vai. Pela culata. Ela disse que não vai mandar mais nada pra você.
1: Então, cheguei lá no motel. O moço tava de vestidinho preto coladinho.
2: Ah, não.
1: né? Uma manga comprida e outra sem manga. E uma peruca ruiva, tipo cacheadinha, tipo que nem o cabelo da Nazaré, mas só que ruivo.
2: O cara?
1: E tava de saltão e tipo, virou bumbum pra fazer de violino, é. Não vou falar besteira,
2: pera,
1: né?
2: Pera aí, Rafaela. Explica direito, Rafaela. Não foi você que fez o bumbum de violino, foi o cara. Peraí, deixa eu ouvir de novo. A Rafaela é toda confusa, sobrinha. Fala, peraí, vamos ouvir de novo, vai.
1: Então, cheguei lá no motel, o moço tava de vestidinho preto coladinho, né? Uma manga comprida e outra sem manga. E uma peruca ruiva, tipo cacheadinha, tipo que nem o cabelo da Nazaré, mas... Só que ruivo. E tava de saltão e tipo, virou bumbum pra fazer de violino, é. Não tô falando besteira, né, gente?
2: Ah, você usou o cintaral? Você usou o que nele? A escova? A Rafaela tem uma escova mágica.
7: Gosta, meu irmão.

0: hein?
1: Eu conheço
0: um monte desse tipo. Rapaz, eu não tô nem, eu vou descer o sarro. Me atende aí, ô animal. Ah, não vou tentar ligar mais também, não.
2: Diego Lopes, mandei pra você avaliar a Rita Cadillac há uns 8 anos atrás aí, ó, no puro desejo nessa capa do filme com Frota, e agora ela aí, entre eu e o sósia do Roberto Carlos aí, o Carlos Evaneio aí na Santa Cecília. Dá uma olhada aí, a diferença.
0: Não, eu não quero nem olhar. Como que vai embora? No vucu-vucu só faz... Nossa, mas ela tá judiadinha, né? Lembrando do vai e vem. Você nunca... Ó, o Murilo louco, desesperado. Pô, sou fã da Rita, manda aí. Como que não demora?

0: Ela tá com. Ela tá trabalhando ainda, né? Ela tá gravando ainda, Ida? 71 anos, não é isso?
1: Vai embora, você não tá moça.
2: Ô, Ira, vamos levar em consideração, né, mano? Desses 8 anos pra cá, a Rita Cadillac tá dando muito duro pra ganhar dinheiro, né, meu? Acaba o couro, né, velho?
0: Rodando muito com o pneu careca, na estrada de chão com o vidro aberto, não é isso? Ivanelli está dodói, ele quer que eu fale isso desesperadamente no ar. Melhoras pra você, Ivanelli. O que que você tem, cara? Vai se cuidar, mano. Já foi no médico, já?
3: Tá gravando ainda, ela acabou de fazer um conteúdo aí com a Belinha Borache. Ela acabou de fazer um conteúdo.
0: Quem é Belinha Borache?
3: Obrigado, Murilão. Você também ganhou um cacau chaça no Vila Cauto, Murilo. Para aqui e vem tomar o cacau comigo.
0: Olha, aliás, esse fim de semana estarei lá no Vila. Vou lá tirar fotinho com o Irã Duarte me oferecendo cacau chassi com a mãozinha. Tem que ficar com a mãozinha assim, ó, me apontando pra mim com a mãozinha assim, Irã. No show do como é que é o nome dos caras mesmo? Léo e Rafael. O Muriloco tá desesperado. Cadê, hein? A Catiele. Fala, Catiele. Catiele, melhorou o áudio aí?
4: Oiê, bom dia.
0: Agora
4: bom
0: sim.
4: Vamos até 5 da manhã. Uhul. Abraço, tchau, tchau.
0: Valeu, Catiele. Beijo, minha linda. Beijo. Cara, esse WhatsApp tá meio esquisito, velho. É, tá dando umas travadinhas, monstro. Fala.
5: Opa!
0: Pera aí, com a Rita, Rita.
5: Ah, Diego, você me conhece, né, meu amigo? Nem perder seu tempo, é de roupa. Não manda ninguém de roupa pra mim, não.
0: Pô, mas você queria a Rita pelada.
5: Final de semana, então, Diego, vagabundo. Bora, rapaziada. Encontrei lá de cachaça. É, Irezinho, vamos organizar. Vê se, sei lá, o Matanza não toca lá pra nós, hein? Nada mal pra um boçal retardado mental infeliz.
0: Matanza, que Matanza. Vai ter show lá já. Vamos organizar pra todo mundo ir pra lá, vamos. Rapaz, imagina essa galera chegando todo mundo junto. Hã? Eira.
6: Bom dia, Diego, meu lindo. Bom dia a todos do Band Coruja.
0: Bom dia, Vivi.
7: Ô, grave! Acorda! O Diego tá fazendo 10 segundos com foto de mulher pelada!
0: Ela não tá pelada, não, mano. Ela não tá pelada não, Maratacine. Tá doida?
8: Fala, Diegão. Não, se for tocar Matanza, tem que tocar Velhas Virgens também,
0: hein? Ah, bah, aí sim, hein? Aí sim. Abre essas pernas pra mim, baby.
9: Gostoso, doce, né?
0: Bum, bum, bum.
9: Meu amor, o que será?
0: É, essa o Muriloco vai gostar. Essa, olha, mas ela tem uma... Olha, olha.
9: Eu vou te ensinar a dançar na areia.
8: Fala, Diegão. Não, se for tocar Matanza, tem que tocar Velhas Virgens também, hein?
0: Ah, bah, aí sim, hein? Aí sim. Abre essas pernas pra mim, baby.
9: Gostoso, doce, né?
0: Bum, bum, bum.
9: Meu amor, o que será?
0: É, essa o Muriloco vai gostar. Essa, olha, mas ela tem uma... Olha.

0: e Bruna Ferraz.
1: E esse negão quem é?
2: Você fez a pior besteira que eu vi dar um murloco pra ir no Vila Cláudia tomar o cachaça sua. Esse rapaz é louco na cabeça. E ele vai atropelar os clientes daí. O jeito que ele é doido, vai chegar cantando aí, ó. O dinheiro preto lá do Capital Inicial.
3: A última gravação da Rita Cadillac, o cinema era em preto e branco.
1: Ei! Não, mano, não, ela tá, ó, é recente isso aqui, ó. Cara, tem um muito engraçado, velho, que ela vai pro bailinho de carnaval. Já viu isso aí, já, não? E ela vai se metendo no meio das transas dos outros. E ela pega e tira e põe o negócio dos caras e fala, deixa eu ver como é que é, ó, deixa eu provar, vai. A bicha é louca, né?
4: Diego, vamos fazer um encontrinho? Ai, tô super animada pra fazer um encontrinho. Vamos fazer um encontrinho hoje, sexta-feira, no bar e restaurante, esquina da...
1: Ah, não vem fazer propaganda aqui, não. Vem fazer propaganda aqui, não. Bar e restaurante com marmitas a R$30, só hoje, com use o cupom Camila Transante.
5: Ô Diego, mas nesse carnaval das brasileirinhas aí, que ela fica lá, ela fica louca pro negão botar nela lá, e o mano não coloca nela, ela perde a linha pro mano, cara, porque o mano não quer meter nela. Ela perde a linha, ela fica puta porque o mano não quer colocar o pau nela.
1: Ó, para de falar palavrão, cara.
6: Os filminhos de carnaval são os melhores que tem. Eu acho que a Gretchen, numa passeada que ela deu no bailinho de carnaval, experimentou umas 30 bilolas diferentes.
1: A Gretchen?
7: Ô, Diego, fala pra Camila que o Uber dela está disponível hoje.
1: Aí, Camila.
7: A hora que ela quiser, só passar a localização.
1: Aí, Camila, encontrinho hoje, hein? Fala.
4: Diego, que você acha da gente organizar um encontrinho da rádio hoje? Hoje, às 8 da noite, lá no bar, restaurante...
1: Não, não é pra falar o nome, que eles não estão me pagando nada. Fala. Viu?
4: Ali, próximo do metrô...
1: Tá bem, não é pra falar onde é. Vai.
4: Meus Ubers, meus amigos, e vamos fazer encontrinho lá.
1: Tá.
4: Quero você lá, Diego.
1: Tá, amor, mas tá fácil, né? Tá fácil.
0: Manda pro Murilo Louco também aí o Kid Bengala e a Elisa Sanches.
1: Esse não é o Kid Bengala, cara. Kid Bengalinha, só se for desse tamanho, quem é esse aí, hein?
8: Caraca, Irã, você tá louco? Não tinha uma outra hora pra você tirar print do vídeo, não, velho? Você mandou logo, ah, eu só tô vendo a Mamba Negra aqui, mano. Bora, Luizinho Caipira, vamos? Lotação interior, capital, Vila Cláudia, bora. Eu, você, a Mari de Sorocaba, tem algum vagabundo aqui de Sorocaba? Vamos, rapaziada.
1: Vamos encher todo mundo no Muriloco. Todo mundo imagina só essa viagem, como é que vai ser de Sorocaba pro Vila Country. O Muriloco dirigindo a malha de Sorocaba, o Caipirinha de Taituí. Nossa, velho.
9: Ô, Diego, acho que hoje tu vai dormir na casa do cachorrinho, hein?
1: É.
9: Você acha que você já comprou já o teu pet? Se não comprou, se comprou a casinha primeiro, já pode fazer o test drive.
1: Pois é, cara.
4: Combinado encontrinho no bar e restaurante.
1: Ei!
4: É um bar que fica na...
1: Tá! Ela quer falar de qualquer jeito.
4: Próximo, bem próximo.
1: Tá!
4: Eu estarei lá a partir das 8 da noite.
1: Muito beijo. Muito bem. Ninguém sabe onde é. Olha lá, já fizeram eu com o Michael Jackson ali, o Pedrão Rocha. Da onde vocês tiraram esse coturno rosa, gente? Eu não tenho coturno rosa, mano.
4: Ai!
1: Calma,
4: ai,
1: Camila! Ai. Camila!
10: Venha para o bar.

0: perto do metrô tal, comer uma comidinha boa e de brinde um DST.
1: Cala a boca.
0: Pode encostar.
2: Diegão, ela tá querendo é giromba.
3: Ave Maria, Diego. Se precisar pro Davi, eu já peguei as contenções aqui na UPA pra tá levando ele, viu? Pra tá levando ele, viu?
1: Não, o Davi tem que ir, cara.
3: Rapaz do
1: não,
3: céu.
1: O Davi tem que ir.
3: Pelo menos ele tem que ficar longe do fogão.
1: A Maratacini mandou.
3: João Souza, São Miguel.
1: Tem que ficar longe do fogão, né? Se ele pega esse fogão aí do John Wayne, hein, o Ida. Diego, último encontro de ouvintes, o locutor engravidou duas ouvintes de uma só vez.

0: também.
1: É, mas você não tem Coturno Rosa, mas esse gritinho na música aí, uhu, aí, isso aí tá te entregando, viu? Isso aí não sei não, viu?
2: A Mara tá assim.
3: Ai, eu posso nesse encontro aí, no bar não sei o quê, na esquina de não sei onde, porque amanhã, amanhã não, hoje à noite eu vou mamar o Sorocaba.
2: Vai o... Ai. Vai o quê? Deixa pra lá. Eu não tinha entendido.
4: Vamos fazer uma live, Diego? Hoje é sexta-feira, né?
2: Live. Tentei ligar no telefone normal, você não atendeu, vai fazer live.
5: Ô, Diegão, você quer marcar um encontrinho aí a 5 minutos sem perder a amizade? Ver quem que sai vivo.
2: No soco? Ele é de Sorocaba também, isso aqui.
6: Faz um encontro lá na minha chácara, Diegão, em Biúna. Ah, caiu o Diego, né? Faz lá, pô. Sai cachorro, todo mundo. A zoeira da bexiga, hein? Você é doido?
2: Nossa, eu acho que o povo vai pra Ibiúna. O povo não vai aqui no Vila Calta, que é no, pertinho de todo mundo, vai pra Ibiúna, velho do lixo. Ó, vamos fazer o acordo aqui. O Davi tem que ir, mas ele tem que levar o macarrão. Ah, o macarrão e os bauru é por conta do Davi. E pra entrar vai ter que comer.
7: Ô Diegão, o velho do lixo já revelou até que ele tem uma chácara lá em Ibiúna. Tá vendo só, né? Ele nunca convidou ninguém pra ir lá.
8: Bom dia, Diegão. Aí você passa pela Edgar Facó e olha o tanto de trem. Olha isso aí, olha.
2: Não olha o vídeo, não dá pra ver vídeo no rádio, animal. Ô...
9: Ô, Diego, a Rafinha não atendeu a ligação que você fez pra ela, porque ela é instrumentista, com certeza ela tá no flauteado. Quando ela tá tocando flauta, ela tá no violino.
2: Não, mas tem que parar. Quando eu ligar, tem que parar. Bota o palo... Bota o negócio de lado e me atende. Atende com a boca cheia mesmo. Você tá ouvindo com delay, né, Rafaela? Com atraso. Ela tá falando eca da comida do Davi. O
10: que você falou, Diego? O Davi tem que levar o macarrão e levar os bauru?
2: É.
10: Você tá doido. Cancela, cancela, cancela.
2: Não,
10: cancela.
2: Não. Apaga.
11: Nesse encontro eu levo cacau chaça, Diego Lopes.
2: Ah, mas tem que levar um caminhão tanque de cacau chaça pra esse povo aqui. O Ivanelis falou que vai tomar um cacau chaça com o Murilo e com o Davi.
12: Ô, velho do lixo, convida a Maria Tassini pra ir bater um bolo lá na sua chácara em Ibiúna.
2: O Otávio interessou na chácara do velho. Cuidado aí, velho do lixo, vai querer roubar a tua chácara.
13: O Murilo conhece Ibiúna, pô. É pertinho de Piedade, Tatuí aí, pô. Você é doido, é?
14: Eu até tava afim de ir nesse encontro aí, mas falou chácara. Falou macarrão, bicho. A última vez que juntou chácara com macarrão, deu B.O., maluco. Tô fora, mano.
2: Agora que eu entendi. Gente, hoje é sexta-feira, velho. Ah, dá um desconto aí, vai. É do lado, 2 horinhas, o Murilo falou.
9: Diga, se for pra levar cachaça show, tem que alugar aquele caminhão que transporta óleo diesel pra levar o cachaça show.
2: Cachaça
9: imagina
2: show.
9: Só fica uma catinga, o povo já sou todo louco, mesmo bebe. Assim, Biúna tá pertinho, nossa, que Diga, perto de Tatuí, Sorocaba.
15: Ô, Diego, Biúna fica aqui do lado, pô, aqui perto de Feira de Santana.
2: É mesmo, é pertinho de Feira de Santana. Qualquer lugar é perto de Feira de Santana. E aí, mano, toda vez eu falo isso, e toda vez que eu falo isso, a nossa querida Michelle aparece, fala, não, Diego, Feira de Santana é perto de Biúna, não, Feira de Santana é perto, ela fala, ela acredita que ela é.
0: Do amigão aí que falou de chácara e macarrão junto.
2: Ah.
0: Qual é o animal que tem quatro patas, dois braços e duas pernas? Fala pra mim aí.
2: Ué, sai daqui.

0: gostei da piada, hein? Macarrão, chácara, selo Murilongo de aprovação.
1: É a cara dele mesmo.
2: Ai, Maratacine, você é mais do que convidada. Mas assim, se você aparecer lá e você mais falar do que gemer, a gente te convida. E assim, se você pagar a sua ao invés de pedir para os outros pagarem para você em troca de gemido e nudes, a gente também aceita.
3: Começa agora. Rinha de Pitboas.
2: Ai, Maratacine, você é mais do que convidada. Mas assim, se você aparecer lá e você mais falar do que gemer, a gente te convida. E assim, se você pagar a sua ao invés de pedir para os outros pagarem para você em troca de gemido e nudes, a gente também aceita.
1: Vixe, eu não deixava.

0: A resposta veio.
1: Ai, Camila, desculpe de coração, mas eu tenho coisa melhor pra fazer. E outra coisa, você acha mesmo que eu vou pagar? É ruim, filho, eu não pago nem a luz pra me dormir. Desculpe, mas se eu tiver que pagar, eu não vou, porque comigo funciona só assim. Ah, ou no gemido, ou no nudes, ou no pix, ou na...
2: Ei!
0: Elas estão demais. A treta das raparigas.
3: Todo mundo babuleando.
0: Meu Deus do céu.
4: Boa madrugada, como você tá?
0: Oi, Amanda.
4: Eu sou Amanda, falo de Vitória da Conquista.
0: Olá.
4: Eu espantei. Com o rádio ligado, Nova de FM. E não vai de coruja. O Diegão. É? É muito bom demais.
0: Amandinha! Alô, Bahia! Ô, Amandinha, por que que você sumiu, Amanda?
5: É que gostosura, menina. Você tá vendo como que essa mulherada é, Diego? A gente aqui, nós homens, um já vai dar chacra, um vai dar cachachacha, o Davi vai levar bauru. Você vê a sororidade masculina? Essa mulherada quer brigar, mano. Relaxa, tem manjolo.
0: Ei!
6: Minha pitulinha, roda, roda, roda, é, roda, roda.
0: É, o William Duarte acabou de avisar que ele vai convidar a Bruna Ferraz.
7: Diego Lopes, eu acho que o macarrão é bom não levar, não. Ele tá mal apresentável, não tá, não?
0: Tá. Ô, Otávio, quer ver que o Otávio vai falar da chácara do velho deles de novo?
8: Ô, Diegão, Ibiúna é pertinho.
0: Olá,
8: falei. Pô, duas horinhas de Campinas, 120 caem.
0: Ô, velho do lixo, cuidado com esses caras aí, viu? Ele vai querer se apaixonar por você pra ficar com a tua chácara.
6: Você pode sambar com bambolê.
0: Quer ver, ó?
8: Ô, Diegão, o velho do lixo já revelou até que ele tem uma chácara lá em Ibiúna.
0: Olha, ele ficou interessado. Segundo o áudio que ele mandou.
8: Ô, velho do lixo.
0: Olá.
8: Convida a Maria Tassini pra ir bater um bolo lá na sua chácara em Ibiúna.
0: Ó, ele tá querendo a chácara. Terceiro áudio do Otávio, ó.
8: Ô, Diegão, Ibiúna é pertinho, pô. Duas horinhas de Campinas.
0: Mano, nós estamos falando, nós falamos de Rita Cadillac, nós falamos de Bruna Ferraz, nós falamos de Cacau Chassa, falamos de Vila Caltri, falamos de treta, falamos da Mara Tassini, falamos da Camila. Camila marcou encontrinho e ele quer saber da chácara do velho do lixo.
8: Momento da briga das duas.
0: Ah, tá. Agora.
9: Diegão, o ruim do cara aí na chácara do velho do lixo. É porque se no dia lá e ele virar o Adams, não vai dar certo.
0: É, vai virar macarrão. Eu acho que o Otávio quer comer o velho do lixo na chácara dele.
7: Último encontro que teve aí, teve uma mulher que saiu prenha, né? E que teve aí um locutor que teve que pagar pensão, né? Cê é doido, tô fora do bagulho, viu?
10: Fala, Diegão. Bom dia. Beleza? Rodrigo de Sorocaba.
11: Ô, Muriloco, leva eu! Leva eu, Muriloco! Bora, Muriloco, não racha gasolina! Bora!
0: Aí, os loucos se encontrando. Vai chegar a caravana, caravana de Sorocaba!
12: É, galera, Diegão, o macarrão do Davi é intragável. O que é pra comer que lá tem que estar bem chapado de cachaça show.
0: Cachaça show.
12: E a calarica, daí come. Na madrugada come. Ô, Diegão.
13: Que baixaria, hein? Que baixaria, hein? Eu tô gostando. Joga milho, joga milho. Quero dizer, joga lenha na fogueira.
14: Ô, Diegão. Pelo jeito, esse colega nosso aí tá querendo ser possuído pelo velho do lixo.
0: É, tá. Ficou esquisito, né?
14: Ô, Diegão.
15: Falando em macarrão do Davi, você deixou moendo nos stories hoje, o dia inteiro, né, Diego?
0: Deixei moendo
15: Será
0: lá.
15: Será que Eduardo Costa achou do macarrão do Davi?
0: É verdade.
15: Ele que gosta de coisa boa, de comer coisa boa.
0: O Eduardo Costa vê todos os meus stories e reage tudo. É chato já. É, deve ser ele mesmo, coisa de véio.
14: Ô, Diegão.
0: Oi.
14: Pelo jeito, esse colega nosso aí tá querendo ser possuído.
0: Já foi isso aqui.
2: Ô, Diegão, aqui ele quer ver se na chácara do velho do lixo tem rolinha, peru, pintinho. Ele quer ver essas coisas
16: aí. Eu sei que eu tô na paz e amor, eu não tô na treta. A minha entrada é gratuita, entendeu? Se eu for convidada, eu entro como o lanche do Davi, né? O Bauru, o buraquete do Davi. E eu vou estar lá dentro, vou tomar um gole da cachaça. E se alguém quiser fazer o bumbum e violino, só me chamar.
0: Pronto, Rafaela de boa, na paz, toda Bob.
16: Com certeza, eu vou estar lá no cantinho da chácara lá com o Nunes.
0: Ô, Nunes, sobrou pra tu aí. Nossa, Maratacine, para de mandar. A Maratacine, ela faz figurinha dos macarrões. Credo.
17: Chegão, o Eduardo Costa deve ser chato pra caramba mesmo. O Zé Felipe uma vez declarou no programa lá da Virgínia lá que ele é o colega mais chato que tem, que o pai dele tem.
0: É.
17: O cara perguntou pra ele: quem é o colega mais chato do seu pai? Ele sem pensar duas vezes.
0: O tio.
17: Eduardo Costa.
0: É, o tio Duda.
17: Se você for nesse encontro, você vai fazer o dinheiro do mês da Catrice em uma noite, viu? Mas haja peça pedra a homem depois.
18: Diego Lopes, corrija aí, que eu acho que o espaguete não é de molho de carne, não. É molho de fígado, cara. Dá uma analisada aí, viu?
0: Não, não vou analisar isso aí, não. Para, velho.
19: Tá bonito.
0: Nossa.
20: Ele quer passar o manjolo do velho do lixo pra dentro, pelo jeito. Fica interessado nas coisas dos outros. Vagabundo, vai trabalhar. Vai o velho do lixo, mano.
21: Ô Diegão, de vez em quando você coloca um áudio aí de um moleque falando: agora eu vou colocar meu pin pra alguém sortear. É a Rafinha que tá falando, Diegão?
0: Parece, né, velho?
22: É, cuidado, hein? Quando a esmola é demais, o santo desconfia. Mas tá querendo, assim, liberar de graça pra todo mundo? Alguma coisinha tem aí, é 5 camisinhas, filho.
0: Quem? Quem? A Rafaela?
18: E sem falar que o Zé Felipe falou que o Eduardo Costa é o amigo mais chato do pai dele e o Eduardo Costa é padrinho do Zé Felipe.
0: É verdade, pô. O padrinho, é. O Duda, ele é tiozão, né, velho? Ele é tiozão. Fica mandando meme, essas coisas. Mas é gente boa demais, velho. Você tá doido.
23: Ô, Diego, queria saber, com o Adams ou com o velho do lixo, se eu levar o Alexandre Pelomenal, ele tem perigo de ele atolar lá no, na chácara ou é tudo asfaltado, bonitinho?
0: Não, chácara asfaltada, mano. Tem que colocar, eu fenomenal vai ter que colocar os pneus off-road. Vamos ter que colocar os pneus de motocross nele.
17: De graça, amigão. Você que não venha com R$350 no bolso, pelo menos, pra dar uma curtidinha de meia hora, não. Pra ver se você não vai passar fome.
0: Responde, Rafaela, Rafaela! É, se você não entendeu, você é o papo aqui.
22: Chácara asfaltada, o quê, cara? Só se for a chácara que a tua irmã mora, naquele lugar lá que amarra os bois e as vacas.
18: Diego Lopes, você falou que a Fátima Leão tem o melhor rabo do Brasil e ela falou que tem, mas mandou mandar pra você aí que ela agora tem o melhor arroz doce do Brasil, viu?
0: Ah, olha, eu já comi o rabo da Fátima, já comi a macarronada, nossa, a macarronada é maravilhosa, velho. Meu Deus. Que vai embora, você nunca me amou. Mas a rabada não tem como. Arroz doce dela, não sei se ela tá fazendo agora isso.

0: Ela tá lá na... Ela tá em Franca, né? É. Você nunca morre. Ela adora cantar naquele capial, viu? Só quer saber de
1: vucu-vucu-vucu que não demora. E é bom o rabo dela, Diego?
0: É bom, rapaz.
1: Quer dizer, da rabada, né?
0: É.
1: Tem que ter bastante caldo, né? Se não tiver bastante caldo, não fica bom, não.
0: Não, é, o caldo, a um verdinho lá, como é que é o nome do verdinho lá? Nossa, é bom demais, hein? Com polenta, no!
2: Esse programa de hoje eu já vi que tá uma putaria do caralho. Cheguei agora e...
0: Vai pro inferno, Otávio, olha a boca, animal. Tem alguém falando palavrão aqui, ô trouxa?
3: Eita, moçada, obrigado pelo convite, viu? Foi uma honra, parceiro.
4: Eu iria fácil nesse encontro. E Biúna é aqui do lado de onde eu moro, velho. Dois palitos aqui.
0: Aonde você mora? Feira de Santana. Um beijo no coração de
5: vocês. Tchau, tchau. Nossa, Diego, você comeu rabados, comeu tudo. Agora você tem que vir aqui, ó. Ai, comi o bolo da Maratacinha.
0: Não vou nada.
5: Ai, vou começar batendo pelos seus ossos.
0: Não vou. Agora eu tô de dieta, Marata. Você entrou numa fase que eu tô de dieta. Aí eu vou mandar um colega meu comer aí no meu lugar. Guarda aí, guarda pra ele aí, mano.
6: Eu não tinha reparado, mas agora eu tô contando aqui, né? Um áudio bom, um áudio bosta. Um áudio bom, um áudio bosta. Um áudio bom, um áudio bosta.
0: É, eu falei, eu avisei. Eu coloco um áudio da galera e aí eu sempre coloco, vou intercalando com áudio de ouvintes novos. Aí daí ia ficar essa maravilha. Né? Balançando a
2: bundinha. Tá vendo? Só não vou falar mais nada, não. Já fui bloqueado duas vezes. Não quero ser bloqueado mais uma, não. Tchau, vou dormir.
0: É só não falar palavrão, cara. Agora mexe, é aí
1: mesmo. Agora mexe. Diegão, fosse você, não fugia da Maratacinha, não, viu? Última vez que o Pedrão encontrou ela, voltou com 200 no bolso.
0: Ah, então vamos conversar, pera aí. Por que vocês não me avisaram isso aqui? Vamos desenrolar. Só que ele gostou
7: assim. Pô, nada. Vai que vicia.
0: Né?
8: Joga de ladinho, desenrola.
9: Negão, prefiro comer giló do que o macarrão do Davi. Tu é doido, coisinha pra rolho.
10: Fala, Diegão. Fala, Diegão. Bom dia, Diegão. Por aqui, Diego Avião. Fala, Zé do Lixo. Velho do Lixo. Ô, velho do Lixo. Essa chácara sua aqui é perto de Sorocaba. Bora. Passa o endereço aí que nós vai encostar.
11: Eu não entendi comigo isso. Poxa, mas eu sou tão limpa, tão certinha na minha profissão. Me cuido tão bem. Não tenho doença, moço. Uma só já é suficiente. Agora cinco, talvez com você teria que ser mesmo. Né? Pelo meu bem. Mas chega aí nos presentinhos aí que nós conversa.

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10: Bora, meu povo! 2h04 até às 5 da manhã é o Band Coruja no ar. E hoje, sexta-feira, o povo tá que tá, hein? Nossa Senhora, velho! Bora fazer parte da nossa festa, manda aí a sua mensagem, vem pra cá! Na sua rádio, do seu jeito!

0: Muito bem, Band FM é a sua rádio do seu jeito. Esse cara tá fazendo um sucesso louco, né, mano? Você tá doido? É o Léo Foguete. Bora. Manda aí o seu recado, manda o seu alô, manda o seu beijo. Deixa eu ver. É, miou, já foi. A treta das duas já foi, acabou. Nós não gostamos de treta, não gostamos de confusão neste programa. Só pra deixar bem claro, nós somos da paz aqui, viu? Fala comigo aí, bebê, como é que tá? Oi. E aí, mano?
1: Bom dia, Diego. Aê! Bom dia, Diego. Bora que bora. Bora pra cima.
0: Vamos.
1: Então, Diego, tinha uma loira ali, deu a mão ali pra mim. Pra mim, mas eu fiquei com medo de...
0: Fiquei com medo de pegar. É lógico.
1: Fiquei preocupado com aquela história que tu falou, vai saber que não é uma loira, é um loiro.
0: Não.
1: Eu peguei não, deixei pra trás. Mas não. Me arrependi, viu? Mas não tem como retornar a carreta aqui pra ir buscar. Então não. Vou deixar pra próxima, porque essas horas não dá pra saber se é um loiro ou uma loira.
0: Ó, essa história, eu já falei.
1: Eu não parei não.
0: Eu já falei aqui, cara, que o perigo é a história lá da mulher do véu. O pessoal da rodagem, os meus amigos caminhoneiros. Eu já falei da mulher do vestido, a dama da noite, que é um perigo essa mulher. Se ela oferecer a mão pra você, não pegue. É uma história que todo caminhoneiro, o pessoal que viaja, conhece. Eu já contei essa história aqui. Dá uma ouvida aí. Presta atenção.
2: Ela aparece de dia.
0: Ela só aparece à noite.
2: Só quando a cidade abaixa a guarda.
0: Vai vendo. Vê se você já viu essa história aí.
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0: Deus.
1: Flor que só nasce no escuro.
2: É, na verdade, esse aqui é o
1: beijo
2: do... É a do Job. Eu achei que era o espírito.
1: Futuro
2: e... Diego, ele parece a voz do seu Jorge, parece, né? Ó. Cara, isso é muito bom, velho. Isso é muito bom, velho.
1: Não se apega, não fica, não vá.
2: Ó, olha.

0: razão.
1: Hoje, já tá.
2: Analisa comigo, seus desgramados.
1: Olha quem apareceu aí! Não, vem cá, vai fugir. Fala uma noite pra galera aí, pessoal.
2: Boa noite, seus desgramados.
1: Olha aí, ó. Vamos tava com saudade de você. Todo dia a gente fala alguma coisa, alguma história aí.
2: Um abraço no coração de vocês, seus psicopatas.
1: E aí, Jussi, tudo certinho, né?
2: Tudo bom, Diego?
1: Tudo de boa.
2: Fazer uma visita aí, dar um abraço. Já tô indo embora, tchau.
1: Ótimo, ele vem trazer um café aqui, que agora estão pegando no pé dele, fala, você fica lá, tem que ficar aqui. Mas ele sempre vem trazer um cafezinho pra nós. Abraço, Jussi!
2: Um abraço, Diego.
1: Valeu, mano!
2: Um abraço a todos, psicopatas!
1: Fábio Jussi, figura, né? O pessoal gosta. Tava com saudade de você, Jussi. Fala comigo, bebê, como é que tá aí? Pera aí que eu tenho que... Não parei aqui, agora.
3: Essas músicas, Diego, como é que é o nome dessa banda aí, Diego? Passa pra então. Nós aí, pra nós pesquisar aqui, baixar essas músicas.
1: Na verdade...
3: É boa demais.
1: Na verdade, é boa, né? Na verdade, essa banda, cara, não existe. Chama Dark Country Brasil, mas é música feita por inteligência artificial, só que é muito bem feita, cara. A Kesa falou que tava morrendo de saudade de você. Tá te mandando um beijo aqui, viu, Kesa? É, Dama da Noite, como é o nome desse cantor, Diego? Acabei de falar, cara. Chama Dark Country Brasil, é muito bom, né? É o mesmo que conta a história da fantasma Dama da Noite, que os meus amigos viajantes caminhoneiros já conhecem, que é aquele espírito da noiva que morreu. Eu, hein?
4: Baba, olha o que perdeu. Baba, criança cresceu.
5: Amigo Diego, com essa idade, a única coisa que pega ele é radar e doença. Rapaz, ele tem que dar graças a Deus. O bom é que é mais um câmbio pra ele trocar a madrugada toda, viu? Ferreiro João Souza de São Miguel.
1: Cara, eu não sei. Eu não sei qual é o papo que você tava rolando aí. Eu esqueci, cara. Desculpa aí, mano.
6: É melhor que Henrique e Juliano e melhor que Gustavo Mioto.
1: Ah, mas. Muito melhor, né, velho? Oi.
7: Tudo bom, filho? Mandar essa mensagem. Eu tô aqui. É o último dia que eu tô ficando na banda de coruja.
1: Por quê, cara?
7: Depois de muito tempo. Porque agora vem minha aposentadoria.
1: Ah, não, mano.
7: A partir de amanhã, já não trabalho mais à noite. Eu estou aposentado. Obrigado, Diegão, por esse momento de alegria que você proporcionou para nós. Tanto a você como os outros programas de vocês aí. Vocês são sensacionais.
1: Não, Ednei, não! Não, Ednei, não aposente, Ednei. Cara, você já pensou nesse momento? Eu vou colocar de novo a mensagem do Ednei. Fala, Ednei, fala.
7: Oi, Diego, tudo bom, filho? Mandar essa mensagem, por isso aqui. É o último dia que eu tô ficando na banda de coruja. Depois de muito tempo. Porque agora vem minha aposentadoria.
1: Ah, não, mano.
7: A partir de amanhã, já não trabalho mais à noite.
1: Ah, mano.
7: Eu estou aposentado. Obrigado, Diegão, por esse momento de alegria que proporcionou para nós, não só você, como os outros programas de vocês aí, vocês são sensacionais.
1: Ah, Ednei, não! Ednei. Poxa, Ednei.
8: Ah, não! E agora, o que iremos fazer, senhor Ednei?
9: Vai com Deus, meu camarada. Que Deus te dê uma boa sorte.
8: Nossa, o Jussi quebrou o clima, não? Ah, tava um clima gostoso de terror aqui, tocando esse Johnny Cash baiano. Nossa, quebrou o clima. Vai,
1: toma. Ei! Ô, Ednei, tudo de bom pra você, meu amigo. Mas olha, peraí, ficou meio triste o clima. Ednei, você não é porque você aposentou que você vai largar de ouvir nós. É, primeiro que vai ter um período de adaptação. Eu sinto lhe informar, você que vai ter que ficar acordado algumas madrugadas. Do nada você vai acordar na madrugada, vitrola rolando a bunda. E aí você vai ligar o rádio e você vai lembrar de nós.
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1: A ver se não larga da gente não, Ednei. Você já pensou nesse momento? Você já pensou nesse momento que esse dia vai chegar pra você? Ah. Vai chegar o dia que você vai se aposentar, meu amigo. O que é que você vai fazer quando você estiver aposentadinho? Você já pensou nisso? Isso chega para todo mundo. Quer dizer, para quem paga o INPS, NPS. Você vai se aposentar. E você vai fazer nada. Você não vai fazer nada. Você não vai estar tendo, não vai estar tendo nada para fazer. Você vai ser jogador de bocha. Você vai ser jogador de dama na pracinha. Você vai comprar uma calça cinza, uma camisa social branca, o chapéu do Tiringa e vai deixar o bigode crescer. E vai comprar uma parcata de couro igual a do Muriloco, costurada à mão. Talvez você seja motorista de aplicativo, porque a aposentadoria é pouco. E aí, você vai ser motorista de aplicativo na madrugada, Ednei. Não é praga. E aí você vai voltar a ouvir o Band Coruja. Começa agora! Rogando praga nos aposentados! Louco costurado à mão. Talvez você seja motorista de aplicativo, porque a aposentadoria é pouco. E aí, você vai ser motorista de aplicativo na madrugada, Ednei. Não é praga. E aí você vai voltar a ouvir o Band Coruja. Começa agora! Rogando praga nos aposentados!

0: Tanto lá já. Vou catar aquele carrinho velho de pedreiro meu lá que usa cheio de massa. Eu vou encher aquele carrinho de cheiro verde e vou vender na rua. Não vou ficar parado, não.
1: Ué, você vai continuar fazendo o que você já faz, caipira. Você não vale. O povo que trabalha na roça não vale, porque não aposenta. Cara, não tem como. Meu pai, a gente é de Lages, né, de Santa Catarina. Eu fui lá buscar o velho. Vai ficar aqui, já tava aposentado, cuidando dele aqui. Cara, mano, do nada o velho começava a ir pra rua arrancar mato. Não dá. O povo da roça não aposenta. Eles morrem no cabo da enxada, mesmo com dinheiro. É o pai do Gustavo Lima que capina a chácara dele. O cara quer se aposentar, velho. O velho que trabalhou muito, ele se aposenta pra quê? Ele quer comprar uma chácara. Eu não sei o que passa na cabeça da pessoa. Comprar uma chácara, porque comprar chácara é comprar um negócio que você vai ter que trabalhar o resto da vida. Chácara não é um negócio que você vai pra curtir, você vai pra chácara, se você vai só fim de semana, pior ainda. Porque você chega, você tem, nossa, como eu adorava passar, como eu adoro passar o fim de semana na chácara. Rastelando o mato, cortando grama, dando comida pra bicho, correndo dos ganso bravo, espantando jacu, chutando mão pelada, limpando peixe, dando comida pra porco, na roça, limpando a roça. É maravilhoso, você trabalha, você não descansa na chácara. Chácara é um negócio que você compra pra poder trabalhar mais.
2: Eu particularmente, o que é que eu vou fazer quando eu me aposentar da madrugada? Tomar remédio pra depressão, remédio pra ansiedade, remédio pra controlar meu sono, e é isso.
1: É. Cara, quando a gente para pra pensar nisso, né?
3: Então, Diego, tem um outro grupo também, não é grupo, né? Tem um outro que eles fizeram em inteligência artificial, que ele tá cantando todas as cantigas de Niná, sabe? Aquelas
1: criança,
3: né?
1: Eu vi, cara.
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1: Eu vi.
3: Sabe aquele ritmo blues?
1: É.
3: Ficou muito bom.
1: O nosso querido Rafael Oishi, que é o mestre da IA, ele está fazendo também. Ele fez lá o Dona Barata. Não é da Barata. Como é que ele fez lá? Ô, Diego, quando eu aposentar, eu vou bancar uma novinha de 18 anos pra morar comigo. Fábio? Eu não sei se eu falo. Meu pai já é separado da minha mãe há muitos anos, então não tem problema falar. O véio era frutanheiro. O véio era raparigueiro. É aquela chácara lá, meu amigo, era uma correria de mulher pelada. O velho pra dar dor de cabeça, e era briga, e brigava com os compadres, depois tava de bem de novo. E era cachaçaiada e garrafão de vinho, e mulher pelada correndo, e tiro pra cima, era. Nossa senhora! Ah, os vizinhos de chácara que me mandaram ir lá pra buscar aí. Pô, teu pai tá dando problema aqui.
4: Bom dia, Diego, Tami aqui. Bom dia a todos, escutando Band Coruça. Eu, quando me aposentar, eu vou fazer tricô na minha cadeirinha diária, ouvindo Band Coruça.
1: Nossa, eu não sei o que eu vou me aposentar, o que eu vou fazer, viu? Eu não sei, locutor também é assim, eu não sei se você reparou, mas locutor de rádio e apresentador de TV, eles não querem parar, né? Eles não querem parar. É, ficar velho, mas acho que tá bom pra falar ainda. Começa a falar, roda. Roda a vinheta. O locutor de rádio, ele

0: Ele tem que ser parado. É, porque depender de nós não quer parar, não. Mas quer ser igual o Silvio Santos. 98 anos trabalhando lá.
1: Ô Diegão, quando chegar minha aposentadoria, mano, vou viver atrás do sol. Correndo sempre atrás do sol. Viajar de cruzeiro, andar de carro conversível à beira-mar.
0: É.
1: Essa é a aposentadoria que eu quero pra mim. Falando degrau aqui de Portugal.
0: Boa. É, ganhando em euro é bem capaz mesmo. Agora aqui, meu amigo. Correr, andar de carro conversível, só se for a Puma da Maratacina.
2: É só você analisar o mano velho e mano novo 20 anos atrás e agora, como que eles estão, né, Diego? Mal os velhos não abram a boca pra falar.
0: Respeita os homens. 4 e quaraquaquá. Respeita os homens. Eu gosto da Mana Baby. A Mana Baby é legal.
3: A prova morta que você tá falando sobre isso aí é o ronco aí, ó.
0: É.
3: Uma múmia, velho, só o diabo, tá só o pó, só a titela.
0: Respeita
3: mas
0: o
3: não
0: seu
3: para ronco. O bicho, né, velho? Enquanto os caras não brecar ele ou o cigarro matar ele não para.
0: É, cara.
3: Velho, vagabundo esse ronco, viu,
0: é,
3: mano?
0: É, cara, esse é forte, viu? Mas é exatamente isso, cara. É, tem alguma coisa acontece. É porque quando eu falo aqui que a gente gosta disso aqui, velho. O pessoal fala, isso é mentira. Lógico, é um trabalho. Não é como todo outro, porque não. Mas é um trabalho. Então, às vezes, você tá de saco cheio mesmo. É normal, igual todo trabalho. Ah, não queria ir pra lá hoje, sei lá. Mas é um trabalho que quem trabalha agora, eu só agradeço todo dia. E aí, é isso, eu acho, que é a cachaça. Essa que é a cachaça. Aí você não quer parar. Você acha que você tá bom, você acorda de manhã. Mano, é nas férias, por exemplo, nas férias. Cara, nas férias passa uma semana, duas. A gente já fica coçando pra vir pra rádio. Já começa a ouvir rádio, fala o que será que estão fazendo, qual promoção que tá no ar, o que tá acontecendo. Começa a ouvir outras rádios. É, cara, eu não sei, o rádio, não sei se é essas ondas aqui que tem alguma coisinha que mexe com a cabeça do povo. Ou o cara não quer parar de trabalhar. Então, eu penso na aposentadoria. A maioria dos locutores pensa assim, montar uma rádio pra mim. Oh, ou seja, o cara não quer parar de trabalhar nunca.
4: Nossa, como eu adoro trabalhar na rádio. Ah, locutor por amor. Ah, fica agora com o intervalo de meia hora.
5: Bom dia. Outro que morreu trabalhando foi o Silvio Luiz, né?
0: É.
5: Literalmente morreu trabalhando mesmo. Passou mal fazendo locução, né?
0: Não, literalmente. Tava lá fazendo a narraçãozinha dele lá. Passou mal lá e não voltou, né, mano? É, tá aqui o nosso ronquinho que não deixa a gente mentir. Não para, não para. Não, o locutor não vai, nunca vai chegar e falar, ah, vou me aposentar. Não. É, pra ele tá sempre dando, não dá tempo ainda. Fazer mais 4 horinhas dá tempo.
6: Então requebra, esfrega, requebra.
7: Se aposentar? Oh, se aposentar, cara, você tá precisando de aposentadoria. Pô, a meia dúzia aí vai conseguir se aposentar, o restante vai ficar trabalhando aí até os 80 anos.
0: É, vai nessa. É, do jeito que tá assim mesmo, viu? Você que não paga uma aposentadoria privada pra você ver, não.
8: Mano, eu tô aqui de Uber aqui. Acabei de me formar em radiologia. Tô esperando chegar a carteirinha pra os bagulho tudo. Se eu for trampar na radiologia e for à noite, eu vou continuar ouvindo o Band Coruja. Agora, se não for, mano, eu vou continuar ouvindo também, porque eu vou continuar fazendo Uber.
0: É isso aí, mano, é isso aí. Mas se você parar pra pensar friamente, não tô falando do Band Coruja, da Band FM, né? Mas a galera que trabalha na madrugada, cara, o rádio é um veículo maravilhoso, mano. Porque diferente da TV, não trabalha com imagem, não tem. Você ligou o rádio, você continua trabalhando, continua fazendo suas coisas. O pessoal do Japão tá lá com um foninho de ouvido, escondido na balaclava. Saia de corpo, Mas tá ouvindo a gente. A galera do aplicativo ligou o carro no rádio, tá lá. A gente tamo aí fazendo. A gente tamo, olha. Alô, Murilo! A gente tá, faz companhia pra você. É, a galera que tá guardada, o pessoal que tá preso. Os mano da biqueira. Os padeiros, não precisa ficar olhando pra TV, pra nada. É só ligar e pronto. Quer participar? Manda mensagem, a gente põe no ar. Essa baguncinha boa da Bandia.
9: Aí, Diego, o cara queria passar a perna em cima, trabalhar de madrugada, se formou radiologia, vai querer apresentar o Band Coruja aí, né?
0: Radiologia não é rádio animal. Radiologia é que trabalha com magia.
10: Ô, dona de casa, pamonha.
0: Tira raio-x, não é isso? Ainda fala raio-x, não? É, tira uma chapa.
11: Alô, dona de casa.
12: Diegão, me fala uma coisa. Porque sempre quem fala que os outros trabalham muito, ah, isso é um trouxa, trabalhando aqui, final de semana, domingo, pra que esse monte de dinheiro, pra tá se ferrando aqui? Sempre é um miserável de um CLT que paga aluguel, não tem porra nenhuma. Por que será, hein?
0: Pois é, cara.
13: Uma delícia.
0: Vai, pavô. Olha, eu se deixasse, eu fazia outra ainda. É igual o pessoal da radiologia. A radiologia, se eu não me engano, tem um limite de horas também, né? O rádio também, você tem um limite de horas.
13: Você acha?
0: Eu não sei se é por causa do fone de ouvido ou se é por causa da radiação. Mas a gente não pode trabalhar mais do que 5 horas por dia. Aqui é 4, né? Mas no fim de semana a gente faz 5. Não sei se você reparou, se você presta atenção ou se você é um zongomongo. Mas no fim de semana a gente trabalha 5 horas. Aí, meu amigo... É, 4 horinhas por dia, o que que a maioria faz? Trabalha em 2 rádios. É porque aqui não pode, eu não preciso, agora eu não preciso.
13: Dragão bacia.
0: A mulher tava reclamando demais. Ah, mas você trabalha de madrugada e trabalha de dia. Aí a mulher parou, começou a reclamar. Você tem que repensar a rota.
14: O rádio é mágico, cara. É a famosa magia. Comentar que quando surgiu a internet, o rádio, a TV ia cair bastante. A TV eu acho que caiu bastante, mas o rádio melhorou muito mais, aumentou mais a audiência no rádio, por causa da pessoal interagir com o Zap, né?
0: Exatamente.
14: E das redes sociais.
0: Exatamente, cara. A interação com o rádio é muito rápida. Você manda um WhatsApp, na hora sai no ar pro Brasil, um Brasil inteiro tá te ouvindo agora. Eu não sei como é que é. A gente fala uns absurdos, a gente às vezes foge da nossa consciência que o Brasil inteiro tá ouvindo a gente. Band FM, onde você vai tem Band FM, cara. Então assim, abrir esse microfone e falar bosta é muita responsabilidade.
15: Chegou o gastazinho, mamãe.
0: Colocar o Murilo pra falar é muita loucura, velho.
9: Ô, vagabundo, quer dizer, Diego Lopes. É, 5 horinhas, mano, não sabia não, hein? Pô, não tá precisando nenhum de radiologista aí? Hein? Eu faço um Senac rapidão.
0: Senac não faz rádio oficina.
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0: Eu me formei na rádio oficina do nosso querido Ciro César, papai do Fefo, se você não sabe. Um dos maiores nomes do rádio brasileiro. O Ciro César, o Fefo tá caminhando ainda. Tá caminhando.
16: Oi. Ô, Diegão, eu não sabia que a rádio não tinha imagem, não. Caraca, meu irmão, se tu não fala, eu nem percebo.
0: Não, já tem, o cavalo, já tem. Eu falo que não há a necessidade da imagem como a TV. Mas já tem, hoje em dia, cara. Pô, você vê aqui do lado, ó. Do lado aqui tem um estúdio da Band, da Rádio Bandeirantes. Cara, é um estúdio de TV, mano. Só que eu, na minha opinião, eu acho que o rádio pode ter imagem, pode ter interação com rede social, pode ter live, pode ter virar podcast, pode tudo. Só não pode deixar de ser rádio. Só não pode deixar de ter isso aqui, ó. Conversa, conteúdo, falação, falar besteira, passar notícia no ar. acho que nem a música é tão necessária mais. Quem quer ouvir música, vai pro Spotify, vai pro YouTube, faz a playlist dele, vai pro pendrive, faz o que quiser. Mas esse blá blá blá que a gente faz aqui, eu acho que é o diferencial. E a gente fala sobre qualquer assunto do mundo. Isso que é o legal, cara. Não é igual, a gente não tem pauta. Ah, na TV não. É, aqui, hoje vamos falar sobre o sexo da castanha do Pará. Não, velho, aqui qualquer coisa a gente fala. A gente fala sobre qualquer assunto. Vamos falar sobre o quê? Vamos falar sobre as pirâmides do Egito? Você discorda do que o vagabundo? Não tô perguntando tua opinião, mas fala que eu quero saber. Rádio é melhor do que... Mas lógico que é melhor que TV, muito melhor. Primeiro que a gente pode peidar e você não vê. Hoje, por exemplo, eu sou bonito. Isso é uma vantagem que eu não uso no rádio, por exemplo, né? Eu poderia... Vou abrir uma live agora, só pra você ver como é que eu tô bonito. Diego, pode peidar no ar? Pode. Só não pode no microfone, igual o Pedro Rafael faz. Mas, ó, se eu soltar um agora... Pronto, ninguém viu, ninguém ouviu.
17: Ah não, você tá muito convicto, eu só queria discordar, não, discordo.
0: Mano, a gente fala de tudo, velho. A gente fala de Michael Jackson ao macarrão do Davi. E com propriedade de gente burra, né? A gente fala com uma certeza, né, mano? A gente põe um fenomenal no ar. Cara, olha que programa maravilhoso. O nosso repórter é o Alê Fenomenal. A nossa mensagem motivacional, quem dá é o Davi Bora Bora. O nosso dançarino é o Caipirão. A Maratacine bate bolo ao vivo no ar. Aonde você vai ver um locutor chamando o ouvinte de idiota? Aonde você vai ligar o rádio? O locutor vai falar, cala a boca, idiota, pro ouvinte dele. Não tem, cara. E é amor. No próximo áudio a gente já tá se lambendo. Eu lambo vocês. É, ficou esquisito. Essa parte apaga.
17: Realmente esse programa fala de tudo, Diegão. Olha o que passou na minha cabeça ontem. Ontem eu tava deitado na minha caminha e veio na minha mente. Poxa, já imaginou se daqui 100 anos... Daqui 100 anos eu já tô morto. Todos nós já estaremos mortos. Se eles inventaram a injeção, Diegão, da imortalidade, que ninguém morre mais, Diegão. E aí?
0: Olha os papos de maconha. O que que acontece, Edinaldo? É, esse projeto já está em andamento. Ah, eu sei falar sério também, mas é chato, né? É, falar sério é chato, mas vamos lá. Esse projeto já está em andamento. Eu não sei se você percebe, mas quando... Como é que o povo... Eu nunca ouvi as news da vida. Eles falam com trilha? Não, não gostei. Essa trilha aqui é do Fenomenal, deixa pra lá. Cara, esse projeto já está em andamento, você pode ver. Os papos que rolam entre os, como é que eu posso falar, o Xi Jinping da vida, o Putin, o Trump, o Bush, esses caras, mano, o negócio é, inclusive tem uma entrevista, pegaram um bate-papo desses caras aí, dos caras falando justamente disso, da longevidade, toda a tecnologia empenhada em longevidade. Tem um cara aí, eu acho que é nos Estados Unidos, que ele vive, ele fez operação de célula-tronco, ele faz todo tipo de tratamento, porque ele falou que ele quer ser imortal. E as pesquisas estão bem avançadas nisso aí já. Não a imortalidade, talvez, desse corpo, mas aquele lance de você conseguir, falando de modo bem grosseiro, salvar a sua consciência em um pendrive para você colocar em outra forma de vida. Aí, meu amigo, que é o que eu acho que aconteceu com o Homem de Ferro, do que ele não morreu. Não pode matar o Homem de Ferro, gente. Pera aí, como é que vocês vão matar o Homem de Ferro? Eu acho que pegaram a consciência dele, passaram pra um pendrive e pode colocar na armadura dele lá. Você não acha isso? Os caras não iam matar o Homem de Ferro no filme. Vai ter agora o Vingadores novo aí. Como é que vai fazer ser um Homem de Ferro? Eu acho que morreu o corpo dele, mas a consciência dele vai passar pra sexta-feira. E a sexta-feira vai passar pra aquela armadura do Hulk. Escreve o que eu tô falando aí.
16: Eu queria fumar uma vez só essas coisas que esses caras fumam.
0: Diego, só pra te avisar que esse programa é o programa mais inclusivo do mundo, esquece, é isso mesmo. E olha, e você vê que quando eles entram no ar pra falar, eles falam umas coisas lindas, velho. Eles têm um talento, né? O fenomenal, quando ele entra no ar, ele arrebenta. O Davi, quando ele entra pra falar a frase motivacional, ele nem gagueja mais. Essa é a magia do rádio, cara. O rádio conserta as pessoas. Quase todas, né? O Muriloco não tem jeito.
16: Porra, inclusive mesmo, tu junta Davi, Ale Fenomenal, Muriloco e ainda tem as piranhetes.
0: É, na TV não vai nunca, você vai ver isso aqui, ó. Ó. A Mara Tassini mandando beijo com a Pepeca, nunca.
18: Diegão, ó, o omelete, ó, esqueci no forno, queimou.
0: Ah, eu como assim mesmo, omelete marrom. Parece as comidas do Davi.
14: Ó, Diegão, o rádio é tão mágico que o radiador pode ser estrupício de feio, ter meia dúzia dentro na boca e a mulherada se apaixona, porque não tem visão, não vê, né?
0: É. Tão doido. Cara, eu lembro de um radialista antigamente, né? Chamado Sérgio Boca. Sérgio Boca, o comunicador do amor. Ele falava assim, tinha um vozeirão. Aí inventaram que ele era feio. E todo mundo acreditou que ele era feio. Por quê? Não tinha como comprovar. É, o rádio antigamente era tipo livro, né? Você criava na tua cabeça como é que o locutor seria. Só que o Sérgio Boca não era feio. Mas ele ficou com fama que ele era feio porque a voz dele era muito bonita e não tinha como comprovar. Não tinha câmera, não tinha celular, não tinha live. E aí, cara, eu lembro assim, a minha mãe ela é apaixonada pelo Sérgio Boca, aí falaram pra ela que ele era feio, ela automaticamente parou de ouvir. Mas ele não é feio, cara. Ele não é feio, não. Ele é, véio, até hoje o véio é charmosão, cabeludão. A filha dele é maravilhosa.
14: Fala, Diegão. Bom dia, bom dia, bom dia. É, cara. Quem te vê aí, o Band Coruja, hein? Fala merda, merda, merda, merda. Às vezes. Mas aí, é cultura também.
0: É, mano.
14: Também é cultura.
0: Tá vendo?
14: Um abraço, meu irmão.
0: Valeu, Deus mano. Abençoe. A gente fala de tudo, velho. A gente dá risada, a gente chora, a gente manda tomar no cu, a gente fala tudo. Cuidado comigo. Vá se foder desse jeito, a

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15: Band FM, 3:03, agora 3:03, tudo bem? Tá tudo de boa aí? Sextamos, né, bebê? Não tem como não tá, né? Aquela energia boa no ar de sexta-feira, fim de semana chegou. Bora fazer bagunça até as 5 da manhã aqui, ó, na sua rádio do seu jeito.

0: Diego, boa noite, boa noite aí.
1: Rapaz, você falou que tá bonitão, você tá a cara do Belo, né? Não xinga, hein?
2: Vou postar agora uma foto pra você ver como eu não tenho nada a ver com o Belo, vagabundo.
3: Calma, deixa eu respirar um pouco. Nós somos dois loucos.

0: dia, Diego. Então, sexta-feira que vem completa um ano de banda, hein?
1: Já? Na próxima? Ah, não acredito. Sério?
2: Diego, bom dia, tudo bem? Você sabe que essa música aí, cara, é amaldiçoada, hein? Amarrado. Você toma cuidado.
1: Ai! É a música do cara de Neca. Ele chegou! Ele ouve o hino dele e ele chega.
3: Antigamente, no tempo do Adelminho, eles colocavam a música do Chico Bento pra mim falar em cima. Eu já achava um absurdo, eu achava que tava denegrindo a minha imagem. Agora eu tô achando que nós temos que voltar pro Chico Bento.

0: pior que é verdade mesmo. Eu já escutei a história dessa música aí, viu? Diz que ela é amaldiçoada mesmo, essa música. Tamo cuidado pra amaldiçoar o caipira virar baitola. Desse...
1: Amaldiçoado é o MC Pose. É, falando em amaldiçoada, falando em coisas dark, o Dark Counter Brasil fez uma música pra nós. Através do nosso DJ Rafael Walsh.
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0: tudo é só diversão. Família louca na transmissão.
1: Muito bom,
2: muito bom, muito bom.
0: Taxista rodando com a live no talo. É,
2: mas tá bom, mas tá bom também.
0: GPS, mano.
1: É, mas tá bom também. Tem uma segunda parte aí que... Cara, muito bom, hein, velho? Parabéns, Oishi, parabéns, mano. Sensacional. Você é um mago. O mago da IA. A gente tem medo de você, porque você pode fazer a gente fazendo qualquer coisa, né? Sensacional, muito bom, muito bom.
3: Beber cachaça é bom, mas...
4: Ficou maneiro, Diego. Só que do rock ele foi pro rasga tanga.
1: É.
5: Já tô de saco cheio dessa musiquinha de IA.
1: Olha lá,
5: saco
1: gosta, cheio. Ele não gosta de
5: não
1: nada.
5: Não fala meu nome, não.
1: Ele não gosta de nada.
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1: Vou fazer o especial do Henrique Juliano pra você e vou terminar com... Apaga, apaga, apaga.
6: 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Me pega, vucu, vucu, vucu, vucu, que vai embora.
1: É, tu fala, fala mais hoje. Tu tava cantando Apaga, Apaga, Apaga lá no teu stories, né, Edinaldo? O seu hipócrita.
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1: Olha que som de bosta.
7: Ô Diego, não esquece que 10 para as 4, 20 para as 4 é o adjeto do Edinaldo. Postar o macarrão do Davi, hein?
1: Verdade.
7: Macarrão não, tá lavado, aquela cebola.
1: O que será que vai ser hoje? O Davi?
7: Só o Davi pra comer aquilo.
1: O Davi não apareceu hoje, hein? Tô preocupado. Preocupei agora, ele não apareceu hoje.
8: Eu conheço um monte desse tipo.
9: Rapaz, eu não tô nem... Ô, Diegão, cadê o Vai Torinho lá? Eu quero saber quanto tá a cotação da mulher do Job. Se tiver muito caro, vai sabor Job mesmo.
1: Como é que eu...
9: Sextou, bebê?
1: Peraí, como é que é sabor Job? É, daqui a pouco ele é o Fábio, como é que é? Sperma, como é que é? Eu esqueço o nome do cara.
4: Pelo amor de Deus, Diego, não faz isso não. Não poste nenhuma comida do Davi não, quero almoçar amanhã.
1: Não. Hoje, aliás, deixa eu falar um negócio aqui. Eu acabei de postar lá no Instagram uma caixinha de conversa, gente. Eu recebo muita mensagem, só que é no... Vai pra aquele negócio de mensagem oculta. Então, quando você for mandar mensagem pra mim, manda na caixinha lá, tá bom? Na caixinha eu vejo tudo. Agora, quando manda mensagem na direct, na DM, aí vai pra mensagem oculta. Eu não sei por que tem essa bosta também. E aí eu não vejo as mensagens, o povo fica: ah, você é mentido, você não responde nós. Eu não vejo as mensagens. Manda na caixinha que eu vejo, tá bom? Acabei de postar lá.
10: Ah, eu vou ter que conversar com o Oishi, né? Vou passar o nome de umas gatas pra ele fazer uns vídeos pra mim aqui. Ah, muita loucura, né?
1: Oishi, deixa eu te perguntar um negócio. Tem uns vídeos aí. Ô Edmilson, você tem ainda aqueles vídeos lá, não? Da Eliana, do Silvio Santos. Tem uns vídeos aí que o pessoal fez de ar. Como é que eu vou falar? São uns vídeos deliciosos. Aí tem a Eliana, aí tem um... Aí quem mais? A Patrícia. Tem o Silvio, tem... Quem mais tá? A Massafera. Quem mais que tava lá nos vídeos que eu não lembro? Você tem ainda aqueles vídeos aí, ô Caipirão? Cara, aí você pega a foto dos famosos. Vocês já viram isso aí? Que vocês são sem vergonha. Você pega a foto dos famosos, um vídeo dos famosos, e faz os famosos. Deve ser crime isso aí, Edilson. O Edmilson que tá pedindo aqui, ó. Eu acho que é crime isso aí, Edmilson. Você vai se lascar, hein?
10: Não, acho que não tem mais da Eliana. Da Eliana, que a turminha lá no Kid de Bengala, não tem. Acho que não tem.
1: Eu acho que tem, eu acho que tem. Pra quem mais que eu mandei? Pro Fenomenal, cadê o Fenomenal? Cara, vocês já viram isso aí já? A Mulher Maravilha lá, Gal Gadot, sabe?
11: Ah, foi o Robocop gay pra ele aí, pronto.
1: Peraí, deixa eu ver aqui. Olha lá, o Tadeu e a Renata Ceribella. Peraí, deixa eu mandar pro X aqui de volta. Ai, ele tem, eu falei que ele tinha. Ele tem, ele tem. Olha, o Roberto Carlos, a Ellen Ganzalori, a Sandy e Júnior. Cara, como é que pode ficar perfeito desse jeito, cara? Peraí, deixa eu encaminhar. Eu e a Renata Ceribella. Peraí, deixa eu mandar pro X aqui de volta. Ah! Ai, ele tem, ele não fala que ele tinha. Eu falei que ele tinha. Eu falei que ele tinha. Ele tem, ele tem. Olha, o Roberto Carlos, a Ellen Ganzalori, a Sandy e Júnior. Cara, como é que pode ficar perfeito desse jeito, cara?

0: eu mandar pro Oishi. Oishi, você não tá com a tua mulher perto aí não, né? Dá uma olhada nesses vídeos aí, cara. É, isso é inteligência artificial? Não, não, não, é real. É, não, não, é real. O Roberto Carlos empurrando a tora na...
1: Caraca, olha o nível dos caras, velho. Eliana com Silvio Santos, mano. Vocês estão doentes, mano. Sociedade doente. Será que tem da Maísa aí?
0: Ô, Jovino, vai dar o seu bumbum pra quem tem tempo.
2: Ô, Diego, manda pra mim esse vídeo aí, Diego.
0: Não, não dá, pá, não dá pra mandar.
3: Ai, eu tô toda machucada.
0: Calma.
3: Ai, ai, ai.
0: Que isso?
3: Ai, vê meu machucado aqui, ó.
0: Que isso?
3: E aqui, olha bem meu machucado.
0: Que isso? É?
3: Ó, benzinho.
0: Que machucadão! Ai! Que machucado! Para, parou! Rapaz, que machucadão, hein? Tá dodói, ela tá dodói, gente. Pera aí, que eu vou mandar pro Muriloco e pro Caipira. Pera aí, pera aí.
4: Meu

0: O velho do lixo, manda aí, Diegão.
1: Esse macarrão do Davi vai ser problema pro, pro menino lá, hein? Aí já viu. Sai, cachorro.
2: Manda pra mim que eu quero ver.
0: Calma, calma.
3: Sentir o teu sabor, tá ficando, tá gostoso, e é nessa que eu vou. Um beijinho na boca, gostoso. Oh,
4: qual é, Diego? Pô, tu vai ficar nessa? Isso é rádio, cara. Eu aqui eu não consigo enxergar nenhum vídeo, não. Pô, isso é o maior egoísmo seu, hein?
0: Eu tenho que pensar, bolar um jeito, sei lá, mano. Acho que eu vou fazer um grupo de WhatsApp, sei lá. Não sei, não sei. Vou pensar, vou pensar.
5: Manda pra mim, seu cavalo. Você nunca mandou nenhum vídeo pra mim, só manda pra Edinaldo, pra esses caras analisar. Manda pra nós também. Acho que é da hora você comprar o celular e fazer um grupinho pra nós aí, hein?
0: É, não sei. Vou começar a fazer lives. Olha. É, pera aí, eu encaminhei aqui pro Muriloco. E pro Caipirão, o vídeo do machucadinho da moça. Ah, o machucadinho dela.
2: Se você fizer esse grupo aí, não me adicionar. Vai, viu?
0: Ó, ele apareceu fina. Agora, 3h40 da manhã, ele aparece. O tarado querendo entrar no grupo da Dada.
4: Não, Diego, não tem como você fazer live. Nós tá dirigindo, porra. Tem que parar de botar vídeo, é só áudio.
0: Não. Eu vou te mandar os vídeos aí pra você dar uma olhada. Dá seta pra encostar essa bosta aí. Vê o que você acha aí e me fala.
2: Ô, Diegão, manda pra mim aí, Diegão. Manda aí. Coloca no grupo aí, Diegão. Coloca aí.
6: Meu cachorro pediu esse link aí pra ele fazer uma investigação.
0: Fazer uma investigação. Não, não vou mandar pra ninguém. Não vou mandar pra ninguém. Acabou o assunto. Chega de vídeo. Isso aqui é rádio, gente. É rádio. Rádio não tem vídeo.

0: Band, coloca a gente aí no grupo, hein? No X-Band, hein?
1: X-Band.
2: Diego, ontem não teve Hora do Boi?
1: Ontem não. Por que mesmo, hein? Por que não teve, será, hein?
0: Ô, Diegão, ajuda nós aí, rapaz, que tá só ouvindo. Escreve um vídeo pra nós, rapaz.
1: Eu já falei, cara.
0: Léo fudeu com o cara da Bahia, Juazeiro City.
1: Eu já falei, cara. É uns bagulho muito louco. É o Roberto Carlos com a Eliana. É o Silvio Santos com a Ganzaroli. É uns negócios muito loucos que os caras fazem, velho. Diego, esse vídeo aí eu vou fazer do caipirão com o Kid Bengala. Boa ideia, boa. Faz e manda pra nós, que esse aí nós vamos postar.
3: Se esses vídeos não chegar aqui em 5 minutos, eu vou começar a bloquear o pessoal, hein? Isso inclui você também, viu, caipirão?

0: que quebra, é beleza.
1: Você não fez a hora do boi ontem, que você tava falando com o homem do macarrão estragado, depois com o outro lá, como é que fala? O repórter que dá o furo.
2: Ah, eu coloquei os dois na mesma hora, né? É, na mesma hora eu coloquei. Isso é um depois o outro, é verdade.
3: Minha pitulinha, roda, roda, roda.
4: Ô, Diegão, manda pra nós aí, Diegão. Se não, eu vou dedurar pra Tia Graça, hein?
2: Não tem nada, gente, não tem vídeo nenhum. Ô Xenão, o que é isso?
5: Bom dia, Diegão. Manda pra mim aí, Diegão. Na hora da janta aqui, irmão.
2: Mano, essa tua janta não tá muito bonita não, hein, Xenão? É, tá meio esquisito. Esse croquete teu tá meio esquisito, viu, Xenão? Eu vou fazer os 10 segundos com a janta do Xenon. Vamos lá. Analisando. Começa agora. Analisando a comida dos outros. 3, 2. Muito bem, tá aqui o Xenon. O jantar dele hoje, o que é isso aqui? Jantinha da madrugada, ouvindo esse programa, muito bem. Aqui tá o bife, a linguiçinha, banana com ketchup e embaixo alguma coisa ali. Prato bonito. Agora vamos para a sobremesa. O que é a sobremesa? Croquete. Meio esquisito esse croquete. Mas enfim, analisando o jantar do Xenon. Tô postando lá, vai dar uma olhada lá. Esse povo come umas coisas esquisitas, né? Esse é o Brasil.
6: Bom dia. Ô, gente, isso é rádio. A gente vê rádio no celular. Não tem jeito de botar vídeo, pô. E é nacional, caralho.
2: Calma, seu Brasil. O pai do Tatu. Ô, Diego, Sueli Paz. Diego, que macarrão feio, af. Diego, manda um oi pra nós aqui, que estamos na pista, no Puxa do Soja do Rondônia. Sueli e Negão dos Novelas. Parabéns pelo teu programa, top demais. Obrigado, Sueli. Um abraço pra você e pro Negão dos Novelas. É novela mesmo, Sueli?

0: alegrias na cabeça.
1: Ó, postou lá a janta do Xenon, vai lá ver. Uma delícia. Olha o croquete dele.
2: Gostoso doce mel. Meu. Ô, mestre Cuca do pão com ovo. Tu só sabe fazer pão com ovo, tá reclamando da janta do cara.
1: Vai lá ver.
2: Apesar que tá bem estranho mesmo essa janta dele,
3: hein? Ô, Diegão, bom dia a todos aí. Jarrinha carreteiro por cá, hein, Diegão? Bora que bora, hein? Daqui a pouco partiu o QTH, hein? Falou aqui não, Tico Tico.
1: Valeu, Jarrinho. Abraço. Daqui a pouquinho vai descansar, né, mano?
0: Deixa rolar que vem. Fantasia na cabeça. Todo mundo tem.
1: Ô, Diego, o croquete. Croquete dele parece bosta com milho.
0: Tá ficando, tá gostoso. E é nessa que eu vou. Pum, pum, pum, pum.
1: Calma, calma, calma aí, Jair. Ah, essa aí tá bonita, Joker. Essa aí tá boa.
4: Diegão, se liga aí, ó. Pãozinho de batata. Esfirra de brócolis com queijo. Olha a racha dessa esfirra, Diegão.
1: Eita, rachuda.
4: Olha a rachada dela, ó. Se liga só, Diegão, ó. Pão de batata, olha, olha, olha. Olha esse de hambúrguer aqui com salsicha, Diegão, ó.
1: Meu Deus, velho.
4: Ó, se liga nesse, Diegão, olha. Se abata, ó. Aí você vê, Diegão, tudo a mesma massa, uma massa só. É pão de batata, mas é massa do pão de mandioquinha, ó.
1: Não é. Não é. Alguma diferença tem. Oh, que padaria que é essa aí, velho? Cara, é coisa que faz aí, velho? Você tá doido? Ó lá, o Sidney do Japão mandou as fotos da comida dele também. Tem um macarrão branco esquisito ali. O que, que é aquilo ali? Ô, Sidney, todo macarrão do Japão, todo arroz é assim, assim, grudado assim aí? Não tem normal, não? Coisa, né? Conhecendo comidas pelo mundo.
5: Pior que do milho, você pode mastigar, pode fazer o que for. O bicho vai sair inteiro nas fezes.
1: Como é que acontece isso, hein, gente? Mano, eu tenho todos os dentes, velho. E eu mastigo que eu não tô ficando louco. Mas você olha, ele tá lá, te sorrindo pra você no meio da bossa.
6: Diego, vou te falar uma coisa, viu? Quase vomitei agora aqui.
1: Você não achou bonita a foto do rango dele, não?
7: Ô, esse croquete do cara aí, mano, tá parecendo quando a gente come uma espiga de milho, vai no banheiro e ela sai cheia de carocinha, né, mano?
1: Você viu?
7: Croquete feio da bexiga.
1: Vai lá ver, gente, lá no Instagram, vai lá. Tá postado lá, vou deixar lá até amanhã. Como eu nunca vi croquete com milho, velho. É, vamos lá, explicações científicas dos cientistas da madrugada. Diegão, é a casquinha do milho que protege ele pra não dissolver. Ah, no suco, não é dissolver, cara. É digerir. É, ele não digere porque é da casquinha dele, né? Que coisa, né?
8: Rapaz, brincar com a imaginação eu acho até bom, mas agora vocês estão mostrando a coisa na vida real, né? Tô fora.
1: O quê? O que você fala? Os vídeos ou o milho?
7: E aquele bife com o nervo dele lá tá parecendo o bagulho da Graciane Barbosa.
1: Ah, oi, Sâmia. Oi, Sâmia. Tudo bem, Sâmia? Oh, yeah. Tica, tica. A Sâmia falou, o arroz branco aqui é grudado mesmo. Mas não é o mesmo arroz, né? Lá em casa, às vezes, eu compro um arroz japonês pra fazer aquele temaki de vagabundo. Sabe como é temaki de vagabundo? É temaki de preguiçoso que chama o nome. É tipo uma, a base é de arroz. Aí você coloca lá o salmão com cream cheese, os temperinhos, aí salsinha por cima, gergelim, vira um bolão, aí você vai passando a... Você come com a alga, você pega a alga, assim, dá uma colherada, joga na alga, faz um pacotinho e come. E aí você tem que comprar esse arroz esquisito do japonês aqui no Brasil. A Samia falou, uma delícia, eu estranhei, foi arroz do Brasil quando eu tive aí. É, aqui o nosso arroz é soltinho, né? Pra eles é ruim, né? É cultural, né? Cultural. Mas eu gostei do arroz do japonês. Pra fazer esse negócio aí, agora pra comer com feijão igual o Sidney tá comendo esse arroz com feijão, velho. A ver com aqueles blocos brancos nadando no feijão, fica meio esquisito também, viu, Sidney?
9: Ô, Diegão, esse arroz é arroz japonês.
1: Olha lá.
9: Né? A gente fala gohan, né? É gohan. Arroz papa, tá ligado? Então... Tá. Em casa a gente só come esse arroz, né? Por causa da minha esposa e minha filha. Mas se for num restaurante brasileiro, mano, é arroz temperado, né? Entendeu? Aí é esse arroz aí que eu fiz, é o arroz com essa nata branca aí, é queijo ralado, gosto de queijo, tá ligado? Eu joguei queijo por cima do feijão.
1: Meu
9: rapaz,
1: Deus
9: do céu, não precisa meu mais nada, Deus. Mano. Rapaz, esse pedação de bacon, eu fiz. Só que minha mulher e minha filha não comem. Tá. Aí sobra tudo pra mim, né?
1: Não, ou seja, é nóis. Mas o que que é aquela coisa branca, aquele marracão branco, aquele negócio no outro prato lá, em cima da salada lá, é, parece um polvo morto, lógico que é morto. Não, parece uma massa crua, branca, sei lá. O que que é aquela coisa lá, ô Sidney? Ele demora pra responder, porque eu vou mandar pra Samia, que a Samia responde rápido. Ô Samia, o que que é essa massa branca, essa coisa aí? Uma vez lá em casa nós tava assistindo o Masterchef do Masterchef Oriental. Eles fazem essa massa aqui. Essa coisa que esse negócio que o Sidney tá comendo. Vê pra nós, o que que é essa massa aí, Samia? Responde pra nós.
10: Ah, cara, é sem palavras, né? Vídeo removido das últimas camadas da Deep Web, né? Direto dos arquivos de Epstein, filho do mar.
1: Qual vídeo? Qual vídeo? Ah, esse aqui, ó.
11: Ai, eu tô toda machucada. Ai, ai, ai. Ai, ai. Vê meu machucado aqui.
1: Ó, o machucadinho dela.
11: Deixa eu ver. Olha bem meu machucado.
1: Olha o machucado. Ai. Olha o machucadão. Ah, machucadão! Você gostou, né, Moreloco?

0: Tô aqui, Digão, tô aqui. Tá dormindo, viu você? Mas acontece.
1: Tava dormindo, né, vagabundo?
0: Da dama da noite aí.
1: Bateu por... O que foi, Davi?
0: Tô aqui, Digão, tô aqui. Tá dormindo, viu você? Mas acontece. Sando com as mulheres da dama da noite aí.
1: Ah, tá.
0: Esse casarito vai ser obrigado a comer um macarrão, sim. Se comer um macarrão, olha o que eu faço com ele.
1: Olha, apareceu do nada, bom, tá com o olho cheio de remela, nem escovou os dentes, nem escovou os dentes, Davi. Acordou agora. É, Diego, esse que ele tá comendo é carne de porco. Isso é carne. Fininha assim, parece que foi ralada.
2: Olha a hora que o infeliz do Davi aparece. Bem na hora que eu tô jantando, cara. E só de ouvir a voz do Davi, eu lembro do macarrão dele.
0: O macarrão aí, ó. Posta aí, ó.
1: Vou mandar pro Edinaldo. Pera aí. Olha, hoje tá difícil. Olha, hoje tá bonito. Hoje tá bonito esse macarrão, hein? Deixa eu mandar pro Edinaldo aqui rapidinho. Ele tá na hora da janta dele, só um momento. Olha aí, Edinaldo, olha aí.
2: Ah, Diegão, como a gente dizia na Bahia quando era criança, pelo bem que você quer sua mãe, não manda não, por favor, não manda não.
1: Pelo bem que você quer sua mãe. Agora que cresci, você. Ei, dá uma olhada aí. Eu sei que você é curioso, eu sei que você vai olhar.
3: Ô, Diego, não é massa branca, não. É carne de porco desfiada.
1: Ah, ela vai. Você, né, me respondeu.
3: É, minha mulher fez com repolho, um repolho refogado, né? E eu joguei um molho por cima, entendeu? E a carne de porco desfiada, bem fininha, né? Ela põe na água quente, né? Dá aquela marizada nessa carne e põe no prato, entendeu? Junto com o repolho, né? É uma delícia também, viu?
1: Deve ser bom mesmo, muito bom. Qualquer hora eu quero provar essas coisas.
4: O cara subindo vestido aí, vendo machucado. É a mesma reação que eu tive abrindo o vídeo. Queria dar um tapa na sua cara. Ô, Diego, pra compensar essa sacanagem, manda um videozinho bom, vai. Eu sei que você tem uma lista de recebidinhos da Shopee aí, mano. Manda aí, pela nossa amizade, mano. Longa amizade de 2 meses.
5: Edinaldo, olha bem pra essa foto desse macarrão aí. Vê se na hora que você estiver olhando essa foto aí, você não sente um cheiro de água de chuca.
1: Nossa, mano, água de chuca. Ô, Muriloco, eu mandei umas obras de arte que a inteligência artificial fez pra você agora. Dá uma olhada, vê o que você analisa aí. Dá uma olhada, vê o que você acha.
6: Pelo amor de Deus, eu vou morrer curioso, mas não vou ver dessa vez essa comida desse cara, não.
1: Vai.
6: Não é possível.
1: Eu vou mandar pra você aí, vou mandar.

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18: 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O que que foi? Pera aí.
20: Imagina o Jacquin vendo macarrão com molho de feijoada.
18: O que que tem? Vocês não entendem de culinária nenhuma. Eu tenho certeza... Ô, Davi, fica de boa, fica de boa. Eu tenho certeza que se o Jacquin provar o macarrão do Davi, ele vai ficar maluco.
21: Com relação ao vídeo do machucado, foi uma decepção, tá? A vontade de dar um tapa na cara que me dá, tem hora. Agora com os vídeos das IA, o cara era fã da Eliana, né?
18: Você viu,
21: era
18: cara?
21: Era fã demais.
18: É. É. Vai chegar o dia que eu vou conseguir postar esses vídeos aí. Viu? Vai chegar esse dia.
22: Oh, caraca, sensacional! Ô, oh, tem uns aí que se cumpram, pelo amor de Deus! O Silvio Santos é Pelé na liberdade! Eliana! Que grotesca! Meu parabéns, Eliana! Nossa, sensacional! Agora, William Bonner metendo o polegar na Renata lá. E velho, Roberto Carlos fechando o olho e abrindo a boca, vai tomando.
18: Pronto, agora o Willoco falou o conteúdo dos vídeos da IA. Pronto, agora ele contou. Vocês, acabou a curiosidade de vocês. Pronto.
21: Roberto Carlos é bom, viu? Dá uma mamada violenta, viu? Você vê que ele não tá com aquele mau humor que tá no show.
18: Ele manja da arte, né? Cara, a galera tá muito curiosa, velho. Como é que vai fazer, hein? Será que dá pra postar 3 segundos? 3 segundos, só pra galera ver, velho. No Instagram, @ Diego Lopes, Diego com Y. Já vai encostando o caminhão. Já vai encostando a carreta. Será que no negócio lá de eu consigo postar só pros melhores amigos? Será que cai a conta? Será que sapa, print não dá pra tirar, né? É, eu vou fazer isso. É, Diego, posta no status do WhatsApp da Band. Você tá louco?
22: Oh, o Roberto Carlos, ele recebeu de graça, mano. O cara é taradão da Eliana, nem pra cortar o Roberto Carlos na foto. Ele chupou uma rola de sem querer.
18: Eu acho que era pra ser só a Eliana, mas o Roberto Carlos tava na foto. E aí ele deu uma mamada também.
21: Ô Diego, no meu Instagram, de madrugada, porque de dia não aparece, só de madrugada, sabe? Tem aparecido nos views, nos vídeos de umas mulheres doidas, que elas mostram a biqueta, velho, rapidinho, assim, tira,
18: sabe? Eu vi.
21: Mano, tá nos views, agora você pensa nos stories, 3 segundos, não muda nada, não muda nada no preço do pão, não.
18: Então, vamos lá. No Instagram, Diego, outra coisa que eu tenho notado também, peraí, só um momento. É, não só a biquetinha, mas o sorriso de baixo também. A tacine delas, elas mostram também. É, o Alisson tá falando aqui, Diegão, é só colocar preto e branco que o Instagram não reconhece. Ah, é assim que elas fazem?
22: É só postar preto e branco, Dani. Ô, Diego, posta em preto e branco, caralho, que não dá nada não.
18: Sério? É sério isso, gente? Não, eu vou postar.
22: Ô, Diego, eu já te mandei lá, pô. As meninas, tipo, deixam a foto dela preto e branco e no fundo os vídeos mamando, tomando tudo lá.
18: Rapaz. Mas
22: preto e branco, cara.
18: Ah, mas eu tenho medo de cavar. É mamada do rei. Mamada do rei.
21: Deixa rolar. Não, nos meus vídeos que aparecem no meu lugar, tá tudo colorido, viu? Tá colorido até demais.
18: É, então, o que que agora? Eu tenho medo de cair minha conta. Esse é o medo. É. Eu já tomei uns puxão lá. Eu já tomei umas comidas lá do Instagram por coisa menor, hein? Meu
1: amor, bom dia, Dieguinho. Bom dia, galera animada. Beijinhos. Aqui tô eu, acordada, trabalhando. E já estressada, logo cedo.
18: Ô Pedrão, você viu aí? A mamada do rei. Cara, esses vídeos que eu mandei pro Fenomenal uma vez, ele postou no feed, mano. Que bicho louco. Deixa rolar
2: que vai. Ô Diegão, bom dia. Ô Diegão, você vai arrumar pra sua cabeça, cara. Não posta isso, hein?
18: É, tá bom, obrigado pelo conselho. Tem gente sensata nessa rádio ainda, viu?
21: Nossa, Raquelzinha, tá estressadinha aí, bebê? Ô, fala pro meu amiguinho de ontem tudo, fazer uma massagem em você, tá?
18: Por que que ela tá estressada, hein?

0: Ai, Diego, você vai arrumar pra sua cabeça, não posta isso não. Se fosse uma foto de manjolo, você ia querer ver, né, seu baitola safado? E pata foda do caralho. Posta lá, Diego. O Instagram se lá. Posta lá sim.
1: Vai dar merda.

0: Ô boi, posta logo, pô, já tem 20 minutos que eu tô parado aqui, você falou que ia postar, se não vai postar, manda então, pô.
1: Ah.
0: Posso ficar agora com o pau na mão, né?
1: É, a vida não é um morango. Calma que o Tadeu não chegou ainda, pô.

0: É melhor não, que vai dar merda.
1: Agora que eu entendi, né? Há uma hora atrás falou Tadeu com a mulher lá. Eu falei, mano, não fizeram o Tadeu traçando vinheta, não. Não fizeram. Fizeram? Se fizeram, manda aí.
0: Tá louco? Tá louco? Que cabeça doentia faria isso? Mas eu tenho outra foto aqui, Murilo. É, pra passar pro Eixi, o Eixi fazer um demônio te comendo é rapidinho. Então requebra,
2: bom dia, Tadeu. Pedro Pontes, caminhoneiro de Goiânia,
0: bom
2: Goiás.
0: Bom dia.
2: Cirilo Porongatu. Rapaz, posta logo a mamada do rei.
0: Mamada.
2: Se não for postar, manda. Manda, manda. Vamos embora. Bom dia.
0: Mamada do rei. Cara, isso é muito doentio, velho. Eu acho que foi realmente isso mesmo, cara. Eu acho que ele entrou de gaiato na foto. Ah, não tem, esqueceu de cortar o Roberto. Cara, ele mamou também. Ó.
3: Quando apareceu um vídeo do Tadeu e o homem se pegando, pode ter certeza, não foi IA.
0: É.
4: Diego, vai dar merda nada, Diego. O que que é um Instagram com 52 mil seguidores,
0: é, mano? É, o que que é?
4: Isso aí, né? Rapidinho você consegue fazer outro, é, velho. Posta lá, que se lasca. É. Posta lá, já era.
0: Vou postar.
1: Não, e detalhe, ele nem mamou, ele só lambeu, ele tava na lateral da rola.

0: Ô, Diego, você já viu o stories da Samia? Como é que ela tá hoje? Não vi, não.
1: Então requebra, esfrega no compadre.
0: Ele foi só com a linguinha. Peraí, deixa eu ver.
1: Levanta e acende.
0: Peraí. Meu Deus, gente, isso aparece alguém no estúdio. Peraí, gente, peraí. Não, não vou ver essas coisas aqui, não vou ver. Não vou. Eu não assisto essas coisas. Mano, agora o estúdio da Rádio Bandeirantes é aqui do lado. Do nada passa aqui o Zaidan. Pô, aquele menino lá tá assistindo as coisas madrugada. Ô, caboclo, par de ver o Roberto Carlos mamando aí.

0: Eu acho que quem fez aquelas IA que aparece, Roberto Carlos, odiava ele. Ele não apareceu lá de graça, não. Por que que a Sandy aparece nos vídeos e o Júnior não aparece mamando? É muito engraçado. Eu acho que quem tava no show do Roberto Carlos tomou uma florzada na cabeça com raiva, né?
1: E aí foi lá de raiva e fez o Roberto Carlos. Vai, mamada do rei. O Capira fala assim, mamada do rei, só pra não fazer a vinhetinha.
2: Aí, ó, pra alegrar teu dia. Tu gosta assim, né, ó, vagabundo?
1: Não vou nem abrir, que deve ser um da industrial. Deve ser proteína da industrial.

0: Ficou esquisito isso, hein? Acho que vou apagar.
1: Peraí, deixa eu ver, não ouvi.
0: Mamada no rei de uma perna só.
1: Ei!
0: Ficou esquisito isso, hein? Acho que vou apagar.
1: Ele apagou, vagabundo.
2: Capricharam tanto nessa iada do Roberto Carlos que dá pra ver até a perna dele de porco. Dá pra ver até o cupizinho comendo a perna dele.
1: Ai, ai. Tá bom, gente. Vamos lá pra onde, velho? Vamos pra onde? Pera aí. Só um momento. Deixa eu encaminhar aqui pra.

0: Stavio na carinha que ele fez, meu. Carinha de trouxa, né? Ficou até vesquinho com a língua de fora, vagabundão. Canta agora, vai. Meu calhambeque, bibi. Eu quero mamar um calhambeque, bibi.
1: Ai, caramba. Pera aí. Ah, mas que eu vou te ligar.

0: É, a melhor coisa pra mudar de assunto é...
1: Alô, Diego Lopes! Que bomba!
0: A partir de agora chegou o momento das notícias, informações do mundo dos famosos, das celebridades, tudo que eles aprontam, tudo que eles fazem, tudo que eles contam, tudo que existe, não existe, ele conta pra nós, o nosso repórter especial.
1: O Diego tem bomba.
0: Quais são as bombas de hoje, Ale?
1: Do Roberto Carlos.
0: Do Roberto Carlos? Pera aí, barulho de bomba. Muito bem.
1: Vai acontecer com ele, ele tá fora da Globo.
0: O Roberto Carlos tá fora da Globo?
1: Tá, ele não renovou com a Globo o contrato.
0: Eita, nós. Como assim, gente? Impossível isso.
1: Não vai ter o final de ano do Roberto Carlos.
0: Então não vai ser Globo, a Globo vai mudar de nome.
1: Não,
0: então.
1: Não, vai ter Fábio Júnior.
0: É, sério?
1: Caçador? Fábio Júnior, lógico.
0: E o Roberto Carlos, vai pra Band também?
1: Não, vai pra Record.
0: Não vai pro SMT?
1: Vai pra Record, tô dando um furo aí já. Alô, capirão, sai cachorro. Não, é vem do lixo, é que eu venho do lixo, eu tô no meu grupo. Alô, vem do lixo, sai cachorro.
0: Ô, Ale, eu vou te mandar uns vídeos aí, mas não posta não, tá?
1: Tá, eu sei, não, é porque eu sou fã da Eliana. Eu postei porque eu sou fã da Eliana.
0: Ah, então você vai gostar.
1: Não, e a Eliana, só lembrando, gente, a Eliana me segue no Instagram. Tudo que eu posto, ela segue.
0: Ah, mano, então cuidado que você não vai postar essas coisas aí, que ela tem um monte de vídeo dela aparecendo aí.
1: Não, mas a Eliana sabe que ela é uma artista de mão cheia, né?
0: De mão cheia e cheia de dedinhos. Ah, não, ah,
1: você soube, eu falei da polêmica dela do Luciano Huck, né, gente? Você soube que tá rolando essa polêmica aí que a Angélica tá com os dias contados com o Luciano Huck, né?
0: Como assim?
1: Porque ele tá traindo a Angélica.
0: Peraí, como é que você fala um negócio desse no ar, cara?
1: Eu falo porque é verdade, gente. Vocês acham que a Liana foi lá na Globo só pra passear? E aí, tudo bem que os dois são casados, mas o Luciano Huck sempre teve queda pela Eliana.
0: Eu vou ter que mandar fazer uma vinheta assim. Este programa não se responsabiliza pela opinião do Ale Fenomenal.
1: E agora eu estou fazendo um poema, gente, em francês e mexicano.
0: Atenção para os poemas em francês e mexicano. Pera aí, deixa eu colocar uma trilha aqui para você falar o seu poema.
1: Pode ser aquela música do Michael Jackson. Que me va tão bien. Tchou, tchou, tchou, tchou, me. Chuchuruchumi, é aquela música lá do Michael Jackson.
0: Mas
1: lá.
0: O que tem a ver com mexicano isso?
1: É porque aquela música que eu inspirei num poema novo. É um poema novo sensacional, gente.
0: Pera aí, então
1: aí,
0: deixa.
1: Trilha aí, cavalacha,
0: trilha. Calma, deixa eu ver. Canta de novo aí, qual que é essa aí?
1: Churumi, chumai. Chuchumi, chumai, é americano lá que ele canta lá. Michael, a música bem romântica lá do Michael.
0: Qual que é? Churumi, chumai, me ajuda aí, gente. Churumi, chumai.
1: Churumi, canta esse negócio logo, cavalo.
0: Churumi, tchumá. Churumi, tchumá.
1: É o poema. É o olhar dentro do olhar. Quando ele pisca, ele faz pum-pum.
0: Quando ele...
1: se a luz não tá acesa, você pode acender e olhar pro lado. Só não pode sonhar com o Titanic e nem com a Rose. Porque ela foi salva pelo Jack. Fenomenal.
0: Muito, olha. Caraca, chega a dar uma repau no pio. Oh, essa foi boa, hein?
1: Se você tá na sexta-feira, pra pular pro sábado é dois palitos. Só olha no amor.
0: Nossa senhora, gente. Se você está na sexta-feira, pra pular pro sábado é dois palitos. Só olha no amor. Oh, Ah, minha, dessa é boa, hein? Mais uma, vai.
1: Se você está aí na Band, você pode agregar aí na Band, aumentar a audiência do seu rádio.
0: Olha.
1: Não desprenda do seu rádio, porque ele pode entrar dentro de você.
0: Lá ele. Olha que maravilha, hein? Um mais lindo que o outro, que coisa, hein?
2: É, os americanos já estudaram isso, já estão começando a liberar para o público, né? Churumi, churumai é uma linguagem alienígena. Não existe nesse planeta. Já não vão saber o que significa de verdade.
0: É, o... Quando pisca o bumbum, faz o quê?
1: Ele fica treme e olha pros lados.
0: Ah, o Michael Jackson, a dança dele?
1: Ah, isso não deu. O povo me parou nas minhas redes sociais pra querer saber aquela história do macaco do Michael Jackson.
0: O Boulos?
1: Só que o Diego não deixou terminar, gente. Concluiu. O Michael Jackson, ele tem um macaco. Só que ele é espanhol, esse macaco.
0: Ah.
1: E ele usa chapéuzinho mexicano, né?
0: Quem?
1: Ele tinha o macaco, só lembrando, né? O saudoso Michael Jackson.
0: Tá.
1: Ele tinha.
0: Tá, mas
1: só,
0: e aí?
1: Só que ele tomava danoninho, né?
0: Ei, pera aí, cuidado. Cuidado.
1: Danone.
0: Você
1: nunca tomou
0: Danone
1: de chocolate?
0: Eu nunca tomei Danone de chocolate. Que Danone de chocolate?
1: Existe, eu já tomei.
0: Danone de chocolate?
1: Daquela lá da Que Bom lá. Tô sendo de graça. Quem quiser patrocinar a Band,
0: tá. Ah, o Que Bom da Danone.
1: É isso.
0: Gente. Ah.
1: Você tá, limpa sua mente.
0: Tá bom.
1: Olhe tudo dentro de você com o personal. A personal, tadinho, eu. Nós oramos todo dia, eu tô personal, gente.
0: Limpe sua mente. Ore todo dia com a personal.
1: Olha, tá vendo?
0: Que mais?
1: Tudo que eu sei, você pode saber em breve, porque tá dentro de você. Aí, ó. Isso daí é fantástico.
0: Pera aí, eu tô sentindo que você tá querendo roubar o lugar do Davi.
1: Não, roubar o Davi. O Davi é um fenômeno. Eu falei que eu ia vir com coisas novas.
0: Tá, então vamos. Pera aí, então vamos pros famosos. Vai, vamos lá. Ancelotti, o Lancelotti confirmou que a lista tá fechada.
1: Deixa eu te falar, da França lá, não foi um jogador muito importante da França, ficou de fora. O Griezmann, hein, gente?
0: Brisa?
1: O Griezmann lá da França tá fora da Copa.
0: Brisa?
1: É, agora ele vai assistir pela TV e vai cantar Love, ó.
0: E o Neymar?
1: O Neymar tá praticamente. Tá acertado com a Globo pra fazer os merchan, mas não vai pra Copa. Não vai. Eu tô cavando aqui, gente. Não vai. Não vai.
0: Ele vai.
1: Não vai.
0: Ele vai.
1: Se for, Diego, é mais fácil você jogar.
0: Achou que postou há 4 horas atrás, lista de Ancelotti está fechada.
1: Não, a não ser que ela fez toca-toca com Ancelotti à noite, né?
0: E aí, peraí, como assim, velho?
1: Aí ele embebedou o Ancelotti, só se for.
0: Ó, falou que a lista tá fechada e não falou se ele vai ou se ele não vai, mas aí eu falei, ainda bem que nós temos a Lei Fenomenal que vai falar não, se ele vai ou não vai.
1: Okay, o nome dela já diz, ela chocou mesmo pra isso.
0: Então...
1: É, tocou mesmo.
0: Você tá recebendo o dinheiro do Vorcaro, ou Alê?
1: Do Vorcaro não.
0: Tem um monte de. Os fofoqueiros tá tudo recebendo dinheiro do Vorcaro, hein?
1: Não, ninguém. O Léo Dias, ele voltou pro SMT, né? Ele tava pra largar a nossa Band, a sua nova Band, né?
0: Ele vai sair daqui já?
1: É, vai pro SMT de novo.
0: Que coisa, cara!
1: Mas tá vindo outros aí.
0: Quem?
1: Sabe quem? Dignidade já, Léo Lobo. Tá indo pra Band, gente.
0: Ah, não, eu prefiro você, viu? Eu prefiro. Se chamasse você pra fazer um programa de TV, você vinha?
1: Ah, mas claro, de graça. Band FM.
0: Não, de graça não, velho. Tem como.
1: A Band dá mais audiência que aquele programa da Maria Braga, mas.
0: Ah, mas com certeza.
1: Aquela Maria Braga, com todo o respeito, viu, Maria Braga? Mas não dá, gente. Maria Braga de manhã e Edu Guedes, ninguém merece.
0: O Edu Guedes tá com a Maria Braga?
1: Não, ele não foi um programa lá na Rede TV?
0: Ah, tá, é verdade. Um em cada um, né? Peraí.
3: A Lê tá com inveja do Davi, por isso que ele tá soltando essas frases motivacionais, românticas e o cara é quadrado.
0: É, isso é coisa do Davi.
1: Não é, olha, veja bem, eu falo com o Davi todo dia, bora aí, filho, até música pro Davi. A gente é junto, é praticamente um encarne.
0: Ah, eles são parceiros.
1: Então, e força, Davi, o Flamengo vai ganhar o Brasileirão, Davi. Força aí, mano.
0: O Flamengo não foi, não foi eliminado?
1: Foi eliminado, mas força, né? Bora por aí, gente.
0: Ah, entendi.
1: Davi, não, porque isso faz parte do futebol. Perder, ganhar do jogo.
0: Escuta aí.
4: Treinador da principal, Ancelotti. Treinador da sub-15, Lancelotti. Quem pegou, pegou.
0: Olha lá.
1: E você sabe o que significa Ancelotti no escuro, gente?
0: Ancelotti no escuro?
1: Eu vou explicar isso aí. Ninguém falou na rádio brasileira. Ancelotti, se você vê com um óculos escuro da HB, ele só vê de um olho.
0: Por quê?
1: É por isso, porque ele é italiano. Ele come pizza só uma vez por ano. Fenomenal, não?
0: Não entendi nada.
1: O Ancelotti, ele é da Itália.
0: Vamos lá, e a Virgínia? E a Virgínia?
1: A Virgínia, gente, voltou. Ela tem um caso agora com o Neymar.
0: Ela fez uma blusa do Vini Júnior, você viu? Uma jaqueta?
1: Mas essa blusa, ô Diego, você acredita em Papai Noel?
0: Você não, é mentira aqui? É mentira?
1: Não, não é que é mentira, Diego. Ela faz aquilo lá pra marketing. Ah. As pernas dela, eu tava olhando, que eu sou detalhista nisso aí.
0: Tá.
1: As pernas dela é meio encaixada, não é oval.
0: Não é oval?
1: Não é normal as pernas dela, né? Porque ela anda meio com a perna torta. Não sei quando você percebe na imagem.
0: Peraí, ô Ale, como é que você vai falar da perna da Virgínia, cara?
1: Eu vou falar, não, eu sou igual o Cajuru. Quanto mais me critica, eu sou igual o Melete, eu cresço.
0: Olha, caramba! Olha essa frase para-brisa de caminhoneiro. Eu sou igual o Melete, quanto mais me critica, mais eu cresço. Mas quem critica o Melete, gente?
1: Mas só não pode forçar, gente, senão a pressão vai lá pra loucura.
0: Tá, vamos lá. E a Sandy Júnior, vamos lá.
1: Bem lembrado, Diego. A Sandy tá tentando voltar pro Lima, só que o Lima não quer o limão, né?
0: O Lima não quer o limão?
1: É, não tem lá, banda Lima.
0: Banda Raça lá, Negra.
1: É, banda Lima lá, que era do Júnior, era o parente do Júnior lá. É cunhado do Júnior, aliás.
0: Banda Lima?
1: É, a Sandy não era casada com o Lima lá, com o cantor Lima?
0: Lima Duarte.
1: Não, que Lima Duarte? O homem mexia nem foto. Se ele vier a Sandy, o homem fica preso, Deus me livre. não é esse não, Diego.
0: Que Lima?
1: Me ajuda aí, cavalo. É o outro lá que é cantor lá de rock, lá o Lima, pô.
0: Cantor de rock? Lima, Maria Lima.
1: É o Lima, ele cantava com o grupo lá, Sandy Júnior, lá tem um grupo Sandy Júnior, tinha o Sandy e o Júnior.
0: Lima Maria, fala.
1: É, tinha um tal de Lima, que era cunhado do Júnior, que separou da Sandy.
5: Nossa, Diego, você tira o fenomenal do sério. Que Lima Duarte, você tá ficando louco, rapaz. Ficou doido.
1: Não, o Lima Duarte, gente, ele não aguenta mais fazer essas coisas.
0: Ah, o Família Lima!
1: Isso,
0: que banda Lima, lugar. Banda Lima, não existe banda.
1: Mas tem banda Lima e limão com mel, gente, quem quiser divulgar.
0: Ah, é.
1: Só que acabou já o limão com mel, agora é solo, só.
0: Banda
1: só
0: Lima, limão com mel.
1: Acabou. Toca muito na feirinha da madrugada aí, com... Toca muito isso aí.
0: Olha, pergunta pra Ale, vai.
4: Ô Ale, como que vai ficar essa briga aí do MC Pose do Rodo e o MC Rian? Porque o MC Pose do Rodo falou que foi preso por culpa de um pix que o Rian fez pra ele. Como que vai ficar essa briga aí?
0: E aí, Ale?
1: Ah, não. Ô, gente, vocês tocaram no assunto, eu não queria tocar. Eu sei que é um problema.
0: Ele não quer tocar em nenhum assunto.
1: É, entendeu? Sabe aquele caso do MC Kevin? Parece que vai reabrir o caso, hein, gente?
0: O MC Kevin?
1: Vai reabrir o caso, vai voltar de novo.
0: Ué, como? Por quê?
1: Porque parece que estão investigando aí que passou no telefone. Eu tô dando um furo, os créditos aí que o telefone.
0: Você já tá do furo que já deram.
1: Já, mas eu tenho que falar a verdade. O caso vai ser reaberto. Porque parece que o homem não morreu de morte morrida. Vocês me entendem aí.
0: Não morreu de morte morrida, mas não mesmo. Ele pulou do.
1: Não, disseram que empurraram ele.
0: De zero?
1: É, a mãe dele lá falou que ele foi empurrado.
0: Ih, caramba, quem será,
1: foi,
0: hein?
1: Foi empurrado e o negócio foi grave.
0: Será que foi a doutora? Será? Será?
1: Não, a bezerra lá tinha muita bezerra.
0: A bezerra.
1: É, pensar que ela é bonita, hein? Só ela lembrando. Ela me segue no Instagram, forte abraço, a bezerra.
0: Ela te segue? Mais pergunta pra Lê, vai.
6: Ô, Diego, a Liana tem bom coração. Compartilhou charuto cubano com o Roberto Carlos. Ô, Diego, você é louco postar um vídeo desse.
1: Você quer prisão perpétua?
0: Ah, peraí, que o Alê não viu ainda. Ele não viu ainda, gente. Ele vai ver daqui a pouco.
1: O Iá da Eliana, mas a Eliana tem as bochechinhas amarelinhas, né, cara?
0: É, ela tem. Eu não sei como é que ela. Nunca vi as bochechas da Eliana. Não,
1: ah, mas. É, ô, Diego, agora o povo me fala na minha rede social, eles perguntam por que a personal, quando você fica. Ela faz a comida, você não pisca os olhos pra ela. Só fica piscando a bochecha. Eu falei, gente, eu
0: como
1: não
0: é que
1: sei.
0: Pisca a bochecha, Lê?
1: Eu falei, eu não sei, porque a personal faz. Eu acho que a personal fica cansada, né? Porque ele é grandão de cavalão, Diego. Eu fico com dó da personal nesse
0: O que que você fica imaginando? Olha, o que que você fica imaginando aí, seu cavalo?
1: Eu fico com dó da personal, porque ela é pequenininha, gente. E ele é um cavalão.
0: Pera aí, Ale! Ale! Tchau, Ale, tchau, tchau, Ale, tchau.
1: Eu fico com medo da personal.
0: Tchau, Ale! Tchau, Ale. Tchau, Ale. Tchau, tchau. Palmas pra ele. Palmas pro nosso repórter. É, se deixar ele, olha, é, se deixar, né? Meu Deus, velho. Ô, Diego, o Mori Louco vai morrer com esses vídeos que eu fiz dele. Rafael Oishi. Ah, peraí, só um momento. Eu não acredito, peraí. Não, atenção, peraí, deixa eu ver o negócio aqui. Só um momento, deixa eu ver o negócio aqui rapidinho, só rapidinho. Eu não acredito.
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0: Cara, que coisa linda. Coisa nojenta, velho.
8: É, depois do Ras fazer tanto.
0: Olha, ô.
8: Oh... Encontramos.
0: Oxi, esse você vai ter que postar. Esse eu vou repostar com gosto.
8: Com certeza, meu velho. Você nunca me amou, só me quer pra aquela.
0: Mano, mas olha o tamanho desse processo que vai chegar pra nós. Aquela hora.

0: Chega! E sem eu perceber, me deixando sem prazer. Só quer saber
1: de
0: vucu, vucu, vucu, que não demora.
2: Sextou,
1: meu
2: bebê. Bom dia, bom dia, Dieguito. Sextou, bebê. Bora que bora, mais um dia.
3: Ó, Fox.
2: Aqui no Paranazito, chuva.
3: Ah, é?
2: Manda. Uma ótima sexta-feira pra todos vocês aí na escuta.
3: Valeu.
2: Beijo da Fox.
3: Beijo, Fox. Beijo, Fox.
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3: Mano. Não, não vou encaminhar pra ele. Vai ser a surpresa. Vai ser a surpresa quando ele vir nas redes sociais.
5: Você nunca me amou e foi que ataque na hora. Me pega, bucu, bucu, bucu.
6: Ei, Diego, hoje a minha mente bugou com a lei aqui, mano. Travou, tá travado aqui. Não tô entendendo nada mais. Eu acho que eu emburreci. Escutando as notícias do Ale.
3: Não, sabe o que que é, cara? É que sexta-feira é assim. Sexta-feira é muito louca.
7: Diego, seu lazarento vagabundo, eu tive que acordar minha mulher porque eu sou um velho e velho não sabe mexer em rede social, né? Pra abrir o WhatsApp sem ver aquela foto. Aí ela falou, clica na fotinha da Band, apaga as conversas, aí depois você salva de novo. Tive que fazer isso, Diego. Vou mandar áudio, Diego. Vai embora, você não...

0: E o que que a gente faz? Encaminha de novo.
1: Bom dia, Diegão. Beleza? E aí, Diegão, você não desliga o Alê fenomenal aí? Não sei não, viu? Ele acha que tá com uma tara por você, hein?
0: Você tá doido. Ele fica imaginando as coisas esquisitas, né? Ô, Diego, mandei as IA pro Davi porque ele tava me implorando, agora ele sumiu. É verdade, hein? O que você acha que ele tá fazendo? Tá fabricando o queijinho dele lá, mano. Você gosta
2: de mandar. Bom dia, Diego. Um friozinho, bora lá pro cross pra esquentar. Vamos!
0: Vamos malhar! Como é que é aquela música das velhas que vai pra academia? Bom dia, vamos malhar. Vamos pra zumba. Como é que tem uma música assim, não tem? Bom dia, vamos.
2: Bom dia, Diego. Um friozinho, bora lá pro cross pra esquentar. Vamos
0: pro cross-frit. É, esse eu acho que morre, hein? Esse, se fizer, ele morre, hein? Ô, Carla!
3: Sentado, calado.
0: Olha o caipirão com a Mia Khalifa aí, ó.
3: Sentado e calado.
4: Se tem uma coisa que me deixa passar.
0: Vamos animar isso aí, vamos animar. Vamos animar isso aí, vamos, só pra ver como é que fica, vamos. Vamos fazer animação desse aí, Oixi? Faz aí. Eita, isso.
5: Olha aí, você conhece essa menina aí, ô safado?
0: Não olho.
5: Cadê a hora do...
0: Não abre vídeo. Não abre vídeo aqui. Ô, fenomenal, o que que você achou dos vídeos aí, hein? Ele tá passando mal.
6: Ô Diego, deixa eu te falar.
5: Olha aí, você conhece essa menina aí, ô safado?
0: Não olho.
5: Cadê a hora do...
0: Não abre vídeo. Não abre vídeo aqui. Ô, fenomenal, o que que você achou dos vídeos aí, hein?
6: Ah...
0: Ele tá passando.

0: contratação. Yuri Alberto está de saída do Corinthians. Yuri Alberto está de saída do Corinthians. É fenomenal, não.
1: É o furo, é o furo. Calma, Fenomenal. Ele tá tendo um treco lá que ele tá vendo os vídeos agora. Meu Deus.
2: Ô, Fenomenal, eu não vi esse vídeo. Posta lá no seu Instagram pra compartilhar com seus seguidores, meu.
1: Não, tá louco? Tá louco? Não posta, que vai derrubar e cair tua conta.
3: Eu acho que ele tá dando um tiro aí.
4: Ele tá morrendo nada, ele tá se contorcendo na cadeirinha dele lá, alisando a manjubinha dele.
1: Ei!
4: E mandando um áudio pra você.
5: Ei! Ei, parou. Tem cerveja aí?
6: Ei!
5: E tá gelada?
6: Ah!

Ai! Ai, meu Deus! Calma, ele tá magoado, gente. Ele tá magoado. Eu acabei de postar. Acabei de postar ou não? O Rafael Eixo postou, eu repostei. O vídeo do Muriloco com a nossa querida Tami. Cala a boca, louco. Cadê? Coisa mais linda do mundo, gente. Ele se agarrando com a Tami. Pra quem não sabe...

0: Esse que eu postei agora é o Muriloco e a Tami. Ele falou assim, tô falando sério, eu vou processar você e vou me aposentar, seu bosta. É, ele tá triste, olha lá.
1: Trairagem, canalice, ingratidão é a palavra correta, porque eu derrubo meu sangue por esse programa, eu faço render blocos, eu sou um cara engraçado, e cada piadinha no timing perfeito, sabe? Eu recuso corrida pra ficar aqui de plantão, pra vocês virem e me apunhalarem pelas costas. Bem que disseram, aqui nós não temos amigos.
0: Dito isto, Ulisses Guimarães, o primeiro turno.
2: Jaqueta Mangangá.
0: A hora do boi. A hora do boi.
2: Afasta pra lá, boi, vai nós.
0: Que nós chamamos todos os touros do Brasil. Mande o nome do coleguinha que tomou gaia. Mande o nome daquele marido que não sabe que leva chifre. Mande o nome daquele supervisor chato que é um galhudo. Mande o nome daquela vaca que toma chifre. A hora do boi!
3: Cuidado,
0: Calango, irmão do Marcelão.
3: Cuidado, ele pode estar do seu
0: lado. Muriloco.
3: Dá nele um abraço.
0: Mestres Dati, Léo Caçambeiro, Diego Tramontina, Chico Bento, cara de neca.
3: Mas é meu amigo.
0: Cacá Mendes, peraí, gente, peraí. Juninho da Barrocão.
3: Tamanho, nem passa no portão. Finge que não sabe.
0: Oxi, filho da
3: fã. Finge que não sabe.
0: O Muriloco tá bravo. César Pedreiro, Naldo, Doutor Estranho. Doutor Estranho é teu pai, vagabundo. Não tem nada a ver com o Doutor Estranho. Locutor que não sabe cozinhar e só faz pão pra personal. Macarrão do Davi, Luiz Inácio, Eduardo Cócegas, Johnny de Porangaba, Naldo Puxa Saco da Toquinho, Calango Fantoche, Lataria, Véio do Lixo Cupim de Ferro, Paulo Linguinha, Alan Camargo, Clécio da Barrocão, locutor que não passa o Insta, Ejaculano, cala a boca, Andy, radialista Perebento, rei da mamada, mamada do rei, Chico da Toquinho, Rodriel, Peba, errando César, Júlio Tassini, DJ Caloteiro, Buzininha de Peruca, Vigilantes, locutor que tem cabelo de gambá, vai tomar banho, Bigui, Murilão, comedor de Alagoas,
3: cuidado, ele pode.
0: Ale Fenomenal.
3: Quem tem amigo corno, dá nele um abraço.
0: Queca Xarope. Casal Maico e Laranja. Murilão Maguadão.
3: Mas é meu amigão.
0: Locutor que não lê minhas mensagens. Ô Simplício, você não manda mais áudio, ô animal.
3: Nem passa no portão.
0: Motoristas das Águas Claras.
3: Tá nem ligando.
0: Locutor que não compartilha o vídeo com os ouvintes.
3: De quem que eu tô falando? É do corno manso. De quem que eu tô falando?
0: Léo Paneleiro de Sorocaba.
3: De quem que eu tô falando?
0: E de Bengala.
3: É do corno boi.
0: Irã. Irã Duarte.
3: Cara preta.
0: Kate Safada do Grupo. John.
3: Que só comeu.
0: João dos Santos. Renatinha da Toquinho.
3: Porque ela traiu, mas voltou depois.
0: Maicon. Will Motorista.
3: Voltou depois. Ela é safada.
0: Roda ruim de serviço. Edmilson Caipira, de Pirona. Miranda. Locutor que mora na praia. Cala a boca. E não podemos esquecer dele.
4: De amor.
0: Jamais esqueceremos dele. Jamais esqueceremos do nosso balainho de chifre. O nosso boquinha de fimose.
4: O ador do amor.
0: Jamais podemos esquecer dele.
5: Não. John Tatu, corno que mama deitado, dando cabeçada.
6: Não podemos esquecer daquele que tem os beiços comestíveis. John Tatu.
0: Beiços comestíveis?
5: John
7: John Tatu, Diegão. John Tatu. John Tatu.
8: Aí é bom, viu, Daniel?
9: O que mama sentado de joelho em pé de lado, tanto faz.
0: Eita!
9: O que mama sentado de joelho em pé de lado, tanto faz.
7: John Tatu, Tatu, Tatu, Tatu, aê!
10: E não se esqueça do tatuzinho, por favor, Dieguinho.
0: Oh, e ela é apaixonadinha pelo tatuzinho.
10: Não podemos esquecer do saco de vacilo, boquinha de finose, cesto de gaia, balaio de chifre, chifre de fazer sombra, mama deitado, John, John, John, John, John, John, tu.
11: Pé, João taxista, pé de black.
12: Eu só queria entender, até hoje não entendi, por que que falaram que Bezerro mama deitado? Ah, eu queria ver esse Bezerro. Não queria ver nada.
0: É mesmo, né? Bezerro não mama deitado, velho. Da cabeçada assim, mas deitado não.
7: Tatu Taturinga aí.
0: Tatu Taturinga aí.
13: Quando eu lembro que eu já comi besta de boi na Bahia, cérebro de boi na Bahia. Eu cérebro. Não posso esquecer do John Tatu, né?
0: É, não podemos esquecer. Não podemos esquecer dele.

0: Poxa, pega um pouquinho mais leve, vai.
1: É, tá bom, vai. Chega. Muito bem.
2: Pum, pum, pum, pum. Abre a janela, meu amor, abre a janela. Abre a janela, venha ver.
1: Aqui não, Tico Tico.
3: É um homem apaixonado. Não pode esquecer, japonês, jamais vai esquecer o chifrudo de band, John Tatu.
0: Ô Diego.
1: Oi.
0: Tinha um coordenador aqui na empresa. Antes de eu sair da empresa, ele vai trazer aqui um aparecer lá. Primeira coisa que ele falou quando chegou no posto, foi nem boa noite. Foi, por que boi? E é culpa sua, vagabundo.
1: O cara não deu nem boa noite, velho. O coordenador do cara falou, ô, Tatu, você cantou, você, por que boi, hein? Ai, meu Deus.
4: Diegão, eu já vi falar de Tatu Bola agora, de Tatu Boi.
1: Tatu Boi.
5: Ô, Diego, pede pro John Tatu falar empresa de novo. Ele fala tremendo, parece que tá com medo. Ei, ei, ei, calma aí, velho, calma aí. Tá louco? Não vai fazer animação, não?
1: Vamos fazer animação do
5: entendi, até
1: pera
5: hoje.
1: Aí, vamos fazer animação desse aí. Ô, Ixi, pode fazer que tá liberado, viu? O Caipirão liberou.
5: Agora vai ter Bauru recheado pro resto do mês.
1: É o Davi assistindo, né? Assistindo. O Davi não voltou ainda, hein, gente? Ah, já voltou, já voltou.
6: Então nós temos que ligar, Nil, então nós temos que ligar, hein?
1: Ah, é verdade, olha lá, o diretorzão, olha o diretorzão. Peraí. Começa agora.

0: Atende aí, ô cavalo. Atende aí, ô animal.
1: Deixe sua mensagem.
0: Ah, não acredito, portal. Davi. Vamos, Davi. E deixa a mensagem. Dou mais uma chance ou não? Oh. Vai, vamos lá. Mais uma chance. Pera aí, deixa eu ver aqui. Calma. Vamos fazer a trilha. Ele foi lavar a mão, eu acho. Foi lavar a mão, foi terminar o serviço.

0: Ah, não acredito que não teremos hoje. Ah, não acredito, velho. Esse corno deixa no silencioso essa bosta.
1: Deixa sua mensagem.
0: Ah, vá, é um fio, o fio do Ameretriz. Atende essa bosta. Não, também não vou pôr mais. Também não. Chega. Chega, já passou a chance dele. Já passou a chance dele, já foi, tá bom. Ah, não, vai ficar bravo mesmo, e aí? É, ele fica vendo o dia inteiro o vídeo das frutarias dele, na hora de trabalhar, ele não atende o telefone. Chega. Chega, vou falar com o Tonhão. Fala, Tonhão. Fala. O Tonhão apagou a mensagem também. O...
2: Diego Lopes, Irã Duarte, agora saindo da balada. Um abraço grande e bom término aí. E o estúdio já ficou cheiroso?
0: Não, ainda não, ainda não. Falta 4 minutos exatamente. Ele chega a 58 exatamente. Nunca atrasou na vida. 30 anos sem atrasar esse cara. É, Diego, só pra te avisar, ele tá na rádio vizinha. Olha, mas não é um filho da mãe? Ele tava, na hora da participação dele, ele tava na outra rádio? Ah, não acredito. Ah, não, aí é muita, ah, não, é muita tiração. Ó, encerramos hoje a participação do Davi. Não vai ter mais o quadro dele. Na hora que eu liguei pra ele, não me atendeu. Comigo é assim. Comigo é assim. Ainda bem que o Fenomenal sabe fazer a parte dele e do Davi. Ainda bem que o Fenomenal sabe fazer um momento de motivacional também.
3: Diego, verdade, cara. Ele tá lá na Transcontinental falando com o Pretão.
0: Ó, na Transcontinental ele tá. É um vagabundo. Traidor, hipócrita.
4: Ô, Dica, esse Davi é um Judas Quincariol.
0: É, Judas Quincariol.
4: Ouvindo outra rádio.
0: Tá ouvindo,
4: vagabundo,
0: tá.
4: Vagabundo, se vergonha.
0: Vagabundo.
4: Você vai ver.
0: É, tá lá na Transcontinental. Vai, que vagabundo. Nessa cabeça,
5: isso pode duro balançar. Ah, Davi fez bem não participar desse programinha de bosta aqui. Eu mesmo tô caindo fora. É antena 1 na veia. Tchau, pai. Ah, Transcontinental. Será que é um programinha legal? Porque esse aqui não dá mais nada. Tô fora!
0: É, ele tá bravo porque fizeram ver a animação dele com a Tami. Vai ficar lá. Vai ficar postado. Não vou apagar também.
6: Diego, quando o Tadeu chegar, dá um cheirinho nele por mim, vai.
0: Ai, eu sempre dou. Na passagem, dá uma olhada na câmera lá, entra lá, bandfm.com.br. Na passagem de horário, eu fico ali estrategicamente na pontinha da mesa, ele passa por trás de mim, dá um arrepio na nuca. Ele vem cheirando a Boss. É, Hugo Boss.
3: Você sempre dá um cheirinho.
0: Sempre.
3: Lá ele.
0: É um cheirinho gostoso.
3: Ô Diego, pede pro Tadeu reproduzir aquele áudio de novo. Foi muito legal.
0: Não.
3: Pra falar do jeito dele, mas pra ele tentar reproduzir de uma forma mais legal, assim.
0: Não.
3: Né, que dá pra ir pro ar.
0: Não, não tem como ir pro ar um negócio desse. Como? Como?
7: Eu entrei nessas histórias do Instagram pra ver o Murilouco, Diegão. Só tem macarrão do Davi, meu. Não teve jeito. Eu vi essa porcaria.
0: Vai, trouxa. Bem feito, bem feito. É, pediu pra mulher desinstalar o WhatsApp pra ele não ver, acabou vendo lá.
7: Qual foi esse doidão? Pulou lá pros alemão? Isso é papo de increpar e micro-ondas, hein?
0: É isso aí. É exatamente isso.
8: Cara, não tava não, meu Deus. O costume falhou na hora, pra atender falhou. É que eu mando a mensagem aí.
0: Não. Já foi.
8: Desgaste o que você tem de bom.
0: Energia
8: do corpo.
0: Que energia do corpo?
8: Vagabundo, entendeu ou não?
0: Não tem, já foi.
8: É verdade.
0: Já foi, acabou, não tem mais.
8: Aí.
0: Não.
8: Porra de nenhuma, tá só com você aí agora.
0: Acabou.
8: É, falhou na hora.
0: Já foi, não adianta ficar nervoso. Não adianta ficar nervoso. Já foi, acabou, não tem mais chance. Já
8: aí. Aí vim, porra, de
0: olha novo, a tá boca.
8: Você agora.
0: Acabou.
8: É, falhou na hora.
0: Não falhou quero saber. Hora, falhou, tem coisa que é oportunidade que falha e não pode mais aprender. Já era, acabou. Ah, acabou o programa também porque ele chegou cheirosinho como todos os dias. Bom dia, Tadeu.
9: Muito bom dia, Diego. Bom dia, ouvinte da Band FM em todo o Brasil.
0: Sexta-feira maravilhosa, chegou ela.
9: Graças a Deus, né, cara? É. Com ela um fim de semana, que dessa vez não vai ser de folga, né?
0: Não infelizmente. Vai ser, né? Por pouco, né,
9: vai ser,
0: cara?
9: Mais uma vez. Belenésima vez em 2026, das 10 às 3 da tarde.
0: Era todo fim de semana. Mas o que eu tenho que fazer das 10 às 3 da tarde? Você já sabe, você quer ouvir o Tadeu no fim de semana?
9: Gente, 10 às 3, hein? Acompanha lá que é sucesso. Né, Diegão?
0: Maravilhosamente bem.
9: Qual vai ser esse horário esse final de semana? A agenda do Diego?
0: Ah, eu tô de folguinha hoje, mas é normal no sábado pro domingo, da 1 da manhã. Não, da meia-noite. É uma hora.
9: Ai, machuca, hein?
0: Uma hora a mais, machuca. Né, cara? Puxa vida.
9: Mas o ouvinte vai estar com a gente aqui. O tempo passa mais rápido, né? Quando o ouvinte está com a gente.
0: 5 horas no ar, né?
9: Posso falar? Esse era o normal do Band Coruja, tá?
0: É, né?
9: É.
0: Ainda bem que eu vim agora.
9: Haja Zopidem, viu?
0: Uma hora,
9: moça. Haja Zopidem.
0: Aí já é coisa mais pesada, né? Aí é papo de Gardenal, né? Tchau, Tadeu, tchau.

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0: O Brasil inteiro está sintonizando.
1: Atio.
0: Opa! Não posso me esquecer do Rafinha.
1: Atio.
0: Esse moleque, com
1: Atio.
0: Ele, não tem caô. É não, Rafinha.
1: Tio, eu quero fazer cocô.
2: Quer fazer?
0: Bom dia.
2: Está no ar. Seu danadinho.
0: Está no ar.
2: Danadinho.
0: Só chega.
3: 5:05, gente. 5:05, hora de Brasília. Bom, bom, bom, bom, bom, bom, bom, bom, bom, bom, bom, bom, bom, bom, bom.
2: Bom dia!
4: Seja mais.
3: Ô, gente, é sexta-feira, viu?
2: É.
3: Finalmente chegamos no alto do cume.
2: Todo de amor, de amor. De amor e alegria.
3: Excelente sexta-feira para você, ouvinte Band FM em todo o Brasil. Em todo mundo. Via internet. Muito obrigado sempre por você escolher a Band FM. A sua rádio do seu jeito. Obrigado pela honra. A gente é uma honra saber que você tá aí do outro lado, se divertindo, curtindo junto com a gente. O WhatsApp tá online, tá liberado. Vem pra resenha. 11 99991-9197, tá? Manda seu bom dia aí, como está mandando o Daniel de São Mateus, bom dia. Bom dia, José Azevedo, bom dia. Bom dia, Guerra Neto, bom dia. Bom dia, Alcides, bom dia. Bom dia, André Fox, bom dia. Bom dia, Raquel, bom dia. Bom dia, final do telefone 6820, não assinou. Complica pra mim. Fabiano Carreteiro, bom dia. Bom dia, Iranildo, bom dia. André Luiz, André Zé. Um abraço pra você, meu querido, bom dia. Regis, taxista com a gente, muito bom dia, Regis. Bom dia, Ana Célia, bom dia. Billy Simplice, bom dia. Ana Célia, bom dia. Bom dia, Thiago, bom dia. Bom dia, Gregório Love Night, bom dia. Bom dia, Evair, bom dia. Bom dia, Jean, bom dia. Marta Cine tá com a gente também. Padeiro do Oscar Freire, bom dia. Bom dia, taxista de Cotia, bom dia. O Tocha, ou é Trouxa? Não, é Tocha. Tocha, bom dia. Manuel Andrade, bom dia. Bom dia, Luciano, bom dia. Bom dia toda a galera bonita que acaba de chegar. E falando em galera bonita, nós temos o maior representante dela. Homem Vinheta, bom dia.
2: Bom dia!
3: Como vai você?
5: Como vai você?
6: Eu preciso saber da sua vida.
5: A minha vida vai bem, graças a Deus. Bom dia. E a sua?
3: Bem também, graças a Deus. Sexta-feira, né, Vinheta?
5: Sexta-feira,
3: fim de semana tá aí no horizonte, né? E me alegra muito saber que domingo estarei aqui, 10 horas da manhã, de plantão, até as 3 da tarde, pra levar alegria, pra levar energia positiva pro ouvinte Band FM no fim de semana. É por isso que eu estou animado com a sexta-feira.
5: Domingo?
3: 10 da manhã, né?
5: Você sabe que se eu fosse diretor, você... não trabalharia de final de semana.
3: Sério?
5: Sim, porque a Hora do Ronco é um programa que é uma marca registrada. A Hora do Ronco.
3: Ai, vou chorar.
5: É um programa em que poucos conseguiram esse feito. 38 anos, quase 40 anos no ar. E hoje é um trio, né? Pedro Luiz Ronco, Tadeu Corrêa e Emerson França fazem desse programa.
3: Não esquece do Pidonço Quarteto.
5: Nossa, desculpa.
3: Esquece e o Pidonço.
5: Fazem parte dessa história. Em que é um marco do rádio. Já entrou pelos anais.
3: Entrou, tá lá
5: então,
3: dentro.
5: Então seria mais ou menos assim: são três figuras que são diferenciadas. E isso, eu não tô falando da boca pra fora, isso é comprovado entre números e entre outros. Então eu acho assim: que essas três figuras deveriam ser blindadas. Não, verdade, não desmerecendo os outros amigos, não é nada disso.
3: Vai falando, eu
5: não
3: recebo.
5: Não desmerecendo os outros colegas.
3: Eu recebo.
5: Mas acho que, por exemplo, quem ouve você...
3: Eu creio.
5: A identidade é a Hora do Ronco e Band Bom Dia. Pô, o Tadeu não é aquele que faz a Hora do Ronco? O Tadeu não é aquele que faz Band Bom Dia? Blindado. Pra quê? Pra que seja interessante, seja marcante. Quando ouvir, fala, cara, os caras realmente só fazem ali, ó, tal. É assim que se trata artistas. Eu, se eu sou o diretor, desculpa, essa é a minha opinião, tá? Teriam que ser blindados. Final de semana, nenhum dos três. Eu tenho esse privilégio, graças a Deus, agradecer a Marcelo Siqueira.
3: Deixa eu te falar um negócio.
5: Que me permitiu isso, de não trabalhar o final de semana, porque fica blindado, é legal isso. Não tem Emerson França no final de semana.
3: Agradeço.
5: Não tem.
3: Agradeço.
5: Então, o que que eu faria? Não, Tadeu, não.
3: Eu agradeço.
5: Tadeu não, os três não. Não desmerecendo os meus outros amigos, são todos príncipes. Mas, assim, eu acho que é uma marca. São quase 40 anos no ar.
3: Eu agradeço.
5: Isso tem que ser colocado, até porque...
3: Eu agradeço do fundo do meu coração. Mas são palavras inúteis, uma vez que o Murilo não está ouvindo esse programa.
5: Vamos lá.
3: 5 e 10, gente.
5: Horas 10 minutos, entra no ar e de uma forma bem gostosa, o seu gibi eletrônico Pulo do Gado. Hoje nós estaremos junto com você, trazendo o que você precisa, a informação do jeito que ela tem que ser dada, precisa, dinâmica, no seu gibi eletrônico. Vamos começar com muito prazer, até porque hoje é sexta-feira. Eu sou o Pedro Quadras, bom dia.
3: Muito bom dia, eu sou o Silvânia Acre, sextou, Pedro Quadras.
5: Sextou, Silvânia, que bom, que alegria estar mais uma sexta ao seu lado, dividindo essa bancada tão especial e esses microfones tão potentes.
3: Prazer é todo meu, começa agora o seu gibi eletrônico. Bom dia para o trabalhador, bom dia para você que não sai de casa sem saber das principais informações, das efemérides, as cidades aniversariantes do dia, de colocar a boca na botija também. Tem tudo aqui no
5: Pulo do Gato. Ofertas, emprego, tudo o que você precisa, é igual a Silvânia falou, em um só lugar. Silvânia, hoje é sexta-feira, dia...
3: Dia 15 de maio de 2026, metade do mês já.
5: Hoje cai a prestação do terreiro. Agora às 11 minutos, 5 e 11.
3: Hoje, Pedro Quadras, é Dia Internacional da Família.
5: Poxa vida, então a todas as famílias que nos ouvem, unidas ou não, né? Nós estamos numa época em que famílias estão se dissolvendo, mas você que ainda mantém essa tradição gostosa de estar ao lado da sua família, poxa vida, receba nosso abraço, né, Silvânia?
3: Um abraço pra você. Família não é só o cunhado chato, não é só aquela sua tia irritante.
5: Não,
3: família
5: não.
3: Pode ser você, a sua esposa e um cachorro.
5: É isso.
3: Né?
5: E o violão, não esquece do violão. 5 e 11, 5 e 11.
3: Dia do assistente social, parabéns, assistente social, que está ouvindo aqui o Pulo do Gado.
5: Obrigado, parabéns a você, que você receba esse dia tão gostoso e tão especial pra você.
3: Hoje também é dia do gerente bancário, viu?
5: Olha aí.
3: Parabéns pra você que essa hora no mês está correndo pra bater meta.
5: Poxa vida. Daqui a pouco não, porque é muito cedo, mas logo ao decorrer do dia, algumas ligações eu receberei. Como é que você tá, meu cliente lindo? Dos olhos azuis. Eu olho pro espelho e não tenho olho azul.
3: Tô com um produto aqui que é a sua cara.
5: É a tua cara e cabe no seu bolso e no seu orçamento. Tudo isso só pra bater uma meta. O resto do ano, mas nem pra dar bom dia.
3: Se lasque, né? Se lasque. Lasque.
5: Vai eu pedir dinheiro lá pra ver.
3: Então parabéns pra você, gerente bancário, que está ouvindo.
5: Mais parabéns. 5 e 12. 5 e 12.
3: Hoje também é dia internacional da latinidade. Olha parabéns aí pra você que é cover do latino.
5: Sim. Vou dar um abraço pro nosso grande amigo. Ele que dentro dos artistas é um também dos que não ouvem o Band Bom Dia.
3: Mentira.
5: Não ouve, cara, que satisfação.
3: Um abraço latino, obrigado por não ouvir aqui.
5: Obrigado,
3: o Band Bom Dia. Saber que você não está na audiência pra gente é um prazer.
5: Mas hoje é dia aí do latino, é isso?
3: Latinidade.
5: Latinidade.
3: Latinidade, um abraço pra você, viu?
5: Ok, não posso esquecer, Silvânia, acabou as efemérides?
3: Acabaram as efemérides.
5: Então não posso esquecer, claro, pra não deixar pra depois, parabéns à cidade de Putererê.
3: Puterenses que estão ligados aqui no Pulo do Gado. Bom dia, puterenses.
5: Quem manda o recado aqui é a dona Silvia, que falou, poxa, não esqueça da minha cidade. Sabe quantos mil habitantes? 14 mil habitantes.
3: Você tá de brincadeira?
5: 14 mil. 14 mil habitantes.
3: É pra produção pesquisa aí as cidades com 14 mil habitantes, exatamente, né? Pra
5: falar então, que... Putererê, muito obrigado. Ah, Putererê, que eu não posso esquecer. Isso aqui também não cabe à cultura brasileira. Putererê, que em tupi-guarani significa mulher de vida difícil.
3: Putererê, um abraço pra você, puterereense. Manda mensagem. Você está em Putererê agora? Tá passando por Putererê?
5: Tá Putererê da vida?
3: Tem uma rodovia que corta Putererê ali, né?
5: Tem, sempre tem.
3: Então, você caminhoneiro, caçambeiro, manda mensagem 11 99 91 9197. Vamos pro Mugido, daqui a pouco tem Boca na Botija, manda a sua reclamação, é o nosso verdade, tribunal de pequenas causas aqui do Pulo do Gado, viu?
5: Verdade, gente, e olha, nós estamos aí obrigado de verdade pelo teu carinho em poder estar com essa audiência massiva, onde você estiver, muito obrigado, né, Silvânia?
3: Muito obrigado, Simão, se pergunta onde fica Putererê, perto de Cubatão, né?
5: Perto de Cubatão, é uma cidade, gente, que você cruzando ali, já logo na volta, deu seta pra esquerda, você já tá em Putererê da vida.
3: Fugido pro Alisson e o Diego, da GDI Transporte. Fugido especial pra vocês.
5: Fugido especial pra vocês.
3: Obrigado pela companhia aqui no começo da sexta-feira. Oi, fugido pro Marcelo, pro Pedro e pra Cris Kelly. Ah, não, é o Marcelo, Pedro e Cris Kelly.
5: Muito
3: abraço
5: bem.
3: Pros dois aí. Mugido especial pra vocês, obrigado pela audiência. Um mugido pra Mara, que diz que é puterereira, e isso a gente sabe. O Clemilson.
5: Clemilson.
3: Manda mugido pra nossos trabalhadores metalúrgicos de Sorocaba. Alô, metalúrgicos de Sorocaba.
5: Alô.
3: Um mugido especial vai pra você.
5: Você que mexe com ferro todo dia, né? Você que leva ferro aí pro trabalho, você que leva ferro, bom, enfim.
3: É isso aí, um abraço aí pra você. Tudo de bom, mugido aí, viu? Mugido pros vigilantes SegurPro. Prologes 2.
5: Nossa senhora, que legal.
3: Seja lá o que isso signifique, Josi, um mugido especial pra você.
5: Obrigado, viu, Josi?
3: Tudo de bom, viu? Mugido pro André Luiz, tá com a gente também. Pessoal da aviação Tucuruvi.
5: Olha aí.
3: Abraço, pessoal da aviação Tucuruvi.
5: Pessoal do Tucuruvi, muito obrigado pelo carinho. São 5:15. 5:15.
3: Ai, meu Jesus amado. Vamos lá, gente. Olha, é hora do Boca na Botija, hein?
5: Opa, caiu.
3: Hora aqui, do desculpa. Boca na. Cuidado aí, ô Pedro Quadras. Cuidado
5: nossa
3: aí.
5: Nossa senhora, eu tô pesquisando aqui. Pessoal me mandando, gente, daqui a pouquinho tem ofertas de emprego, viu?
3: Se você tem uma oferta de emprego, se você é empresário, quer ofertar uma vaga aqui pra audiência da Band FM, fique à vontade. Não há limite, não há salário mínimo, quer dizer, salário mínimo, pelo menos, né?
5: Mínimo, pelo
3: mas
5: menos,
3: não há limite. Você pode mandar sua vaga aqui. Vagas de emprego daqui a pouco no pulo do gado.
5: É verdade.
3: Mas agora é o boca na botija, hein?
5: Poxa, Silvânia, eu tô realmente, de verdade, preocupado. Você viu meu pescoço, como é que tá? Olha, cada vez mais vermelho, né?
3: Isso é nervoso?
5: Sistema nervoso, Silvânia. É uma fase que eu tô passando aí. Então isso vai me dando essa coisa aqui. Tá, mas você sabia que você pode resolver isso aqui. Você deve ser médica, não, né?
3: Não sou médica. Não tenho conhecimento.
5: Você, Silvânia, desculpa, gente. A gente tomar um outro rumo na conversa aqui.
3: Mas a gente tá entre amigos, ô Pedro Quadras. Que é isso?
5: Isso aqui também
3: é um programa descontraído. Isso aqui é um, né? É o rádio comunicação, né?
5: Então, Silvânia, você vê, isso aqui faz parte do sistema nervoso. Então, talvez demonstre no meu. Porque o corpo reage, né?
3: Sim.
5: O corpo reage.
3: O corpo fala.
5: E aqui, ó, tá vendo? Parece. E coça. Viu, Silvânia?
3: Eu tô vendo. Então, parece que um gato arranhou você.
5: Sabia que você pode resolver esse problema que eu tô tendo nesse momento aqui, até pra que possa assumir isso aqui.
3: Mas desculpa, como é que eu posso resolver esse problema?
5: R$30.000 emprestado. Mudou a trilha, mudou a entonação.
3: Não tenho, infelizmente. Passa uma pomada. Vê.
5: Pomadinha, né?
3: De R$5. Um minâncora aí resolve.
5: Desculpa, eu perdi o miado. Vamos voltar pra trilha
3: vamos
5: antiga
3: voltar, e depois. Volta e depois você... corta.
5: São 5:17. Então você pode me ajudar, Silvana. Depois a gente conversa fora do ar pra que a gente possa, de alguma forma, ter esse problema resolvido, né, Silvânia? 5:17. 5:17. Mudou a trilha, muda a entonação.
3: Muda.
5: Esse é o seu gibi eletrônico, o pulo do gado. Informações precisas acabam de chegar. Não é fácil.
3: Não é fácil.
5: Segunda-feira será divulgada a lista dos jogadores que vão para a Copa, né? 2026.
3: Sim, a lista oficial dos convocados para a Copa do Mundo.
5: E vazou, inclusive, para o gibi aqui eletrônico, o Pulo do Gado, a lista de quem não irá, o que me deixa muito preocupado, viu, Silvânia?
3: É mesmo?
5: A lista de quem já definitivamente não irá.
3: Você pode compartilhar conosco aqui no Pulo do Gado?
5: E seria, para mim, na minha opinião, não sei se sua, Silvânia, do nosso ouvinte, mas aqui está a lista dos jogadores que não irão e que, para mim, seriam essenciais. Teria que convocar.
3: Quais são?
5: Vamos lá. Não irá para a Copa de 2026. O lateral esquerdo, Roberto Carlos.
3: Você ouviu primeiro aqui no Pulo do Gado, viu? Roberto Carlos, fora.
5: Kaká,
3: fora.
5: Ronaldinho Fenômeno.
3: Ronaldo Fenômeno. Atenção, gente. Você vai ouvir depois nos telejornais por aí. O Fenômeno está fora.
5: Ronaldinho Gaúcho.
3: O Gaúcho, o Dentuço, fora.
5: Rivaldo também não irá.
3: Não vai. Oh, meu Jesus.
5: Então, gente, é muito complicado.
3: Agora, desfalques importantíssimos.
5: Agora,
3: hein?
5: um nome aqui, que de verdade não vai, pra mim, daí pra frente, vai ser só sorte. Não convocaram e não vai Edson Arantes Nascimento Pelé.
3: Você tá de brincadeira?
5: Aí é pra acabar o mundo, porra! 5:19. Vamos! News. A boca na botija.
3: Olha, a boca na botija do Marcos mandou pra gente aqui. Bom dia. Minha reclamação é que a minha esposa não deixa eu colocar a boca na botija dela. Tem mais de 2 semanas.
5: É engraçado isso, né? Meninas, mulheres, vamos aproveitar que você ainda tem um homem ao teu lado que quer pôr a boca na botija. É. Tá bom? Porque hoje em dia, eu não sei o que tá acontecendo, não sei se é a água, se alguma coisa estão comendo, porque hoje os homens não querem mais colocar a boca na botija.
3: Exatamente. Por quê?
5: Muitos homens querendo colocar a boca no trombone.
3: Tá acontecendo bastante.
5: Muito a boca no trombone.
3: Tá acontecendo bastante.
5: Então, vamos aproveitar, mulherada. Gente. Seu marido quer pôr a boca na botija, deixa falar.
3: Deixa! Deixa colocar.
5: Porque depois não reclame, hein?
3: Exatamente.
5: Aí ele começa a colocar a boca na botija da vizinha, vai falar mal da vizinha, tá? Você vai achar que ele tá fofoqueiro.
3: Exatamente.
5: 5:20.
3: O seu ponto é interessante, Pedro Quadros. Muita mulher reclamando que homem não está colocando a boca na botija.
5: Verdade.
3: Mas quando quer, não deixa.
5: É verdade.
3: E aí, gente?
5: É
3: o problema é de quem, hein?
5: É complicado.
3: Qual é a raiz desse problema aí?
5: É
3: o homem? É o homem? Eu acho que não.
5: Tadeu, e hoje, eu não sei se já pode estrear hoje, ou vamos deixar pra segunda-feira, nós teremos aí uma comentarista dentro do nosso programa de assuntos aleatórios. Vai legal. Ser bem legal.
3: A partir de semana que vem, novidade aqui
5: segunda,
3: no
5: Segunda,
3: vamos estrear a segunda.
5: Estrear a segunda.
3: Segunda-feira estreia. Então,
5: pode já falar o nome dela ou não?
3: Mantenha a surpresa.
5: Vamos manter a surpresa?
3: Mantém a surpresa. Gente, tem surpresa esperando por você segunda-feira no Pulo do Gado. A gente não para de inovar, mesmo com orçamento zero.
5: Zero.
3: A gente não para de inovar. Exatamente.
5: Então nós temos aqui uma comentarista de assuntos aleatórios. Vai ser bem legal, gente. Você não pode perder.
3: É isso aí. Olha,
5: hora certa, Silvânia.
3: Agora são 5:21.
5: Repita.
3: 5:21.
5: Repita.
3: 5:21.
5: Repita.
3: 5:21.
5: Repita.
3: Você ouviu? Olha, tô chegando aqui vagas de emprego, gente. Vaga de emprego, essa que aparece muito, né? Mas o valor aqui, o salário, ele tá muito bom. Bom dia pro Naldo, oferece uma vaga de emprego aqui pra cortar capim e dar pro cavalo comer. R$4.700 mais benefícios.
5: Gente, aí eu acho assim, se você não tem problemas de como é que eu posso dizer? Alérgico a capim, você não tem problemas com animais, é uma oferta de emprego muito legal.
3: Sim, sim.
5: Muito
3: sim.
5: Bacana, porque você corta o capim e dá pro cavalo.
3: Sim.
5: E vou te falar, viu, gente, o cavalo é um animal que não desperdiça alimento, isso que é gostoso.
3: Exatamente.
5: Você dá pra quem come. Então, gente, 5:22. Eu tenho uma oferta aqui, minha querida.
3: Por gentileza.
5: Silvânia, chega aqui pra mim, empurradores de pessoas. Olha só, empurradores de pessoas. Isso aqui é no Japão, mas está chegando aqui também, porque o mesmo problema tem aqui. Então vamos lá. Com o objetivo de evitar atrasos nos horários de pico, profissionais uniformizados são contratados para empurrar passageiros para dentro dos trens, metrô e ônibus. Por exemplo, você está lá, o cara está na porta, não consegue entrar, vem o empurrador.
3: Ah, importantíssimo no horário de pico, hein?
5: No horário de pico. Não tem aqueles caras que não conseguem entrar?
3: Sim.
5: Ficam travados na porta?
3: Sim.
5: Vem o empurrador uniformizado. E empurra você.
3: Qual é o salário mesmo?
5: O salário aqui não divulgaram ainda, mas vai girar em torno de 3 a 8 mil reais.
3: Bom salário, bom salário. Então fica aí a vaga pra você, empurrador de pessoas. Última vaga aqui pra fechar o Pulo do Gado. É uma vaga na empresa de vendedor de antenas parabólicas. Salário de R$4.000 e tem um bônus. Após vender 3 antenas, você ganha uma montada.
5: Olha aí, gente. Então não vamos reclamar. Oportunidades
3: você viu?
5: Alô.
3: Alô, pessoal do transmissor.
5: Atenção.
3: Pessoal da doutor Arnaldo. Pessoal da doutor Arnaldo aí, transmissor Torre da Band. Por gentileza, tá começando a falhar o som aqui, viu?
5: Bom dia, Renato.
3: Bom dia, bom dia.
5: Ó, você viu? Já passou.
3: Já passou.
5: Você chamou. Deixa eu só falar uma coisa. Só o pessoal da técnica. É a Bandeirantes, o Pulo do Gato, que tá mudando de frequência. Não somos nós. Não vai mudar a nossa. Não vai mudar a nossa.
3: Isso é o Pulo do Gado, tá bom? É isso. Bom, estouramos em muito o programa. Já tá ocupando 50% do tempo do programa o Pulo do Gado.
5: Daqui a pouco só vira o Pulo do Gado, o Band Bom Dia. 5:23. Silvânia, um ótimo final de semana pra você,
3: pra
5: minha querida.
3: Pra você também, Pedro.
5: Promete
3: Quadros.
5: Esse final ou não? Vai trabalhar no domingo, né?
3: Vou trabalhar então, mas eu acho que vou encher a cara amanhã.
5: Ah, legal. Então, caso você esteja sozinha, dá uma ligada.
3: Vou ligar.
5: Tô sem fazer nada amanhã, nós vamos encher a cara juntos, tá bom?
3: Fechou então.
5: Mas olha, não vai dar. Vai dar aquele vexame que você deu aquela vez.
3: Você sabe que eu não me controlo, né?
5: Ah, foi muito legal ver você pelada. 5:24. Que você, nosso querido ouvinte. o nosso verdadeiro ouvinte, tenha um ótimo final de semana. Esse é o desejo do Pulo do Gado, do Pedro Quadras e da minha querida Silvânia Alves. Silvânia, posso chegar e te dar um abraço?
3: Me dá um abraço aqui. Isso. Forte abraço pra você. Tudo de bom, viu? Bom fim de semana. Bom dia, gente.

0: balada.
1: O som tá começando a ficar vesgo, hein?
0: Alô, alô,
2: balada, tá... balada.
0: Mais alto, deu uma queda, né?
1: É, deu uma
0: gente,
1: queda.
0: Não é pra mexer na nossa.
1: Não mexe na nossa, não. É a Bandeirantes, tá mudando
0: de frequência. Número, deixa a gente aqui.
1: Pelo amor de Deus.
0: Bom dia. Bom dia, meninos. Bom dia. Bom dia. Fala, como é que vocês estão, seus loucos?
3: Bom dia.
0: Poxa vida, vocês são danadinhos também, hein? O que tá acontecendo? Vai, gostoso. Bom, poxa vida, gente, sextou e vamos juntos com a balada do Vinheta. Esses meninos, para de fazer cosquinha, pô.
1: Sem vergonha.
0: Para que eu tenho cosquinha no bumbum. Vai, fica passando o dedo, olha aqui.
1: O ouvinte. Oi. Depois lava a mão, gente. O ouvinte Band FM, então, agora vai poder
0: Ai, coceirinha gostosa no ouvido. Não dá coceirinha, não?
1: Não dá um negocinho? Não dá. Vamos lá então, gente. Olha, DJ Vinheta vai abalar, vai fazer a galera debochar legal aqui no som da balada do Vinheta. Você vai mastigar junto com a gente, vai extravasar todo o estresse da semana agora.
0: Como é que você tá pra balada, Tadeu?
1: Eu tô animadíssimo. Eu tô excitadíssimo.
0: Sério, é isso que eu precisava ouvir.
1: É isso.
0: Excitadíssimo.
1: É isso.
0: Então eu quero que você, ouvinte, esteja excitado junto com a gente. Porque a partir de agora eu vou meter esse dedo aqui no botão e nós vamos começar.
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1: Bora então?
0: Mandar um abraço para Anderson Luiz, que é da cidade de Puterere. Está ouvindo a gente, vai entrar na balada.
1: Balada.
0: A balada do Vinheta, volume 9. Uma porrada na sua cabeça. Balada do Vinheta, aqui você vai viajar.
1: Vamos lá? Tá liberado de ser feliz?
0: Aqui é sucesso. Junto com a gente, ela que não perde também, a nossa querida Sassaricando.
1: É a vida numa...
0: Band FM. E você, também está junto com a gente? A Sassá disse que tá indo treinar e vai fazer a balada. Até porque... O bumbum tá na nuca.
1: Já viu o bumbum dessa mulher?
0: Ah, você tá louco, velho.
1: Ela faz uma xícara toda regularmente.
0: Ela faz. E não é à toa que tem aquele bumbumzão.
1: Exatamente.
5: Ai, que delícia! Ai, que delícia! Ai, que legal! Passaram manteiga na cabeça do meu dedo.
0: Agora, peraí. Segura, Tadeu, segura.

0: Eu falo mesmo.
1: Ah, eu tô muito louco.
0: Eu falo mesmo.
1: Alho, alho, alho, balada do Vim.
0: Vai sair, qualquer dia desse vai sair.
2: E aí? Você também acha que precisa dar uma levantadinha no seu bumbum? Se não levantar, deixa com a gente. A gente faz esse trabalho pra você.
3: Olha, sim, Sandro, sim. Ele engoliu a antena da Band, ele tá se sentindo conectado com a gente. Um abraço pra você conectado na Band FM. Denis Oliveira tá com a gente aqui. É Uber, já mastigou o câmbio do carro. Um abraço pra você, Denis!

0: gente, eu tô babando. 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Aqui o pau vai comer. Ai,
1: come.
0: Dar um abraço para o Matheus lá da pousada Portal Paraíso. Iso.
1: O Matheus, ele acordou ouvindo o barulho do passarinho. Pia, passarinho. Pia, passarinho. Ai.
2: Olha, um abraço pro Diegão, que engoliu um saco de cimento, hein?
0: Ai, que delícia!
2: Vambora!
1: Vai fazer cocô os tijolinhos, hein?
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2: Olha, Band. Beijo pra Gigi, que mastigou a calcinha, fez questão de mostrar a foto.
1: Ela Gigi, deixa eu ver, deixa eu ver.
2: Olha só,

0: Gente, que delícia.
1: Mixagens DJ Vinheta.
2: DJ Vinheta, uma pedrada na cabeça.
1: O Gui Testa mastigou o encosto no braço do trator, hein?
0: Cara, que delícia, velho.
1: O cara tá no trator fazendo a balada, hein?
0: Ah, que delícia, gente, do trator.
2: Aonde você estiver, a balada é assim. Ela vai até você e contagia.
0: Eu já tô com a coceirinha no cox.
1: Eu tô
0: com a coceirinha no cox.
1: Eu falei pra você que eu tava excitado. Ai. Eu não tô aguentando mais.
0: Ado, eu tô excitado. Ado, eu tô excitado.
1: Band FM é sua rádio do seu jeito.
0: Ai, que legal. Passaram manteiga na cabeça do meu dedo. Ai, mastiga, mastiga. Ai, mastiga. Ai, ai, ai. Mastiga, mastiga.
1: Cacete!
0: Se tirar, eu te mato. Ah, já tirou, né? Tirou. Ah, já tirou, gente. Eu achando que tava na balada aí, então.

0: que eu tô no CIU. Posso falar?
1: Eu também. Eu também.
2: Vou pedir pra você gostar.
0: Au, au. Vamos atrás de uma cachorra?
1: Au, au. Au, au. Au, au.

0: bom dia pro Marcelo, motorista de entrega, engoliu todos os pacotes. E agora? E agora, Marcelo?
1: Como é que vai fazer?
0: Que é isso?
1: Tem gente esperando, viu?
0: Olha, a Val, ela tá na cama, ela mastigou o travesseiro dela.
2: Te espero, pai. Que delícia.
0: É isso.
1: Tem gente que dorme com o travesseiro no meio da perna, né? Sabia?
0: Eu também, eu durmo.
1: É?
0: Eu durmo.
1: Caraca, velho.
0: Que
1: véio.
0: Eu finjo que é uma pessoa. É. Ah, nesse momento eu me dou conta do tamanho da solidão que eu vivo. É. Choro e acordo de madrugada com o travesseiro todo molhado de lágrimas.
1: Poxa vida, que triste, cara. Caceta, velho.
0: Tio Marcos,
1: tá bom. Porra, meu, que triste isso.
0: O tio Marcos, ele mastigou os pirulitos que ia dar pras crianças hoje. Ô, tio Marcos.
1: Ô, tio Marcos.
0: Criançada vai reclamar, porque sexta-feira é o dia do pirulito,
1: hein? É dia do pirulito, gente.
0: Um abraço pra você, tio Marcos, tudo de bom. Alô, Eriston, bom dia.
1: Eriston.
0: Tudo de bom, Eriston. Mauro tá com a gente também, mastigando o ônibus cheio. Abraço pra você, meu querido. Você que tá no busão agora ouvindo a Band FM.
1: Obrigado, obrigado, viu? Obrigado, viu, gente?
0: Michel de Barueri acabou de engolir a própria moto. É uma 1200, hein? Caramba!
1: Porra, velho! Quero ver se tirar de giro agora.
0: Eu duvido, eu duvido. Um abraço pra você, meu querido. Obrigado pela audiência também, viu? Eu uso coberta pra pôr entre as pernas, diz o Iranildo.
1: Olha aí, gente.
0: Ah, cada um, você, né, se aninha de um jeito, né?
1: É, meu, e é legal isso, né? Eu acho que... Ah, cara,
0: você
1: não
0: dorme assim, Vinheta?
1: Eu?
0: É.
1: Não, eu durmo de verdade, não, com travesseiro. Lógico, eu durmo com travesseiro, mas eu não tenho nada que eu consiga... Eu nunca pensei, assim, em dormir com alguma coisa entre as pernas, né?
0: Ah, não passa pela sua cabeça.
1: É, de você colocar nas perninhas, assim, abraçar com as pernas, né,
0: tem,
1: cara?
0: Aliás, tem uma espécie de travesseiro, mas em formato cilíndrico, né? Exatamente com esse propósito, de você dormir agarrado nele. Tem, deve ter na Shopee, deve ter.
1: Aquele comprido, esse lindo. Você sabia que tem um também, que ele é compridão e ele vem com um bracinho, você já viu ou não?
0: Aí eu acho que já é um pouco de exagero.
1: Você joga ele, não é, você abraça ele e o bracinho fica por cima do teu corpo, assim.
0: Tá vendo só?
1: Gente, poxa, que bonitinho. Olha, se tiver alguma mulher aí querendo comprar esse travesseiro...
0: Uhum.
1: Me chama de travesseiro, vai.
0: Eu vou de graça, viu? Não precisa pagar, não, tá?
1: Então, não precisa... abraço gostoso.
0: É, exatamente.
1: Você já dormiu de conchinha, não?
0: Ah, faz tempo que eu não durmo de conchinha.
1: Faz tempo.
0: Né?
1: E de borboleta com a lagarta dentro?
0: Vamos lá, gente. É. Ocro!
1: Ocro!
0: Ocro!
1: Ocro!
0: Bom dia, Cro!
1: Vem pra cá, Cro!
0: Ai, ai, gente. Olha, as nuvens estão se abrindo no céu. E o Cro vai sair. Tá meio nublado, né? Tava garoando quando você chegou ou não? Quando eu cheguei, estava garoando.
1: Não.
0: É, aqui
1: não tava, não, velho.

0: aí, botou, gente. Botou. Vai botar.
1: Olha, vou botar mesmo, viu? Bom dia, meus amores.
0: Muito bom dia, Cro. Como vai você?
1: Eu tô bem, graças a Deus. Muito bem, por sinal, né, meu amor? Eu estou mais perto de Deus que vocês. Isso vocês já sabem, né?
0: Ah, com certeza. Você está naquele... Sabe quando fala, foi dessa pra uma muito melhor? Você está na muito melhor, né?
1: Bota melhor nisso, meu amor. Até porque, posso te falar uma coisa? Eu tô lá, mas bem lá em cima. Se eu estou lá em cima, perto de Deus, imagina perto de quem que vocês estão.
0: Exatamente.
1: É por isso que... Ai, meu Deus, ele tá impossível. Oi, meu He-Man. Oi. Eu não sei, deixa eu perguntar. Pera aí um pouquinho, Pê. Já estrearam o filme do He-Man ou estão fazendo?
0: O filme do He-Man acho que ainda não estreou. Deixa eu procurar aqui.
1: Dá uma olhada. Ah, ele tá impossível. Ele é fãzaço do He-Man.
0: Filme do He-Man. É. Pera aí. É, o live action tá previsto pra estrear dia 4 de junho.
1: Pê, pera aí um pouquinho. Dia?
0: 4 de junho.
1: Dia 4 de junho. É. Tá bom, nós vamos. Tá tendo sorteio de ingressos aqui na Band?
0: Não? Ainda não. Não, tomara, né? Que tenha, né?
1: É verdade. Vocês sorteiam a gente pra tá. gente ir? Vê, eu vou ver se eu consigo ingresso com os meninos.
0: Primeiros da lista, tá bom?
1: Tá, nós vamos sim. Tá. Tá bom, não sei. Deixa eu perguntar aqui. Vai ter o Thor também no filme? Não, que ele também é fã do Thor.
0: Ah, mas não faz parte da mitologia, né? Acho então, que não vai ter.
1: Pê, qual é você também que é o

0: Use o meu cropped. Um beijo, tchau. Ai, tá demais.
1: Muito bem, está na hora.
0: A gente faz, sabia? Nós fazemos cosplay.
1: Ai, que bonitinho. Você vai do quê?
0: Oi?
1: Você vai do quê? Ele de He-Man?
0: She-Ra.
1: Grosso sem frescura tá no ar, hora de analisar sua foto, o seu look. Faz login aí no seu computador. Você quer que eu mande pelo celular? Manda no celular, vai. Mais fácil. Ou você tá com o celular, né?
0: Eu tô ligando
1: então,
0: aqui.
1: Então, muito bem. Mande sua foto, de preferência de corpo inteiro. Procuro analisar, tá? Uma foto, um look. Você tá pra sair, tem um casamento pra ir, uma formatura, né? Um chá revelação. Você manda aqui o seu look, porque o Cro vai dar aquela analisada e, claro, vai dar uma nota de 0 a 10. A nota. Existe nota zero? O mínimo é 5?
0: Desculpa, eu não entendi. De 0 a 5? Você falou se existe a nota zero? Eu não entendi. Não,
1: você chega a dar nota zero ou o seu mínimo é 5?
0: Não, dá zero não, né, gente?
1: Zero não, né? E
0: até porque eu já dei muito zero, então agora eu.
1: Mas antes do Cro analisar o seu look, enquanto você manda, ele vai ter um tete a tete com você agora no microfone da verdade.
0: Olha, meus amores, posso falar uma coisa pra vocês? Você tá com um sentimento esquisito, não tá? Tá me ouvindo agora? Com um vazio dentro de você, parece que... Não é, parece que nada te agrada, parece que... Eu sei que qual sentimento é esse sentimento de vazio, um sentimento de como eu sou inútil. Gente, ninguém é inútil pra ninguém e ninguém é inútil no seu ser de existir, no seu modo de existir. Você que está se colocando como inútil. É diferente. Ai, mas porque falam, porque todo mundo comenta que eu... Ei, sabe o que você está fazendo, meu amor? Você é daquele tipo de pessoa que abre o Instagram, posta fotos da vida e de tudo que acontece e depois não quer dar... depois fica dando bola para haters. Sabe o que é isso, meu amor? É você dando bola pra torcida. Gente, se todo time de futebol, quando entrar no campo, ficar 100% à mercê da torcida, meu amor, claro que todos os jogos seriam sempre vitória desse time. Mas não é assim, meu amor. Você pode ver que o estádio pode estar lotado de gente torcendo por você. E muitas vezes o time perde, meu amor. Então não é a torcida que vai te colocar pra frente. É claro que pessoas podem te empurrar, sim, com uma palavra, assim como eu tô fazendo. Mas às vezes você tá dando muita trela pra torcida, que te julga, que te critica, que fala que você não vai vencer, que você não vai ser nada. Psiu, psiu, psiu. Vem cá. Vem cá pertinho do rádio. Vem mais pertinho do rádio, deixa eu falar uma coisa pra você. Eu vou repetir. Se torcida realmente fizesse tudo isso, todo time seria vitorioso. Sim, ela é importante? É. Mas eu vou fazer uma analogia. A vida é uma grande partida de futebol. Então faça a sua melhor jogada, porque com certeza o gol virá.
1: Aí. Aí é bola na rede, cara.
0: Aí é bola na rede, cara.
1: Bora. Parabéns, Cro, obrigado. Golaço do Cro, obrigado, Cro.
0: Imagina,
1: pelas palavras,
0: amor.
1: Tá bom? Tenho certeza que muita gente precisava ouvir isso.
0: Obrigado.
1: Vamos começar as análises, fotos começam a chegar aqui. A primeira delas, Cro, vai ser da gloriosa Angelina.
0: A Angelina,
1: mandei
0: meu
1: a
0: amor.
1: Foto dela aí, tá?
0: Tô abrindo aqui, já vamos rapidinho colocar aqui. Pronto, deixa eu abrir direitinho. Olha a foto que eu tenho aqui.
1: Cro, você precisa pagar esses nudes, Cro. Não faz nem sentido você ter...
0: Ô, Cro, ó, vamos fazer o seguinte. O Tadeu mandou as fotos, logo em seguida você apaga.
1: Já deleta, tá?
0: Mas eu gosto desses peitos aqui, porque esse aqui é mais lisinho do que o outro. Ó, aqui, ó. Ele brilha, o outro tem aí enrugadinho.
1: Ô, Cro!
0: Cro, por favor, Cro. Não desvia. Angelina, né?
1: Angelina.
0: Bom, Angelina, foto no espelho. Primeiro lugar, vou dar um ponto pra você. Ela seguiu meu conselho. Vai tirar foto no espelho, não fica olhando pro celular.
1: É.
0: Olha pro celular, né? Mira direitinho, enquadra e aí olha pro espelho.
1: É isso.
0: Tá vendo aqui? Por quê? Porque quem está te vendo quando você tira foto do espelho, você tá olhando no olho da pessoa.
1: Uhum.
0: Você não tá desviando o olhar pra ficar olhando pro celular. Ela, Angelina, perfeita. A única coisa é que você enquadrou e depois quando você for olhar, você abaixou, você levantou o celular, cortou seus pés.
1: É,
0: o Cro, um mas é moda ou você é fotógrafo?
1: É, mas você tem que analisar, ela tá numa cor mais bege com marrom, né?
0: É, a paleta dela é um bege com marrom, uma cor mais neutra, né?
1: Uhum.
0: Porque o bege e o marrom, são cores que não chamam muita atenção. Pode ver, você passa, não é que você passa desapercebido.

0: você chama a atenção de uma forma mais neutra.
1: Sim.
0: Não
1: sim.
0: é aquela pessoa que chega com verde e limão, uhum, não é verdade?
1: Uhum.
0: Então, deixa eu ver aqui, olha essa calça aqui. Essa calça aqui é aquele pano mais de que lembra saco de farinha?
1: Exatamente,
0: você bro. Entendeu?
1: Exatamente.
0: Eu tô mentindo?
1: Tem uma textura um pouco mais leve, né?
0: Uma textura mais leve, é um linho mais gostoso, um caimento bonito. Gostei da calça. Tá? Ela tá com uma blusinha marrom, o que dá um contraste com essa calça bege.
1: Sim.
0: Esse marrom mais forte. Gostei, né, Angelina? Então tá aqui o sorriso bonito, essa mãozinha na cintura, eu gosto também.
1: E, aliás, um detalhe me pegou um pouquinho, os braços dela são bem torneados, né?
0: Você vê que esse movimento, presta atenção, aqui, olha aqui, olha eu fazendo, aqui, ela não valoriza,
1: sim,
0: tá? Aqui
1: sim,
0: não valoriza.
1: Sim, sim.
0: Agora, quando ela faz assim, ela dá uma contraída no bíceps, olha aqui, olha o bíceps, olha. Você entendeu?
1: Exatamente.
0: Isso é toda uma jogada, meu amor. Eu sei.
1: Sensacional, Cro.
0: Então,
1: nota pra ela, Cro. Nota pra ela.
0: Antes da nota, o que, que é isso que tá aqui em cima do móvel aqui? Parece um fígado de boi?
1: Fígado de boi?
0: Não, isso aí é um aquele aromatizante? Eu acho que é, não é aromatizante.
1: Aí.
0: Erotizador.
1: Erotizador?
0: Bom, enfim, meu amor. Eu dou 10 pra ela.
1: Nota 10.
0: Caramba,
1: nota 10,
0: velho.
1: Pra ela. Um beijo pra você, tá?
0: E... Só toma cuidado. Angelina, antes, toma cuidado. Eu tô vendo aqui em cima, no seu... No, ela colocou uma prateleira. Essa gambiarra que vocês fizeram aqui com os fios... Olha, sai, tomada, Benjamin.
1: Isso é um perigo, viu?
0: Um monte de coisa ligada.
1: Dá um pico de luz aí, você tá ferrado.
0: É, cuidado com essas gambiarras, tá, meu
1: cuidado,
0: amor?
1: Cuidado, tá? Olha, Cro, próxima
0: qualquer
1: foto...
0: coisa faz um fio terra. Vamos lá, próxima.
1: Nossa, ouvinte Janaína Brito. Ela descreveu aqui, tava indo pro pagodinho. E ela mandou a foto aqui.
0: Janaína Brito, deixa eu
1: abrir. Janaína Brito.
0: Ai, que bonita, né?
1: Bonita, Janaína, né?
0: Uma moça que chama muita atenção. Olha que bonito também esse visual dela, gente.
1: Você tava acompanhada no pagodinho, Jana?
0: Ai, tomara que não, né?
1: Tomara que não, tomara que não.
0: Tomara que não. Seja solteira.
1: Tomara que não.
0: Tomara que não.
1: Solteira.
0: Então, esse, olha só. Outra mulher que sabe se vestir bem. Olha que combinação bonita essa. Uma mini saia preta, valorizando as pernas, muito bonitas. Um tênis branco, que fica meio que, entre aspas, neutro. A blusinha aqui, ó, na altura da barriguinha.
1: Uhum.
0: Valorizando a barriga, que tem que ter uma coisa que me incomoda, gente. Por favor, mulheres.
1: Essa vem toque aí.
0: Eu não tô aqui pra julgar, nem falar o que é certo, o que é errado. O que eu tô aqui é pra dar dicas. Aquelas mulheres que têm aquela barriguinha pochete e que me colocam uma blusinha acima do umbigo, valorizando aquela pochete... Que aquela pochete fica caindo por cima do botão da calça. Gente, não é bonito.
1: É importante estar bem consigo mesma, mas existem certos limites, né?
0: Certos limites. Porque a mulher, até a barrigueira, até a pochete. Ela coloca a blusinha aqui, a pochete cai aqui em cima, fica aquele avental.
1: Não fica legal. Não fica legal.
0: Então, viu? Gente.
1: Não fica legal.
0: Se vista conforme o teu corpo, essa é a verdade. Não queira ser diferenciada. Ai, não, porque eu me aceito assim. Não, não faça isso. Você pode ser bonita sem ser vulgar.
1: É
0: tá?
1: Isso aí. É
0: bom,
1: isso aí.
0: O nome dela mesmo, desculpa.
1: É Janaína Brito, e ela sim estava acompanhada, até mandou foto depois.
0: Ah, então mudar de foto, quero que ela se lasque. Não, Clô, peraí. Você...
1: Não, ela tá combinandinho bem. Até a pulseira do relógio dela combina com o resto da paleta de cor, né? Que coisa.
0: Olha, Clô, o boné, que bonito. Olha a bolsa combinando.
1: Uhum.
0: Olha a pulseira do relógio combinando. Uhum. Essa mulher realmente sabe se vestir bem. Pra ocasião mesmo. Tá perfeita, tá calor, ela tá no sol.
1: É isso aí.
0: Veja, as perninhas de fora, os braços de fora, a barriguinha de fora. Que maravilha, meu amor. O que me pega, que eu queria entender. Porque é engraçado isso, mas é uma coisa que. Toda mulher, na maioria, e pra mim, eu quero... Olha, gente, eu quero ser um macho alfa se ela não tiver calcinha preta. Ah, mas peraí, Chloe, isso aí não interessa. Ela pode estar até sem calcinha.
1: Mas vamos tirar essa dúvida. Você estava ou não de calcinha preta neste dia, Janaína? Ela escreveu, estava sim.
0: 10... Meu amor, eu conheço moda. Eu sei o que é moda.
1: Calcinha e sutiã pretos.
0: Tá vendo só, meu amor? Sabe por quê? Vai que rola um date depois.
1: Não, tava rolando. Ela foi com boy. Tem uma foto dela com o dito cujo aqui. Vou te mandar aqui.
0: Ai,
1: aqui,
0: meu Deus do céu. Não me manda pra não broxar. Tava tão bem achando. Deixa eu ver.
1: Mandei, ó. Embaixo da próxima aí que eu separei pra você.
0: Ai, que grandão.
1: Ele é alto, né?
0: Gente do céu. Ai, casal bonito.
1: É.
0: Casal
1: é,
0: bonito. Ai, que susto. Eu olhei de longe a foto, ela com a mão fechada assim, perto da hora. Será que tá ali naquela altura?
1: Nota pra ela, Cro!
0: Gente.
1: Vai, Cro!
0: 10.
1: Nota 10. Beijo pra você, Janaína.
0: Você viu a frase aqui? Vou nadar e morrer na beira da estrada.
1: Aqui, ó, vou nadar e morrer.
0: É da praia,
1: pô. Ah, tá. Vamos lá, última foto de família. Aliás, não sei se você percebeu, todas as fotos hoje com uma palheta meio bege com marrom, né, Cru? E não é diferente a última foto aí, que é de uma família.
0: Ah, tá, tá no meio, é que eu tava procurando.
1: Já que hoje é dia da família, tem foto de família pra fechar aqui o Cru Sem Frescura.
0: Gente, impressionante, realmente, você tem toda a razão. Hoje a paleta foi esse marrom e esse bege.
1: Tá na moda, Cru? Você acha que é um esquema de cor legal?
0: É uma tendência.
1: Não é uma coisa, uma cor mais fria, uma coisa mais...
0: Então, mas pra ocasião e pra época, por exemplo, que nem... Se você souber colocar a paleta juntamente com a temperatura, ela vai te valorizar. Por exemplo, nesse frio, cabe muito. Olha aqui, ela tá de marrom, né? Uhum. Com uma blusinha por cima, uma jaquetinha branca ou bege.
1: Sim.
0: O menino também, todos combinando, o marido. Gente, que parabéns.
1: Eles estavam indo pra igreja, segundo aqui o ouvinte.
0: Parabéns. O Henrique. Muito comportados, uma família linda, parabéns pela família, pelo filho. Valorizar a família é muito importante, não é? E eu, já daria 10 pela roupa. Eles estão muito bem vestidos. E vou dar 10 também pela família.
1: É isso.
0: Tá?
1: Estamos indo para a igreja, aproveita e reza por nós aqui, viu?
0: Reza por nós. Deixa eu ver aqui, o que, que é isso aqui? É uma samambaia?
1: Tá aí, ó.
0: Ah, não, é o cabelo dela.
1: Não, mas tem uma... De fato, tem uma samambaia ali atrás,
0: tem do
1: né?
0: lado, tem do lado, exatamente. É verdade.
1: Então, parabéns pela linda família.
0: Linda família.
1: Um abraço
0: mulher
1: pro
0: linda.
1: Henrique, a esposa Fran e o filho Pedrão.
0: Mulher linda, filho lindo.
1: Ai, que inveja.
0: É, ele tá ali.
1: Nota 10 pra família.
0: Caramba, gente, unânime.
1: O quê?
0: O Cro deu 10 pra todo mundo.
1: Pra todo mundo. É a prova, o Cro, do quão linda é a nossa audiência. Do quão bonito, bonita é o ouvinte Band FM. É isso.
0: Puxa vida, você falou frases bonitas e frases que realmente merecem o nosso destaque, o nosso carinho. Você falar que a audiência é bonita valoriza muito.
1: É isso.
0: Tá?
1: Tá. E a ouvinte que você falou que o do... Só pra fechar aqui, a ouvinte do que tem o namorado muito alto, ela falou que quando agacha, fica tudo na mesma altura. Um abraço, Cro! Tudo de bom, obrigado!
0: Cuidado, viu, meu amor? Você toma cuidado desse negócio de quando agacha. Eu já vi uma amiga tendo que operar as amígdalas.
1: Tchau, Cro! Tchau!
0: Caramba! Caramba, velho!
1: Ai, meu Deus do céu!
0: Bom dia, pessoal! Posso falar agora?
1: Chegou na hora certa, Pidoncio.
0: Na hora certa.
1: De encerrar o programa.
0: É o final,
1: na
0: é o
1: hora
0: final.
1: Da cerveja.
0: Poxa vida.
1: Sabe por quê, Pidoncio? Sabe que dia é hoje?
0: Sabe que dia é hoje?
2: Hoje é sexta-feira.
1: Sextou, sextou, sextou.
2: Chega de canseira.
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2: Sexta-feira.
1: A gente vai dar pra você, tá bom? Fala, Fabiano.
3: Bom dia, Tadeu. Bom dia, Vinheta. Bom dia, Pidô.
0: Bom dia.
3: Manda uma cervejinha aí pra mim aí, Fabiano Cacembeiro. Sextou.
1: Valeu, Fabiano. Um abraço pra você. Tudo de bom.
2: Chega de aluguel.
1: Cervejinha pra ti. Thaís Silva com a gente aqui. Bom dia, Ted, meu cremoso. Bom dia, cremosa. Bom dia, cervejinha.
0: Cremoso.
1: Cervejinha pra você, viu, Thaís? Obrigado pela audiência aqui. Boa sexta-feira. Bom fim de semana, viu?
4: Ô, Tadeu. Bom dia, um abraço. Pose. Manda aí uma cerveja gelada pra nós. Até o motorista da Rede Veiga aqui. Pose.
1: Um abraço pra você, Pose. Tudo de bom, obrigado pela mensagem aqui. Aliás, agradecer a todo mundo que mandou foto pro quadro do Cro. Choveu de foto aqui.
0: Que legal.
1: Infelizmente,
0: cara,
1: não dá tempo de falar de todas. A gente queria, né?
0: Falar, é verdade. Ó,
1: um programa de 5 horas, só brincando com o ouvinte aqui.
0: Verdade,
1: né?
0: Tá.
1: Oi.
0: Viu?
5: Bom dia. Hadouken, Horiuga. Everson de Sorocaba, sextou, bebê. Manda cervejinha pra mim.
1: Cervejinha pra você, meu querido. Alô, Sorocaba.
6: Bom dia, Tadeu. Bom dia.
0: Bom dia.
6: Manda cervejinha sem álcool aí. Adenilson, Expresso São Miguel aí. Tá bom, vamos que vamos dele, criatura de pão.
1: Valeu, meu querido.
0: Valeu, queridão.
6: Ô, Tadeu, bom dia, Tadeu. Oi. Cervejinha gelada pra nós aí, Pezão, Cachoeira do Pajeú, Minas Gerais. Bom dia, Tadeu. Bom dia, Vinheta. Bom dia, Pidoncio.
1: Valeu, meu velho. Você recebe a cervejinha aí, tudo de bom.
7: Bom dia, Tadeu. Bom dia, Vinheta. Bom dia, Pidoncio.
0: Oi, filho.
7: Manda um cafezinho aí pra nós, uma cervejinha. Parado aqui perto do pedágio, Castelo Branco.
1: Olha.
7: Parado.
1: Valeu, meu querido.
0: Obrigado.
1: Pra você, tudo de bom.
6: Gerais, bom dia, Tadeu.
8: Bom dia, povo. Bom dia. Bom dia a todos.
0: Bom dia.
8: Bom dia, aplicativo.
0: Oi.
8: Pelos poderes de Grayskull. Sextou.
9: Mantenha-se à esquerda.
1: Mantenha-se à esquerda.
0: Pera aí, só um minutinho.
1: Vira à esquerda.
0: Só um minutinho.
9: Bom dia, Tadeu.
0: Oi.
9: Aqui é a Rosimeire de Diadema.
0: Olha.
9: Manda uma cervejinha aí pra mim.
0: Tá.
9: Porque hoje, depois do horário de serviço, mais tarde, tem um hater com as amigas. Beijos.
1: Olha, um abraço pra você, cervejinha, viu? Tudo de bom. Beto de São Vicente, parabéns pelo trabalho que vocês fazem, alegrar o nosso dia. Ô Beto,
0: obrigado,
1: obrigado,
0: viu,
1: você,
0: gente,
1: pela audiência, viu, Beto?
0: Ô Beto,
1: tudo de bom, cara, bom fim de semana aí, viu? Ponto final em mais uma edição do Mande Bom Dia. Acabou.
10: É, eu não vou fazer nada.
1: Não, senhor, chega na abertura do programa, que aí você participa do Pulo do Gado, participa da Balada no Vinheta, do Cro. Se você chegar agora, não tem muita coisa pra fazer,
0: não,
1: né?
0: Não tem, não sei se despedir.
1: É, exatamente.
10: Poxa, legal, então, vamos lá.
1: Por gentileza, dê o bom dia pro ouvinte aqui e já se despeça.
10: Bom dia, tchau!
1: Segue a gente nas redes sociais. Sou o Tadeu no Instagram. Sou o Tadeu no Instagram.
0: E arroba Emerson Franca Oficial. Emerson Franca Oficial.
1: Programa disponível nas plataformas digitais, tem no Spotify. Tem o Deezer também, pra você ouvir a hora que você quiser.
0: É.
1: Maratone o Band Bom Dia.
0: Maratone.
1: Não esquece de meter lá 5 estrelas pra gente.
0: Isso,
1: tá bom?
0: Gente, é muito importante e você é mais ainda.
1: É isso, vem aí a hora do ronco. É mais alegria. Na manhã campeã aqui da Band FM.
10: Eba!
1: Já, já, tem mais música que você gosta. Lauan.

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3: Band, bom dia. São 6 horas em ponto, gente. 6 em ponto, hora de Brasília. Maravilhosa manhã de sexta-feira, meu povo. Olha mais esse negócio aqui, vai.
4: Bora!
3: Que tem mais uma edição gostosinha da Hora do Ronco começando
4: aqui na sua rádio do seu jeito.
3: É especial.
4: Oh, yes.
3: Olha aí, ó. 6 horas, muito bom dia, homem vinheta.
5: Bom dia.
3: Bom dia, Pidoncio.
4: Excelente dia.
3: Muito bom dia, senhor Pedro Luiz Roncon.
6: Muito bom dia, Tadeu. 6 horas, chegou sexta-feira, 15 de maio, 2026.
3: Prepare-se para colocar o jaleco branco, porque hoje, vou até tirar a poeira aqui do divã.
5: Ah, é?
3: Vamos reabrir o consultório sexual e sentimental do doutor Pedro Luiz Roncon.
5: Uia!
3: Você tem algum problema no seu relacionamento?
5: E aí? Tenho.
3: No namoro?
5: Trabalhar muito.
3: Não.
5: Relacionamento.
3: No caso, tô falando com ouvinte, seu Pedro.
5: Tá.
3: No seu relacionamento, você, no seu namoro, casamento, seu noivado, tá complicado, sua vida amorosa não vai pra frente.
5: É um saco.
3: Temos a solução, um homem experiente, ele tava lá quando Deus inventou o amor, Pedro.
6: Porra! Quer que eu falo com quem?
3: Não precisa falar.
6: Tá? Então tá bom. Então é o consultório aberto.
3: É isso.
6: Pode cobrar?
3: Não, porque atende pelo SUS.
6: Tá bom. Então é problema sentimental, problema do coração.
5: Isso, é.
3: E sexual também, né?
6: É problema. Bom, você entendeu, né?
3: É isso aí, seu Pedro.
6: Então as portas estão abertas porque começou.
3: Yeah!

0: FM, hein?
1: Band FM Panda, eu te seguro. Conselhos amorosos hoje aqui na Hora do Ronco, no consultório sentimental e sexual do Dr. Ronco, tá?
2: É.
1: Qual é o seu problema? É no casamento?
2: E aí?
1: É o namoro?
2: Ixi.
1: Você tá solteiro, solteira há muito tempo aí? Quer saber como conquistar uma nova pessoa?
2: Verdade.
1: Pedro Luiz Ronco,
2: tá
1: doutor.
2: Aqui.
1: É, PhD em sacanagem, tem todas as respostas.
2: Tudo.
1: 11 999919197. Palavra-chave hoje qual que é, Pidão, senhor?
2: Acho que estamos falando de amor, de relacionamento, né?
1: Urso.
2: Urso.
1: Perfeito.
2: Poxa, tudo a ver. Caramba, tudo a ver. Parabéns.
1: Urso, mande. Mande urso aqui no WhatsApp da Band. 11 999919197. Urso. E venha se consultar com o doutor Pedro Luiz Ronco. Vem. Enquanto isso.
3: Baiano. Barata. Joãozinho.
1: Aeromoça. Não, não, não encosta aí. Se encostar, vai dormir.
2: É, aí você dorme, velho.
4: Namorado. Padre. Papagaio. Pastor.
1: Vamos
4: português.
1: Lá.
3: Religião.
2: Tá, deixa rolar. Não vai? Não, não põe a mão.
1: Sim. Vamos lá.
2: Deixa rolar. Vai passar aí, ó. Isso, não põe. Acabou. Sogra.
1: Sogra.
2: Hoje é deu.
1: Pois não.
2: Mulher, vovó, anda pra cá, anda pra lá, anda pra cá, anda pra lá. Falou. Osvaldo, vem cá. Cadê aquele. Eu não tô achando. Eu comprei o livro Dicas de Como Viver Até 100 Anos. Não, não, joguei fora, queimei. Não quero saber daquele livro aqui, não. Mas por quê? Não, sua mãe vem esse final de semana, vai que ela lê isso aí.
1: A hora do Ronco. A hora. Joga fora, meu.
2: Queimei.

0: Menina Veneno. Menina Veneno.
1: Muito bem, Band FM, Zezé de Camargo e Luciano. Menina Veneno, aqui na Hora do Ronco, 6:09 agora, seu Pedro. Dia do consultório sentimental e sexual do Dr. Pedro Luiz Ronco, hein?
2: Abrem-se as portas. Alô?
3: Alô, bom dia, Pedro.
2: Bom dia. Quem é o paciente?
3: É o Armando do ABC, Pedro.
2: O Armando. Outra vez está doente, Armando?
3: Ah, mal, né, Pedro? Mal, porque sexta-feira, né? Casadão.
1: Na cachaça. Mas que animação é? Cara, fala mais alto, pelo menos mais alto.
3: Então, sexta-feira, casadão, não é problema, não é problema. Né? É. Casamento é maravilhoso, mas ele é de sábado a quinta, né?
2: Entendi.
3: Sexta-feira.
2: E o que? Quais são os seus sintomas?
3: Ah, meu sintoma é louco, vai pra rua e chegar na madrugada. Pedra de sal na garganta, pedra de sal na garganta.
1: Quem? Você quer na garganta?
4: Meu Deus do céu.
3: Pedra de sal na garganta.
2: Tem a que queda de sal na garganta, entendi.
3: E... é, tomar alguma coisa pra diluir na rua.
2: Ô, Armando, você é casado há quanto tempo?
3: Há 31 anos.
2: É pra ter problema mesmo.
1: A hora do ronco! Coitada da mulher, né? Não tem solução. Próximo! Tchau!

0: cobaia aqui na hora do conto.
1: Cobaia. Os meus pacientes não serão cobaias.
0: Não, jamais.
1: Eu vou dar maior atenção e vou dar as sugestões para você ter uma vida muito saúde.
0: Qual é o seu problema no seu relacionamento? Hein? Conta pra gente, no seu casamento, namoro, noivado.
2: Conta, vai.
0: É problema na hora na hora H, na hora da festinha? O doutor Ronco também atende essa área, viu?
1: Também.
0: 11 999919197, a palavra-chave qualquer.
2: Urso!
0: Urso!
1: Música com urso. Oh. Eu sei.
0: Pode cantar, seu Pedro, fica à vontade.
2: Canta.
1: Vem, menina do chapéu vermelho. Não ligue pra nenhum conselho. Dizem por aí que eu sou um urso mau.
0: Isso é o urso. Faz de novo, seu Pedro.
1: A música é louca.
0: Ai, que medo. Na Band FM você vai ouvir Zé Feliz.

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11: Bela aí, ó. Sexta-feira pode. Tá liberado, tá liberado.
12: Tá liberado.
11: Tá liberado. Sua rádio do seu jeito, 6h20, agora senhor Pedro Luiz Ronco.
13: Senhor, como?
11: Senhor doutor, desculpe. Senhor doutor professor Pedro Luiz Ronco no consultório sentimental e sexual.
13: Alô?
14: Alô?
13: Bom dia.
14: Bom dia.
13: Quem é que eu vou atender?
14: Aqui é o Henrique, presidente Prudente.
13: Henrique, presidente Prudente. Bom, se vê até meu consultório porque tem algum problema de saúde, sentimental, sexual, qual seria seu problema, Henrique?
14: Ronco, o problema aqui é que a esposa não... A gente quer todo dia e a esposa não quer, rapaz. Um monte de mulher querendo um marido desse e a esposa dispensando.
13: Henrique, você é casado há quanto tempo?
14: 15 anos.
13: 15 anos. E no começo do casamento ela aceitava?
14: Todo dia.
13: E hoje, como é que está a performance? Quantas vezes por semana?
14: Umas 4, 5.
13: Urra! E os outros dois, com quem?
11: Que beleza.
13: Caramba. 4, 5 tá reclamando. Vai te catar, porra. Vai cuidar.

0: FM, Gustavo Lima, balada na hora do Ronco, 6h25 agora, gente. O Dr. Ronco, ele atende também via WhatsApp, viu?
1: Lógico.
0: Atendimento moderno pra você que não tem tempo de ir até o consultório.
2: Lembrando então, que é de graça, viu, gente?
0: É de graça, é pelo SUS.
2: O doutor
0: SUS,
2: tá querendo cobrar aqui, mas não cai nessa, não.
1: Nossa, como vocês são chatos, tá louco.
0: 11 999 91 9197. Pega seu celular aí, grava sua mensagem, conta pro Dr. Ronco qual é o seu problema, como fez a nossa querida ouvinte aqui.
3: Bom dia, meninos. Bom dia, Ronco. Bom dia, Tadeu, Vinheta,
2: equipe do
3: Lúcio.
2: Oi, Fia.
3: Então, tem sim. Eu tô aqui em Portugal já tem 5 anos. Vai fazer 5 anos. E arrumei um namorado. E ele é português. Mas é completamente diferente dos brasileiros.
0: Ah, completamente.
3: Não é carinhoso como os brasileiros, a pegada não é a mesma. Isso. E eu sinto falta de ter alguém mais parecido conosco, sabe? Sinto mesmo muita falta. Não sei o que fazer, meninos.
2: Paga a passagem.
1: Eu acho, querida, que você não está compreendendo. Você deve entrar, primeira coisa, numa escola de línguas e aprender o português.
0: Dele. Não, peraí.
1: Porra! Você acha que dá pra entender?
0: É a mesma língua?
1: Ninguém entende.

0: aqui, ó. Na nossa.
1: Na nossa.
2: Nas nossas vidas.
1: Aí. Grande música. Daniel, Henrique, Juliano, só dá você na minha vida.
3: Só ela.
1: Aqui na Hora do Ronco. 6h29, a informação tá pedindo passagem, hein?
4: Agora. Jornal do Ronco.
1: Bom dia. Muito bom dia.
4: Oh, rápido, porque isso aqui é grande. Vamos ver se diminui as notícias.
1: Pessoal de estação aí, por gentileza,
4: pelo amor
1: viu?
4: De Deus, vamos parar de pegar. Um hóspede encontrou uma cobra rei de cerca de 1,20 m dentro do vaso sanitário em um hotel na cidade de Salvador, Benedicto. É isso mesmo?
1: Isso.
4: Que coisa linda. Nas Filipinas, seu pai poderia chamar Benedicto, doutor.
1: Pois é, ia ser bonito, né?
4: Essa espécie é considerada uma das mais venenosas do mundo e ela habita as regiões da Ásia Meridional, do Sudeste
1: Saco. O animal apareceu após o homem usar o banheiro e dar descarga. O grupo de amigos que estavam hospedados no hotel inicialmente acreditou que se tratava de uma cobra d'água inofensiva. Mas após o episódio repercutir nas redes sociais, descobriram que estavam lidando com um perigo inimaginável.
4: Porém, os funcionários do estabelecimento foram acionados para remover a cobra e ninguém ficou ferido.
1: De acordo com as autoridades locais, o calor extremo registrado na região pode ter levado a cobra a procurar abrigo em locais úmidos e escuros, como sistemas de encanamento.
4: Os comentários é de Pedro Luiz Ronco.
5: Cruela, cruela, cruel. É mais traiçoeira do que a cascavel. Ah, não é cascavel, essa é a cobra.
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1: A vida do Ronco é um grande musical, né?

0: tarde, FM Zé Felipe, Ana Castela, sua boca mente aqui na hora do ronco. 6h34, seu Pedro, hoje é dia do consultório sexual e sentimental, hein?
1: Estamos aqui no consultório para atender nossos queridos ouvintes, qualquer que seja o problema, eu resolverei na Band FM na hora do ronco.
0: Palavra-chave qualquer, pedoncio.
2: Urso.
0: Urso. 11999919197. O pessoal tá perguntando qual é o seu CRM, seu Pedro.
1: É... 0 0 0 0 0 0 1 1 2 2 3 3.
3: Dígito 0.
4: Coração. Já na Band FM tem mais músicas e você vai ouvir.

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9: Band FM é sua rádio do seu jeito. Hoje com o professor doutor Pedro Luiz Ronco no consultório sentimental e sexual. Aliás, mulheres, por gentileza, não se acanhem.
11: Não. Não.
9: Você tá falando com um profissional com muita experiência no mercado, né?
11: Problema aí, poxa vida.
12: Mulher também tem problema?
9: Sim,
12: tem,
9: claro.
11: Lógico.
12: E como?
9: É isso aí.
12: Alô?
13: Alô?
12: Aí. Olá. Bom dia.
13: Bom dia, Ronquinho.
12: Quem é?
13: É a Cássia.
12: A Cássia, muito bem. Cássia está no meu consultório porque algum problema está te tirando a paz. Qual seria?
13: Ah, eu tenho muitos problemas.
12: Vamos resolver.
13: Vamos. Ó, primeiro, meu marido ronca e solta muito pum.
12: Certo.
13: É
9: um problema.
13: É muito problema. E a outra é que o homem é muito lerdo, né?
12: Lerdo.
13: É. Pra fazer brincadeirinhas.
9: Ah!
11: É lerdo, é.
12: É lerdo. Ronca.
13: É.
12: Num bimba.
9: Que figura, hein?
12: Você tá ficando com esse traste?
9: Que é isso?
12: Você para!
9: Arruma a noite, velho. É promessa? O que é?
14: É isso, tô pagando penitência, coitado.

0: FM, menos é mais, Simone Mendes e o Pedro Pecado aqui na Hora do Ronco, 15 para 7 agora, homem vinheta.
1: Primeira aula do inglês pra vocês.
0: Com o professor Pidoncio Pitunca tá Silva.
2: Bom dia, criança. Sextou, hein, gente?
0: Sextou.
2: Ai, elas ficam todas alegres. Já, ó, deixa eu já avisar aqui, viu, Jadeu?
0: Pois não, professor.
2: Os meus alunos, deixa eu só conferir. Tá aqui já. Já separei a lista de materiais escolar pro ano que vem, tá?
0: Oba! Já tem uma ideia mais ou menos do orçamento? Com pera, quanto pera, que
1: pera, eu tenho... Nós estamos em maio, gente. Já vai separar a lista do ano que vem.
0: Posso falar, Vinheta? Não estou surpreso. Dado o profissionalismo do professor. Ele tá se adiantando.
2: Obrigado, Jadeu.
0: É aquela correria de começo de ano.
2: Obrigado, Jadeu.
0: Vai ficar em quanto essa brincadeira aí?
2: Aqui, o valor total, já olhando por baixo?
0: Aham. Uhum.
2: Pelo que eu tô vendo aqui, a não ser que tire a geladeira e a máquina de lavar. Vai.
0: Tomar banho, professor. Ó, vamos pra lista de chamada, faz tempo que não faz, hein?
2: Bora!
0: Ó, 11 999919197. Pega seu celular aí, fala o teu nome e diga presente, professor Pidoncio.
2: É.
0: Tá bom?
2: Quero saber quem tá na minha aula.
0: 11 999919197.
2: Olá.
0: Queremos a lista de chamada. É sexta-feira, geralmente a escola fica um pouco mais vazia, né?
2: Hoje ganha 2 pontos, tá?
0: Quem
2: tiver presente, é.
0: Ai, que legal, gente. É, a Patrícia, ela só escreveu presente, então presente.
2: Pronto.
0: Patrícia, muito obrigado, tá?
2: Aqui,
0: tá tudo
2: escreveu,
0: de bom pra você. Um forte abraço. Oi.
3: Bom dia, professor Pidoncio. Eduardo, Edir de... Presente.
0: Aí, ó. Presente, Didi. Um abraço pra você.
4: Bom dia, professor Pidoncio.
2: Dia.
4: Presente, Rio de Janeiro.
0: Olha, o nome dele é Rio de Janeiro.
2: Rio
0: olha
2: de Janeiro, só. Vai ficar Ri-di-di-di.
5: Good morning, teacher Pidoncio. Aqui é André de Osasco.
2: Osasco.
0: Eu, Osasco.
6: Present, professor Jensen da Silva.
0: Olha, o inglês fluente já, hein?
2: Você viu no final a pronúncia? Perfeito, 3 pontos.
7: Bom dia, professor Pidoncio.
2: Dia.
7: Denise, presente.
2: Ô, oh, meu amor, Denise.
0: Denise.
7: Present, professor Pidoncio. Aqui é Simini.
2: Ô, oh, Simini.
0: A Simini tá com a gente.
7: Bom dia, professor Pidoncio. Rose de Campinas. Presente.
2: Rise.
0: Bom dia. Oi.
8: Hello, bom dia, professor Pidoncio.
2: Bom dia.
8: Aqui é a Lili de Piracicaba.
0: A Lili, como é que fica a Lili?
2: Lili.
0: Lili, é Lili.
9: Good morning, teacher. Luciana.
2: Da onde?
9: São Paulo.
0: São Paulo.
2: Você viu a pronúncia? Que lindo. Olha, se chega, meu olho chega cheio de lágrimas.
0: Oi. Oi. Fala.
10: Bom dia, professor Pidoncio. Aqui é Cristine de Siriquibe. Presente.
2: Perfeita, tá vendo, Jadil?
0: Siriquibe é demais, hein?
2: Siriquibe, um abraço pra todo mundo da cidade de Siriquibe.
11: Bom dia, professor Pidoncio.
2: Ah,
11: aqui é Ilice de São Bernardo.
0: Ilice? É isso?
2: Deve ser Alice, né?
0: É,
2: Ilice.
0: Exatamente.
2: Perfeita!
0: A galera tá no inglês que eu vou te falar um negócio.
12: Bom dia, professor Pidoncio.
2: Bom dia.
12: Aqui é a Rita da Vila Carrão. Presente, teacher.
2: Muito bem. Meu amor. Aí, 2 pontos pra essa galera. Obrigado por estarem na aula.
0: Sala cheia, hein?
2: Ó.
0: Obrigado todo mundo que mandou aqui o seu presente. Pidoncio, nesse momento, as lágrimas.
2: Cheio de lágrimas. Porque...
0: Tem uma remela ali no cantinho do olho.
2: Ah, não é a bolinha do cobertor.
0: Vamos lá, a Rita, então, como é que fica o nome dela em inglês?
2: Às vezes fica aquelas bolinhas de cobertor no canto do olho, no umbigo.
0: No umbigo me incomoda profundamente.
2: Não é, Jadil?
13: Toma banho.
2: É, gente, toma banho, passa um cotonete.
0: Vai, Rita.
2: A Rit
0: quer saber qual é o significado da palavra victory.
2: Ah, isso é fácil.
0: Victory.
2: Inclusive, eu não sei se você, como programador, colocou. Nossa querida dupla, Victory e Léo.
0: Posso falar? Vai tocar Maiara e Maraíza agora, na sequência tem eles.
2: Boa! Victor e Léo. Victory! Victory!
0: Victory é vitória, professor!
2: Vai, Flamengo!
0: Victor e Léo. É, realmente o Flamengo.

0: Band FM, Maiara e Maraíza, quem sente saudade sou eu, aqui na Hora do Ronco. 6h51 agora, tem zap zap do Ronco, hein?
1: Vamos ouvir? Zap,
0: vambora!
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0: Você pode se consultar com o nosso querido professor doutor Pedro Luiz Ronco. Qual é o seu problema sentimental?
1: Qual é
0: o seu problema sexual?
1: Qual é?
0: Desabafe, abra o seu coração. Quer dicas de relacionamento?
3: Quer?
0: O doutor Ronco
3: comigo
0: tá aqui.
3: Comigo também.
0: 11999919197.
4: Bom dia, Ronco.
3: Bom dia.
4: Pindoso.
3: Dia, querido.
4: Engenheiro.
1: Oi.
4: Doutor, meu problema então é o seguinte. A minha chefa, toda hora, vem me explicar as coisas e se joga em cima de mim.
0: Ô, louco.
4: Fica me esfregando. É. Aí, doutor, me ajuda aí. Qual o meu problema?
1: É.
4: Oswaldo de Rio Claro.
1: Murilo faz isso comigo, viu?
0: Ah, então essa marca no pescoço
1: é
0: ele?
1: É.
3: Eu vou falar uma coisa. Se ela se esfrega em você, é que ela quer que você tenha um aumento.
0: Bom dia, Nelson!
5: Bom dia, Nelson!
3: Quer que eu fale do que aumento?
0: Não precisa falar aumento do que, seu Pedro. A gente já entendeu.

0: Band FM. Agora eu aprendi com o professor Pidoncio, Victor e Léo, aqui na Band FM.
1: De novo me emocionou.
0: Fotos 5 para 7, agora vamos com a pergunta hoje, qual que é?
2: Ah, hoje é meu consultório.
0: Olha,
2: consultório sexual e sentimental, doutor Ronco, aqui pra te atender e resolver os seus problemas aqui na Band FM, na hora do Ronco.
0: A palavra-chave qual que é?
1: Urso.
0: Urso, manda urso. 11999919197. Urso, manda depois, urso.
1: Depois verá se tá escrevendo certo, tá? Porque fica chato a gente corrigir, mas é bom.
0: Mas acho que não tem muito erro, né?
1: Não.
0: Como é que escreve urso?
1: URCCDILHA.
0: Meu Jesus,
1: pelo amor de Deus!
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21: A sua rádio do seu jeito, 7:02. Tem mais um paciente aqui na porta, viu, doutor?
22: Alô?
23: Alô, bom dia, seu Pedro.
22: Bom dia, quem é?
23: É o Ronaldo de Mauá.
22: Ronaldo de Mauá. Bom, você veio até meu consultório, tem algum problema que está te afligindo?
23: É, seu Pedro, bom dia pra todos aí, né?
24: Dia.
23: Seu Pedro, dia. Meu problema, cara, é o ex-marido da minha namorada. O cara é muito mala, velho. É separado há um tempo já e enche o saco todo de fora. Em vez de estar no motel fazendo festinha, 2-3 horas da manhã e o cara ligando, enchendo o saco, infernizando. Sabe?
21: É tipo ela bloquear ele, né?
22: Mas...
24: é verdade,
22: é. É, ele é ciumento.
23: Seu Pedro, das últimas vezes agora eu tenho atendido o telefone.
22: Sim.
23: É, e ele é bloqueado, só que liga de outro número, sabe? Separado já 2-3 anos, não tem contato nenhum, exceto com o filho.
22: Entendi.
23: O cara é muito mala, velho.
22: Qual é o seu nome mesmo? Desculpa.
23: Meu nome é Ronaldo.
22: Ronaldo. Ronaldo, vou te dizer uma coisa. Toma cuidado.
21: Ih!
22: Toma cuidado que ele não tá afim dela, tá afim de você.
21: Aparentemente, né?
24: É.
21: Sei lá, convida pra um barzinho, não sei.
24: Lógico, vai ter um motel.
21: Cadê a mãozinha no

0: Band FM, Luan Santana, Olho Marrom, na hora do ronco, 7:06 agora, gente, bom dia.
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2: Ah, consultório médico, seu Hermínio, há 70 anos de idade, foi no consultório clínico geral, que estava com problema. E o médico falou, seu Hermínio, qual é o seu problema? Sabe o que é, doutor? De uns tempos pra cá, eu sou casado. Eu sempre fiz festinha com a minha mulher. Mas olha, uns 2, 3 meses pra cá, eu já não consigo mais. Não tenho mais aquela alegria, sabe? Eu tô preocupado. Então eu vim consultar o senhor pra ver que eu quero voltar àquela forma antiga. Apesar de 70 anos, eu gostava do que eu fazia. Seu Hermínio, veja só. Ó, você tá aqui no SUS, o senhor tem sorte. Porque aqui tem o remédio que o governo dá. O senhor vai tomar 100 pastilhas. São 100 pastilhas. Uma por dia durante 100 dias que o senhor vai resolver esse problema, vai voltar ativa. Mas olha, só que tem o vidro, vem com 200 pastilhas. Você só toma 100, porque se você tomar 200 pode dar um efeito colateral. Mas sabe o que é, doutor? Eu não sei contar. O que que eu faço? Não dá de eu errar o número de pastilhas? Olha, aqui embaixo, no meu consultório, tem uma livraria. Você vai lá e pede para um caderno de 100 folhas. Cada dia que você tomar uma pastilha, você rasca e arranca uma folha. Quando o caderno de 100 folhas tiver terminado, é porque você tomou as 100 pastilhas e você não usa mais. Oh, muito obrigado, doutor. Aí, caipira, foi na farmácia. Por favor, minha senhora. Pois não. Eu quero um caderno de 100 folhas. E ela falou assim, brochura? Ele já te contou?
0: Adotou fofoqueiro.

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1: Volume 9. Pô, gente, vamos lá, vamos pra essa balada maravilhosa. Yeah. Bom dia, meninas. Yeah.
2: Bom,
1: yeah.
2: Yeah. Bom dia, como você tá?
1: Bom dia, bem?
3: Opa!
1: Opa, bom dia. Não adianta grossa voz, não que eu te conheço, querido.
4: Queridão.
0: E aí, Vinheta, com a boa da sexta-feira, o que o principal DJ do Brasil, mamilos duros nesse momento.
1: Mamilos aqui, como é que tá? Que coisa, né, cara? Será que é frio, gente? Engraçado, mas não tá tão frio, né?
0: Só tem um ar-condicionado ligado, deve ser o tubular aqui.
1: Ah, pode ser. Olha que engraçado.
0: Pode ser.
1: Bom, enfim, gente. Talvez isso seja também emoção da balada, né, Tadeu?
0: Exato. Eu duvido você fazer um scratch com um mamilo. Aproveitar o mamilo duro e fazer um scratch.
1: Você quer?
0: Eu quero que você faça um
1: durante
0: scratch.
1: Durante a balada?
0: Por favor.
1: Então vamos lá. Taca o dedo. Scratch. The number one. Você vai me levar loucura.
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1: A balada do Vinheta é diferenciada. Escutou?
0: Ó.
1: Ó, gente, presta atenção no que ele tá falando, ó.
0: Se liguem.
1: Traduz aí, Pidonço.
2: Agora não dá.
0: O que ele tá falando?
1: Ó. Entenderam? Ó.
0: Ó.
1: Tá chamando você pra balada, pô.
0: Vambora.
1: Bora.
0: Vamos querer? Aumenta o volume do seu rádio.
1: Aumenta.
0: Se deixe levar pela alegria.
1: Faz o seguinte, põe no talo.
0: Coloca.
1: Hein?
0: Coloca.
1: Você vai ouvir o Bass. Balada do Vinheta. Uma pedrada bem no meio da tua testa. Vambora!

0: Putinha não dói, a putinha não dói, a putinha não dói. Olha.
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2: Vai subir, e quando subir, você sabe o que você tem que fazer, né?
1: The Radial Band.
2: É automático, coloca o bumbum pra jogo, vamos mastigar.
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2: Ó.
1: DJ Vinheta, quebrando.
3: Vamos enlouquecer?
2: Vambora!
3: Gente, deixa essa adrenalina subir.
2: Bora!
3: Ei!
2: Bora!
3: Tá precisando? Bora. Então toma.
4: Ai, que legal! Passaram manteiga na cabeça do meu dedo.
1: Mastiga, mastiga, mastiga.

0: Caramba! Alho!
1: Ai, que susto! Olha quem tá fazendo balada aqui! É o Josivaldo!
0: Ô, Josivaldo!
1: Mastigou o volante do carro. E agora? Como vai trabalhar fazendo aplicativo?
2: Pede pro passageiro dirigir pra você? Quem sabe ele será.
1: O que é isso?
2: O seu passageiro X-Special 5 estrelas. Trelas.
1: Hamilton tá com a gente aqui.
0: Ô, Hamilton!
1: Mastigando o drop da fibra. Um abraço pra você, Hamilton. Tamo junto.
2: Que loucura, velho.
0: Olha aqui a Fabiana. Estou em Portugal. Vocês não acreditam. Os portugueses estão me olhando com uma cara de assustado também, né, gente?
1: A Fabiana também trabalha em todas as frentes, né?
0: É, todas.
1: Félix, um abraço, mastigou o câmbio do carro também.
0: Uia!
1: Que isso, gente? Será que é um formato fálico, né?
0: Sim, claro. E se for automático, só no botãozinho?
1: E aí, hein? Coloca no D, coloca no D.
0: Coloca no D. Ou engata ré. Engata ré. Bom dia, Roland. Olha lá, Roland.
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1: Aleph Santos mastigou o telefone dele.
0: Ai!
1: A Cibele mastigou um caminhão de sorvete.
0: Ai, que delícia.
1: Como é que tu faz pra chupar agora?
0: E agora?
1: Um beijo, Cibele.
0: E se for aqueles de palitinho?
1: Diz que é de picolé.
0: Ai, eu quero um picolé.
1: Um beijo, sim.
0: O picolézinho agora ia bem, velho.
1: Ô, rapaz, hein?
0: Qual que você gosta de chupar?
1: Eu quero aquela paleta mexicana.
0: Delícia, com leite moça. Chegou. Ah, chegou o pão de queijo. Vamos pra música.

0: Band FM, Zé Neto e Cristiano, seu polícia, aqui na Hora do Ronco, 7h20 agora. Homem vinheta, que momento é esse?
1: Ô, Tadeu, agora é o momento do ronco.
2: Hoje estamos aqui no consultório médico, mas quero falar de um consultório médico especial, maravilhoso. Nefrologista, doutor Aderbal Ângelo Nastri, do Hospital Santa Catarina. Doutor Aderbal, considerado um dos maiores nefrologistas desse país. E eu tenho orgulho de tê-lo como amigo há 63 anos. Mais do que uma vida, não é verdade?
0: Uhum.
2: Jogávamos bola junto, da turma da Jaguaribe, na Igreja Coração de Maria, tinha congregação. O homem era um petardo, era mais que a patada atômica. Jogava bola muito. E ontem pedi para o doutor Aderbal fazer uma consulta por vídeo. O meu mano estava com problema, preocupado, rins e tudo. Passou os exames pelo computador. O Aderbal falou, não, coisa da idade. Você está com 73 anos, isso acontece. De 4 meses, faça um exame e pode ficar sossegado. Eu agradeci ao doutor Aderbal. E o Aderbal tem um negócio que vocês não vão acreditar.
0: O que, seu Pedro?
2: Ele jogava muita bola, era o patada atômica, mas ele... Pensa num cara fanático pelo Palmeiras, não tô brincando.
0: Olha aí, verdade.
2: Fanático. Ele foi fundador da torcida do Amendoim, no antigo Parque Antártico, ele ficava tirando amendoim nos técnicos.
0: A turma do Amendoim.
2: É, a turma do Amendoim. Os técnicos, quando viam o Aderbal lá, perto do Alambrado, sabiam que ia ter problema.
0: Olha aí.
2: Aderbal, um grande abraço, muito obrigado. E eu só posso dizer uma palavra de agradecimento.
0: Que palavra, seu Pedro?
2: Vai, Corinthians! A hora do ronco!

0: Liga, não vai dar problema.
1: De FM Chocolate, tomando pagode. Alô, Virgínia, aqui na hora do gonco, 7h24 agora. Seu Pedro, hoje nossa pergunta qual que é, hein?
2: Ah, hoje eu sou médico de plantão aqui, né? Pra resolver seus problemas sexuais e sentimentais. Faça a sua consulta e seja feliz na Band FM na hora do gonco.
1: Muito bem, a palavra-chave qual que é, Pidon, senhor?
3: A palavra-chave é pão de que? Quer dizer,
1: não,
3: é
1: não
3: que chegou, viu? É urso.
1: Urso, manda urso pra gente aqui, tá? 11 99991 9197. Urso.
4: Não mexer lá não, que hoje acabou. A cagueta da Celinha chegou. Aí ela vai caguetar a gente pra.
1: Não, mas pega escondido.
2: Língua de trapo.
1: Pega isso, deixa ela sair. Ela faz uma hora, ela vai sair, não é possível.
4: Vai sair.
1: Aí você vai lá e pega.
4: Vira casaca.
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3: Muito bom dia, Drica. Agora há pouco teve um acidente na Avenida Brasil envolvendo caminhão e carro na altura de Cordovil em direção à região central. Trânsito ainda prejudicado, tem reflexos a partir de Irajá, pegando a Pastor Martin Luther King, corta caminho. 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
1: Já já ela volta com mais informações sobre o trânsito pra gente.
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14: Band FM, a sua rádio do seu jeito. Quero pedir perdão aqui pros pacientes, porque o doutor Ronco estava no seu momento do lanche, né?
13: Ele foi lanchar o
14: momento
13: doutor,
14: em que ele foi roubar o pão de queijo da Cacá Novelas, então
13: o doutor
14: ele
13: voltou,
14: está
13: gente.
14: Retornando agora o doutor.
13: Tá aqui o doutor já.
14: Limpando sua boca nesse momento.
15: Cagueta do cara.
14: Está, está pronto, doutor Ronco?
15: Estou.
14: Então tem paciente na linha.
15: Alô?
14: Não, não tem. Agora tem.
15: Alô? Alô? Bom dia.
16: Bom dia, meus meninos mais lindos, maravilhosos.
13: Ih, Rorinário.
15: Quem tá falando?
16: Andressa de Pirituba.
15: Oi, Andressa, qual é o seu problema que você veio ao meu consultório?
16: Ok, eu preciso de um conselho. Como é que eu faço para esquecer um amor do passado? Um amor que eu não consigo esquecer de jeito nenhum.
14: A ligação tá falhando, ela quer esquecer um amor do passado, seu Pedro. Traduzindo aqui para que o ouvinte entenda.
17: Não perca tempo.
15: É um passado recente, é um passado passado?
16: É um passado meio recente, que eu sou casada, mas vira e mexe tem aquela...
14: É um passado recente.
17: Traduz, Tadeu.
14: É um passado recente, ela é casada hoje, seu Pedro. Mas ela ainda lembra desse amor.
15: Qual a maior lembrança que você tem desse amor?
16: A furunfada.
14: A furunfada,
17: a
14: seu Pedro.
17: A furunfada, olha o Didi.
14: Eu tô traduzindo aqui pra...
18: Essa é PC, de
14: vão furunfar.
15: E diga uma coisa, e seu marido não furunfa?
16: Furunfa, mas não é igual, né? Eu já troquei o nome, já fiz.
14: Você furunfa pensando no amor do passado?
17: Ela troca nome.
15: A diferença é o tamanho.
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15: Do amor.
17: Tenta trocar de homem.
14: Gente.

0: Band FM, Guilherme Santiago, Zezé de Camargo e Luciano, pra não lembrar de mim aqui na Hora do Ronco. São 7 horas 36 minutos, gente. 7h36. É hora de mais um.
1: Domingo legal. E as atrações desse domingo legal estão imperdíveis, Gugu.
0: Tem o quadro Lenda Urbana. No quadro Lenda Urbana hoje, sexo no casamento. Vamos desvendar essa lenda urbana aí. Isso é mentira, hein, gente? Não acredite.
1: E hoje, é verdade, Gugu, que a dupla ET e Rodolfo vão acordar Simoni.
0: Vão acordar Simoni. Lembra do Balão Mágico?
1: Balão Mágico.
0: Vão acordar Simoni.
1: E claro que você não pode perder a partida, o campeonato de ping-pong entre Henri Cristo e Padre Quevedo.
0: Você não pode perder. Henri Cristo estará aqui.
2: Ai, isso não existe.
0: Meu pai.
2: Isso não é mentira. Você não existe.
0: Ai.
1: Ô, Gugu. E na banheira e no palco, Gugu.
0: Vai ter ele. Ô, gente. O vocalista do Terra Samba. Esqueci. Reinaldo, o nome dele? Esqueci.
1: Terra Samba.
0: Domingo legal. Vai ter a brincadeira de Sora Bexiga sentando no amiguinho também, hein? Vai ter também o teste cardíaco do striptease. Você não pode perder essas e outras atrações no Domingo Legal.
1: Domingo Legal, Terra Samba.
3: E para o rapaz, a onda do carne de mão é assim que se faz.
0: Como é que é?
4: Menina, e para o rapaz, a onda do carrinho de mão, o melô dos pedreiros. A onda do carrinho de mão, como é que se faz? Põe o concreto em cima e vai para trás. Para trás, para trás.
0: Ô, repórter.
5: Nossa Silvana aqui.
0: Pede pro Reinaldo aqui ficar paradinho, quietinho.
5: Meu, eu tô com a imagem do Reinaldo de sunga verde, cara.
0: Aliás, pede pra ele se esconder atrás das bailarinas aqui, que parece que você tá de barraca armada, viu, Reinaldo?
5: Que é isso, Reinaldo?
0: A gente tá no plantão jornalístico agora.
5: Pior que ele era baixinho, troncudo, né? É.
0: Muito bem, repórter Pidoncio, as informações do trânsito.
4: Para trás.
0: Ô, repórter.
5: Nossa Silvana aqui.
0: Pede pro Reinaldo aqui ficar paradinho, quietinho.
5: Meu, eu tô com a imagem do Reinaldo de sunga verde, cara.
0: Aliás, pede pra ele se esconder atrás das bailarinas aqui, que parece que você tá de barraca armada, viu, Reinaldo?
5: Que é isso, Reinaldo?
0: A gente tá no plantão jornalístico agora.
5: Pior que ele era baixinho, troncudo, né?
0: É.

0: mais precisa, nosso comandante, já, grande abraço pra você, vamos juntos, decolamos já, altitude nesse momento, Jadeu.
1: Atenção, atenção, qual é a altitude?
0: Pelo que eu tô medindo aqui, 1, 2, 3, 4, 5, 6, 7, 12 palmos.
1: 12 palmos.
0: Ô, já, vamos subir, já. Eu vou ficar assim, eu vou a pé.
1: Olha, ó, tá subindo.
0: Ó, agora sim, agora 500 pés.
1: Repórter Pidoncio, o que você vê de 500 pés de altura?
0: Dedos! Oh, 500 pés, haja dedo, hein, Jareu? Sabia que é teu amigo que perdeu o dedo mindinho, Jareu?
1: Ah, não!
0: É verdade, cara. Deu uma pica numa... Sabe aquelas máquinas de cortar grama?
1: Ai! Cai!
0: É, meu, foi triste.
1: Olha, o ouvinte...
0: Nós achamos, colocamos no gelo o dedinho.
1: Não, não!
0: Colocamos no gelo o dedinho dele pra ver se implantava de novo. Mas no gelo tinha cerveja, que o pessoal tava comemorando o aniversário.
1: Ai, que nojo!
0: Aí esqueceram o dedo lá dentro. Vamos lá, Jareu, informações.
1: O ouvinte Diego tá perguntando como é que tá o Capão Redondo. Zona Sul de São Paulo,
0: Capão,
1: né?
0: Capão Redondo, gente, esse momento complicado, viu? Evite o Capão Redondo.
1: Evite, ah, gente.
0: Não tem o Capão Quadrado, gente? Podia inventar, né?
1: Evita aí, meu sobrinho foi assaltado essa semana lá, hein?
0: Sério? Então evita, gente, pelo amor de Deus. Se bem que onde você não é assaltado hoje em dia, né?
1: O Paulinho tá perguntando, ô, repórter Pidoncio, como é que tá a Rua Chibata?
0: Rua Chibata, gente, você entrar nesse momento na Chibata, com certeza muito trânsito, você vai entrar na Chibata, vai acabar apanhando, hein? Informações precisas, já acaba de... apontou o dedo pra mim, Jadeu.
1: Atenção, apontou o dedo.
0: O comandante já apontando o dedo, vamos ver o que é. Ah, não, o dedo do meio não, né, já. Brincadeira boba, meu.
1: Carlos Oliveira pergunta como é que tá Floripa, repórter Pidoncio.
0: Floripa nesse momento sobrevoando a ponte Ercílio, né?
1: Ercílio nos completou 100 anos essa 100 semana, anos. Né?
0: Vamos cantar parabéns.
2: Parabéns pra você nessa data.
0: É pique, é pique. Ura! Pronto. Parabéns a ponte Ercílio. Nesse momento a ponte Ercílio completa 100 anos, hein, Jadeu?
1: Sim.
0: Sabe quem inaugurou ela? Que tava lá na inauguração com o microfone?
1: Quem?
0: Ronco. Vamos lá, informações.
1: Ronco tava lá. Ao lado do seu Saul.
0: Os dois, Saúl e Ronco. Vamos lá, já de informações precisas.
1: O que você pode contar pra gente, ô repórter?
0: Oi?
1: Você conta o quê?
0: Ah, gente, era uma vez, tinha uma menininha que ela tinha...
1: É do trânsito,
0: saiu com
1: cara.
0: Sete anões. Branca direto, ah, não era piscadinha, yes. Vamos lá, previsões.
3: Touro.
0: Ô, Deus, será que a Branca de Neve se relacionou com algum anão?
3: Câncer.
0: Tinha aquele, sabe o zangado? Pra mim, ele tinha um caso, sabia?
3: Escorpião.
1: Vai tomar banho.
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1: Ai, cara, olha.
0: Já tô no estúdio.
1: É a magia do rádio, né?

0: Band FM. Bruno e Marrone, apenas mais uma de amor. Beijo pra Kátia, nossa comunicadora Band FM em Salvador.
1: Kátia.
0: Presa no trânsito nesse momento em Salvador.
2: E curtindo a gente,
0: e
2: cara.
0: E curtindo aqui a Hora do Ronco, consultório do Dr. Ronco. Beijão pra você, viu, Kátia?
3: Muito bom. A Band Salvador, é a Band Salvador. Taquerei, taqueiro.
1: Ah, primeiro de junho tá chegando.
0: Ah, é. O Ronco vai passar as feiras em, na Bahia, né, seu Pedro?
1: Isso.
0: Alô, Bahia!
4: Alô, Bahia!
0: Hoje, consultório do Dr. Ronco, a gente quer que você se consulte, abre o seu coração aqui. Doutor, você tá preparado pra próxima consulta?
1: Lógico.
0: Mesmo? Sem tabus?
1: Sem tabus.
5: Bom dia, Ronco.
1: Bom dia.
5: Marcelo, do Rio de Janeiro. Eu tenho sim um problema. Eu queria muito que você me ajudasse. Meu marido, na madrugada, ele antigamente, antes de fazer a cirurgia da garganta, ele roncava muito. Aí fez a cirurgia da garganta, ficou bom. Agora ele peida muito. O que que eu faço? Levo ele pra costurar o brioco? Como é que é?
1: Não, pode ser que seu marido não suporte anestesia.
2: É.
1: Então eu sugiro uma rolha de champanhe.
2: Verdade.
3: Já deu brioca aquele pão de coco?
0: Sim, esse mesmo.
3: Vou comprar uns dois briocos.
0: Mas com manteiga, nossa senhora.

0: Band FM, Diego e Vitor Hugo. Beijei a cura na hora do ronco. 12 para as 8, agora seu Pedro. A cura.
1: Brioco. Peraí, gente.
0: Não, você tá confundindo. Tem o brioche.
1: Ah!
0: E tem isso aí que você falou.
2: Oxa, sério.
0: O brioche se come com manteiga. O outro. Seu Pedro, hoje nossa pergunta qual que é?
3: Ah, hoje eu tô aqui com meu consultório médico pra resolver seus problemas sentimentais e aqueles problemas mais assim, especiais, entendeu? Eu quero que você se consulte comigo aqui na Band FM na hora do ronco.
0: Palavra-chave qual que é?
1: Opa! A palavra-chave? Urso.
0: Urso, manda aí. 11999919197.
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13: Voltei, Drica. Trânsito prejudicado para quem passa pelo elevado Paulo de Fronten em direção à Lagoa. 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
12: Band FM 754, excelente dia pra você. Eu sou a Drica, seguimos juntos até às 11. Tô esperando seu áudio de bom dia, hein? Quero te ouvir. Manhã Show começando. 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
22: Não

Band FM Péricles, com o seu Jorge, Boca Louca. Antes teve Marília Mendonça, Segundo Amor da Sua Vida. Oito e um, bom dia pra você. Começando com esse pensamento aqui que, olha, eu concordo, nem tudo que dói é perda. Às vezes, é poda. Às vezes percebe só depois, né? Passa um tempinho, a gente olha pra trás e fala, opa, doeu naquele dia, mas valeu a pena.

0: Seja muito bem-vindo, seja muito bem-vinda. Começando amanhã show aqui comigo, eu sou a Drica. Seguimos juntos até às 11 aqui com muita coisa boa. Primeira coisa boa, Yuri. Bom dia, Yuri.
1: Bom dia, Drica, tudo bem?
0: Tudo
1: bom dia a todos
0: bem.
1: Os ouvintes da Band FM. Temos uma sexta-feira maravilhosa.
0: É, sextou, é famoso sextou, né? A gente tenta não falar sextou, mas é mais forte do que a gente. Olha, tem muita coisa boa, caixa premiada, tá acumulada em R$500. Também vai ter a Super 6 das 10. Sabe o que tá valendo hoje? Secador de cabelo da Philco pra um ganhador. E pra outro ganhador, dois ingressos pro evento Nova Orquestra Toca Bruno Mars na segunda no Teatro Municipal. É a primeira orquestra 100% pop do Brasil, com repertórios inéditos e criativos. Adorei essa ideia, hein? Alguém vai faturar na Super 6 das 10. Teremos notícias, fofocas e é o seu bom dia. Quero sua participação aqui, hein? 999-777-030. Quero ouvir seu bom dia. Quero ouvir o que você vai fazer no fim de semana. Seu café da manhã, seu almoço, quanto que você quiser. Eu quero conversar com você aqui na Manhã Show. Vamos começar com uma mensagem de bom dia? Tem uma galera que já mandou mensagem e eu faço questão de ouvir. Vamos lá?
2: Bom dia, Drica!
0: Vamos ouvir o pessoal que já tá mandando bom dia, que eu adoro ouvir vocês. Sandro de Nilópolis.
3: Bom dia, Band FM.
0: Bom dia!
3: Toca uma música pra mim hoje aí, que hoje é meu aniversário.
0: Parabéns.
3: Sandro Dini Lopes, ouvinte fiel.
0: Muito bem, Sandro. Parabéns, muita saúde, muita paz. Olha, sabe o que eu vou desejar pra você? Todas as músicas, eu vou oferecer todas as músicas de hoje pra você então, pra você aproveitar seu dia. Fica com a gente aqui na Band FM, curtindo seu aniversário também. Obrigada pela mensagem. Maria José, bom dia.
4: Oi, Drica, bom dia, meu
0: bom
4: amor.
0: Bom dia, meu amor.
4: Bom dia, Yuri.
1: Bom
4: Tudo
1: dia.
4: Tudo bem?
0: Tudo bem.
4: É Maria José de Belfor Roxo, passando pra desejar pra vocês um feliz fim de semana, uma feliz sexta-feira abençoada. Que Deus abençoe sempre você, Drica, e você, Yuri, todos da Band e os ouvintes. Beijo, bom fim de semana. Beijo, beijo.
0: Beijo, querida. Tem a Vanusa de São João de Meriti também?
5: Bom dia, Drica.
0: Bom dia, Yuri.
5: Aqui é a Vanusa de São João de Meriti. Já estou no trabalho, ligadinha, na Band FM, a melhor do Rio.
0: Maravilha. Então fica com a gente até às 11, hein, Vanusa? Olha, hoje, dia 15 de maio, o nosso coração bateu mais forte porque a gente celebra o Dia Internacional da Família. Não importa se a sua família é grande, pequena, de sangue ou família de coração. Tipo a galera aqui da Band, né? A gente escolhe ao longo da vida. O que vale é o amor, respeito e apoio em todos os momentos. É o dia perfeito para dar aquele abraço bem apertadinho em quem você ama. Então, um abraço a todos os nossos ouvintes aqui da Band FM e mandar uma mensagem cheia de carinho. Mande sua mensagem pro nosso bom dia aqui pra gente conversar e desejar coisas boas. Yuri, vamos começar, né?
1: Pra cima.
0: Vambora!

Band FM. É, agora 8:11. A gente ouviu Henrique Castro e Menos é Mais, Nem Pagando. Antes, Henrique e Juliano, Seja Ex. Deixa eu ler uma coisa muito legal pra vocês. 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
5: Você sabia? Com 48 seleções classificadas, essa vai ser a maior edição da história do Desafio América. Só para comparar, as edições anteriores tinham 32 países participantes, 16 a menos do que a atual edição. Isso permite que mais seleções tenham a oportunidade de disputar o torneio, como os estreantes Cabo Verde, Jordânia, Uzbequistão e Curaçao.
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10: Band FM 816, excelente sexta-feira pra você. Que bom que você tá aqui comigo, hein?
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0: Tarde FM, João Gomes, Meu Pedaço de Pecado. Teve Luan Santana, Eu, Você, o Mariela. E abrindo a sequência, Ferrugem, Arrepende o Daço.
1: Pegada de vaque.
0: É, eu sei que você tava esperando, né? Eu tô olhando você. Tava esperando seu signo pra saber a energia de hoje. Então vamos, né? Vamos às previsões.
2: Áries.
0: Ariano, hoje pode surgir uma vontade de mudar algumas atitudes que já não fazem tanto sentido, hein? Agir com mais consciência pode te ajudar a evitar desgastes desnecessários. Vamos evitar, né, gente? Pequenas escolhas também transformam caminhos.
2: Touro.
0: Taurino, o dia pode te convidar a olhar com mais carinho para sua própria energia. Respeite seus limites, hein? Isso pode trazer uma sensação de maior equilíbrio. Nem tudo precisa acontecer no seu tempo ideal. É, a galera ansiosa, né? Que é tudo pra ontem.
2: Gêmeos,
0: sua mente pode estar mais acelerada hoje, isso pode dificultar algumas decisões. Tentar simplificar pode te ajudar a encontrar mais clareza. Ter foco também é uma forma de cuidado, hein, geminiano?
2: Câncer.
0: Canceriano, hoje você pode sentir as emoções mais presentes e isso pede mais atenção ao que você absorve. Se proteger emocionalmente pode te fazer muito bem. Escolha melhor onde se entregarem, isso vai fazer diferença. Continua com a gente, já já tem mais signos pra você aproveitar seu dia.
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0: Band FM Pichote em Segurança. Teve Zé Felipe com Ana Castela, Sua Boca Mente. Vamos voltar para os horóscopos, para a galera que está esperando, ansiosa para saber como é que vai ser o dia hoje, né?
1: Leão.
0: Leonino, o dia pode trazer reflexões importantes sobre suas prioridades. Talvez seja a hora de parar de insistir tanto no que só te desgasta, leveza. Leonino, também é uma escolha, hein?
1: Virgem.
0: Virginiano, algumas situações podem fugir do planejado hoje e tá tudo bem, hein? Aceitar o inesperado pode abrir espaço para soluções mais simples. Confie no processo, isso pode aliviar sua mente.
1: Libra.
0: Libriano, hoje o dia pede mais sinceridade com você mesmo. Tentar manter tudo em harmonia pode acabar te confundindo, Libriano. Ouvir sua própria vontade pode trazer mais tranquilidade.
1: Escorpião.
0: Escorpião, emoções mais profundas podem surgir hoje. Isso pode te ajudar a perceber algo importante. Olhar para dentro com calma pode trazer respostas que você aí tá procurando, que você precisa, né? Tenha calma. Já eu volto com mais signos. Eu também tô esperando seu áudio de bom dia, hein? Fico aqui ansiosa esperando vocês para conversar com vocês. Ouvir vocês também. Manhã.

0: FM, raça negra. Todo mundo canta, né? Cheia de manias.
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0: É, vou trazer a primeira dica pra vocês. Caixa premiada está acumulada em R$500. Calma, gente, vai dar tudo certo. Sigam as dicas do horóscopo. Pegou papel e caneta?
2: Pegou papel e caneta, meu filho. Eu tô de olho em você aí, do outro lado do radinho ou do celular.
0: Pega um bloco de notas aí do celular também pra anotar. Atenção. Primeira dica da caixa premiada de hoje. Essencial para um certo esporte. Isso, essencial para um certo esporte. É a dica 1 da caixa premiada. Participe 999-777-030. Já já tem mais signo, tem mais música. E a gente se fala novamente, hein?
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3: 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Band FM 8h40, eu sou a Drica. Seguimos juntinhos com a Manhã Show até às 11, hein? Vamos nessa?
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3: Ah, quero ouvir o bom dia de vocês. Adoro receber os áudios. Desejando um dia legal pra gente, né? Já começar com energia boa nessa sexta-feira. Tem uma xará aqui, Carla Adriana, de Manilha.
5: Bom dia para todos que, assim como eu, fica ligadinho aqui, ó, na 91.1 Band FM, de segunda a segunda. Bom dia, Drica.
3: Bom dia.
5: Bom dia, Yuri, meu menino lindo. Bom dia, dona Adriana, mãe desse garoto aí, nota mil do Yuri. Então, gente, passando aqui para desejar aquela sexta-feira abençoada e um ótimo final de semana.
3: Para você, né? Também.
5: Que só caia sobre nossas vidas chuva de bênção. Então,
3: sempre.
5: É isso. Um grande beijo, Carla Adriana de Manilha.
3: Beijo, Carla Adriana. Várias Adrianas, né, Yuri?
6: Várias.
3: A Carla Adriana, eu, a sua mãe. Bom demais. Vamos ouvir o Valdemir.
7: Bom dia, Drica.
3: Bom dia.
7: Bom dia, Band FM. Bom dia pra todos os ouvintes. Bom dia, Yuri. Saudações, mulher.
6: Bom dia, saudações.
7: Saudações da Copa do Brasil. A gente vai ganhar Brasileiro e Libertadores igual ano passado. Drica, primeira vez que você tá me ouvindo, mas ó, sou ouvinte fiel, tá?
3: Oh,
7: sucesso pra você aí,
3: querido.
7: Na Band FM aí, vai dar tudo certo. Yuri, moleque bom.
3: Muito obrigado.
7: É tudo nosso. Vambora pra cima, gente. Sextou. Tempo também nublado, mas é isso aí. Passa sol, passa chuva, a gente tá firme.
3: É grande abraço isso. Pra todo mundo. É exatamente isso, gente. Não importa se tá chovendo, se tá nublado, se tá fazendo sol, a gente tem que fazer o nosso dia, né, Yuri?
6: Com
3: energia
6: fazer o
3: pra
6: nosso.
3: Cima, né? O tempo não tem que influenciar a gente, não. Aquela música, carioca, a gente não gosta de um dia nublado, tem que gostar também, gente. Vamos fazer nossa sexta-feira ficar animada, ficar feliz, pra já começar com energia pro final de semana. Quero ouvir o seu bom dia, manda seu áudio, que eu adoro ouvir vocês. Quero vocês juntinho aqui com a gente, né? Comigo, com o Yuri, na Manhã Show.
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1: Zeca Pagodinho aqui na Band FM. Deixa a vida me levar. Felipe Araújo Estranho de Novo e Leonardo Talismã. Vamos voltar aos horóscopos, que eu sei que você estava esperando, né?
2: Sagitário.
1: Sagitariano, o dia pode te convidar a diminuir o ritmo e observar melhor seus próximos passos. Nem toda a pressa leva ao melhor resultado. Atenção, refletir antes de agir pode ser essencial agora, hein?
2: Capricórnio.
1: Capricorniano, hoje pode surgir uma vontade maior de organizar sua rotina ou pensamentos. Isso pode ser positivo, mas sem exagerar na cobrança, hein? Fazer o básico bem feito já é suficiente. É isso, vale pra todo mundo, hein, gente? Às vezes é melhor, né, ficar lá pianinho do que tentar se esforçar e não conseguir fazer nada.
2: Aquário.
1: Aquário, ideias novas podem surgir e mudar sua forma de enxergar algumas situações. Permitir essa flexibilidade pode abrir caminhos interessantes, hein? Você não precisa manter tudo igual para se sentir seguro, aquariano.
2: Peixes.
1: Pisciano, sua sensibilidade pode estar mais forte hoje e te ajudando a perceber o que realmente importa. Confiar no que você sente pode te guiar com mais leveza. Cuidar de você, atenção, é prioridade também, pisciano. Amanhã a gente volta com mais... Amanhã não, né? Ah, sim, amanhã a gente volta com signos, verdade. Então todo mundo ligadinho aqui na Band FM.
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1: Lembra dessa?
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1: É, gente, quando o pensamento não descansa, a saudade ocupa todos os espaços. O amor que não respeita silêncio, nem pausa, nem noite. De 1990 para o Lembra Dessa, nem dormindo eu consigo te esquecer com Gian e Giovanni.

0: Band FM, grupo chocolático do mundo pagode. Alô, Virgínia, Léo Foguete, Última Noite e Jean e Giovanni, não lembra dessa? Nem dormindo consigo te esquecer.
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0: Sexta-feira de tempo instável no Rio de Janeiro devido à atuação de áreas de instabilidade. A previsão é de predomínio de céu nublado com possibilidade de chuva fraca a moderada de forma isolada nos períodos da tarde e da noite. Então, não pegou ainda seu guarda-chuva para sair? Já coloca na bolsa seu guarda-chuva, né? As temperaturas permanecem estáveis, variando entre 19 e 28 graus. Tá na rua? Então, já sabe, no transporte, operação normal, hein? Nos principais modais. Supervia, trens da Supervia, Metrô Rio, barcas, ônibus, BRT, funcionando com grades regulares e sem registro de interrupções nas estações até o momento, hein? Então, pode sair tranquilo, pegar seu transporte público tranquilo, que tá tudo normalzinho aqui no Rio. 9:03. Volto já já.
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0: Atenção que a Vivi está de volta com uma notícia importante, gente.
8: E o bicho tá pegando trinca, acidente agora há pouco envolvendo utilitário e moto na estrada dos Bandeirantes, altura da estação Merck, em direção a Curicica. Pegando neste momento a estrada do Tindiba, ainda corta caminho. 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
0: É, fique atento aí no trânsito que a Vivi já já volta com mais informações pra gente.
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11: Band FM 98, excelente sexta-feira para você que tá aqui comigo na Manhã Show. Obrigada pela sua companhia. Eu sou a Drica, seguimos juntos até às 11.

0: jogando cabelo. Band FM Joelma voando pro Pará. Augusto e Clariô confia. E Murilo Ruf, deixa eu abrindo essa sequência aqui na Band FM. Ah, bom demais. 9h17. Yuri, temos fofoquinhas.
1: Temos uma fofoca quentíssima.
0: Ai,
1: de última hora.
0: Fiquei nervosa.
1: O que muitos queriam e que muitos não imaginavam que fosse acontecer antes da Copa, aconteceu.
0: O quê?
1: Virgínia e Vinícius Júnior não estão namorando mais.
0: Alô, Virgínia, que é isso, minha
1: Agora
0: gente?
1: Agora tão soltinho pra Copa. Bom,
0: eu jurava que ia ser depois da Copa.
1: Eu também jurava. Se não, não fosse dois meses antes, ia ser pelo menos um mês depois, né?
0: Exatamente.
1: Eu não achava que ia ser três dias antes da convocação.
0: É.
1: Mas Virgínia anunciou hoje de manhã no seu Instagram que terminou com o Vinícius Júnior, postou um textinho falando sobre como ela adorou se permitir viver o momento, viver a experiência.
0: Nossa.
1: Mas ela, como mulher, não pode negociar certas coisas na vida dela. Então ela terminou com o Vinícius Júnior nessa questão. Engraçado que ontem ela tava no estádio, não sei o quê, então acho que foi algo bem, tipo, não foi algo mais conversado, acho que foi tipo assim, aconteceu alguma coisa, entende?
0: Sabe
1: quando é tipo assim, um fim de relacionamento,
0: né?
1: Sentido, tipo, ai, depois de um tempo sem se falar, depois foi algo muito do nada. Depois de teve rumores semana passada deles que estavam com crise no relacionamento, aparentemente tinha mesmo uma crise de relacionamento.
0: Relacionamento entre aspas, não? Entre aspas.
1: Não, querendo ou não, é relacionamento, né? Agora, com tanta profundidade, só eles podem dizer a profundidade disso. Porém,
0: já tem ouvinte falando, agora o Hexa vem.
1: Agora o Hexa vem, espero, né? Se não foi, se namorando ele não tava bem, vamos ver se terminado ele joga bem.
0: Vamos ver, né? Você pega no tranco, será?
1: Exatamente.
0: Teremos mais fofoca daqui a pouco.
1: Teremos.
0: Então todo mundo ligadinho aqui na Manhã Show pra saber os babados e emoções e novidades e tudo que a gente tem direito. 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

0: Obrigado. Obrigado.
1: Band FM, Jorge Mateus, Antônimos, Maus Bocados com Jeito Moleque e Romance Rosa com Ed Brito e Samuel. É, vocês já sabem, né? Tem essa musiquinha, tem Yuri contando tudo pra gente. A gente quer saber dos babadinhos todos, né, Yuri?
2: Vamos de babadinho, porque já teve um babadão mais cedo sobre Virgínia. E pra quem não sabe, quem não tava ouvindo, né? Virgínia e Vinícius Júnior terminaram. Próxima uma fofoca.
1: Pra quem chegou atrasado, atenção, hein? Terminaram.
2: Seguinte, a próxima fofoca é sobre a Ana Clara. Ana Clara, que é ex-BBB, apresentadora do Big Brother, apresentadora de vários programas da Globo. Sim. Ela fez uma viagem, né, de férias para a Grécia. E nessa viagem, ela postou que estava num restaurante e falou que ficou impressionada com a quantidade de gente feia no lugar.
1: Ela
2: falou que ficou muito impressionada com quanta gente feia. E isso, obviamente, repercutiu muito mal.
1: Gente,
2: por quê?
1: Pra que
2: Porque
1: isso, gente?
2: Porque o povo, obviamente, falou, cara, ela tá sendo arrogante e desrespeitosa, né?
1: Exatamente.
2: Imagina, alguém vem aqui do Brasil. A gente pode falar, o Brasil tem um monte de gente feia. Mas imagina vem um americano aí e falar, too much ugly people. Tem muita gente feia aqui. O brasileiro vai acabar com essa pessoa, entendeu?
1: Exatamente.
2: Tem que acabar com essa pessoa, gente. É uma falta de respeito. E gente, é como eu tinha falado aqui com a Drica, né? Ela teve a chance de simplesmente não postar.
1: Não postar, exatamente.
2: Ela viu, gravou e postou. Ela podia ter ficado quieta.
1: Provavelmente assistiu o vídeo.
2: Assistiu duas vezes pra editar.
1: Deixa eu pensar, vou postar assim, né? Como eu falei, ó, gente, pra criticar tem fila, pra elogiar nunca tem ninguém. Então pra que fazer essas coisas,
2: exatamente,
1: gente?
2: Entendeu?
1: Galera cair.
2: Entendeu?
1: Exatamente.
2: Tem que acabar com essa pessoa, gente. É uma falta de respeito. E gente, é como eu tinha falado aqui com a Drica, né? Ela teve a chance de simplesmente não postar.
1: Não postar,
2: ela viu, gravou e postou. Ela podia ter ficado quieta.
1: Provavelmente assistiu o vídeo.
2: Assistiu duas vezes pra editar.
1: Deixa eu pensar, vou postar assim, né? Como eu falei, ó, gente, pra criticar tem fila. Pra elogiar

0: Sandália da humildade na Ana Clara. Aí, pra quem lembra, época de pânico, a sandália da humildade. Tá, ela tá precisando.
1: Gente, ó, aprendeu a lição, Aninha? Você não precisa fazer isso, né? Não precisa. Né? Vamos postar coisas boas, a viagem. Tanta coisa bonita pra mostrar lá.
0: Exatamente.
1: Da Grécia.
0: Pô, a Grécia,
1: né? Pô, tanta coisa bonita. Aí pisa na bola desse jeito. Mas, enfim, já a gente conversa mais, né, Yuri?
0: Mas tamo aí.
1: Tamo na área. Mas... tamo na área. No Brasil, dentro do estúdio, mas tamo na área.
0: Exatamente.
1: E sem, né?
0: Sem rebaixar os outros.
1: Olá, Band FM 941.

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1: Valeu, Pique Novo! Valeu, Regis Danese! Maravilha!
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0: Band FM 951, Marvel Island Mandalim. Nike Shortinho desencana. Xande Avião com Henrique Juliano. Não é o lugar, é a pessoa. E Pique Novo Regis Danese. Faz um milagre em mim. 951, tô com dica, hein? Atenção, atenção, atenção.
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0: É, tava esperando a segunda dica? Então anota aí. Pega aí, pega o papel caneta. Corre pra pegar papel e caneta. Caneta tá ruim? Ah, se vira aí, gente. Se vira aí, ó. Tem de diferentes tamanhos, é a dica 2. Tem de diferentes tamanhos. Caixa premiada tá acumulada em R$500. O que que você acha que é, hein? 999-777-030. Participe. Fique à vontade. Quero ver se você vai acertar, hein?

0: Band FM, Calema e Laona Prado, Xedama, Zezé de Camargo e Luciano, Cada Volta um Recomeço e Pericleziana Castela, Simplesmente Acontece. Continua aqui com a gente na Manhã Show, que já já tem a Super 6 das 10.
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0: Vivi tá de volta com informações pra gente. Fala, Vivi.
4: Drica, mais um dia de trânsito complicado para quem passa pela Avenida Repelé em direção à região central do estádio do Maracanã até a chegada ao viaduto Oduvaldo Cosi. Na saída do Meia para cortar caminho, siga pela Visconde de Niterói. 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
0: Já já, Bibi volta, hein?
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0: 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Band FM 10 e 5, excelente sexta-feira pra você. Eu sou a Drica, fico por aqui até as 11 juntinho com vocês. Que bom que vocês estão aqui comigo, hein? Fico feliz.
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1: As 6 melhores para os melhores ouvintes escolherem, hein? Participe, tá valendo o secador de cabelo da Philco para um ganhador. Outro ganhador vai levar 2 ingressos pro evento Nova Orquestra, toca Bruno Mars, na segunda-feira no Teatro Municipal, que é a primeira orquestra 100% pop do Brasil, com repertórios inéditos e criativos. Participe, 999-777-0030, é a Super 6. Música 1, atenção. Luan Santana, Olho Marrom. Música 2, Menos é Mais, pela última vez com participação do Natan. Música 3, Ana Castela, Olha Onde Eu Tô. Música 4, Pedido de Socorro, Gustavo Mioto. Música 5, Maiara e Maraíza, Quem Sente Saudade Sou Eu. E a música 6, Tiaguinho, Me Balançou. Tô esperando seu pedido aí, escolhe a sua, fique à vontade, 999-777-030.
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0: Super 6 das 10, música 4, Gustavo Mioto, pedido de socorro. Ana Castela, olha onde eu tô. Música 3, música 2, menos é mais. Pela última vez com participação do Natan e abrindo música 1, Super 6 das 10. Luan Santana, olho marrom. E aí, já mandou sua mensagem, já escolheu a sua? Tá valendo secador de cabelo da Philco. E também dois ingressos pro evento Nova Orquestra Toca Bruno Mars, segunda no Teatro Municipal. A primeira orquestra 100% pop do Brasil, com repertórios inéditos e criativos. Música 6, Tiaguinho me balançou. E a música 5, quem sente saudade sou eu, Maiara e Maraísa. Escolhe a sua, participe!
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0: terminando aí a Super 6 das 10. Já escolheu a sua? Dá tempo. Ó, música 6, Thiaguinho Me Balançou. Música 5, Maiara e Maraíza, Quem Sente Saudade Sou Eu. Música 4, Gustavo Mioto, Pedido de Socorro. Ana Castela, Olha Onde Eu Tô. É a música 3. Música 2, Menos é Mais, Pela Última Vez com o Natan. E abrindo o Super 6, música 1, Luan Santana, Olho Marrom. Dá tempo ainda, corre pro WhatsApp 999-777-030. Valendo secador de cabelo da Philco, pra um ganhador, pro outro ganhador. Dois ingressos pro evento Nova Orquestra, toca Bruno Mars, segunda no Teatro Municipal. Dá tempo, hein? Aproveita que tem um intervalinho pra você participar.
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0: É, vamos de notícias. A noite de ontem foi amarga pro futebol carioca na Copa do Brasil, gente. Ai, que tristeza. O Flamengo foi eliminado ao perder por 2-0 para o Vitória no Barradão. Contando com o apoio maciço de seu torcedor, o clube baiano não se intimidou e mesmo com placar geral adverso por conta da derrota no jogo de ida por 2-1, venceu por 2-0 e eliminou o milionário favorito time da Gávea. O Botafogo, gente, também deu adeus à disputa após ser derrotado pela Chapecoense em Santa Catarina pelo placar de 2-0. A Chape tinha perdido o primeiro jogo no Rio por 1-0, mas conseguiu reverter e se classificar. Com esses resultados, apenas Vasco e Fluminense seguem como representantes do Rio nas oitavas de final da competição.
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0: É, a Vivi tá de volta com informações pra gente. Fala, Vivi.
7: Fechando, Drica, por conta de um acidente, a Ayrton Senna em direção à Orla tá bem congestionada ali no trecho do Terminal Alvorada, com reflexos a partir da estação do BRT, Aeroporto de Jacarepaguá. Pra quem sai da linha amarela, siga pela Abelardo Bueno e Salvador Allende. 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Tena, beijo, Drica, bom final de semana.
0: Beijo, Vivi. Bom fim de semana pra você também.
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0: Band FM 10h28. Excelente sexta-feira pra você.

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1: É, você ligou, você votou 999-777-030 aqui na Super 6 das 10. É, sabe quem ganhou? Ingressos para a orquestra, né? Que toca Bruno Mars, segunda no Teatro Municipal, foi Angélica Teixeira, de Duque de Caxias, final 9232. Quem levou o secador de cabelo foi Roberta Castro. Roberta Castro. Eu ia falar Roberta. Eu ia falar mais difícil do que é. Roberta Castro, no Meier, final de telefone 9872. Vocês têm que retirar seus brindes em até 5 dias úteis aqui na Rua Álvaro Ramos 350 em Botafogo, de 10 da manhã às 5 da tarde. Parabéns aos ganhadores, né? Vamos ouvir a vencedora, hein? Adivinha, quem foi? Quem foi? Quem foi?
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0: É engraçado que eu fico nervosa, né?
2: Também.
0: São os ouvintes participando, eu tô aqui já.
2: A gente faz eles participarem e a gente fica nervoso.
0: A gente fica nervoso. Ai, meu Deus do céu, peraí, calma. Deixa eu respirar, respira. Bom, vou ligar pra primeira pessoa. Vamos ver a emoção do momento, calma. Peraí, vamos nessa. Vamos lá, emoção, gente. Respira fundo aí. Ai, primeiro toque. Vamos lá, segundo toque. Ai, gente, atende. São 5 toques.
2: Atende aí. Ó, diretamente de Belfor Roxo, Juliana.
0: Ih, Juliana. 4, já tá no 4, né?
2: Tá no 4.
0: 5.
2: Cinco.
0: Juliana, não. Peraí, deixa eu escolher outra pessoa aqui. Socorro. Vamos ver aqui, atenção.
2: Acho que agora vai.
0: Vamos na torcida. Todo mundo cruzando os dedinhos. Todo mundo aí do outro lado do radinho, do celular. Cruzando os dedinhos. Ai, primeiro toque.
2: Estamos ligando para quem?
0: Para quem? Para Valdirene. Ah, meu Deus, Valdirene do céu.
2: Diretamente de Inhaúma.
0: Três
2: toques.
0: Alô? Ih! Ela desligou na minha cara.
2: Gente, é porque, sabe que eu nosso ouvinte não estou vendo. Eles vão achar que a gente tá fingindo. A gente não tem como a gente fingir. Né? A gente tá tentando ligar pra vocês, vocês desligam.
0: Ligo pra Valdirene de novo?
2: Agora já foi.
0: Valdirene, era a gente, Valdirene. Eu tô falando aqui no
2: ar. Isso, sempre olhem seu telefone direitinho pra ver quem tá te ligando. Às
0: que
2: vezes.
0: Não, e outra coisa, né? A gente fica de olho. Gente, acumulou de novo, mas vamos dar as dicas, pessoal?
2: Vamos dar a dica, vamos falar que tinha logo nessa caixa premiada de hoje.
0: Peraí, vou te dar um efeito suspense aqui pra você dar as dicas, hein?
2: Por favor.
0: Tcharam. Suspense, vamos abrir a caixa. Fale pra gente, Yuri, as três dicas.
2: Vamos lá, pra mim hoje tava bem fácil, tá?
0: Assim, eu também achei.
2: Eu acho que dava pra confundir com várias outras coisas, mas vamos lá.
0: Tô olhando pra dentro da caixa, hein?
2: Exatamente,
0: vai.
2: Eu abri aqui, ó. Primeira dica, essencial para um certo esporte.
0: Sim.
2: Segunda dica, tem de diferentes tamanhos.
0: Sim.
2: E terceira dica, é usado com as duas mãos.
0: Deixa eu abrir de novo a caixa?
2: Vamos
0: só,
2: abrir
0: só
2: de novo.
0: Porque eu achei o efeito bonitinho. Vamos lá. Oi!
2: Ó, vou abrir aqui, ó. Nós tínhamos um taco de beisebol.
0: Taco de beisebol! Zé chique, né?
2: Já viu um pessoalmente?
0: Eu não,
2: eu tô também não, nunca vi pessoalmente,
0: eu
2: só nos filmes.
0: Chique,
2: só vê nos filmes,
0: filme,
2: né?
0: O americano tem muito. Eu acho chique.
2: É chique.
0: Mas tudo bem, gente. Valeu, né?
2: Obrigado a todo mundo que participou. Ó, eu quero agradecer também a todo mundo que tá todo dia mandando mensagem,
0: verdade.
2: Todo dia participando, não desiste de jeito nenhum. Gente que já ganhou, já tá participando de novo. Uhum. Gente que já atendeu, mas não acertou, continua também. Então, gente, muito obrigado. Sempre continue assim, que vai chegar a sua vez.
0: E o mais importante, gente, pensem só. O pessoal às vezes fica nervoso, né, no WhatsApp.
2: Sim.
0: É muita gente, só uma pessoa que a gente vai ligar. Então, a gente tem que ter um pouquinho de paciência, que vai chegar o momento de vocês.
2: E, gente,
0: né?
2: A caixa premiada não vai acabar.
0: Não
2: tem
0: vai
2: todo
0: acabar,
2: santo dia. Então,
0: participe.
2: Exatamente.
0: Manda sua mensagem, a gente adora ler vocês, ouvir vocês quando mandam áudio.
2: Interagir.
0: Tá bom? Interagir com vocês. Não fiquem chateadinhos, que. Mas calma, gente, vai chegar.
2: Fiquem felizes, porque vai estar acumulado em R$500. Então,
0: reais.
2: Participa.
0: Participe, vamos lá, gente. Segunda-feira tem mais, hein?
2: Tem muito mais.

0: Bom demais, né? Band FM, Diogo Nogueira, clareou, teve imaginação e revelação, anjo protetor. E Cleiton e Romário com participação do Zé Felipe, se eu te perdoar. 10h54, amanhã show fica por aqui. Yurizinho, bom fim de semana pra você.
1: Beijo, Driquinha.
0: Obrigada por essa semana.
1: Eu que agradeço. Né? Bom final de semana pra você, ó.
0: Pra amanhã. Um amanhã estarei aqui às 9.
1: Amanhã você estará aqui às 9. Eu vou estar na minha casinha, isso. Mas você vai estar aqui. E o que sabe quem vai estar aqui também ouvindo? Nossos ouvintes maravilhosos. Um beijo pra todo mundo. Tenha um final de semana maravilhoso. Que seja pior que o final de semana passado. E melhor do que. Não.
0: Não, peraí.
1: Melhor que o final de semana passado. E pior que o próximo.
0: Gente, aproveitem o final de semana de vocês. Obrigada pelas mensagens.
1: Obrigada a todo mundo que participou.
0: Pelo carinho, né? Pelas brincadeiras também aqui pelo WhatsApp. Vocês são ótimos, né? A gente pega umas dicas ótimas aqui. É. Participação de vocês. Estejam sempre com a gente. Segunda-feira, amanhã show. Quer dizer, amanhã tem manhã show. Mas conjunto com o Yuri, com vocês, segunda-feira, certo?
1: Certinho.
0: Bom fim de semana pra todo mundo. Eu volto amanhã. Beijo!
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0: Tudo bem com você? Muito prazer, eu sou a Milena e a partir de agora começa o nosso Quem Ama Não Esquece. Esse programa aqui a gente aprende tanto e tem histórias tão emocionantes e que muitas vezes fazem a gente refletir em diversos pontos da nossa vida e em vários lugares do nosso coração, dos nossos sentimentos. E a gente pensa, nossa, como eu reclamo. Olha, como eu poderia ter ido de um lado diferente aqui numa situação que parecia que estava muito semelhante à minha vida. Muito igual, já passei por isso. E eu agi de tal forma, olha só, como eu poderia ter feito. A gente fica assim, não fica? E aqui é um espaço aberto não só para você opinar nas histórias de outras pessoas, mas para você contar a sua também. Se você tem uma história legal para contar pra gente, uma história bacana, de superação, uma história de amor, um amor que você não tem mais ou que você conseguiu conquistar e não foi fácil, conta aí. 11 999 919197. Lembrando que nós estamos com uma promoção. Você que manda sua história vai pro ar e você concorre com a gente a uma cesta com delícias e ainda um par de alianças de ouro. Olha só que presentão, hein? Você quer concorrer? Então hoje é o momento de você mandar sua história. A gente vai conversar aqui pelo WhatsApp. E muitas vezes as pessoas ficam um pouco confusas, né? Como que eu começo contando minha história? Eu não sei como que eu posso contar. Então você, mande sua mensagem agora que eu vou te ajudar a iniciar aqui a sua participação no Quem Ama Não Esquece, tá bom? Hoje nós temos aqui a história da Tanara. A Tanara que vem para ensinar que acolher a dor do outro é a melhor demonstração de amor. Ô Tanara, seja muito bem-vinda ao Quem Ama Não Esquece de hoje.
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0: Às vezes, o amor da sua vida não é a pessoa que vai tentar te mudar. É a pessoa que permanece até quando nem você consegue se compreender. Eu conheci o Thiago através de uma amiga em comum. E toda vez que a gente se encontrava, era muito divertido. A gente se dava bem. Mas também era só isso, viu? Não existia aquele algo a mais. A vida seguiu, eu vivi alguns relacionamentos, ele também. Até que, depois de alguns anos, a gente acabou se aproximando de novo. Só que dessa vez foi diferente. Quando nós percebemos, já estávamos saindo toda semana, só nós dois. E tudo acontecia de um jeito muito natural, sabe? A gente amava sair pra jantar, pra conversar, pra rir. E nunca faltava assunto. Até porque eu sempre falei demais, enquanto o Thiago era o tipo de pessoa que sabia ouvir de verdade. Acho que foi aí que a gente começou a se encaixar sem perceber. Nós tínhamos algumas diferenças, mas mesmo com elas, a gente acabou virando unha e carne. E depois de uns 2 meses saindo, ele me pediu em namoro. Eu aceitei sem pensar 2 vezes porque já dava pra sentir quem ele era. O Thiago tinha um coração bom, daqueles raros. Ele me queria por perto de um jeito sincero, sem ficar medindo as coisas, sem joguinhos. E isso me ganhou completamente. Quanto mais eu conhecia ele, mais eu tinha certeza de que queria viver tudo ao lado dele. Só que, no começo do namoro, a gente também passou a discutir bastante por causa das minhas grosserias. Eu era muito intensa, explosiva às vezes. Eu falava sem pensar. Enquanto o Thiago era completamente diferente de mim. Muito mais calmo, mais paciente, mais equilibrado.
1: Você não percebe mesmo, né?
0: O quê?
1: Às vezes, o teu jeito. Você é meio grossa.
0: Eu grossa? Como assim que eu sou grossa?
1: Sei lá, parece que você não tem filtro. Fala umas coisas assim, muito na cara. Às vezes isso machuca, viu?
0: Eu?
1: É, você. Toma cuidado. Porque nem todo mundo vai entender seu jeito, viu? Toma cuidado.
0: Eu nunca tinha percebido isso em mim. Achava que era só o meu jeito, que era algo normal. Não fazia ideia de que muitas vezes eu acabava sendo intensa demais sem perceber. Com o tempo eu fui aprendendo, na convivência mesmo, né? Fui tentando conversar com mais calma, pensar melhor antes de falar qualquer coisa, controlar as minhas emoções. Ai, mas nem sempre eu conseguia, não. Tinha momentos em que parecia mais forte do que eu. Do nada, eu ficava agitada, explosiva, falava sem pensar. E só depois eu percebia que tinha passado do ponto. Enquanto eu tentava entender a mim mesma, o Thiago também foi aprendendo a entender o meu jeito de funcionar. E aos poucos a gente foi se ajustando um ao outro. Depois de 2 anos, a gente começou a pensar em ter filhos. Ser mãe sempre foi um sonho muito grande para mim. E eu tinha uma ordem na minha cabeça. Primeiro terminar a faculdade e logo em seguida viver a maternidade. O Thiago sabia disso desde o começo. E quando eu me formei, nós decidimos começar a tentar. Eu fui ao médico, parei com o anticoncepcional, passei a tomar vitaminas e fiz os exames. Nessa mesma fase, a gente também decidiu dar um passo maior. E aí decidimos morar juntos. Já não tinha mais como esconder as diferenças, né? Era a rotina, era o jeito de fazer as coisas, o tempo de cada um. A convivência faz tudo aparecer com muito mais força. A gente tentava se adaptar, mas nem sempre era fácil, não. Não era. Eu sempre fui muito intensa, muito chorona também. E o acolhimento do Thiago fazia toda a diferença pra mim. Porque mesmo quando eu exagerava ou me desorganizava emocionalmente, ele quase sempre tentava me entender antes de julgar. Só que, dividindo a mesma casa, tudo ganha uma outra proporção. Eu sempre morei sozinha, então na minha cabeça era ou é do meu jeito ou é do meu jeito. E conviver com alguém quebra isso na prática. Mudar era muito, muito, mas muito difícil pra mim. E com o tempo, Eu fui percebendo que muitas vezes, mesmo gostando de tudo do meu jeito, a minha rigidez acabava dificultando mais do que ajudando no dia a dia. E até no nosso relacionamento, né? A gente precisou aprender, na convivência mesmo, que amar também é ceder, é ajustar as coisas e respeitar o tempo do outro. Não era sobre quem estava certo, era sobre fazer dar certo. Então a gente foi se ajudando, se entendendo e aprendendo a ser cada vez mais abertos um com o outro. Depois de 5 meses tentando engravidar, veio o positivo. E nem teve aquele suspense, porque naquela fase, fazer teste já tinha virado algo muito comum pra gente. A surpresa mesmo ficou pra nossa família. Nós montamos caixinhas com sapatinhos de bebê, adesivos na tampa pra contar a notícia. Foi algo simples, mas muito especial para nós dois. O Levi nasceu em 2018 e minha primeira gestação foi tão boa. Foi uma fase maravilhosa para nós dois. A cada dia eu me apaixonava ainda mais pelo meu marido, porque a gente se uniu muito durante esse período. Existia uma expectativa muito bonita em volta da chegada do nosso filho. Mas, conforme o Levi foi crescendo, algumas coisas começaram a me chamar a atenção. Na época eu não desconfiava de nada. Eu só sentia que ele era um bebê diferente. Ele quase não dormia, chorava muito com qualquer estímulo. Parecia se incomodar demais com barulho, com muito movimento, com mudança de rotina. Mas como era meu primeiro filho, eu achava que podia ser só o jeitinho dele, né? Quando ele estava com 5 anos, a gente foi num evento. E aí eu percebi o quanto aquilo estava sendo difícil para ele. O Levi chorava, mas ele chorava. Parecia completamente sobrecarregado com o barulho, com as pessoas, com os estímulos ao redor. E foi ali. Ali eu comecei a observar algumas coisas com mais atenção. Nós procuramos ajuda psicológica e começamos uma série de consultas. Um monte de avaliações para entender o que estava acontecendo. Só que no meio desse processo, aconteceu algo que eu nunca imaginei. A cada avaliação do meu filho, eu começava a perceber alguns sinais iguais em mim também. Até o Tiago, que convivia comigo todos os dias, começou a perceber as semelhanças. Ele comentava sobre situações que pareciam pequenas, mas que afetavam muito mais do que deveriam. Em ambientes com muito barulho, por exemplo, eu me sentia completamente perdida. Eu sempre tive muita dificuldade com roupas, tecidos, etiquetas. Tudo isso me incomodava, sabe? O contato com a pele me deixava nervosa. Coisas que pareciam bobas para outras pessoas, mas que realmente me afetavam muito. Eu comecei a perceber o quanto a minha parte sensorial era sensível. E tinha outra coisa que começou a chamar a minha atenção também. Quando eu ia para festas, eu não precisava beber nada para ficar fora de mim. Só a música alta, só as luzes, o excesso de estímulos já me deixava extremamente agitada, acelerada, eufórica. Era como se o meu cérebro entrasse naquele estado sozinho. Mas eu nunca imaginei que aquilo pudesse significar alguma coisa. Eu achava que era só o meu jeito de ser. Acho que tudo ficou ainda mais claro em um dos momentos mais difíceis que eu passei. Teve um dia em que eu estava em casa e a ansiedade saiu completamente do controle. Eu chorava, mas eu chorava sem conseguir parar. Parecia que nada fazia sentido, que nada tinha solução. Eu só queria ficar deitada no escuro, isolada de tudo, de todos. Foi nesse dia que o Tiago conversou sério comigo.
1: Eu acho melhor eu marcar uma consulta com o psiquiatra, viu? Você não tá bem. Não, olha aqui. Essas crises que você tem não são normais.
0: Não precisa. Eu vou melhorar. Eu vou. Deve ser alguma coisa que tá me deixando assim, mas daqui a pouco vai passar. Sempre passa, né?
1: Tanara, olha pra mim. Olha aqui. Olha aqui, eu não vou deixar minha esposa sozinha. Eu não vou deixar você num quarto escuro, chorando, sem saber por quê. Não faz sentido.
0: Tá, você tem razão, eu...
2: Eu também tenho percebido alguns sinais em mim. Eu acho que é melhor mesmo.
1: Então, pronto, pronto. Eu vou marcar.
0: Nas primeiras consultas, o foco foi tratar a ansiedade, porque era o que mais estava afetando a minha vida. Só que ao mesmo tempo, eu comecei a notar várias coisas que eu percebia em mim. Pequenos comportamentos, manias, sensibilidades, reações, coisas que pela primeira vez pareciam fazer parte de algo maior. Eu fiz uma lista com 10 sinais que já não pareciam mais simples coincidências. E durante uma pré-avaliação, a minha psiquiatra percebeu que praticamente todos os pontos batiam. Então ela me encaminhou para uma neuropsicóloga para investigar transtorno do espectro autista e TDAH também. Foram várias sessões. Foram testes, perguntas, conversas, um processo longo, muito, muito emocional também. Eu confesso que, no fundo, eu tinha medo. Porque uma parte de mim queria respostas, mas a outra tinha medo do que ia ouvir. Até que, no final das avaliações, veio o diagnóstico. Autismo grau de suporte 1. Eu sei que muita gente imagina que receber um diagnóstico assim traz dor. Mas a verdade é que pela primeira vez em muitos anos, eu senti um alívio. Sim, um alívio. Porque durante a minha vida inteira eu tentei entender por que eu me sentia tão diferente das outras pessoas. Por que algumas coisas simples pareciam tão difíceis para mim. Por que eu me sentia demais o tempo inteiro. Muitas reações minhas não faziam sentido nem para mim mesma. Eu me ocupava o tempo todo, eu me retraía, eu achava que existia alguma coisa errada comigo. Então, quando o diagnóstico veio, não foi como receber um rótulo. Foi como finalmente encontrar uma resposta depois de anos tentando me encaixar em lugares que nunca, nunca fizeram sentido para mim. Pela primeira vez, várias peças da minha vida começaram a se encaixar. Eu comecei a lembrar de muita coisa da minha infância. Situações, comportamentos, dificuldades que naquela época ninguém entendia. E isso mexeu muito comigo, porque eu comecei a me colocar no lugar da minha mãe. Ela passou a vida inteira sem diagnóstico para filha, sem suporte, sem informação. E acho que essa é uma das maiores dores que eu carrego quando eu olho para trás. Desde o começo, o Thiago meio que já percebia tudo aquilo. E depois do diagnóstico, ele até brincava dizendo quanto eu e o nosso filho éramos parecidos em várias coisas. Nos jeitos, nas manias, nas sensibilidades. Acho que foi justamente isso que deixou tudo menos assustador, sabe? Com meu filho, demorou um pouco mais para bater em um martelo. Mas ele também foi diagnosticado com um transtorno do espectro autista. E, sinceramente, o diagnóstico trouxe um norte para nossa família. Muita gente enxerga isso como uma sentença, como se fosse algo ruim. Mas, para nós, aconteceu exatamente o contrário. Saber o que era nos abriu caminhos. Trouxe entendimento, trouxe acolhimento e ferramentas para que a gente pudesse oferecer mais qualidade de vida para ele. E para todos nós dentro de casa também. Inclusive, conforme o meu filho foi crescendo, algumas crises começaram a ficar muito frequentes. Na época, ele girava bastante, chorava, se machucava durante as crises e ficava extremamente desregulado. Como mãe, era muito difícil assistir aquilo sem entender exatamente como ajudar, né? Só que, depois do diagnóstico, tudo começou a mudar aos poucos. A gente passou a compreender os gatilhos, começou a adaptar os ambientes, respeitar os limites dele e buscar as terapias certas. Isso transformou completamente a forma como nós lidávamos com cada situação. Não só eu e o Thiago com o nosso filho, mas eu e o Thiago, um com o outro também. Isso trouxe muito mais respeito, paciência e leveza para nossa relação. Nossa convivência melhorou tanto. Melhorou muito, porque a gente parou de enxergar algumas atitudes como exagero, como drama ou, sei lá, como falta de esforço. E começou a entender que existiam necessidades reais ali. necessidades que precisavam de acolhimento e não de julgamento. Hoje, acontece uma coisa que mexe muito comigo. Muitas vezes meu filho percebe as minhas crises antes mesmo de mim. Às vezes eu chego do trabalho cansada, sobrecarregada, achando que eu tô normal. Mas ele começa a notar pequenos sinais. Percebe quando eu começo a passar muito as mãos nas pernas, quando eu fico mais agitada, mais sensível, mais acelerada. E antes mesmo de eu entender que eu tô entrando em crise, ele já percebe que alguma coisa não tá bem. Aí ele chega pertinho de mim e fala pra gente ir pra luz azul. A gente tem uma lâmpada azul em casa que acabou virando o nosso lugar seguro. O nosso jeito de respirar, de se regular e diminuir o barulho do mundo um pouquinho quando tudo parece demais. É muito emocionante perceber que no meio de tudo isso, a gente aprendeu junto a se reconhecer, a se ajudar, a se cuidar. Meu casamento também mudou muito depois do diagnóstico. Antes, a gente já tentava equilibrar as diferenças na convivência. Mas depois, muita coisa começou a fazer sentido. Facilitou a nossa relação como casal, a rotina da casa, a comunicação. E a gente aprendeu, né, a respeitar o tempo, o jeito e as necessidades de cada um, sem transformar tudo num conflito. Sem dúvida, tudo isso foi um divisor de águas para nossa família. O nosso relacionamento estava bem, nosso filho também. E como eu sempre sonhei em ter muitos filhos, eu brincava que eu queria uns 10. Então nós decidimos tentar mais um bebê. Não demorou muito pro positivo aparecer e foi uma felicidade enorme para todos nós. A gente ficou muito emocionado. Mas desde o começo da gestação eu tive muito sangramento e com 9 semanas eu acordei bem cedinho, sentindo que tinha alguma coisa errada. Quando eu fui pro banheiro eu percebi que eu tinha perdido o bebê. Eu tive um aborto espontâneo. Nós fomos pro hospital e eu fiz todos os procedimentos por lá. E olha, foi um momento muito doloroso para nós dois. Até hoje a gente chama esse bebê de B2. Depois disso, nós decidimos parar de tentar por um tempo, mas depois eu descobri uma alteração hormonal e fiz um tratamento. 5 meses depois, num dia completamente aleatório, eu decidi fazer um teste sem criar expectativa, sem avisar ninguém e deu positivo. Eu chamei o Thiago para dar uma volta na praia nesse dia.
1: Que foi, hein? Que cara é essa que você tá? Você tá me deixando nervoso, vai.
0: Eu preciso te contar uma coisa, mas tenta não desmaiar, tá bom?
1: Ai, meu Deus, para de brincadeira, vai. Fala! Fala logo, o que aconteceu?
0: Eu tô grávida. O nosso bebê arco-íris tá vindo aí.
1: Eu não acredito, você tá falando sério? Que felicidade. Nossa, eu tô... Meu Deus do céu, eu não tô nem acreditando. Eu vou ser pai de novo. É sério.
0: Foi ali, naquele momento simples, olhando o mar, que eu entreguei para ele o exame do laboratório confirmando positivo. Foi um daqueles momentos que parecem pequenos por fora, mas que ficam marcados para sempre dentro da gente. Hoje nós temos o Levi e o Lia e estamos juntos há 12 anos. Acho que se eu pudesse deixar uma mensagem com a minha história, seria sobre a importância do autoconhecimento, do acolhimento e da compreensão dentro de uma família. Porque se o Thiago não tivesse entendido que eu funcionava de um jeito diferente dele, talvez muita coisa tivesse sido muito mais difícil. Muitas pessoas enxergam o diagnóstico como uma sentença. Mas eu aprendi que não é, não. O diagnóstico não muda quem a pessoa é. O meu filho não deixou de ser saudável por ser autista. Nós só passamos a entender melhor as necessidades dele. E as minhas também. A gente não procura diagnóstico para encontrar problema. A gente procura respostas, caminhos, ferramentas para construir uma vida com mais qualidade, com mais equilíbrio e principalmente mais acolhimento daqui para frente. No fim, eu entendi que ser acolhido muda tudo. Às vezes a pessoa não precisava que o mundo dela fosse consertado, não é isso. Ela só precisava encontrar alguém disposto a permanecer enquanto ela aprendia assim.

0: Band FM, a Marisa Monte, Amor, I Love You, no nosso Quem Ama Não Esquece de hoje, dessa sexta-feira, com a história linda da Tanara. E que bom, porque muitas vezes a gente está passando por uma questão de saúde, nessa questão de comportamento mesmo, né? Desenvolvimento do dia a dia, algumas questões que passam pela gente. E é estranho, a gente causa um estranhamento para quem nunca viveu isso, porque muitas vezes a gente é julgado. Nossa, tá fazendo isso? Por que que você tá fazendo isso? Que comportamento é esse? Muitas vezes nem a gente se entende. Tem essas questões neurológicas, tem as questões psicológicas, tem as questões hormonais também, que são coisas que fogem ao nosso controle. Mas quando diagnosticadas de forma correta, a gente consegue o quê? Ter um caminho, um rumo, uma direção de como a gente consegue viver melhor com aquela característica, com aquele problema. E foi o que aconteceu também com a Tanara, né, gente? Ela vem pra falar aqui, pra dar uma... A Tanara, no caso, pra falar pra gente aqui a experiência dela de participar do nosso Quem Ama Não Esquece, né, Tanara?
1: Também, então, muito obrigado a Tatá, ao Murilo e, claro, a Band FM, né, por esse espaço pra gente poder falar um pouquinho sobre as pessoas que têm os seus diagnósticos tardios e nem por isso são menos importantes quem tem seus diagnósticos desde criança. E a importância, né, de entender o seu parceiro.
0: Nossa, muito legal. A importância do parceiro, desse apoio sem julgamento, de você ter certeza que aquela pessoa é uma pessoa boa, pessoa que você quer, tá fazendo aquilo e nem ela se entende. E foi muito legal, né? A hora do parceiro aí, do marido, do Thiago, a hora que ele falou, não, eu vou te levar para um médico. Eu acho que foi, assim, fundamental esse entendimento e essa visão que ele teve para a resolução desse problema. E é isso, né? Acolher a dor do outro é a melhor demonstração de amor. E você que tá aí do outro lado, o que, que você acha dessa história? Já aconteceu algo semelhante com você? Eu acho muito bom as histórias aqui do Quem Ama, porque muitas vezes a gente tem esse comportamento e não se entende. Ah, eu sou muito agitada. Ah, eu sou muito explosivo. E a gente se julga. Mas se você tem algum problema e você mesmo não se entende, olha só que legal, você pode pegar esse exemplo da Tanara e procurar uma ajuda. 11 999 919197. Você comenta a história de hoje também através do @BandFM.

0: Band FM, é o Luan Santana, amar não é pecado no nosso Quem Ama Não Esquece de hoje, 11 999 919197. Eu espero a sua mensagem para comentar a história de hoje aqui.
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do seu jeito pelas nossas redes sociais, @BandFM. Você confere a foto dessa família. E que família linda, que história linda da Tanara, que vem assim pra selar a nossa semana, pra gente encerrar com o nosso coração quentinho. É uma história de superação, mas também de muito amor. E lá no nosso Instagram, a Selma Santana Passos tá falando: ah, que história bonita. Felicidade pra vocês. É sempre importante abordar esse assunto que ainda é desconhecido pra muitos. Eu também concordo, viu? Lá no nosso Facebook, a Maria Botelho tá falando: história linda de amor, empatia, acolhimento, respeito e cuidado. Parabéns pro casal, especialmente para esse marido e pai. Que Deus continue abençoando grandemente a vida e a família de vocês. Tenho uma filha de 8 anos, aos 5 percebi que são, mas também de muito amor. E lá no nosso Instagram, a Selma Santana Passos tá falando: ah, que história bonita. Felicidade para vocês. É sempre importante abordar esse assunto que ainda é desconhecido para muitos. Eu também concordo, viu? Lá no nosso Facebook, a Maria Botelho tá falando: história linda de amor, empatia, acolhimento, respeito e cuidado. Parabéns pro casal, especialmente para esse marido e pai. Que Deus continue abençoando.

0: Pense muita força aí, viu, minha amiga?
1: Eu vou comentar sobre essa história. Se fosse outro rapaz, tinha largado ela. Ele tem mais paciência do que ela. E
0: é
1: ele
0: verdade.
1: Fez certinho.
0: Aham, eu concordo.
1: Tenho paciência com o filho, eu vou no médico. O tempo também ajuda, né? O tempo muda. O tempo também ajuda a pessoa.
0: É verdade.
1: Ela já é mais estourada, ele já é mais tranquilo. E tomara que os dois casais sigam muita vida pela frente, mais 300 anos de vida. Parabéns aos quatro, né? Agora são quatro.
0: Exatamente, teve mais um, né? Depois, a foto da família dos quatro, exatamente dos quatro, vocês conferem. @BandFM tá lá no nosso Instagram. Vai lá pra você conferir e comentar também a história de hoje.
2: Bom dia, Milena.
0: Bom dia. Tudo bem? Eu tô bem, e você?
2: Ai, Tainara, que história linda sua e do Thiago. Fechou com chave de ouro, hein, nessa sexta-feira.
0: É verdade.
2: Porque nesse mundo que as pessoas não dão valor para as outras, que não tem relacionamento sólido, que as pessoas vivem brigando. Ai, eu achei tão lindo a paciência que ele tem com você. É muito lindo.
0: Não é fofo demais?
2: É, não exatamente a paciência que ele tem com você. A paciência é entender o amor é isso.
0: Sim, é cuidado,
2: entendeu?
0: Né?
2: E que bom que agora você descobriu. É, ainda bem que você não descobriu antes, porque se você tivesse descoberto antes, talvez as pessoas iam falar, ai, não tenha filho, não faça isso, e você descobriu depois do seu filho.
0: Sim.
2: Que Deus abençoe sempre a sua família. Meu coração tá bem quentinho hoje, nesse dia frio, em saber que ainda existem muitas pessoas que se amam. Um beijo, Mi, um beijo pra todos vocês. É a Vivi do Sesc Interlagos.
0: Ô, Vivi, um beijo no seu coração. Obrigado pelo seu depoimento, pela sua mensagem, através do 11 99991 9197. Você comenta a história de hoje. Pode contar também se você já passou por alguma coisa que nem você se entendia e você teve uma pessoa como o Thiago na vida da Tainara que te ajudou em um momento tão difícil. Eu tô esperando sua mensagem.
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0: Band FM, Henrique e Juliano, na hora da raiva, no nosso Quem Ama Não Esquece de hoje, com a história da Tanara e história do Thiago também. Que marido, hein? Que companheiro, que homem maravilhoso, Tanara. Que família linda que vocês têm. Quem quiser ver a foto, tá lá no nosso Instagram, @BandFM. A Tanara que não se entendia, tinha alguns comportamentos que, ai, às vezes grosseria, às vezes levado com alguma questão, mas era questão de saúde. E aí, quando ela recebeu o diagnóstico na questão dela, da saúde dela, ela sentiu alívio, porque ela pôde entender pela primeira vez que tinha algo ali errado com ela, com esse diagnóstico, né? E aí foi bom. Porque a família toda aprendeu a respeitar os limites, adaptaram a rotina, enxergaram as dificuldades e principalmente necessidades uns dos outros com mais carinho, com mais leveza. É sempre bom, né? Quando a gente realmente tem amor dentro de casa.
1: Boa tarde, Lina, Ana Paula de Pirituba.
0: Oi, Ana Paula.
1: É lindo a gente saber que hoje em dia que o casamento é tão banal, casa hoje se separa daqui a 2 meses... porque não tem tempo um para o outro. Ele teve tempo para olhar para ela e ver que ela precisava dele. Que Deus
0: Exatamente.
1: Abençoe eles, continue unido, que o Senhor dê a eles a cada dia um vinho novo.
0: Amém.
1: Que Deus dê a paz na vida deles.
0: Merecem
1: e dos
0: muito.
1: Filhos.
0: Sim.
1: Muito feliz. Esperança de um dia eu casar também e ter um parceiro como ele. Beijo.
0: Ô, amiga, que você consiga o seu casamento aí do jeito que você merece. E é exatamente o que você falou. Muitas vezes a gente tá dentro de um casamento, a gente tá dentro de um relacionamento que você tá clamando, não através de palavras, mas através dos seus comportamentos, das suas atitudes, que você precisa de ajuda. E você tá do lado da pessoa. A pessoa não te vê, a pessoa não te enxerga. E o Thiago foi além. Ele enxergou de forma profunda e realmente foi um super parceiro para Tanara nessa história, né? Foi sensacional, foi essencial. Lá no nosso Instagram, @BandFM, a Mônica tá falando, também tem uma neta assim. Que história linda, que Deus abençoe. E a Gilima tá falando, meu Deus, essa história parece muito com a minha. Eu sempre tive um jeito diferente de ser, sentir e demonstrar as coisas. Eu sou muito julgada até hoje, mas só depois do nascimento da minha terceira filha, o comportamento dela me chamou muito a atenção. Quando ela fez 3 anos, eu recebi o diagnóstico de autismo nível 1 e só aí eu comecei a me entender. Minha filha é muito parecida comigo. Eu ainda não tenho diagnóstico, mas aprendi muito a me controlar, ajudando a minha filha em todos os momentos. Eu costumo dizer que a minha filha veio para me mostrar quem eu realmente sou. É, a maternidade tem dessas, né? A gente se vê nos nossos filhos. E como a gente aprende. 11 999 919197. Eu quero o seu comentário e eu quero a sua história aqui no Quem Ama Não Esquece. Eu tô esperando a sua mensagem.

0: Band FM, é o Sorriso Maroto. Ainda existe amor em nós, no nosso Quem Ama Não Esquece dessa sexta-feira. E você vem e comenta a história pelo 11 999919197.
1: Bom dia, Band FM.
0: Bom dia,
1: menina. Bom dia a todos os ouvintes. Aqui é a Ana de Botucatu.
0: Oi,
1: é
0: Ana.
1: É muito linda a história. Eu também vivi isso, viu, Milena?
0: É?
1: 2 anos depois que eu conheci o meu marido, 2 anos foram maravilhosos.
0: É.
1: Mas após 2 anos que estávamos juntos, uma enfermidade me acometeu, entendeu? E eu acabei perdendo minha perna.
0: Oh, minha amiga.
1: Foi muito difícil o processo.
0: Meu Deus, eu imagino.
1: Mas ele ficou ali do meu lado.
0: Olha,
1: e tá
0: só
1: até hoje, né?
0: Ai, que bom.
1: É, amor verdadeiro, é isso aí.
0: Exatamente.
1: Parabéns a essa família.
0: Oh, minha amiga, parabéns também pra sua família. Olha esse marido, que coisa boa, hein? Porque a gente tá vendo que as coisas estão tão rasas, né? Por muito pouco as famílias se destroem. Aquele amor, cadê aquele amor? Onde que foi? Cadê? Ué, sumiu? Não tem mais? Na primeira dificuldade. E aí a gente vê depoimentos como esse, a gente fica muito, mas muito feliz.
2: Bom dia, sou a Alba aqui de Pirituba.
0: Oi, Alba.
2: Isso é amor. Realmente quem ama, cuida. E aí tem esse olhar, né, do amor, do cuidado.
0: É verdade, do carinho.
2: Né, de estar ali ao lado. É aquele juramento, né, no amor, na doença. Então, assim, ele tá de parabéns. É esse olhar que tá faltando hoje em dia.
0: Também acho que tá faltando. Olhar, enxergar e ver de uma forma um pouco mais profunda, né? Lá no nosso Facebook, a Milene Godinho tá falando, Band FM, que é isso? Eu no serviço chorando, pensando no meu menino, que história linda. Ele também tem o transtorno e olha, não é fácil. Tem o preconceito e muitas pessoas não entendem, mas em casa ele tem muito amor. Ô Milene, parabéns pela mãe que você é, viu?
3: Bom dia, Milena. Bom dia para todos da Band FM. Nossa,
0: bom dia.
3: Essa história e eu vi a história da minha irmã. A minha irmã, ela tem 2 filhos autistas, né?
0: É.
3: E o marido dela é super paciente com ela, com os filhos. Nossa, eu acho a coisa mais linda do mundo,
0: é
3: a
0: lindo
3: forma que ele trata ela. A paciência que ele tem com ela e com os filhos.
0: Ah, que lindo, que bom, que sorte da sua irmã, que sorte desse marido ter a sua irmã também e que família, né? Isso é família, o resto é história. 11 999919197, por falar em história, você comenta a história de hoje.

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1: 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Meio-dia e 13. Muito boa tarde para você. 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
1: Muito boa tarde para você, por aqui Luiz Fernando. Seja bem-vinda, seja bem-vindo. Tá no ar o Minha Música, Minha Vida. Especialmente para você, hein? Para você que tá chegando agora, para você que já estava aí ligadinha, ligadinho. Aqui no Quem Ama Não Esquece, ó. Eu quero muito a sua participação aqui, hein? Vem comigo pelo 999-777-030. Pedindo aquela música que marcou a sua história, aquela música que tem cara de saudade. Pode pedir que a gente toque aqui na Band FM, vai ser um maior prazer viver esse momento contigo nessa sexta-feira. Sexta-feira que deixa a gente diferente, né? Deixa a gente um pouquinho mais animado. Vem, vem que a casa é sua.
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5: Oi, boa tarde. Aqui é a Wanda de Jacarepaguá. Queria pedir uma música, Flores em Vida, com Zezé de Camargo.
1: Ô, minha querida, Flores em Vida.
5: Marcou a minha vida.
1: Belo pedido, claro que seu pedido é uma ordem. Meio-dia 15 no Rio. Tá no ar o Minha Música, Minha Vida.
6: Quero ouvir vocês, hein? Obrigado.

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0: Band FM, a sua rádio do seu jeito. Esse é o Minha Música Minha Vida, onde você pode fazer seu pedido musical, pode relembrar comigo aqui. Tem muita música legal para pedir, não tem? E tem aquela que marcou a sua vida, com certeza. 999-777-0030. Meio-dia e 33, eu vou pro break comercial. Já já eu tô de volta com a segunda parte, com o segundo bloco do Minha Música Minha Vida. Não sai daí não, hein?
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13: Meio-dia e 38. Muito boa tarde. Tamo de volta aqui com Minha Música Minha Vida.
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13: E você, hein? Você já fez seu pedido musical? Já pediu sua música? Você que tá chegando agora? Você que já estava aí ligadinha, ligadinho, desde o início do Minha Música, Minha Vida, por aqui, Luiz Fernando. A gente vai juntinho, curtindo. Muita música boa, né? Se você ainda não mandou, a hora é agora. 999-777-030. Nossa produção tá aqui, ó, aguardando o seu pedido, seu áudio. Tem música que é trilha de amor, de saudade, de superação. Conta pra gente, vai, pede a sua música, diz seu nome e seu bairro. Vou repetir aqui pra você, 999-777-030. Tem pedido aqui, vambora, vamos ouvir.
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1: Olá, Band FM. Aqui quem fala é Andréia de Belfor Roxo.
13: Oi,
1: Andréia. Por favor, toca arte popular. Faz Opa. Tempo que a gente não é aquele mesmo par. Lembra muito meu irmão.
13: Que legal.
1: Dancei essa música com ele coladinho. Hoje ele não se encontra mais com a gente, mas essa música eu viajo na lembrança boa que eu tive com meu irmão.
13: Ah, que
1: Alex.
13: Legal.
1: Alex.
13: Que legal, que bacana. Então, uma homenagem pro Alex. A gente vai ouvir Arte Popular. 12:40, você tá na Band FM. Pois tem.

0: maravilha, já de manhã ouvi essa voz gostosa, a crescida do engenho de dentro. Olha só, eu quero ouvir a música da Rita Lee. Meu bem, você me dá água na boca, vestindo a fantasia, tirando a roupa.
1: Nossa,
0: essa aí, sextou, hoje tem.
2: Luiz Fernando, boa tarde. Fala aqui, Gilmar Souza, que tá aqui no Niterói. Sou fã das suas duas versões, tá? A versão light e a versão engraçada. Gostaria de ouvir uma música, tá? Em relação aos maiores compositores que já existiu. A nossa música popular brasileira, nosso grande Raul Seixas. Se você tiver aí, gitando. Se não tiver, pode tocar outro do Raul Seixas. Eu gostaria da Chica. Um grande abraço, meu amigo. Deus te abençoe.
3: Fala, Luluzão. Boa tarde, meu camarada. Solta aí na minha música Minha Vida. É a música do Leandro Leonardo, Sonho

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0: Bem, você ouviu agora aqui Borboletas, de Vitor e Léo. Toquei também Não Era Eu, César Menotti e Fabiano. Teve Trevo na Vitória, Marquinhos Sensação, Nayara Azevedo. E teve o pedido do nosso ouvinte, da nossa ouvinte, Temporal Arte Popular. E você, fala pra mim, ainda não pediu a sua música? Pediu, mas ainda não ouviu o seu pedido aqui? Fica ligadinho, fica ligadinha, que a qualquer momento aqui no Minha Música Minha Vida, você vai ser atendido, você vai ser atendida. Eu tenho certeza disso, viu? Ó, e pra você que ainda não pediu, o momento é agora também. Pode ser agora, 999-777-030. Você vai dizer seu nome, seu bairro e a música que marcou a sua vida, seja por qual motivo for. Minha Música Minha Vida vai voltar na segunda-feira. Agora eu vou passar pra ela, Mandinha Rizzi, que vai tocar aqui à tarde com você, com a Super 6, depois com Tamo Junto. E mais tarde eu tô de volta no Estação Band FM. Muito boa tarde, 13 horas, 1 da tarde. E a gente segue, tem um breakzinho comercial e já já eu tô de volta. Esse foi o Minha Música Minha Vida, por aqui Luiz Fernando, ó, um beijo pra você, fui!
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9: Muito boa tarde pra você. Eu sou Amanda Rizzi, mas você pode me chamar de Amandinha, tá? Cheguei pra animar o seu sextão, bebê! 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
9: E a gente já começa, eu já chego aqui com o pé na porta. É hora do desfile da Super 6, aquele momento em que você escolhe a sua música preferida, a top das tops, aquela que você quer ouvir tocando de novo aqui na programação. Vou ler a sequência pra você. Então você já ir pensando em qual é a que você gosta mais, hein? Hoje quem chega por aqui é a música número 1, Sua Boca Mente, Zé Felipe. Número 2, Nike, Shortinho e Desencana, Marvila e Ayla. Número 3, Saudade Proibida, Simone Mendes. 4, Segundo Amor da Sua Vida, Marília Mendonça. 5, Caixa Postal, Tiaguinho. 6, Romance Rosa, Ed Brito e Samuel. Manda mensagem no nosso WhatsApp 999-777-030. E você deve estar pensando aí, Amandinha, mas a Super 6, ela nunca vem sozinha, ela sempre vem acompanhada. Vem mesmo, porque tem brinde pra você. Você participa e concorre a uma caixinha de som personalizada da Band FM pra você ouvir a melhor rádio do mundo, a sua rádio, do seu jeito, aonde você estiver. Então bora, manda mensagem e a gente já começa com ele. Pode vir, Zé Felipe!

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0: 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Você acabou de curtir a nossa música número 3 da Super 6 de hoje. Saudade Proibida, Simone Mendes. Passou por aqui também Marvila e Ayla, Nike Shortinho, a música número 2. E a música número 1, Sua Boca Mente, Zé Felipe. Você já sabe, né? Na Super 6, você pega o seu WhatsApp e manda mensagem para 999-777-030, votando na sua música preferida, aquela que você considera a top das tops desse sextou, a que você quer ouvir novamente. Manda mensagem que eu tô te esperando e ainda tem música pela frente, porque tá chegando aí a nossa música número 4, Segundo Amor da Sua Vida, Marília Mendonça, seguida de Caixa Postal, Tiaguinho, número 5, e a número 6, Romance Rosa, Ed Brito e Samuel. Só música boa, hein? Tá difícil essa votação. Eu, no seu lugar, estaria com dúvidas. Mas tô esperando pra ver o seu voto e você ainda concorre a uma caixinha de som personalizada da Band FM. Aí é tira onda demais, né não? Então bora!
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0: 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Você acabou de curtir a música número 6. Romance Rosa é de Brito e Samuel. E corre que ainda dá tempo de votar, tá? Corre no nosso WhatsApp 999-777-030, porque você pode ter o prazer de ouvir a música top das tops da sexta-feira novamente e ainda concorre a uma caixinha de som personalizada da Band FM. Só mandar mensagem lá no nosso WhatsApp, vou ler pra você, tá? A seleção de músicas de hoje. A gente começou com Sua Boca Mente, Zé Felipe. Número 2, Nike Shortinho, Marvila e Ayla. 3, Saudade Proibida, Simone Mendes. 4, Segundo Amor da Sua Vida, Marília Mendonça. 5, Caixa Postal, Tiaguinho. E 6, Romance Rosa, Ed Brito. Vota que ainda dá tempo e eu já volto com o resultado da promoção e da Super 6. Mas antes, tem Band Notícias.
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0: O Rio de Janeiro vai ganhar um novo ponto de encontro na Praia de Copacabana para celebrar a Copa do Mundo. A Arena Copacabana será montada na altura da Avenida Princesa Isabel e terá capacidade para receber 10 mil pessoas. O espaço vai contar com telões para transmitir os Jogos do Brasil, palco para apresentações ao vivo, atividades interativas, além de uma praça de alimentação e bares. O público poderá curtir a Copa de pé na areia, literalmente. A partir do dia 3 de junho, os ingressos gratuitos estarão disponíveis para retirada no site da plataforma Simpla. Se liga para garantir o seu lugar, não dá bobeira.
1: Já já na Band FM tem mais músicas e tem Barões da Pisadinha.
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1: 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Teve Maiara e Maraíza, Simone Mendes, Fernando e Sorocaba, Gustavo Mioto, Matheus e Cauã. Agora é a vez da

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7: Hora de ficar por dentro do trânsito na cidade maravilhosa com o meu amigo Paulo Matos. E aí, muito boa tarde pra você, Paulo.
8: Vamos nessa, Mandinha. Ótima tarde pra você e pra geral ligado aqui na Band FM, Barra da Tijuca. Lentidão acontece na Ministro Ivan Lins, Armando Lombardi. Segue assim mais à frente pra quem tá pela Avenida das Américas, no sentido Recreio, até a altura da estação do BRT Bosque Marapendi. 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

0: resultado da promoção. Bora ver quem tirou onda e vai levar pra casa uma caixinha de som personalizada da Band FM. Quem será? Foi a Jussara Ramos de Olaria. E Jussara, arrasou! Final de telefone 2922. Isso mesmo, mulher. Foi você quem levou pra casa. Vai poder ouvir a Band FM onde você estiver. Ai, que delícia. Bom demais, né não? Ó. E pra você retirar o seu prêmio, é só vir aqui em até 5 dias úteis na rede, no Grupo Bandeirantes de Comunicação, Rua Álvaro Ramos, número 350, em Botafogo, das 10 horas da manhã às 5 horas da tarde, viu, Jussara? Qualquer coisa, manda mensagem no nosso WhatsApp falando, oh, sou eu ganhei, beleza? E ó, bora conferir também quem foi a vencedora, qual foi a música considerada top das tops por vocês hoje? Será que foi a que você votou?
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0: Eu acho que você tem que mandar aquela mensagem. Mas manda o que tá no seu coração.
1: Porque se fosse eu falaria.

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0: 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Você acabou de curtir Os Barões da Pisadinha, Recairei. Boa demais essa música, né? Eu adoro. Teve lançamento por aqui, Epitáfio, Darlan. Eu amei essa versão, já sou viciada nessa música. Na versão que o Darlan fez, então, arrasou demais. E a gente começou a sequência com Apaga, Apaga, Apaga, Danilo e Davi, pra você arrastar o chifre no asfalto. E por aqui tem mais música boa, não sai daí não. 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

0: 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Você acabou de curtir Não É o Lugar, É a Pessoa. Xande Avião e Henrique Juliano. Teve Baby Me Atende, Dilsinho, Nem Pagando, Henrique Castro e Menos é Mais. São 1h58. Fica por aí que já já eu tô de volta e tentamos junto, hein? Hoje eu que tô comandando isso aqui.
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1: Alô, Paulo, meu amigo, tem alguma dica pra galera que tá aí pelas ruas?
2: Vamos nessa, Mandinha. Destacando agora a rua 24 de maio. Tem atropelamento ali no trecho do Sampaio. Reflete a lentidão, inclusive, a partir do Buraco do Padre. Quem vai para o Meier, melhor seguir pelo Viaduto de Todos os Santos e o acesso mais à frente para a Rua Medina. 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

entendendo nada. Cadê o Sanches? Hoje quem tá no comando aqui sou eu, Amanda Rizzi, mas você sabe que pode me chamar de Amandinha, né? Cheguei aqui pra comandar essa bagaça, tamo junto, tem música boa, brinde, tem tema pra você. E ó, o tema de hoje é o seguinte, hoje é o Dia Internacional da Família, já tá sabendo? Não? Então tá sabendo agora. Família é amor, alegria e muitas vezes confusão. Hoje eu quero saber, qual é a vibe da sua família? Eles são da treta ou são mais tranquilinhos, de boas? Me conta aqui, manda um áudio. Ó, se eles forem da treta, gritaria e confusão, me conta qual foi a treta também, né? Não me deixa curiosa, que eu sou fofoqueira. Na verdade, eu sou jornalista, eu gosto de estar bem informada. Manda um áudio no 999-777-030 e você ainda concorre a uma sanduicheira da Britânia pra tirar aquela onda. E tem dois ingressos pro evento Nova Orquestra Toca Bruno Mars. Deve ser bom, hein? Vai rolar segunda-feira agora no Teatro Municipal. É a primeira orquestra 100% pop do Brasil, com repertórios inéditos e criativos. Esse aí eu quero ir também. Manda a mensagem que eu tô te esperando. Me conta, sua família é da treta ou é de boas?

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2: 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E ó, tu acabou de curtir Daqui Pra Sempre, Manu Batidão, Simone Mendes. Teve O Que Sobrou do Amor, Carol Biazinha e Léo Foguete. Essa aí é lançamento. Apenas Mais Uma de Amor, Pixote. E a gente começou com uma música que é a cara do sextou. Tubarões, Diego e Vitor Hugo. E aqui no Tamo Junto, você sabe que sempre tem um tema. O tema de hoje é o seguinte: hoje é Dia Internacional da Família. Família é amor, alegria e muitas vezes confusão. E aí eu quero saber, qual é a vibe da sua família? Me conta, eles são da treta ou eles são tranquilos, da calmaria? Se forem da treta, gritaria e confusão, conta uma treta também. Bora ver quem já tá por aqui, ó, bora.
3: Maria Santo Bairro de Oswaldo Cruz, boa tarde, Amandinha.
2: Boa tarde,
3: tudo
2: Maria.
3: Tudo bem? Sextou, hein? Tamo junto.
2: Sextou, bebê.
3: Olha, minha família é de treta, viu?
2: De
3: muitas tretas, Amandinha. Infelizmente.
2: Sério,
3: mas
2: mulher?
3: Eu amo minha família. Band é tudo nosso.
2: É tudo de bom, é tudo de Band. Família também é tudo de bom, né? Apesar das tretas, né, Maria? Um beijo pra você, gatona.
4: Boa tarde, Amandinha.
2: Boa tarde.
4: Pérola, Silvana Pérola.
2: Oi.
4: De Éden, São João de Meriti. Então... Hoje tem poucas pessoas na minha família, né?
2: Porque Jura?
4: Muitos faleceram.
2: Uhum.
4: Mas quando a gente se juntava na varanda da casa da minha mãe, menina, era um cachaçal. A gente fazia, quando a cerveja acabava, ninguém tinha mais dinheiro pra comprar. A gente fazia batida de carambola, fazia batida
2: carambola.
4: Até de Jesus Cristo, como se ele permitisse.
2: É isso.
4: Só pra gente ficar no cachaçal e conversando. E às vezes saía uma discussãozinha, porque uma não se entendia com a outra, não gostava do que a outra falava. Mas no final acabava tudo bem.
2: Isso que é importante.
4: Às vezes a gente pegava e espalhava um tapete, um carpete. E todo mundo ia dormir bêbado. Depois acordava de novo, porque era de tarde, né? Que a gente ia dormir bêbado. Acordava de tarde, continuava enchendo a cara. E era uma maravilha.
2: Ai, já amei a vibe da sua família, Silvana. Arrasou, adorei. O importante é que briga depois se resolve. Pra família é isso, né? No final é muito amor. Manda mensagem pra cá e você ainda pode concorrer a uma sanduicheira da Britânia e dois ingressos pro evento Nova Orquestra Toca Bruno Mars, segunda-feira no Teatro Municipal. É a primeira orquestra 100% pop do Brasil. Vai ser incrível, manda mensagem pra cá, eu tô te esperando, hein? 21 999 777 030.

0: Você curtiu também Tenta Ser Eu, Bom Gosto, lançamento aqui na programação. Música boa demais. A gente sempre traz as novidades pra você, né, não? Teve também Quem Sente Saudade Sou Eu, Maiara e Maraísa. Só musicão, esse aqui é o Tamo Junto, na Band FM 91.1, a melhor rádio do mundo. E o tema de hoje é o seguinte: Dia Internacional da Família, eu quero saber, a sua família, eles são da treta, gritaria e confusão, ou eles são tranquilinhos, de boas, não tem muita confusão? Me conta lá no WhatsApp 999-777-030 que você ainda pode levar para casa uma sanduicheira da Britânia e dois ingressos pro evento Nova Orquestra Toca Bruno Mars, segunda-feira, no Teatro Municipal. Vai ser bom demais, hein? Bora ver quem tá por aqui, quem não deu mole, já mandou o áudio.
1: Bom dia, Amandinha, aqui é Adriano de Nova Iguaçu.
0: Oi!
1: Minha família, treta é... Churrasco, né? A gente tem uma treta de churrasco, churrasco e cerveja. Abraço, banho.
0: Ah, mas aí, então, não, essa aí é uma treta boa. Churrasco e cerveja é uma treta boa, né? Mas é, deve ser aquela confusão, deve ter na família dele confusão de quem vai levar o quê. Porque sempre tem aquele primo que quer levar a cerveja ruim e tomar a cerveja boa. Se levou a cerveja boa, o primo levou uma cerveja que não é muito boa, quer tomar dos outros. Ou aquele que quer levar... Um vai dar a picanha, mas tem aquele que quer dar alguma coisa que nada a ver, sabe? Deve ser isso aí, a treta. Mas se é churrasco, se no final tem churrasco, tem cerveja, família unida... É bom demais, né? Não, por aqui a gente continua com música. E quem chega agora é ele, Arrependidaço Ferrugem. Bora!

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2: 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De 2002 para o Lembra Dessa, que nem maré, Jorge Versilo. 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
1: 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Tá lindo demais. E aí, parceiro?

0: Você acabou de curtir Largadas Traças, Zé Neto e Cristiano. Teve Olho Marrom, Luan Santana, Vem Me Amar, Alexandre Pires. Só musicão pra animar a sua sexta-feira daquele jeitinho que só a Band FM sabe fazer. E ó, o tema de hoje é o seguinte, hein? Quero saber qual é a vibe da sua família. Eles são da treta ou não? Ou eles são tranquilinhos, de bobeira, assim, tudo tranquilo, tudo uma paz. Bora ver quem tá por aqui, quem já participou?
1: Dindinha, sua linda.
0: Oiê.
1: Boa tarde, Neilton da VO.
0: Oi, Neilton.
1: A minha família é igual aquela música do Dudu Nobre.
0: Qual?
1: Essa família é muito unida, mas também motorizada.
0: A minha também.
1: Quando tá reunida, no início é tudo tranquilo.
0: E depois?
1: Aí depois começa a fofocaiada do caramba, uma com a outra e tal. Daqui a pouco estão brigando, estão discutindo. Brigando na porrada não, discutindo, verbalmente. Aí no final, todo mundo come, enche o bucho, fica tranquilo.
0: Ah, o importante é
1: Mas
0: isso.
1: Mas primeiro tem esse início, meio e fim, entendeu?
0: O importante é isso.
1: Vamos que vamos, daquele jeitão, tudo nosso, hein? Neilton da VO.
0: Tudo nosso, Neilton. O importante é isso. Família reunida, tendo briga ou não. O final é tudo certo. Se termina em comida, então tá bom. E ó, por aqui eu já volto. Não sai daí não, hein?
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1: Daisy, minha amiga, muito boa tarde pra você. Me conta, como é que tá o trânsito por aí?
3: Oi, Amandinha, uma ótima tarde pra você. Dificuldades ali pela região da Lagoa. Você que tá saindo da Zona Sul, vai em direção ao centro, de preferência pelo túnel Santa Bárbara e pelo 31 de março. 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Daqui a pouco eu volto.
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0: jeito. Você acabou de curtir Inquilina, Chão de Avião. Teve Confia, Augusto e Clariô. Pedido de Socorro, Gustavo Mioto. Só musicão, hein? Essa programação da Band FM tá incrível demais. Aliás, todos os dias por aqui dá pra ser um sextou, né não? Com muita música boa. E o tema de hoje do Tamo Junto é o seguinte. Hoje é Dia Internacional da Família. Tá ligado nisso? Então, família é amor, alegria e muitas vezes é o quê? Treta, gritaria, babado, confusão. E hoje eu quero saber qual é a vibe da sua família. Eles são das tretas ou eles são de boas? A minha, assim, depende do dia, entendeu? De vez em quando tem uma treta, mas depois tá todo mundo junto se amando de novo, como se nada tivesse acontecido. Agora me conta, como é que é aí na sua casa, na sua família, quando se reúne a galera toda? Manda mensagem pro 999-777-030, que você ainda concorre a uma sanduicheira da Britânia pra tirar aquela onda, ou a dois ingressos pro evento Nova Orquestra Toca Bruno Mars, nessa segunda-feira no Teatro Municipal. Que aqui a gente não tá de bobeira não, hein? Tô te dando dois prêmios hoje, são duas chances de ganhar prêmios diferentes. Bora ver quem não deu bobeira e tá por aqui.
1: Fala, Mandinha. Boa tarde. Angélica Teixeira, de Duque de Caxias.
0: Oi, Angélica.
1: Somos uma família tranquila, mas sempre rola uma tretinha de vez em quando, claro.
0: Acontece,
1: a casa
0: né?
1: de praia, então. Uns querem lavar louça, outros não, encher garrafa d'água, ajudar nos afazeres da casa, mas no final fica tudo certo. Já estou aguardando essa sua sanduicheira, hein?
0: Boa!
1: Pra fazer o lanchinho da família, hein? Um abraço, tamo
0: Arrasou,
1: junto.
0: Arrasou, mulher. Obrigada, Angélica. Beijo, beijo, beijo pra você. Mas a gente casa de praia é assim, né? Sempre tem aqueles que não querem fazer nada. Aí, às vezes, a família aluga uma casa de praia que dá pra 10 pessoas. Vão 50. Mas dorme todo mundo junto, agarrado. Ai, bom demais. Eu sinto falta dessa época. Agora, com o trabalho, fica difícil. E por aqui, vamos ver. Tem mais áudio, né? Vamos ouvir, vamos ouvir.
2: Fala, boa tarde, galera linda da Band FM.
0: Oi!
2: Então, meus amores, aqui é Elis de Mesquita.
0: Oi, Elis.
2: A minha família é do babado.
0: Do babado.
2: Não dá pra estar todo mundo junto. E tem fofoca, tem confusão, sempre. Raramente a gente faz alguma coisa que não sai um assunto. Então, não tem como juntar. É isso. Beijo. Turma linda.
0: É aquele tipo que se ama quando tá longe. E é bom ficar longe mesmo que de perto dá confusão. Por aqui a gente continua com muita música boa. Um beijão pra você, Elis, e eu tô esperando seu áudio, hein? 999-777-030. Manda mensagem.
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0: Hollywood, Eu Me Apaixonei, Vitinho Imperador encerrando essa sequência. Teve Coração Deserto, Sorriso Maroto, Lovezinho, Tracy, Me Ama ou Me Larga, Simone Mendes, só musicão, pra deixar a sua sexta-feira daquele jeito, do jeitinho que a sexta-feira merece. E é no pique do sextou que eu já te deixo bem informado, porque agora tem Band Notícias. E só pra você não esquecer, manda um áudio pra cá, porque eu tamo junto hoje, tá valendo uma sanduicheira da Britânia. E ainda tem dois ingressos pro evento Nova Orquestra Toca Bruno Mars, na segunda-feira, no Teatro Municipal. Já pensou, você ganha? Aí você já faz o quê? Chama aquele contatinho, fala, olha, tô aqui com dois ingressos pra gente ir no Teatro Municipal. Acho chique, tá? Acho bem chique, mas depois paga um lanche. Ou o contatinho paga pra você, aí depende, né? Você que sabe. E o tema de hoje é... A sua família, ela é da treta ou é mais tranquilinha? Manda um áudio que eu quero te ouvir. E agora tem Band Notícias.
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0: O CCBB RJ no centro da cidade recebe hoje e amanhã o festival Paredão Ocupa Museu, que reúne DJs e MCs de diversos estados para celebrar a cena musical brasileira. As atrações começam meio-dia e só acabam às 2 da manhã. Além de música ao vivo, o evento conta ainda com sessões de filmes a céu aberto e com uma feira de vinil e gastronomia. Quem se interessou deve retirar o ingresso, que é gratuito, na bilheteria física do CCBB ou pelo site bb.com.br/cultura. Vou repetir para você, hein? bb.com.br/cultura.

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2: Alô, Deise, minha amiga, você tá aí?
3: Oi, Amandinha, tô de volta. Agora falando da movimentação pela ponte Rio-Niterói, intensa nesse momento pra você que vai em direção a Niterói, principalmente ali na altura do pedágio, 20 minutos é o tempo de travessia. No sentido Rio, tudo normal, 13 minutos o tempo de travessia no momento. 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Daqui a pouco eu volto.
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0: jeito, você acabou de curtir Oi, Léo Magalhães. Teve pela última vez Menos é Mais. Falta você, Tiaguinho. Seja ex Henrique e Juliano. Que sequência foi essa, hein? Isso é Band FM, bebê. E ó, o tema de hoje aqui do Tamo Junto é sobre o Dia Internacional da Família, comemorado hoje. É família, amor, é alegria, mas muitas vezes é babado, treta, gritaria e confusão. E aí eu quero saber qual é a vibe da sua família. Manda um áudio pra cá e me conta, porque você ainda pode concorrer a uma sanduicheira da Britânia ou a dois ingressos pro evento Nova Orquestra Toca Bruno Mars. Segunda-feira no Teatro Municipal, ou seja, já vai ter um programão pra segunda-feira. Ou leva a sanduicheira pra casa e tira aquela onda. Pode fazer vários sanduíches pra tua família toda. Manda mensagem pra cá que eu tô te esperando. E ó, vamos ver quem tá por aqui, ó.
1: Boa tarde, Ana Mandinha, André Gomes da Penha.
0: Boa tarde.
1: A minha família é só treta.
0: Que isso?
1: É horrível, é horrível, é horrível. Se mete em tudo.
0: Que isso?
1: Se mete na vida de todo mundo, não quer saber de nada. Ninguém pode se meter na dele, mas eles podem se meter na de todo mundo.
0: Na sua, né?
1: Só pra você ter ideia, uma vez foram no meu trabalho.
0: Que isso?
1: Só pra descobrir quanto que eu ganhava, se eu ganhava ticket, se eu ganhava essas coisas.
0: Mentira.
1: Assim.
0: Mentira!
1: Só pra ter ciência do valor que eu ganhava. Cara, horrível. Por isso que eu me afastei da minha família toda. Valeu!
0: Não, aí perderam a linha, perderam a linha. Vamos ver quem mais tá aqui.
2: Boa tarde, sou a Zirene de Benfica. Meu amor...
0: Diga.
2: A minha família...
0: Fala, como é que ela
2: não
0: é?
2: Não vê treta.
0: Não?
2: Minha família nem se vê briga. Quando se encontra é uma união estável.
0: Ah, que delícia.
2: Uma união tem um...

0: que daí nem abre a boca de tão silêncio, de tão quieto que é.
1: Mas fica quieto
0: Minha
1: em silêncio.
0: Família é top, bebê. Beijos. É de boa, minha família. Não existe treta nenhuma.
1: Um beijo pra você e pra sua família, que é da paz, é de boas. E ó, continua mandando mensagem que ainda dá tempo, hein? Manda um áudio contando aí como é que é a sua família. Ela é da treta ou não? É mó paz, sente a paz desse lugar. E ó, já vou te avisando que daqui a pouquinho tem Da Play. Você pode também mandar o seu áudio pedindo a sua música para o Ângelo, que ele já tá brotando aqui. Finalmente voltou de férias, né? 50 mil anos de férias, vê se pode, também quero. Ângelo.

Gavirote, aqui no Tamo Junto. Band FM é sua rádio do seu jeito. Cheguei pra dar o resultado de promoção, hein? Será que você levou a boa pra casa? Bora ver aqui, ó. Quem tá levando pra casa uma sanduicheira da Britânia é o Carlos Siqueira. Carlos Siqueira de Japeri, final de telefone 2247. Carlos, você pode retirar seu brindinho até 5 dias úteis na rua Álvaro Ramos, número 350, em Botafogo, das 10 horas da manhã às 5 horas da tarde. E quem garantiu a boa também e vai assistir a nova orquestra tocando Bruno Mars segunda-feira no Teatro Municipal é o Gabriel Gouveia. Da Tijuca, final de telefone 9978. Gabriel, pode ficar tranquilo que a nossa equipe de promoção vai entrar em contato com você. Muito obrigada a você que curtiu o seu sextou aqui do meu lado. Eu tô indo nessa, mas amanhã eu tô de volta, hein? Às 2 horas da tarde, tô te esperando aqui pra gente animar esse sabadão, quebrar tudo com muita música boa. Agora você fica com o Ângelo e tem o da Play. Aproveita e manda um áudio lá pedindo a sua música no 999-777-030. Fui! Beijo, beijo, beijo! Vou te deixar com uma saideira, hein? Pra não dizer que eu sou ruim.

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1: 4:03, Deise tá chamando com as informações do trânsito. Oi, Deise.
2: Oi, Ângelo, boa tarde pra você. Dificuldades nesse momento pela linha amarela, pra você que segue em direção à Barra da Tijuca, tem um carro enguiçado no trecho de Bom Sucesso. Dê preferência pela autoestrada Grajaú, Jacarepaguá. 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Daqui a pouquinho eu volto.
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1: 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Oi, gente, tudo bem? Tudo certo? Ótima sexta-feira pra você que tá aqui na Band FM. A Mandinha deixou um beijo. E eu tô chegando, o Ângelo tá chegando pra ficar com você. Vambora, gente. Dá a mão aqui pra gente começar o Da Play.
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1: Tá tudo pronto, tudo certo pra mais uma edição do Da Play e edição especial, né? Porque é sexta-feira, sextou, criançada. Vamos nessa. A partir de agora, a gente tá aqui no ar da Band FM esperando a sua mensagem, porque a gente quer muito saber seu nome, seu bairro e tentar descobrir qual é a música que você quer ouvir. Então ajuda a gente aqui, manda uma mensagem legal pelo 999-777-030. Capricha lá, pode mandar a mensagem que a gente vai te responder. Tá? Quem tá comigo hoje aqui é a Sofia. E a Sofia tá esperando a sua mensagem. Capricha lá, 999-777-030, para você deixar o seu nome e seu bairro. Aproveita, pede a sua música predileta, a música que você mais gosta de ouvir, porque o Da Play é isso, é feito por você ou por vocês, ouvintes da Band FM. Tô esperando, tá? 999-777-030. Te prometo que vou tocar. Pede com carinho, fala assim: Ângelo, toca uma pra mim, Ângelo, toca uma pra mim. Eu vou tocar pra você. Só mandar 999-777-030.
13: Oi. Fala, meu parceiro. Fala, meu Ângelo irmão. Araújo.
1: E aí, garotão?
13: Então toca pra mim aí essa tal liberdade, só pra contrariar.
1: Ô, garoto.
13: Anderson, estofador de Niterói.
1: Você falou, seu tá
13: criado.
1: Falando. Valeu, meu irmão. Tamo junto.

0: Tiaguinho me balançou. No nosso da Play dessa sexta-feira especial, né? Sextou, meu amigo, tudo fica especial, não tem jeito. Não adianta, tem jeito não. Teve jeito, moleque, para tudo. Murilo Ruf, deixa eu só pra contrariar essa tal liberdade. Uma versão exclusiva da Band FM pra você curtir. Aumentou o volume aí pra matar a saudade? Ah, sim, claro, com certeza. Quem não, né? Quem não? Quem não? Manda sua mensagem aqui, eu tô louco pra tocar sua música predileta, música que você gosta de ouvir. Aproveita que é sexta-feira, o clima tá agradável, né? Gostoso. Manda lá, 999-777-030. Só chegar, pedir que eu vou tocar. Combinado? Então tamo junto, vamos lá.
1: Boa tarde, galera da Band.
0: E aí, irmão?
1: Boa tarde, Ângelo.
0: Boa, queridão.
1: Ângelo. Oi. Que enfim você voltou de férias.
0: É, acabou, né?
1: Chinelinho, 3 meses de férias.
0: Que isso, cara, 1 mês.
1: Brincadeira.
0: Ah, fala sério. Que
1: toca
0: isso?
1: Uma pra mim aí, Ângelo.
0: Toco, claro.
1: Dá o play na música do Gustavo Mioto, Pressionando os Anjos.
0: Isso, tá pedindo
1: que
0: bem.
1: É o Fernando Barros de Niterói. Tamo junto, Band.
0: Tamo
1: a
0: junto.
1: A melhor, querido. Do Rio.
0: Valeu,
1: do planeta.
0: Meu irmão. Valeu, Fernandão. Tamo junto, queridão.

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0: Band FM, Belo, Luz das Estrelas. E na sua rádio do céu, gente, só música gostosa, só música linda na Band FM o tempo todo, né? Tempo todo. Da Play é isso, gente. A gente toca música boa. Aliás, a gente toca música que você quer ouvir. Já mandou o seu pedido aqui? Já falou com a Sofia? Manda mensagem aqui, a gente tá no WhatsApp te esperando. 999-777-030. 4h35 agora. Tô aqui louco pra tocar sua música predileta. É só mandar mensagem. 999-777-030.
1: Boa tarde, Ângela.
0: Oi, linda, boa.
1: Saudades de você, né? Eu pensei que você tinha ido, não ia voltar.
0: Voltei.
1: Saudade. Que bom que você está de volta.
0: Obrigado, linda.
1: Gostaria de pedir que você dê o play aí na Romance Rosa.
0: Oh.
1: Que boa isso? Tarde pra você, a Nicinha da Tijuca.
0: Ô, Nicinha, um beijo, meu amor. Obrigado pela mensagem, tá, sua lindona?

0: Boa tarde, Ângelo.
1: Oi, boa.
0: É Carla Tavares de Itaboraí.
1: Oi, minha linda.
0: Ângelo, vocês estão lindos de Polícia do Brasil.
1: Ah, obrigado, lindona.
0: Sextou,
1: querida, com força.
0: Toca aí pra mim, Castelo de um Quarto Só.
1: Claro, meu amor.
0: Beijo, Ângelo.
1: Beijo, meu amor. Carlinha tá comentando sobre a nossa fotinha lá no Instagram, no @BandFMRio. Já viu? Ainda não? Então vai lá, @BandFMRio. Tá todo mundo uniformizado, bonitinho. Tá lindo, gente, tá lindo. 12:05.
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0: deixo não, oxi, oxi, oxi. Larga o meu Walter, deixo não, não deixo não. Simone Mendes, Saudade Proibida, fechamos o nosso Da Play. Gente, obrigado pela participação, né? Pela interatividade com a gente. Você que mandou mensagem aqui, mandou áudio. Valeu pela moral. Adorei a sua participação, adorei. Gostei muito. Comprar um cavalo. Como eu que amava meu cavalo. Aê. Um recadinho pra te dar aqui no finalzinho do nosso Da Play. Muito importante, inclusive. Corre lá pro nosso Instagram, @BandFMRio. Dá uma olhadinha no nosso último post. É um post promocional, tá? 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Você corre lá no Instagram agora. Você tem que seguir a Band FM, tá? @BandFMRio. Marcar duas pessoas no, lá no, nos comentários pra entrarem nessa torcida junto com você. E ó, outra coisa. 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Não pode comentar perfis fakes. Quer dizer, não pode marcar perfis fakes. Nem perfil fake vai valer lá se comentar, tá? A gente vai dar uma olhada em tudo. A gente tem uma equipe aqui, sussa, pra ficar esperta pra não ter trapaça. Trapaceou é cartão vermelho, hein? Não é nem amarelo, tá? É cartão vermelho. Vem ganhar uma camisa linda da, do Brasil pra torcer junto com a gente pela nossa seleção na Copa do Mundo 2026. 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Inclusive já tô até trajado já com a minha lá, tem fotinha nossa, fotinha da equipe com a camisa do Brasil. Gente, tá linda, dá uma olhadinha lá, dá lá, vai lá, rapidinho. BandFMRio, @BandFMRio pra você ver, tá lindona mesmo, de verdade.
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0: Oi, Deise.
4: Oi, Ângelo, tô de volta e tem acidente na BR-101 para você que segue em direção ao Rio, ali na altura do Grajim, trânsito bem complicado. Você que tá saindo de Itaboraí, dê preferência pela RJ-104. 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Daqui a pouco eu volto.
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0: Band FM, a sua rádio do seu jeito. 5:06. Como é essa, galera? Aproveitar aqui pra mandar beijo, mandar abraço, curtir a programação da Band FM bem alto, no último volume.
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0: E ó, vai começar a Super 6.
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0: Na sua rádio do seu jeito.
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0: Agora é a Super 6. Te apresento 6 músicas, uma dessas tem que voltar pra tocar de novo como campeã, mais votada. Quem é que vai decidir isso, Ângelo? Eu? Claro, é você mesmo. Tá aí do outro lado, aqui ouvindo a Band FM. A partir de agora, seu voto é computado pela nossa querida Sofia. Manda uma mensagem aqui pro WhatsApp da Band FM, 999-777-030. Vou te apresentar as 6 músicas, você prepara. Vou falar o que tá valendo no final da apresentação das músicas, tá? Música 1 de hoje, Arrependidaço, Ferrugem. Música 2, Romance Rosa com Ed Brito e Samuel. A música 3 hoje, Olha Onde Eu Tô, com Ana Castela. Música 4, Alô Virgínia, Grupo Chocolate. 5, Olho Marrom do Luan Santana. E a música 6 de hoje, Não É o Lugar, É a Pessoa, do Xande de Avião com Henrique Juliano. Manda mensagem, já tá valendo pra você aqui, ó, no 999-777-030. 4 ingressos pro cinema. A gente quer levar você pra Rede Kinoplex, mais próxima da sua casa aí, pra você pegar o filme que você quiser, com a companhia que você quiser, com pipoca doce, salgada. Você que sabe, tá? Manda mensagem, já tá valendo. 999-777-030. Participa, é a Super 6.
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0: Bandia FM, a música 3 da Super 6. Olha onde eu tô, na Castela. A música 2 é de Brito e Samuel com Romance Rosa. Música 1 de hoje da Super 6, Arrependidaço do Ferrugem. Deixa o voto, 999-777-030, 4 ingressos pro cinema. Ó, um combão, né, galera? Aí você, mais uma galera com você. Então manda uma mensagem legal aqui pro nosso WhatsApp, votando na sua música predileta, tá? Faça sua música preferida voltar pra tocar de novo. 999-777-030. Agora 5:17.
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0: E a música 4?

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0: sua rádio do seu jeito, Xande Avião, com a participação do Henrique Juliano. Não é o lugar, é a pessoa. Música 6 da Super 6. Eita, musicão. Coisa boa, gente. Música boa aqui na Band FM o tempo todo, né? Música 5, Luan Santana, Olho Marrom. 4, Alô Virgínia do Chocolate. Agora você manda sua mensagem. 999-777-030. Decida Super 6. Você vai decidir qual dessas 6 músicas que a gente acabou de tocar vai voltar pra tocar de novo. Só manda lá, tá? 999-777-030. Capricha no voto, vale 4 ingressos pra curtir um cineminha já final de semana. Tá na área, né, galera? Todo mundo quer pegar um cinema. Então manda mensagem. 999-777-030. Agora 5:25.
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0: Praça Mauá, no centro do Rio, será palco de um show gratuito da cantora Glória Groove amanhã. A apresentação faz parte do evento Semana S. Além do show, a celebração vai contar a partir das 10 horas da manhã com diversas oficinas de literatura, contação de histórias, iniciativas esportivas, além de arenas interativas nas áreas de beleza, saúde, gastronomia, turismo e mais. Glória Groove vai encerrar o dia com um show ao vivo. Para participar é necessário fazer a sua inscrição no site do Sesc, sescrio.org.br. Você não vai perder essa, né? Não vai, né?
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1: Deise chamou, vamos lá, Deise.
2: Oi, Ângelo, a coisa tá feia nesse momento pela ponte Rio-Niterói, pra você que segue em direção a Niterói, quase 40 minutos é o tempo de travessia. Você que utiliza o transporte público, dê preferência pelas barcas. 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Daqui a pouquinho eu volto.
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11: Você sabia? Com 48 seleções classificadas, essa vai ser a maior edição da história do Desafio América. Só para comparar, as edições anteriores tinham 32 países participantes, 16 a menos do que a atual edição. Isso permite que mais seleções tenham a oportunidade de disputar o torneio, como os estreantes Cabo Verde, Jordânia, Uzbequistão e Curaçao.
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1: Band FM, tamo de volta, galera. Resultado da Super 6. Resultado da promoção da Super 6. Será que a sua música predileta que passou aqui foi a vencedora, será? 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
1: Raquel Gonçalves da Silva. Alô, Duque de Caxias. Parabéns, Raquel, sua linda. Deu bem, lindona. Nós, 4 ingressos pra você, tá? Vai pro cinema. Tem que passar aqui na rádio, não esquece. Tamo na Álvaro Ramos 350, Botafogo, no prédio do Grupo Bandeirante de Comunicação, no primeiro andar, tá bom, linda? Só passar aqui, logo que você entrar, vai vir a Band FM. A gente espera você pra você retirar seus ingressos, viu, Raquelzinha? Parabéns, lindona, se deu bem.
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1: E a música vencedora.
16: Você sabe.

0: Henrique Castro e Menos é Mais, nem pagando. Na Band FM, a sua rádio do seu jeito. Paula Fernandes com Pássaro de Fogo. Gaivota, pra você que tá ligado aqui na Band FM, só musicão, só música legal. 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
1: Não saia daí! Já já tem muito mais músicas aqui na Band FM! Teve Maiara e Maraíza, Simone Mendes, Fernando e Sorocaba, Gustavo Mioto, Matheus e Cauã. Agora é a vez da dupla que o Brasil inteiro adora. Zé Neto e Cristiano.
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0: respondendo tudo e cantando todos os sucessos que fizeram a história da dupla.
1: Vai ser ótimo, hein?
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3: 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Que pena
0: que Zé Neto e Cristiano, de pertinho com a Band FM. Ao vivo, dia 27 de maio. Transmissão aqui na Band FM, no nosso YouTube e no Band Play. Zé Neto e Cristiano de pertinho, é tudo de bom.
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6: Oi, Deise.
7: Oi, Ângelo. Dificuldade no túnel Rebouças para você que segue em direção ao centro. Ônibus enguiçado ocupando a faixa da via da primeira galeria, de preferência pelo túnel.
0: 27 de maio. Transmissão aqui na Band FM, no nosso YouTube e no Band Play. Zé Neto e Cristiano de pertinho, é tudo de bom.
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6: Oi, Deise.
7: Oi, Ângelo. Dificuldade no túnel Rebouças para você que segue em direção ao centro. Ônibus

0: Daqui a pouco eu volto.
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4: 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Faltando 12 para as 6. Finalzinho de tarde, comecinho de noite. Daqui a pouquinho, o nosso Band ao vivo para você se divertir à vontade. Daqui a pouquinho aqui, ó. 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

0: Rádio FM, Maiara e Maraíza, quem sente saudade sou eu, isso você não conta, Bruno e Marrone aqui na programação da Band FM, a programação espetacular, né? Pra todo mundo que tá ligado, curtindo aqui o nosso som. Obrigado pela moral, pela sua audiência. 6 em ponto agora, hein? Ó, vou voltar já com o nosso Band ao vivo, já sabe. Música versão show pra você se acabar de se divertir na sua volta pra casa, no seu final de expediente, no seu começo de happy hour. É daqui a pouquinho, tá? Fica aí.
1: 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E você vai ouvir Cleiton e Romário.

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2: Olá, Deise chamou.
3: Oi, Ângelo, e segue complicado o trânsito pela linha amarela para você que segue em direção à Barra da Tijuca, ali no acesso pela linha vermelha e também no trecho de Del Castilho. Você que segue no sentido Fundão vai encontrando dificuldades no trecho da Freguesia. Melhores condições pela autoestrada Grajaú, Jacarepaguá. 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Daqui a pouquinho eu volto.
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2: Ao vivo, né, gente?
3: Sejam todos bem-vindos ao show.
4: Pra começar bem, a gente vai começar assim, ó.
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3: Enquanto isso, nós vamos cantando e vamos dançando em ritmo de festa, meu povo.
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0: É isso, músicas versão show a partir de agora aqui no ar da Band FM. Você vai curtir demais aí na sua volta pra casa, na sua troca de plantão, assumindo o plantão, tá passando o serviço. Bora, gente! A partir de agora, a gente quer fazer você se sentir frente ao palco do seu artista predileto. Músicas da hora na programação da Band FM. E é claro, né, que a gente quer que você participe, mande seu recado aqui pelo nosso WhatsApp. Pelo 999-777-030, fica à vontade, tá? Beleza? Vambora, vamos curtir muita música boa? João Bosco e Vinícius, De Propósito, Cristiano Araújo, Guilherme Santiago, só tem musicão. Começou, galera!
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0: Léo Santana na Band FM. Band ao vivo rolando em Naraí, Fissuras de um Casal. Gostou? Curtiu? Amanhã tem mais. Aliás, final de semana todo, né? Tem Band ao vivo pra você curtir aqui na programação da Band FM. Eu volto na segunda-feira com o nosso Band ao vivo. Mas fica aí, tá? Não acabou não, porque eu vou voltar daqui a pouco com Estação Band FM. E a próxima parada, como eu sempre digo, aqui é o hospício, tá? Você fica aí. Demora nada, hein? Rapidinho.
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2: Oi, Deise, me conta.
3: Oi, Ângelo, dificuldades ainda pela ponte Rio-Niterói, quase 50 minutos o tempo de travessia nesse momento, no sentido Rio, tudo normal, você que utiliza o transporte público, dê preferência pelas barcas. 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
2: E eles na crepe.
6: É isso.
2: É, garoto.
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6: Aê! Seja bem-vinda, seja bem-vindo. Ai. Tá no ar o meu, seu, nosso, vosso Estação Band FM, o clássico. É. O clássico programa da família brasileira, programa educativo, um programa que leva pra você o melhor do conhecimento técnico, físico e científico.
2: Sem classificação, né?
6: Sem classificação nenhuma, ele te coloca no prumo, no eixo. É. Tu, de repente, tá andando aí pelo acostamento, partir de agora tu vai andar bonito.
2: Tá escorado,
6: certinho.
2: Né, filho?
6: Exatamente, porque a gente tá aqui pra salvar o teu dia.
2: Tá bom.
6: E há relatos,
2: ai, ai, lá vai ele.
6: Há relatos de que os dias melhoram nesse momento.
2: Ah, não acredito.
6: É porque a pessoa fica vagando em muitas radiolas por aí. Ah. É, a galera fica zapeando.
2: É.
6: Tipo, tá vendo aquela ali?
2: Tô vendo.
6: Aquela ali? Então, nego zapeia ali também.
2: Ninguém aguenta, né?
6: Ninguém aguenta.
2: Ninguém aguenta, é uma tristeza.
6: Aí vai rodando. Aí começa a correr atrás do rabo. Aí daqui a pouco desce os caras, volta os caras. É. Agora tá todo mundo ali, ó.
2: Verdade.
6: Tu vê que é um marasmo danado. E aí, o que acontece? A galera cá e pra cá.
12: É um entra e sai à toa ali, né?
6: É um entra e sai à toa, porque as notícias são as mesmas.
12: É, como é que pode, né?
6: Aqui é diferente. Aqui você aprende, por exemplo, a calcular os juros compostos.
12: Olha, que interessante. Enquanto,
6: e ao mesmo tempo, tu descobre onde fica o Azerbaijão.
12: É, que ninguém sabe,
6: é uma loucura
12: sabe,
6: danada.
12: Né?
6: Por exemplo, ouvinte nosso opina sobre reformas ministeriais e o escambau.
12: Olha, é verdade.
6: E entende por que que o joelho estala.
12: E eles deixam?
6: Eles deixam.
12: Ah,
6: e o que acontece, Ângelo? O nosso conteúdo é tão profundo, profundo, que até Platão, quando nos ouve, fala aí, esse aí estão viajando mais que eu.
12: Ah, não, você viaja demais naquele quartinho pequenininho ali, não é possível. O que é isso, meu irmão?
6: Aqui a gente fala dos assuntos mais importantes do universo e arredores.
12: É mesmo, é?
6: Economia, geografia, política, anatomia e até trigonometria. Então é o seguinte...
12: Onde que tu escreve isso aí, cara? Eu queria saber
6: o momento, o momento é de você parar tudo que você tá fazendo agora e se concentrar aqui, porque tem prêmio.
12: Tem.
6: O que tá valendo aí, Ângelo?
12: Hoje a gente vai dar pra você que tá ouvindo aqui a Band FM um ferro de passar pra você parar de passar mal.
6: Aí, ó. Já teve ferro essa semana e muitos reclamaram porque as pessoas...
12: Queria ganhar ferro e não ganhou.
6: Exatamente.
12: Mas hoje você leva.
6: É tipo Mega Sena.
12: É
6: muito difícil de ganhar, mas
12: é
6: se tu tiver ferro...
12: É.
6: Como é que faz, Ângelo?
12: É o Salmo 40. Esperei com paciência no Senhor.
6: Exatamente. Camba pro salmito.
12: Isso. Salmito não, cara. Não é salmito. Para com isso.
6: Salmito.
12: É Salmo 40. Salmo.
6: É uma intimidade de quem tá agregado ao processo.
12: Com Davi. Deixa de ser maluco. Pelo amor de Deus, cara. Tu acha que Davi vai querer ideia com você? Davi não quis ideia com Golias, vai querer com você?
6: Irmão, Davi arrebentou Golias pra ele deixar de ser otário.
12: Decapitou
6: então é isso.
12: Ele mesmo.
6: Decapitou e mandou-lhe uma pedra na lata.
12: Mandou mesmo.
6: É
12: mesmo.
6: Fica de bobeira pra tu ver. Agora pode acreditar. 999-777-030. Participa desse bagulho aqui que tu vai se dar bem. Ô, Ângelo.
12: Oi.
6: Quem é que tá fazendo aniversário hoje, hein?
12: Tino Marcos.
6: Aê. Respeito máximo.
12: Jornalista esportivo.
6: Ele é de que ano, hein?
12: De 62.
6: Aí, tá fazendo 64.
12: 64.
6: É isso mesmo, 64 anos.
12: Parabéns, Tino.
6: Esse já deu muito furo.
12: Já, muito.
6: Ele passou a vida dando furo.
12: No
6: e aí,
12: estádio de futebol, então nem se fala,
6: ele deu furo em todo o planeta.
12: É.
6: Então ele entende, ele sabe o que é dar o furo. Então,
12: esse sabe como é que dá.
6: Exatamente. Tu quer ser jornalista, tem que se mirar nos bons.
12: Tem que se mirar em quem já deu muito, né?
6: Hoje furo. Ele tá cansado, parou.
12: Parou de dar?
6: Furo, ninguém aguenta, né?
12: Por muito tempo assim é difícil, né? Mas tem gente que dá ainda.
6: 40 anos dando furo. Parabéns, Tinão. Tamo junto.
12: Parabéns, Tinão, é isso,
6: Ô, Ângelo.
12: É o quê, cara?
6: Vambora. Jornalista.
12: Vambora.
6: Homenagear o grande jornalista.
12: É isso
6: Tino
12: aí.
6: Mar. Ó, casal é flagrado batendo pele no monumento ali, próximo ao STF.
12: Que isso, cara?
6: Se o careca ver, vai dar ruim,
12: olha,
6: hein?
12: Meu irmão, que loucura.
6: Presta atenção, a gente vai falar sobre isso já. Isso é notícia importantíssima.
12: Isso,
6: vai
12: cara.
6: Aí, Ângelo.
12: Passageiro ficou preso no banheiro do avião e só conseguiu sair depois da aterrissagem,
6: aí,
12: irmão.
6: Aí, ó, se trancou no banheiro.
12: Coitado do cara, mano.
6: Vê, tá como, hein?
12: Você tá fazendo o que lá no banheiro,
6: não sei,
12: meu irmão?
6: Sim, meu irmão, a gente vai saber já. Olha essa aqui, o rapaz de 19 anos, moleque ainda, né?
12: Molequinho novinho.
6: Ele tava contando por aí que ele tinha engravidado uma coroa de 7,5, meu irmão.
12: Isso, cara.
6: É, mas depois ele confessou que era mentira, deu mó ruim.
12: Cara, quem pegou a vovó,
6: deu ruim mesmo. Geral, empurrou na velha e...
12: Nossa, não. Ah, que isso. Que bobeira, né?
6: Bobeira não, vacilo.
12: Que vacilo.
6: Tudo isso e muito mais a partir de agora nessa treta disfarçada de programa... Religiosamente em ponto. Pode olhar pro teu relógio.
12: É verdade.
6: Marca, printa o relógio pra tu ver que na segunda-feira vai acontecer de novo.
12: É verdade.
6: Que horas a gente começa?
12: Seis alguma coisinha. É
6: sempre esse horário. E a gente vai juntinho até que a voz do Brasil nos separe por imposição de quem? Deles. Estão tudo aí, hein?
12: Estão tudo aí.
6: Tudo aí reunido.
12: Não boia, não fica boiando lá por
6: fica
12: cima,
6: fica boiando
12: não.
6: Aí, eu tô logo avisando.
12: Vai
6: dar ruim porque Dedé tá na área. Fala nisso.
12: É.
6: Confirmei com ele hoje de novo.
12: Confirmou.
6: Continua a campanha do prolongamento do Estação Band FM.
12: Não inventa besteira, Luiz.
6: E ele tá com o e-mail, ele tá com a caixa aberta.
12: Dedé
6: tá com a caixa aberta.
12: Manda
6: então,
12: lá, então,
6: aproveita e manda lá na caixa do Dedé. Dedé.vascão.
12: Que viagem. Que groselha.
6: @band.com.br.
12: Que marola é essa?
6: É só botar assim, querido Dedé, aumenta. Ou então, querido Dedé, diminui. fecha a caixa ou abre a caixa. É só falar isso com ele e vamos com tudo.
12: Que marola, meu irmão, não é possível.
6: Ô, Ângelo, que é, Luciano? Qual é a primeira que tá na agulha aí?
12: É pedido de socorro, é o que eu quero agora nesse momento que eu tô fazendo. Socorro! Me ajuda, tira ele daqui!
6: Ah, pelo amor de Deus. Antes disso, deixa eu dar um conselho aqui pra galera, que hoje é sexta-feira, é dia de conselho,
12: meu. Ah, lá vem ele, vai.
6: Presta atenção, amanhã é sábado, hein? Não deixa pra amanhã o que tu pode fazer depois de amanhã.
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0: tá, sextou, criança.
1: Tá tudo animadinho, você.
0: Mas sextou, né, irmão?
1: Sextou, Ângelo,
0: né,
1: onde é que tu vai dar o culto hoje?
0: Que culto? Pelo amor de Deus, não inventa uma besteira, cara. Ninguém dá culto.
1: Ué, hoje é sexta-feira. Tu não dá o culto, não?
0: Não, sexta-feira não tem culto.
1: Ah, então tá bom. Beija, beija.
0: Eu danço.
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1: Tá cara da sexta-feira. Ângelo, desanuncia aí essa sequência maravilhosa, vai.
0: 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Fica nova do bom gosto. Tenta ser eu, criança.
1: Tá tudo animadinho, você.
0: Mas sextou, né, irmão?
1: Ângelo, onde é que tu vai dar o culto hoje?
0: Que culto? Pelo amor de Deus, não inventa uma besteira, cara. Ninguém dá culto.
1: Ué, hoje é sexta-feira. Tu não dá o culto, não?
0: Não, sexta-feira não tem culto.
1: Ah, então tá bom. Beija, beija.
0: Eu danço.
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1: Tá cara da sexta-feira. Ângelo, desanuncia aí essa sequência maravilhosa.

0: Gustavo Mioto, pedido de socorro. É o que eu passo aqui na estação Band FM.
1: 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Não adianta. Uhum. Pode espalhar pra geral, porque aqui você vai entender muito melhor o mundo. Você aprende as coisas, são pautas internacionais.
2: Que viagem.
1: Quando a gente chegou aqui, em janeiro do ano passado... As filas aqui na porta do grupo eram pra... Eles vinham com a boquinha aberta pra ganhar um peixinho. Yeah. Aí a gente acabou com isso aqui. Acabou. Agora tem senha pra pegar na vara. Porque é o seguinte, vai pescar teu peixe, meu irmão. Vai pescar tua piranha. Não adianta vir aqui querendo...
0: Pescar tua piranha. Você só fala merda, né, cara?
1: Ô, Ângelo.
0: Não tem jeito, não. Eu pensei que ia ficar 30 dias longe de você, você ia melhorar. Não melhorou, só piorou, hein? Ninguém cuida de você, né, cara? Tá faltando a terapia?
1: Hoje?
0: O que é, cara?
1: Ei. Eu quero saber o que tá valendo aí pra quem tá interagindo com a bagaça aqui.
0: Então, hoje tem ferro. A gente ferro. Tá afim de dar ferro hoje.
1: Quer levar ferro? Toma. 999-777-0030. Agora é o seguinte...
0: E é um ferro da Filco, tá?
1: É o ferro da Filco. Cuidado só pra tu não queimar o botão.
0: Ele é bicudo.
1: Ele é bicudo, ele queima botão, que é uma beleza. Então, toma cuidado aí e manda teu áudio. Vamos com tudo. Ô, Ângelo...
0: Eu tô pensando besteira, deixa eu parar de pensar.
1: Vagabundo queima botão direto.
0: Já foi,
1: tem que
0: já
1: tomar pensei. Cuidado. Hoje.
0: Já acabou. Que é, cara?
1: Eu quero saber o seguinte: qual é a primeira treta, meu irmão, dessa então, sexta-feira aí?
0: Vamos lá pra Brasília, né? Porque o casal foi flagrado fazendo sexo em monumento próximo ao STF,
1: aí,
0: irmão.
1: Isso aí é muito perigoso.
0: Que treta é essa, cara?
1: É o seguinte: e as câmeras registraram o momento da bateção. Oi. Pode olhar aí, ó.
0: Que isso, meu
1: exatamente,
0: irmão?
1: Vagabundo foi que pra rampa. Isso? Alguém chorou na rampa.
0: Foi pra rampa.
1: E foi lá no topo.
0: É mesmo?
1: No topo do panteão. O cara botou o panteão pra cantar. Essa é a realidade. Não,
0: olha a imagem.
1: E toma.
0: Ela tá de frente ou tá de costas?
1: Então, alguém tá empurrando aí. É claro que é o boneco.
0: É.
1: Exatamente.
0: Olha,
1: porque
0: lá.
1: Uns nasceram pra empurrar, outros pra ser empurrado. Agora eles estão na ponta da rampa.
0: Sem pudor, né?
1: Exatamente. Ah. E o pior, ô Ângelo, é que assim, tu pode olhar aí...
0: É um ato libidinoso.
1: É, e o panteão é inclinado, né? O topo é inclinado.
0: É bom que dá um grau, né?
1: Dá um grau. Aí é cliente, obviamente, que ela chorou na rampa.
0: Cliente é sacanagem. Ah, tu é um doente, cara.
1: Agora, Ângelo...
0: Que é, Luiz?
1: Saiu até no Metrópolis.
0: Exatamente.
1: Tu sabe que isso aí, hoje em dia, isso tá um campo minado
0: então
1: do caramba.
0: O negócio tá sério, né,
1: Tá culpa? Sério. E a gente não pode dar a notícia pela metade. A gente tem que entender da notícia.
0: Não vai não, pelo amor
1: e
0: de Deus.
1: E aí,
0: não vai
1: eu tô
0: mesmo.
1: Com o telefone do Careca, meu irmão.
0: Pelo amor de Deus.
1: Vamos falar com o Careca agora, ele tá saco. Disponível.
0: Você tá maluco, cara? Como é que você vai mexer no vespeiro? Para e de aí? Falar besteira,
3: Nossa!
0: Cara.
3: Nossa, lembra dessa? Na Band FM. Lembra dessa?
0: Ó, a verdade não cabe em desvio, né? O pedido de encontro é real, sem máscaras, sem fuga, sem esconder o que já está exposto. Em 2005, pro Lembra Dessa, da Band FM, me olha nos olhos, sorriso maroto.

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0: Barra, ping, foguete.
1: Tudo a ver com sexta-feira, irmão.
0: Ah, tudo a ver, né, meu irmão? Tudo a ver, aí, trabalhar amanhã. Aí, tá falando aí. O cara tá falando aí, irmão. Olha aí, ó.
1: Independente das suas opções.
0: Pois é.
1: Cada um faz o que quiser na sexta-feira. Tu vai dar o culto que horas?
0: Ah, para. Pelo amor de Deus, cara. Mira outro, meu irmão. Por final de semana, não enche meu saco hoje, por favor, tá?
1: Ô, Ângelo,
0: eu tô voltando de férias, tô fresquinho, me deixa em paz.
1: Para de palhaçada. Fica tranquilo. Ó, o que que tocou aí? Fala aí, fala aí.
0: Então, agora há pouco tocou aí Bruno e Barreto com Farrapinga e Foguete, Carol Biazinho, Léo Foguete. Teve Zé Neto e Cristiano. Fala aí, Zé Neto e Cristiano, Luiz Fernando. Olha aí.
1: Chegou a vez deles, hein?
0: É.
1: É isso aí, dupla que arrasta multidões e coleciona sucesso em todo o Brasil, a parada.
0: Olha aí.
1: É, eles vão invadir a Band FM, Zé Neto e Cristiano, no Band FM de pertinho. Caraca. A gente tá anunciando aí direto uma super transmissão exclusiva aqui da Band FM.
0: Maneira, mano.
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0: tudo
1: muitos.
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1: 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Bom demais, né?
0: Não perdeu a oportunidade, né, irmão?
1: É isso. E agora tá na hora de dar uma banada no carvão, né?
0: Vamos lá, banar o carvão, porque é a melhor coisa que a gente faz, né?
1: Já a gente tá de volta.
0: Pera aí, rapidinho.
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1: Vamos lá, Deise.
2: Ângelo, situação bem complicada pela Avenida Ayrton Senna, para você que segue em direção à linha amarela. Retenções desde o acesso pela Avenida das Américas, de preferência nesse momento pela Salvador, além de para você que segue em direção à Taquara. 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Daqui a pouco eu volto.
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8: Do seu jeito, voltamos na parada. Bom demais, esse é o... Eu vou te falar, agora é aquele retão, hein? É uma retão. Hora direto até que a voz do Brasil nos separe.
7: É isso aí.
8: Nessa que é a melhor rádio do planeta. A sua rádio do seu jeito.
7: A groselha, né, Luiz Fernando?
8: Ô, Ângelo.
7: Ah, não, é groselha. É sim, pá.
8: Vamos lá. A galera tá interagindo porque a galera tá afim de levar ferro, correto? Qual é o prêmio hoje? Então explica aí pra nego entender.
7: Ferro de passar da Filco, porque tem coisas que só a Filco faz pra você.
8: Então é isso. Quer levar ferro?
7: Toma ferro.
8: Manda áudio 999-777-030. Agora tem que tomar cuidado.
7: Sexta-feira a galera quer levar ferro.
8: Quer levar ferro, mas tem gente que acaba queimando o botão.
7: Queima um botão.
8: Porque vai passar a camisa. Teve relatos aí já de ouvinte, vários ouvintes que queimaram o botão.
7: Aí sobe aquele cheiro de carne.
8: Cheiro,
7: né?
8: De botão queimado. Bota áudio aí pra gente ouvir.
7: Só fala groselha. Oi.
9: Boa noite, Ângelo.
7: Boa, querido. E aí?
9: Opa. Boa noite, meu amigo Luiz Fernando.
8: Fala.
9: Hoje eu tô tendo privilégio, com vários ouvintes, tá, de ouvir as duas versões do Luiz Fernando.
7: Olha.
9: Luiz Fernando, sou seu fã. Gilmar de Itaipu, Niterói, motorista pelo aplicativo. Aqui. Grande abraço.
8: Valeu,
9: grande
8: Gilmar.
9: Abençoe a todos.
8: Ô, Gilmar, aquele era meu outro eu, era meu cavalo.
7: Era o cavalo dele, Gilmar.
8: É porque tem horas que eu preciso salvar. E hoje Felipe Sanches não pôde fazer.
7: Aham.
8: Eu fiz aí na hora do almoço. Mas,
7: seu cavalo,
8: mas
7: né?
8: Era meu outro eu.
7: É isso aí.
8: Deixa meu cavalo andar, rapaz. Não se mete
7: essa
8: comigo, não.
7: Aqui do Luiz Fernando, ele fica trancado no quarto 2x2, é um fumaceiro danado.
8: É
7: ele
8: o só café, sai de lá, é o café.
7: Só sai de lá na hora da estação Band FM.
8: É o cafezinho.
7: É a groselha.
8: Tem mais aí?
7: Oi.
10: Oi, meus amores.
7: Oi, minha
10: é Marcinha aqui de Todos os Santos.
8: Marcinha 33, ó.
10: Oi, Marcinha. Eu quero saber das tretas.
8: Tem muita, querida.
10: Essa aí, então...
8: Essa dela é boa, hein?
10: O cara toma-lhe.
8: Isso. No panteão.
10: Que porra é essa?
8: É isso aí, filho.
10: Um beijo.
8: Um beijo, querida.
7: Beijo.
8: A Marcinha, ela é rápida pra falar,
7: muito,
8: né?
7: Ela é acelerada, né?
8: Ela é muito rápida.
7: Eu fico impressionado.
8: É a Marcinha 33. Ela roda diferente.
7: Ela roda com força. Um coração.

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0: Tá um espetáculo, né, irmão?
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1: 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Pode espalhar pra geral, não adianta.
0: Não adianta.
1: Tu vai zapiar aí, faz o seguinte, dá uma zapiada. Quando entrar no break comercial, que dá uma zapiada pra ver o que tá acontecendo nas outras radiolas.
0: Aí você vai ver.
1: É bom você saber pra você ver a diferença.
0: Pois é.
1: Vagabundo não sai da mesma comarca. É. A gente tem uma prova viva aqui dentro do grupo. É ali, ó, 90.3.
0: Pois é.
1: Não vou falar o nome pra não queimar.
0: É, deixa quieto.
1: Mas é o seguinte, mas em um segundo tudo pode mudar. Muda nada.
0: Há 20 anos já.
1: Há 20 anos tá mudando. É. Só mudou que era 20 pra. Era 20 segundos e agora é um segundo. Caiu a secundagem. Agora, o conteúdo é o mesmo.
0: Ah, você pode implicar com as pessoas, deixa eles quietos.
1: Cara. Não, eu tô só orientando.
0: Como é que ele tá muito quieto, olha lá como é que tá, ó.
1: Ele tá quase morto. Ah, eu tô.
0: Água de fundo de poço, né?
1: É, aquilo ali é água de fundo de poço.
0: Ah, deixa eles.
1: Pô, parece até um protozoário
0: mesmo. Só fala merda.
1: Eu não vou falar o nome dele pra não queimar, mas é famoso.
0: Ele. É famoso.
1: Cara de protozoário. Aí, ô Ângelo.
0: Que é, Luiz Fernando?
1: Tem áudio aí? Não, calma aí. Antes de áudio, 999-777-0030. Hoje é sexta-feira e eu sei que tu quer levar ferro. Então tu manda áudio e fica aí, aguarda no salmito. Como é que tu faz? Abre a Bíblia aí. Onde é que tá o salmito? Explica primeiro o que é o salmito.
0: Então, é um versículo bíblico. Ele tá lá, não tem salmito. Salmito é salmo, né? Foi escrito por Davi.
1: Quem escreveu cantando?
0: Davi.
1: Cantando, tocando ar, assoviando e tomando goró, foi Davi, pô. E aí o que aconteceu? Quando ele tava fazendo isso tudo,
0: cara, olha, chega. Você, não falta o teu culto lá esse final de semana, não.
1: Tu já deu culto hoje?
0: Não, hoje não. Sexta-feira não tem.
1: Então, vamos lá. Deixa eu explicar aqui, que eu tô explicando aqui o contexto bíblico. Ai. Aí ele tava lá fazendo aquilo tudo, assoviando, chupando cana, tocando ar, escrevendo salmo.
0: Ainda bem que Deus te ama, sabia?
1: Chega Golias pra atrapalhar. O que ele fez? Pedrada na vidraça.
0: Golias foi atrapalhar ele? Ele tá assobiando, chupando cana? Ai, que viagem. Caraca.
1: Então é isso. Aí o que tu faz?
0: Você pega, é maluco mesmo, né, cara?
1: Pega o salmito, ajoelha, olha pra cima e pede com carinho.
0: Que é isso, cara.
1: Pelo sabe por quê? O milagre jorra em você.
0: Gente, a gente precisa de um psiquiatra pra dar continuidade ao tratamento do Luiz. É porque o outro.
1: Deixa eu trabalhar.
0: Cancelou todas as terapias, por isso que ele tá assim. Eu fiquei sabendo agora. O Robertinho veio aqui e falou.
1: Deixa eu trabalhar.
0: A chefia veio aqui falar.
1: Aí tu manda teu áudio. Falar nisso, um beijo aí grande aí,
0: Robertinho.
1: Vice-reitor.
0: Vice-reitor
1: dessa comarca aqui do Rio.
0: Né, irmão?
1: Depois de Dedé, é ele.
0: Ele que
1: exatamente,
0: manda.
1: É tudo com ele. Agora, ô Ângelo, tem
0: cara?
1: Áudio aí?
0: Manda um abraço pro Vitor Brienzo, por favor.
1: Qual é, Vitor Brienzo? Tamo junto, hein, meu parceiro?
0: Tá ouvindo a gente, tá de São Paulo, interior de São Paulo.
1: Esse é parceiro.
0: Vitor, um abraço, Vitão.
1: O Vitor é um grande comunicador.
0: Me chamou lá pro podcast.
1: Tô seguindo
0: dele,
1: ele também.
0: Lá,
1: um beijo, Vitor. Tamo junto.
0: Valeu, Vitor. Tamo junto, Vitão.
1: Ô, Ângelo, bota áudio aí.
2: Ô, Ângelo.
0: E aí?
2: Eu vou querer esse ferro de passar roupa aí, hein?
0: É?
2: Mas antes, quer você pega esse ferro aí e passa na língua do Luiz.
1: E olha lá.
2: E o Luiz, coitadinha da mantinha, sofreu com ele mês passado.
0: Todo mundo sofre com ele.
2: Seja bem-vindo, Ângelo.
0: Obrigado.
2: Um abraço pra vocês aí, bom fim de semana. Murilo de Vila Valqueira.
0: Valeu, Murilão.
1: Valeu, Murilo, meu parceiro. Por que passar Murilo. Ferro na minha língua,
0: claro,
1: meu irmão?
0: Tu fala não. Pra cara com um monte de merda.
1: Aí também todo, não.
0: Pelo amor de Deus, cara. Eu,
1: um beijo,
0: fala
1: Murilo.
0: Besteira.
1: Tamo junto. Tem mais áudio aí, Ângelo?
0: Oi.
3: Fala, galera da Band.
1: Opa.
3: Aí, eu tô querendo levar esse ferro aí.
1: Ah, é pra já. É pra já.
3: De Mesquita.
1: É pra já.
0: Elisângela.
1: Eu já fui Mesquita, hein?
0: Olha
1: quer
0: lá.
1: Ferro?
0: Pode falar besteira, Luiz Fernando.
1: Ué, eu tô perguntando só.
0: Ah, tá, disse
1: perguntar
0: que
1: não ofende.
0: É verdade.
1: É porque às vezes eu posso ter entendido errado.
0: Não, ela quer ferro mesmo.
1: Mas ela quer
0: falou,
1: ferro.
0: Ela quer ferro, ela falou, quero esse ferro aí.
1: Isso aí, eu já fui Mesquita, hein?
0: É, então.
1: Vai, dá um play.
0: Oi, cadê?
4: Band, meus amores, boa noite. Ângelo, saudade.
0: Fala,
1: oi,
4: boa
1: querido.
4: Noite. Luiz Fernando, meu lindo, delícia. Boa noite. Aqui é o Evandro
0: Ele
4: Balter,
0: gosta.
4: Morador de Bangu.
1: Uhul.
4: Sextou, hein? Sextou. Tô aqui ouvindo vocês da Band FM.
1: Você é sensacional. Band,
4: vocês são maravilhosos, como sempre, arrebentando.
1: Obrigado, querido.
4: Olha, como é sexta-feira.
1: Ah. Quero levar ferro.
4: Vai levar, querido. Vamos lá, hein? Vamos ver se alguém se ferro. Beijo pra vocês.
1: Beijo, meu querido. Ferro. Ih, ela tá oriçada, hein? Tá oriçada.
0: Tá daquele jeito, né,
1: é
0: irmão?
1: É isso. Quem mais, Ângelo? Quem mais?
5: Boa noite, Ângelo. Boa noite, Luiz Fernando.
1: Oi, querida.
5: Um beijo no coração de vocês.
1: É nóis.
5: Rosane Uber.
1: Rosane,
5: Luiz Fernando, leva meu negócio aí pra rádio que eu vou aí buscar, hein?
0: Que isso, Luiz?
5: Um beijo no coração.
1: Beijo, meu amor. Leva meu negócio.
5: Fica com Jesus aí.
1: Tá bom, Jesus é nosso.
5: Bom trabalho, Ângelo. Vou só faturar ele.
0: É, pois é.
5: Fica com Deus.
1: Beijo.
0: Rosane, quero tudo. É que quem tu tá com... O que que tá com ela que tá contigo?
1: Se mete na tua vida, meu. Deus deu uma vida pra cada um.
0: Agora tô curioso. Se mete aqui, não. O que que tem? É dela, tá contigo, papo é esse, hein?

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0: Muito
1: musicaço do Pericão com a Ana Castela, não podia ser diferente, né, irmão?
0: Não tinha como ficar ruim, né, irmão?
1: É isso, e agora
0: de Deus.
1: Tem Band Notícias na parada.
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0: Estão abertas as inscrições para o curso gratuito de massoterapia esportiva oferecido pela Secretaria Municipal de Esportes do Rio de Janeiro. No total são 300 vagas disponíveis. Quem se interessar deve preencher um formulário online disponível no site da Prefeitura, prefeitura.rio/cidade, e comparecer às 9 da manhã de amanhã com documento de identidade no Clube Municipal na Tijuca, na Zona Norte do Rio. Essa é uma ótima oportunidade para quem deseja trabalhar com massagem unida à atividade física. Quem participar do curso vai aprender a ajudar na recuperação de atletas e prevenir lesões. Agora a previsão do tempo, o Instituto Nacional de Meteorologia notificou o estado do Rio com um alerta amarelo para tempestades. Pancadas de chuva estão previstas para o final do dia de amanhã e também para amanhã, principalmente ao longo da tarde e à noite. Mesmo assim, o dia será quente, com temperatura máxima de 29 graus. Se for sair de casa, não esqueça o seu guarda-chuva. 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
1: Tudo bem, Deise chamou. Fala comigo, Deise.
2: Oi, Ângelo. Dificuldades ainda pela região da Lagoa, para você que segue em direção ao Rio Comprido. Observa melhores condições para você que está optando pela Avenida Epitácio Pessoa. Quer viajar na Vai Voando? 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Daqui a pouquinho eu volto.
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15: 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Agora é o seguinte, hein? Falta só meia horinha. Não dá nem pra respirar. Vamos com tudo.
1: É, pois é.
15: A sua rádio do seu jeito.
1: É isso aí, Luiz Fernando.
15: E aí a gente tá de volta e é o seguinte. Lembrando que tá valendo ferro.
1: Não esquece, hein?
15: Hoje é sexta-feira, dia de quê? Levar ferro.
1: Ferro.
15: Então você tá doida pra levar ferro. Então tem que participar, 999-777-030. E é um ferro maneiro.
1: É, esse ferro aqui é bom.
15: Ferro da Fio, ferro bom.
1: É.
15: Ferro de verdade.
1: De verdade.
15: É. Muita gente, né, acaba se dando mal e queimando o botão.
1: É.
15: Mas é questão de habilidade. Aí tem que ter habilidade.
1: Tem que saber usar, né?
15: Tem que saber usar.
1: Tem gente que tem ferro, mas não usa legal.
15: Não usa legal. Entendeu?
1: Mas porque tem ferro que também não funciona.
15: Tem ferro que não funciona. Mas tem rodo que também não funciona. Aí vagabundo não sabe passar o rodo.
1: Ah, que bobeira, né?
15: Ô, Ângelo.
1: 7h35 da noite, falando um negócio dele, também que a gente é pago pra isso, né, cara?
15: Eu quero saber.
1: Que é, cara, hein?
15: Eu quero saber o seguinte. Eu quero saber se tem áudio aí.
1: Tem áudio aqui.
15: Quem é que tá querendo aí?
16: Boa noite,
15: aí?
16: Luiz. Boa noite, Ângelo.
1: Oi, boa.
16: Sou Beatriz Santos, do Engenho do Porto.
15: Qual é, Bia?
16: Tô aqui curtindo vocês, que me acabando de rir.
1: É.
16: Eu e meu marido. Aí, de repente, meu marido fala: vai, amor, manda áudio, que hoje você vai levar ferro.
15: Aí, ó.
16: Foi bem, já que eu vou levar o ferro, né?
1: Aí, tá
16: vendo?
1: Vou
16: ficar aqui ajoelhadinha.
15: Pode... aí, no milho.
16: No salmito, 40.
15: Isso.
16: Aguardando.
15: Olha pra cima.
16: Esse, levar esse ferro aí.
15: Isso aí, querida. Agora, olha pra cima que cai
16: ferro,
15: tudo.
16: Ângelo. Libera aí, Luiz.
1: Aí, ó.
15: Ó, então,
16: beijo,
15: quem libera aqui é o Ângelo,
1: para
15: tá?
1: De história,
15: mas é o seguinte,
1: de
15: é como é o nome dela? Bia,
1: é
15: né?
1: Bia.
15: Ô, Bia, você pode levar dois ferros.
1: Ah.
15: Você pode levar ferro aqui e aí. Né, Ângelo?
1: Me esquece. Por que tu não me esquece? Tu podia me esquecer um pouco, né?
15: Tem mais áudio aí?
1: Tem.
15: Então vamos aqui lá.
1: Oi, Cida, minha linda. Cadê a Sidoca?
15: Cadê
1: a
15: Sidoca?
17: Boa noite, Luiz Fernando.
15: Ô, meu amor.
17: Luiz Araújo.
1: Oi.
17: Ó, Luiz Fernando, você não botou a minha música, né? Mas você falou meu nome.
1: Tá devendo, irmão. Tá devendo.
17: Olha só. Deixa eu te falar.
15: Fala, meu amor.
17: Você não esquece do botão queimado do meu marido, né?
15: É, ele é um dos casos.
17: O botão dele ficou tão queimado, meu filho, que ele já tá até longe daqui.
15: Aí, ó. Ele tá com vergonha.
1: Meteu o pé, não aguentou,
15: tá,
1: né,
15: vergonha.
1: Irmão?
15: Vergonha.
1: É, tem gente que quando queima, mete o pé mesmo.
15: Que é, quando quer. Porque quem tem vergonha tem que queimar no sapato. Tem muita gente, Ângelo, que queima no sapato.
1: É.
15: Ué, e o que tem?
1: É, ué,
15: agora,
1: claro.
15: No caso, o marido dela ficou envergonhado. E é um fato verídico. Eles ganharam, que ferro, os dois.
1: É.
15: E ele ficou queimado.
1: Queimou.
15: É.
1: Ela tostou.
15: Ela tostou ele.
1: Viviane não tá com vergonha de queimar. Ela falou que meia hora com qualquer pessoa é pouco, mas com o ferro que vocês estão dando é o suficiente.
15: Aí, ó.
1: Aí, mais aí. Uma que quer porque
15: quem
1: é ferro.
15: Quem é essa aí, Viviane? É Viviane. Ela tá louca pra o ferro.
1: Viviane de venda das pedras.
15: Venda das pedras.
1: É, louca.
15: Eu vou lá também.
1: Vai lá, levou
15: já
1: ferro.
15: Fui.
1: Já foi lá? Já. Ah, foi dar ferro lá também? Já.
15: Não, dar ferro não, meu irmão. Eu fui lá.
1: Ah, tá, que susto.
15: Eu vou aí, hein? Ô, Ângelo, tem música aí?
1: Tem, é o que mais tem, cara.
15: Então toca a música aí.
1: É a melhor
15: aí,
1: coisa que a gente possa fazer.
18: Tá. Vamos certo, lá. Mas do nada pode dar tudo errado.

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0: Tá coisa boa. A programação da Band FM é outro nível, né? Alguém viu o Luiz Fernando por aí? Sumiu. Sexta-feira, né? Sexta-feira não tem jeito, ele dá S. Do nada, ele falou ali, vou lhe tomar um copo d'água. Sumiu. Eu já não sei, né? Se de repente agarraram ele, puseram camisa de força, levaram pra terapia, que ele tá impossível hoje. Mas tudo bem. Já que ele não aparece, atenção pra Rosana Petralha. Oi, Rosana, parabéns, lindona! Rosana Petralha, do Engenho de Dentro, final de telefone 356. Boa, querida! Levou o ferro de passar da Filco, tem coisas que só a Filco faz pra você, viu, Rosana? Esse ferro é seu, minha linda. Atenção, Rosaninha, presta atenção, bebê. Tem que passar aqui na rádio, tá? 5 dias úteis, já a contar de amanhã, hein? Não esquece a identidade, tá bom? Aliás, peraí, 5 dias úteis a contar de segunda-feira, amanhã é sábado. Não vem amanhã não, peraí, Rosana, amanhã não. A partir de segunda-feira, 5 dias úteis, pra passar aqui na Álvaro Ramos 350, Botafogo, Zona Sul, Carioca. Vem cá, minha linda, com a sua identidade, horário entre 10 da manhã e 5 da tarde, no prédio do Grupo Bandeirante de Comunicação. Estamos te esperando, tá? Primeiro andar, só chegar aqui, falar com a galera da Band FM e já leva o seu ferro, viu, lindona? Obrigado pela sua participação aqui no Estação Band FM de hoje. Eu volto segunda, 4 da tarde. Obrigado pela sua companhia, que é valiosa aqui pra gente, tá? Aproveita seu final de semana. Tá só começando, não é isso? Valeu, um beijo, beijo do Ângelo, valeu!
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1: Desde quais últimas informações?
2: Pra fechar, Ângelo, falando da ponte Rio-Niterói, quase 34 minutos é o tempo de travessia pra você que segue em direção a Niterói. No sentido Rio, tudo normal, 13 minutos o tempo de travessia no momento. 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Segunda-feira eu tô de volta. Uma ótima noite pra você, Ângelo, e pra todos os ouvintes da Band FM.
1: Valeu, Deise. Beijão, querida. Bom descanso.
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3: Voltei, mas só pra me despedir de novo, né? Aproveita seu final de semana, tá? Um beijo do Ângelo, gente. Segunda-feira tô de volta, nosso encontro tá marcado pra 16h. Tá combinado? Vem aí a Voz do Brasil e às 10 tem um Band Love.
4: Cirurgias robóticas e ampliação de reconstrução mamária.
5: O presidente Lula destaca que o governo tem a função de fazer justiça e garantir igualdade a todas as pessoas.
6: É garantir que todo mundo, sem distinção, tem que ser tratado com dignidade e com respeito em qualquer lugar desse país.
4: E ainda desenrola a Fies.
5: Em um dia, estudantes já renegociaram mais de R$1,3 bilhão de reais. Graziela Mendonça.
7: Mais de 22 mil beneficiários do Fundo de Financiamento Estudantil já negociaram as dívidas nesta nova etapa do Desenrola Fies.
4: Você vai ouvir também sobre o acolhimento às mães que estudam e não têm com quem deixar os filhos pequenos.
5: Crianças podem ficar nas cuidotecas instaladas em instituições de ensino.
4: O governo do Brasil investe para aumentar o número de espaços em todo o país. Érica Brás.
8: E até 2028, 295 cuidotecas vão ser implementadas em todo o território nacional.
5: Hoje, na apresentação da Voz do Brasil, eu, Mariana Jung, Mainazzi Brum.
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5: Investimentos para o tratamento contra o câncer pelo Sistema Único de Saúde.
4: São mais de 2 bilhões de reais que serão destinados a 23 novos medicamentos de alto custo, além de tratamentos de ponta.
5: O SUS vai contar com cirurgias robóticas e ampliar a cobertura de implantes mamários.
4: As novidades foram anunciadas em evento no Hospital de Amor em Barreto, São Paulo, com a presença do presidente Lula.
9: O Hospital de Amor em Barretos, no interior de São Paulo, é o maior centro de tratamento oncológico gratuito da América Latina. O hospital atende mais de 2 milhões de pacientes do Sistema Único de Saúde por ano. Nesta sexta-feira, o presidente Lula e o ministro da Saúde, Alexandre Padilha, visitaram a unidade e anunciaram a construção do novo Centro de Pesquisa Clínica e Cirurgia Robótica do hospital e do Instituto de Treinamento em Cirurgias Minimamente Invasivas. O Ministério da Saúde vai repassar 129 milhões de reais em parcela suplementar para o Hospital de Amor. O vice-presidente Geraldo Alckmin falou sobre a importância da instituição.
10: A gente vê no Brasil inteiro o Hospital do Amor fazendo prevenção, diagnóstico, tratamento e pesquisa, treinamento de robótica, você poder atender à distância, telecirurgia.
9: Também foram anunciadas medidas para fortalecer o tratamento contra o câncer. O investimento total é de 2 bilhões e 200 milhões de reais. Recursos que serão empregados em novas tecnologias, equipamentos e medicamentos. De acordo com o ministro da Saúde, Alexandre Padilha, a medida beneficia 112 mil pacientes no tratamento de 18 tipos de câncer, como mama, pulmão, leucemia, ovário e estômago.
11: 23 novos medicamentos que o povo não tinha acesso pelo SUS. Tem medicamento que custa 25 mil por mês. Agora é de graça, pelo SUS, como direito às pessoas.
9: Também foi garantido o financiamento para a cirurgia de reconstrução mamária na rede pública, o que amplia o custeio do setor com um investimento estimado em mais de 27 milhões de reais por ano. Além disso, foi implantada uma tabela específica para o financiamento da cirurgia robótica oncológica na rede pública. O presidente Lula destacou que os investimentos elevam a qualidade dos serviços públicos de saúde.
6: O SUS está provando que aquilo que é público, quando é feito com respeito, quando é feito com dignidade e quando é feito com justiça, aquilo que é público é muito melhor. É garantir que todo mundo, sem distinção, que ser tratado com dignidade, com respeito em qualquer lugar desse país.
9: No evento também foi anunciada a compra de 80 novos aceleradores lineares para ampliar em 25% a oferta de radioterapia em um ano e a entrega de veículos para o transporte de pacientes por meio do programa Agora Tem Especialistas Caminhos da Saúde. São 15 veículos do programa, além de 22 ambulâncias do SAMU e uma unidade móvel odontológica. De Barretos, em São Paulo, Luciana Colares de Holanda.
12: E uma esperança para pacientes que enfrentam a batalha contra o câncer.
4: O governo do Brasil investe também em tecnologia para a produção de medicamentos para a rede pública de saúde.
12: A medida vai ampliar o acesso e proporcionar mais sobrevida aos pacientes.
13: A descoberta de um câncer avançado mudou completamente a vida da comerciante Tereza Ferreira. O diagnóstico de câncer de pulmão veio em 2018, acompanhado de medo e incertezas. Depois da quimioterapia, surgiu uma nova alternativa, a imunoterapia com um medicamento moderno, capaz de estimular o próprio organismo a combater a doença.
14: Eu fiz um ciclo de quimioterapia, deu muito resultado. E aí fiquei só com a imunoterapia. E aí foi dando certo, e com isso já ganhei 7 anos, né?
13: O tratamento teve uma resposta satisfatória. Hoje, Tereza está sem evidências do tumor e leva uma vida normal. A experiência mostra o impacto da imunoterapia, considerada uma das estratégias mais avançadas no combate ao câncer. Conhecido comercialmente como Keytruda, o medicamento age de forma diferente da quimioterapia tradicional. Em vez de atacar diretamente o tumor, ele estimula o sistema imunológico do paciente a reconhecer e combater as células cancerígenas. Isso pode aumentar a eficácia do tratamento e, em alguns casos, reduzir efeitos colaterais, como explica Clarice Baldotto, presidente da Sociedade Brasileira de Oncologia Clínica.
15: Ele mudou a história da oncologia, eu diria assim, essa classe de medicamentos, principalmente para alguns tumores, como o melanoma, que é um tumor de pele bem agressivo, que a gente tinha pouco tratamento, câncer de pulmão, e mais recentemente para vários outros tipos de tumores, como câncer de mama, câncer de esôfago, câncer de cabeça e pescoço. Então, hoje, muitos tipos de tumores, o paciente se beneficia em utilizar essa classe de medicamentos isolada ou, às vezes, até combinada com outros tratamentos, como a própria quimioterapia.
13: Agora, essa tecnologia de ponta pode chegar a mais pacientes da rede pública. O governo do Brasil firmou uma parceria para a produção 100% nacional do medicamento, indicado para até 18 tipos de câncer. O acordo prevê a transferência de tecnologia para o Instituto Butantan, que passará a produzir o medicamento no país para distribuição pelo Sistema Único de Saúde. Um avanço para o tratamento universal, disse Fernanda Denigri, secretária de Ciência, Tecnologia e Inovação do Ministério da Saúde.
16: A expectativa é que haja uma transferência de tecnologia da empresa detentora da tecnologia para o Instituto Butantan, e neste tempo o Instituto Butantan vai começar a aprender a fazer essa molécula e começando a produzir no Brasil.
13: Na rede privada, o custo do Keytruda pode chegar a cerca de R$ 27 mil por dose, o que limita o acesso. Com a produção nacional e a oferta pelo SUS, a expectativa é ampliar o tratamento e baratear o custo. Para pacientes como Tereza Ferreira, a chegada desse tratamento à rede pública representa mais do que inovação. É a possibilidade de ampliar o acesso a uma terapia que pode prolongar a vida e trazer esperança para quem enfrenta a batalha contra o câncer.
14: E acho maravilhoso todo mundo poder ter acesso a isso.
13: Hoje, a terapia já é usada no SUS para casos de melanoma, mas a expectativa é ampliar o acesso para outros tipos da doença. A ampliação depende da avaliação técnica da Comissão Nacional de Incorporação de Tecnologias no SUS, que já está em análise. Reportagem Pablo Mundim.
4: Quem está em débito com o FIES tem uma grande chance de sair do vermelho.
12: Até o fim do mês, o programa Desenrola FIES oferece descontos de até 99% nas dívidas.
4: E nos primeiros dias de adesão, muitos estudantes já aproveitaram as condições e foram negociados mais de R$ 1 bilhão em 24 horas.
7: Mais de 22 mil beneficiários do Fundo de Financiamento Estudantil já negociaram as dívidas nesta nova etapa do Desenrola FIES. Apenas nas primeiras 24 horas, foram mais de R$ 1 bilhão e 300 milhões negociados. A adesão começou na última quarta-feira. Mais de 1 milhão de alunos podem ser beneficiados com os descontos. O ministro da Educação, Leonardo Barchini, explica como participar.
17: E quem pode participar? Estudantes com contratos firmados até 2017 e que estavam em fase de pagamento em 4 de maio deste ano. A negociação pode ser feita até 31 de dezembro deste ano. Para fazer essa renegociação, você tem que entrar no site ou no aplicativo do seu banco, quer na Caixa Econômica Federal ou no Banco do Brasil. É uma nova oportunidade para você renegociar o seu débito, alívio no seu bolso, alívio no bolso dos brasileiros.
7: O FIES é uma das principais políticas públicas de acesso ao ensino superior privado no Brasil. O programa oferece financiamento para cursar graduação em instituições avaliadas positivamente pelo MEC. O Desenrola FIES visa ajudar milhares de estudantes a reorganizarem a vida financeira e seguirem com os projetos acadêmicos e profissionais. As condições variam conforme o perfil do estudante e o tempo de atraso no pagamento. Para quem está em dia ou com atraso de até 90 dias, a opção é quitar integralmente o financiamento, com 12% de desconto. Quem tem débitos vencidos há mais de 90 dias pode quitar o financiamento com desconto total nos encargos e redução de 12% no valor principal. Também tem a opção de parcelar tudo em 150 vezes, sem juros nem multas. Mas os descontos são maiores para quem está inadimplente há mais de 360 dias. O abatimento pode chegar a 99% no caso de quem participa do Cadastro Único para programas sociais do governo federal. Para renegociar, basta acessar o aplicativo do banco em que o contrato foi firmado, clicar na aba Renegociação do FIES e seguir os passos. Reportagem em Graziela Mendonça.
12: E a partir de segunda-feira, 25 de maio, os trabalhadores vão poder consultar o saldo do FGTS disponível para uso no novo Desenrola.
4: A iniciativa permite utilizar até 20% do saldo do Fundo de Garantia ou até R$ 1.000, o que for maior, para renegociar dívidas em atraso.
12: Depois da consulta, as instituições financeiras vão ter até 30 dias para formalizar os contratos e registrar as informações junto à Caixa Econômica Federal.
4: Após a validação, o valor será transferido diretamente para o banco responsável pela renegociação.
12: Interesse num assunto, habilidades, notas, tudo isso pode influenciar na hora de decidir qual curso fazer no ensino superior.
4: Mas é preciso ficar atento também na escolha da instituição de ensino. Antes de se matricular, confira se a faculdade está regularizada.
18: Medicina, Direito, Engenharias, a lista de cursos superiores é grande e a responsabilidade na hora de escolher também. É preciso ficar atento sobre onde vai estudar. A instituição de ensino superior escolhida tem que ser reconhecida pelo Ministério da Educação. Caso contrário, o diploma não terá validade no mercado de trabalho. Além disso, é importante saber a nota do curso, que é dada pelo MEC. A pasta realiza ciclos de avaliações contínuos e examina quesitos como o desempenho dos estudantes, infraestrutura da instituição e formação dos professores. Cursos com notas baixas podem sofrer punições, reduzir turmas ou até fechar, caso continuem sendo mal avaliados. Saber a modalidade, se presencial ou não, também é necessário. Todas essas informações são públicas e devem estar nos sites das instituições de ensino. Os estudantes também podem realizar a consulta pelo EMEC. O sistema reúne informações sobre todas as graduações oficiais do país. Em caso de dúvidas ou problemas, procure a ouvidoria da faculdade ou a plataforma fala.br. Márcia Fernandes para a Voz do Brasil.
12: Garantir o cuidado das crianças para que as mães possam trabalhar e estudar.
4: Esse é o foco das cuidotecas, espaços públicos e gratuitos que oferecem lazer, alimentação e proteção para crianças de 3 a 12 anos, principalmente no período noturno.
12: O programa é uma alternativa segura para os horários em que as creches tradicionais já estão fechadas.
4: Até 2028 serão instaladas mais de 295 cuidotecas no país.
12: O Ministério do Desenvolvimento e Assistência Social, Família e Combate à Fome anunciou que até 2028, 295 cuidotecas vão ser implementadas em todo o território nacional, em 25 estados e o Distrito Federal, com presença em 204 municípios. As cuidotecas são espaços noturnos que recebem crianças com ou sem deficiência de 3 a 12 anos para que seus responsáveis, na maioria mulheres, possam trabalhar, estudar ou se qualificar
19: qualificar profissionalmente. Ao todo, já foram implementadas 101 cuidotecas temporárias ou permanentes. O ministro Wellington Dias, do Desenvolvimento e Assistência Social, Família e Combate à Fome, destacou o papel deste novo instrumento social na vida dos cidadãos.
20: As cuidotecas nas universidades, nos institutos federais, no âmbito acadêmico, ela também, nos municípios e instância de participação social, representam uma inovação nas políticas públicas brasileiras. Elas criam condições reais para que muitas mulheres permaneçam e avancem sua trajetória escolar, acadêmica e profissional.
19: Maria Lúcia Tavares, professora no Instituto Federal de Minas Gerais, em Belo Horizonte, enalteceu as cuidotecas como espaços que têm auxiliado suas alunas a continuarem os estudos.
21: E o que a gente tem percebido é que essa política é super importante, não só como acesso, mas como também permanência. O fato da gente dizer que a gente vai ter um recurso como esse, ele é mobilizador para que as mulheres se inscrevam nos programas, né? Eu, como mãe, digo isso, que assim, é muito difícil para a gente estar em determinados lugares que não tem recurso para atender as nossas filhas, né?
19: A secretária nacional de Cuidados e Família do MDS, Laís Abramo, apresentou dados que evidenciam a relevância de cuidotecas na busca pelo desenvolvimento acadêmico e profissional de adultos, sem deixar de lado o cuidado com as crianças.
22: Hoje, entre os jovens que não concluíram o ensino médio, 9,5% pararam de estudar ou nunca estudaram pela necessidade de cuidar da casa, dos filhos, filhas ou outros parentes. Essa também é a principal razão pela qual 34% das mulheres que estão fora do mercado de trabalho não conseguem nem sair para procurar um emprego ou nem poderiam aceitar um emprego caso lhes fosse oferecido, é pela mesma razão. Essa proporção é maior para as mulheres negras, 37,6%, em comparação com as brancas, 29,3%.
19: Ao todo, já foram implementadas 101 cuidotecas temporárias ou permanentes. Reportagem Érica Brás.
23: Empresas brasileiras exportadoras afetadas pela instabilidade internacional podem contar com o apoio do Plano Brasil Soberano.
4: São 21 bilhões de reais, sendo 15 bilhões do governo do Brasil e outros 6 bilhões do BNDES, o Banco Nacional de Desenvolvimento Econômico e Social.
24: O BNDES, Banco Nacional de Desenvolvimento Econômico e Social, abriu nesta sexta-feira o protocolo para que o setor produtivo do país possa solicitar crédito dentro do Plano Brasil Soberano. O objetivo da nova etapa do plano é apoiar empresas brasileiras de setores relevantes para a balança comercial nacional. O Brasil Soberano também visa apoiar as empresas exportadoras e seus fornecedores afetados pela instabilidade internacional, seja por causa dos conflitos no Oriente Médio, seja por causa das medidas tarifárias impostas pelo governo dos Estados Unidos. Tem direito ao crédito empresas dos setores de siderurgia, fertilizantes, móveis, automotivo, têxtil, farmacêutico, equipamentos eletrônicos, informática e minerais críticos, entre outros. Ao todo, estão disponíveis 21 bilhões de reais, sendo 15 bilhões do Fundo de Garantia à Exportação e mais 6 bilhões em recursos do BNDES, como explica o diretor de Desenvolvimento Produtivo, Inovação e Comércio Exterior do banco, José Luiz Gordon.
25: O programa tem um foco muito estratégico de impulsionar os investimentos no Brasil, ajudar as empresas a ganharem novos mercados de exportação, e são 21 bilhões colocados para ajudar o setor industrial a investir no capital de giro e a enfrentar tanto as adversidades como criar uma base produtiva mais robusta para que o Brasil tenha mais soberania e possa gerar mais emprego e renda.
24: Para saber como solicitar o crédito e todas as informações sobre o plano, inclusive as condições de financiamento, você pode acessar o site bnds.gov.br/Brasil Soberano. Reportagem André de Barros Lima.
23: gigante de mais de 2 mil quilômetros, o Rio São Francisco banha 5 estados e cerca de 30 milhões de pessoas dependem diretamente das suas águas.
4: Para assegurar o futuro do Velho Chico e garantir água a quem mais precisa, foram anunciados novos investimentos para revitalização ambiental, segurança hídrica e recuperação de bacias nas regiões do São Francisco e Parnaíba.
0: Na nascente histórica do Rio São Francisco, o ministro Valtês Góes conheceu de perto o berço do Velho Chico no Parque Nacional da Serra da Canastra, em Minas Gerais. O rio tem um papel fundamental para a segurança hídrica do semiárido brasileiro. As águas que nascem lá percorrem mais de 2 mil quilômetros e levam desenvolvimento para o coração do sertão nordestino. Hoje, mais de 30 milhões de pessoas são beneficiadas com as águas do Velho Chico. As obras de recuperação da estrada de acesso à nascente do Rio São Francisco, na cidade de São Roque, Minas Gerais, estão sendo realizadas para melhorar a trafegabilidade e fortalecer o turismo sustentável na região, como garante o ministro da Integração e do Desenvolvimento Regional, Valdez Góes.
1: Uma obra desafiadora, porque quem conheceu a estrada da Serra da Canastra antes de iniciar essa obra, sabe que a caixa dela era bem estreita. Nós temos ali de 6 a 7 metros de extensão, uma obra com toda a segurança de proteção de encostas, com drenagem, com preparação do solo, para ter uma vida útil realmente longa.
0: Valdez Góes também ressaltou o papel estratégico do Rio São Francisco para a segurança hídrica do país e defendeu a continuidade das políticas públicas voltadas à revitalização das bacias hidrográficas e o acesso à água.
1: Nós temos em torno de 2,6 bilhões de reais da conta Furnas e da conta São Francisco Parnaíba destinada a projetos de revitalização de bacias em Minas Gerais. Um impacto positivo não só para Minas, mas para todo o Brasil.
0: O ministro Valdez Góes também assinou contratos para ações de recuperação hidroambientais em Pilão Arcado, na Bahia, e Petrolândia, em Pernambuco. As iniciativas somam 9 milhões e meio de reais em investimentos voltados à recuperação de microbacias e ampliação da disponibilidade hídrica para comunidades locais. Reportagem Cleide Lopes.
23: A utilização do caça F-39 Gripen em um exercício conjunto da Força Aérea Brasileira com outras aeronaves marcou esta semana uma nova etapa na integração para a defesa aeroespacial do Brasil.
4: O caça Gripen é a aeronave mais moderna da frota brasileira e este ano teve a primeira unidade produzida totalmente em solo brasileiro, numa parceria com a empresa sueca criadora do modelo.
2: O principal destaque dessa edição é a participação inédita do caça F-39 Gripen, considerado atualmente a aeronave de combate mais moderna da FAB. Essa é a primeira vez que o modelo é empregado no exercício, marcando uma nova etapa no processo de integração do caça ao sistema de defesa aeroespacial brasileiro. O treinamento é conduzido de forma conjunta pela FAB, pela Marinha do Brasil e pelo Exército Brasileiro, com o objetivo de aprimorar a integração entre as Forças Armadas em cenários de alta complexidade. O diretor do exercício conjunto, Brigadeiro do Ar Paulo César Fischer da Silva, traz mais detalhes.
3: A gente tem a oportunidade de um cenário mais complexo, conseguimos inserir a parte de antiaérea, além da parte de salto operacional, que é muito interessante porque cria um cenário tático totalmente diferenciado para os nossos pilotos poderem realizar essa capacitação das novas táticas, técnicas e procedimentos que são utilizados no âmbito da aviação.
2: Segundo os organizadores, o exercício busca fortalecer a capacidade de resposta em situações de crise, além de aperfeiçoar operações aéreas e terrestres coordenadas. As atividades incluem missões de defesa aérea, escolta, reconhecimento, evacuação aeromédica, defesa cibernética e transporte de tropas e cargas. A operação também serve para testar procedimentos, treinar militares e elevar o nível de prontidão operacional das unidades participantes. A base aérea de Anápolis é considerada uma das estruturas estratégicas mais importantes da Força Aérea Brasileira para operações de defesa aérea e emprego do poder de combate no país. Reportagem Gabriel Pinheiro.
23: O volume de Serviços no Brasil avançou 3% em março desse ano em comparação com março de 2025, segundo pesquisa do IBGE.
4: O destaque foi o setor de informação e comunicação, com alta de 7,9%, impulsionado por telecomunicações, tecnologia da informação e serviços digitais.
23: Já em comparação com o mês anterior, fevereiro, o setor recuou 1,2%.
4: Ainda assim, opera 18,2% acima do nível pré-pandemia.
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4: Fique agora com as notícias do Poder Judiciário e do Congresso Nacional. Uma boa noite e bom fim de semana.
23: A gente volta na segunda-feira. Boa noite para você e até lá.
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8: STF autoriza a operação contra esquema de fraude e sonegação fiscal no ramo de combustíveis no Rio de Janeiro.
9: STJ admite remissão pelo Enem para preso que já tinha diploma superior.
8: Neste fim de semana, quatro cidades realizam novas eleições.
9: Boa noite, eu sou Marcela Luiza.
8: E eu sou Walter Lima.
9: Supremo Tribunal Federal autoriza a operação da Polícia Federal contra esquema de fraude e sonegação fiscal no ramo de combustíveis no Rio de Janeiro.
8: A decisão é do ministro Alexandre de Moraes. Repórter Fernanda Porto.
10: O foco é investigar os negócios da Refit, a antiga refinaria de Manguinhos, diante de suspeita de fraudes fiscais. O grupo é considerado um dos maiores devedores de impostos do país. Entre os alvos está o ex-governador Cláudio Castro, acusado de proteger e favorecer os interesses do grupo Refit. Também é alvo da operação o empresário Ricardo Magro, dono da empresa. Diante da gravidade do caso, também foi solicitada a inclusão do nome dele na difusão vermelha da Interpol, a lista dos mais procurados do mundo. A operação dessa sexta-feira também estipulou o bloqueio de cerca de 52 bilhões em ativos financeiros e a suspensão das atividades econômicas das empresas investigadas.
9: O ministro do STF, Flávio Dino, determinou a abertura de uma nova frente de análise para apurar suspeitas de irregularidades na destinação de emendas parlamentares para projetos culturais.
8: As informações foram apresentadas pelos deputados Henrique Vieira e Tabata Amaral. Repórter Judite Aragão.
11: No despacho assinado nesta sexta-feira, o ministro Flávio Dino afirma que os fatos narrados pelos parlamentares podem indicar, em tese, o descumprimento de decisões anteriores do Supremo relacionadas à transparência e rastreabilidade das emendas parlamentares. O despacho cita que, se comprovadas, as irregularidades poderiam comprometer a efetiva entrega de bens e serviços à sociedade em afronta ao artigo 165 da Constituição Federal.
9: STJ admite redução do tempo de pena a preso aprovado no Enem, mesmo que já tenha diploma de curso superior.
8: Essa decisão uniformiza o posicionamento da corte sobre o tema. Fátima Uchoa.
26: A sexta turma negou o benefício a um preso, mas como a quinta turma tinha entendimento oposto, reconhecendo que a escolaridade anterior não impede o benefício, a defesa interpôs embargos de divergência. Ao resolver a divergência, a terceira sessão do STJ fixou a tese de que a escolaridade prévia do preso não impede a remissão, pois tal limitação não está prevista na lei de execução penal. O ministro relator Ribeiro Dantas sustentou que é possível a interpretação extensiva do artigo 126 dessa lei para favorecer o apenado quando se trata de remissão por estudo, especialmente porque o objetivo da execução penal inclui a ressocialização.
9: Neste fim de semana, quatro cidades realizam novas eleições.
8: Elas ocorrem devido à perda dos mandatos dos eleitos em 2024. Fábio Ruas.
27: Eleitoras e eleitores de Brejo Alegre em São Paulo e das cidades de Itaú e Ouro Branco no Rio Grande do Norte voltam às urnas neste domingo para eleger novos prefeitos e vices. Em Melgaço, município no arquipélago do Marajó, no Pará, a renovação será em todas as 11 cadeiras da Câmara de Vereadores. Em todas as votações deste domingo, quem vencer vai cumprir mandato até o dia 31 de dezembro de 2028.
9: Justiça do Trabalho e CNJ levam serviços gratuitos ao arquipélago do Marajó.
8: Os atendimentos acontecem de 18 a 22 de maio. Larissa Batista.
7: Anota aí, você trabalhador, trabalhadora, pode fazer a carteira de trabalho, entrar com o pedido de abono salarial e de seguro-desemprego. E pode até entrar com ações para a garantia de direitos. Entre 18 e 22 de maio, o mutirão vai levar tudo isso de graça a moradores dos municípios de Breves e Portel, na ilha do Marajó, no Pará. E a população vizinha, em Melgaço, também será atendida.
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9: Uma boa noite.
8: Bom fim de semana e até segunda-feira.
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12: Eu sou Paula Groba.
13: E eu sou Ricardo Nakaoka.
12: E estes são os destaques de hoje do Jornal do Senado, que começa agora.
13: Senado vai analisar projeto que autoriza restituição do imposto de renda como garantia de empréstimo.
12: Avança projeto que destina parte da arrecadação das loterias a lares de idosos.
13: Comissão debate uso de imagens de flagrantes para combater crimes no comércio.
12: Boa noite.
13: Boa noite.
12: Quem tem dinheiro a receber da restituição do imposto de renda poderá usar esse valor para conseguir crédito antecipado nos bancos.
13: Um projeto que começa a ser analisado pelo Senado autoriza a restituição como garantia para empréstimos. A ideia é permitir que o contribuinte receba o dinheiro antes do calendário da Receita Federal e use os recursos da forma que considerar mais vantajosa. A reportagem é de Alexandre Campos.
14: A ideia do projeto é simples. A instituição financeira antecipa o dinheiro ao contribuinte deduzido os valores com encargos e juros que deverão constar claramente em contrato e passa a ter direito de receber a restituição no lugar dele na data do calendário divulgado pela Receita. Autor do projeto, o senador Plínio Valério, do PSDB do Amazonas, afirmou que em 2025 foram pagas quase 22 milhões de restituições que, somadas, correspondiam a cerca de 40 bilhões de reais. Ele explicou que ao anteciparem o recebimento desse dinheiro a que tem direito, por meio de contrato de empréstimo com os bancos, os contribuintes poderão usá-lo para quitar uma dívida mais cara ou comprar um bem em condição mais vantajosa.
15: A gente quer assim surgir uma nova possibilidade, uma nova opção para que as pessoas possam utilizar o seu imposto de renda de forma como queira, que ele beneficie e não apenas o Estado.
14: Pelo texto, o valor do empréstimo com a instituição financeira não poderá ser superior ao indicado na restituição pela Receita. Se eventualmente ultrapassar, o contribuinte continuará responsável pelo pagamento do saldo remanescente. Se for menor, o total que exceder será devolvido a ele na data da restituição.
12: E o dinheiro arrecadado com multas ambientais poderá ajudar no resgate e cuidado de animais abandonados em todo o país.
13: A Comissão de Assuntos Econômicos aprovou um projeto que destina parte desses recursos a organizações sem fins lucrativos, responsáveis pela proteção animal. Repórter Lana Dias.
16: Quem comete infrações ambientais pode ser multado entre R$ 50 e R$ 50 milhões, com base no dano causado. A proposta aprovada na Comissão de Assuntos Econômicos quer direcionar parte desse valor a programas de acolhimento e proteção de animais domésticos abandonados. Na leitura do relatório, a senadora Tereza Cristina, do PP de Mato Grosso do Sul, lembrou que as multas ambientais já subsidiam outras ações.
17: Esses recursos já são fonte para outras ações governamentais ambientais, de forma que caberá ao processo orçamentário decidir em que medida cada um dos objetivos concorrentes será contemplado com as receitas arrecadadas.
16: A proposta vai ser analisada pela Comissão de Meio Ambiente.
12: E parte do dinheiro arrecadado com loterias poderá ser usada para ajudar na manutenção de lares de idosos em todo o país.
13: A medida foi aprovada pela Comissão de Assuntos Econômicos. Repórter Marcela Cunha.
18: O projeto permite destinar parte da arrecadação das loterias esportivas a instituições sem fins lucrativos que cuidam de idosos em tempo integral. Segundo o autor, senador Jaime Campos, do União de Mato Grosso, muitas acolhem pessoas sem apoio familiar e sem recursos. Pela proposta, a receita líquida de 3 concursos por ano ajudará essas entidades na compra de medicamentos, higiene, segurança, prevenção de infecções e adaptação de espaços. A relatora, senadora Damares Alves, do Republicanos do Distrito Federal, lembrou que os abrigos para idosos atendem uma população especialmente vulnerável.
19: Os casos de idosos com pouco ou nenhum amparo familiar e com carência de recursos para viver um final de vida de forma digna tende a aumentar nas próximas décadas. Precisamos garantir recursos para essa finalidade tão nobre e meritória.
18: Damares também reforçou que o projeto cria uma fonte permanente de recursos sem aumentar despesas da União, já que apenas reorganiza a destinação de parte do dinheiro das loterias.
12: E com o aumento da população idosa no Brasil, um outro projeto em análise no Senado pode ampliar a presença de médicos geriatras no atendimento básico do SUS.
13: A proposta prevê apoio da União para a contratação e qualificação desses profissionais. Repórter Henrique Nascimento.
20: Com o aumento da expectativa de vida, cresce também a preocupação com a saúde e a autonomia da população idosa. O projeto apresentado no Senado pelos senadores Alci Lucas, do PL do Distrito Federal, prevê incentivo à atuação de médicos especialistas em geriatria nas unidades básicas de saúde e equipes de saúde da família. Para o parlamentar, o país precisa criar políticas públicas voltadas ao envelhecimento da população.
21: Será que o governo acha que de 60 até os 100 o cara vai ficar assistindo televisão o dia todo em casa? Não vai. Você tem que criar política pública para o idoso. Nós temos sérios problemas com os idosos hoje. Se a gente não criar política pública, a gente vai ter sérios problemas.
20: A preocupação com a qualidade de vida faz parte da rotina do aposentado Nelson Takayanagi, que pratica atividades físicas na Universidade de Brasília.
22: Com o passar da idade, né? A gente vai tendo uma série de dificuldades locomotoras, psicológicas, físicas. E aí, esse tipo de atividade tenta manter a gente ativa e tenta manter a gente sem necessidade de um apoio.
20: O projeto será analisado pelas comissões do Senado.
12: Já está em vigor a lei que garante que assassinos de agentes de segurança cumpram pena preferencialmente em estabelecimentos federais de segurança máxima.
13: A iniciativa tem o objetivo de oferecer uma resposta rigorosa a crimes cometidos contra policiais, membros da Força Nacional e militares das Forças Armadas. Repórter Douglas Castilho.
24: Além do encarceramento em unidades federais, a nova legislação promove mudanças nas regras do regime disciplinar diferenciado, o RDD. O intuito é agilizar o processo legal, permitindo a solicitação da inclusão do preso nesse sistema mais rigoroso logo no início de sua detenção, dando ao juiz um prazo máximo de 15 dias para a decisão final. O texto determinava que o cumprimento da pena nesse regime fosse obrigatório, mas com vetos do presidente da República, essa ida para o RDD continuará dependendo de avaliação judicial caso a caso. O relator da proposta no Senado, senador Sérgio Moro, do PL do Paraná, falou sobre o objetivo da medida.
25: Manda um recado ao mundo do crime, ao crime organizado especialmente, que assassino de policiais vai cumprir a pena em penitenciária federal de segurança máxima. Regime de cárcere duro, sim, mas um regime de cárcere necessário.
24: Também foi vetado o trecho que proibia expressamente o preso submetido ao RDD de progredir de regime ou conseguir livramento condicional. A presidência justificou que o endurecimento das penas precisa caminhar junto junto com as garantias constitucionais.
12: E a Comissão de Constituição e Justiça pode aprovar na próxima reunião a divulgação de imagens e áudios de crimes em flagrante dentro de estabelecimentos comerciais.
13: A ideia é que o compartilhamento dessas informações ajude na identificação e denúncia de criminosos. As informações com o repórter Bruno Lourenço.
0: O relator senador Esperidião Amin, do Progressistas de Santa Catarina, afirmou que o objetivo é auxiliar no combate à impunidade por meio da identificação e denúncia dos infratores. Ele ressaltou que a proposta traz mecanismos para impedir a simples divulgação de vídeos de furtos.
1: Ademais, a exigência do registro de boletim de ocorrência e a previsão de responsabilização por divulgação indevida funcionam como mecanismos de controle e desestímulo a abuso.
0: Depois da CCJ, o projeto de lei vai ao plenário do Senado.
13: Com trabalhos técnicos de João Lira, o Jornal do Senado fica por aqui. Acompanhe agora as notícias do Tribunal de Contas da União e da Câmara dos Deputados. Boa noite.
12: Boa noite e um bom fim de semana.
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3: O Tribunal de Contas da União fez auditoria para avaliar o uso dos recursos federais destinados à saúde. Em 2025, o setor representou mais de 240 bilhões de reais no orçamento da União. A fiscalização analisou se o dinheiro foi aplicado de forma eficiente e se os resultados planejados foram alcançados. O trabalho verificou o alinhamento entre planejamento e execução orçamentária, além do uso de dados para apoiar decisões. O TCU identificou avanços na gestão da política de saúde, mas também apontou problemas. Entre eles, redução de recursos em programas estratégicos e baixa execução de ações importantes, como a compra e distribuição de vacinas e insumos. Quase um terço das iniciativas analisadas tiveram execução física abaixo do esperado, o que pode comprometer a entrega de resultados à população. Saiba mais em tcu.gov.br.
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4: Deputados aprovam remarcação de concursos para gestantes e lactantes.
10: Plenário cria uma rota turística religiosa na região do Cariri, no Ceará.
4: Câmara regulamenta a aposentadoria compulsória de empregados públicos.
10: Boa noite. O plenário da Câmara aprovou proposta que permite que pesquisadores e cientistas de empresas públicas sejam recontratados, mesmo após a aposentadoria compulsória aos 75 anos. O repórter Antônio Vital acompanhou a votação.
11: A Câmara dos Deputados aprovou o projeto que autoriza pesquisadores e empregados de empresas públicas a permanecerem trabalhando mesmo depois da aposentadoria compulsória aos 75 anos. Isso será permitido para os funcionários em geral, caso não tenham completado o tempo mínimo de contribuição exigido para a aposentadoria. Esses funcionários poderão permanecer em serviço até que esse requisito seja atingido. Isso vai valer também para consórcios públicos e sociedades de economia mista. A proposta também permite que pesquisadores aposentados sejam recontratados para atuar em projetos de desenvolvimento científico, tecnológico ou de inovação. Eles poderão ser contratados, inclusive, pela instituição onde trabalharam até a aposentadoria. A condição para isso é que tenham um requisito de notória especialização, necessário para que sejam contratados diretamente sem licitação. Autor da proposta, o deputado Luiz Carlos Rauli, do Podemos, do Paraná, disse que apresentou o projeto a pedido de pesquisadores da Embrapa. Ele disse que qualquer país do mundo tem interesse em manter seus cientistas na ativa.
23: O ser humano do século XXI está vivendo até 100 anos, alguns até 105, até 110. Um pesquisador se leva no mínimo 30 anos para que ele tenha densidade total do conhecimento científico, tecnológico. Qualquer país do mundo iria olhar com carinho e atenção para não deixar os seus cientistas...
11: Pesquisadores da Embrapa. Ele disse que qualquer país do mundo tem interesse em manter seus cientistas na ativa.
23: O ser humano do século XXI está vivendo até 100 anos, alguns até 105, até 110. Um pesquisador se leva no mínimo 30 anos para que ele tenha densidade total do conhecimento científico, tecnológico. Qualquer país do mundo iria olhar com

0: Kisses, do PL do Distrito Federal.
1: Realmente, nós não podemos abrir mão de cabeças brilhantes, de profissionais que, por décadas, desenvolvem projetos, cientistas renomados que trabalham pelo nosso país.
0: O projeto que autoriza pesquisadores e empregados de empresas públicas a permanecerem trabalhando mesmo depois da aposentadoria compulsória aos 75 anos, seguiu para análise do Senado. Da Rádio Câmara de Brasília, Antônio Vital.
2: Ciência e tecnologia.
3: Patrus Ananias, do PT Mineiro, propõe que a sociedade discuta o projeto que institui a Política Nacional de Minerais Críticos, aprovado na Câmara e em análise no Senado. O congressista defende a industrialização nacional com o objetivo de processar minerais como lítio, nióbio e terras raras em solo brasileiro.
4: Patrus Ananias entende que é preciso garantir o uso de recursos estratégicos para fortalecer a soberania e evitar a entrega do patrimônio nacional a interesses estrangeiros. Ele vê a exploração dessas riquezas vinculada à criação de postos de trabalho e ao fortalecimento da economia interna.
3: Célia Chacriabá, do PSOL de Minas Gerais, critica o texto da Política Nacional de Minerais Críticos e Estratégicos aprovado na Câmara. Ela afirma que a proposta não define com precisão o que são esses minerais, nem separa interesses econômicos da proteção à soberania nacional.
4: Célia Chacriabá defende uma política nacional para a exploração mineral, com consulta pública prévia e informada à população indígena. A deputada alerta que a extração sem critérios ambientais ameaça territórios, adoece comunidades e amplia os riscos para os povos originários.
3: Na opinião de Inácio Arruda, do PCdoB do Ceará, o Congresso deve priorizar o debate sobre minerais estratégicos e tecnologia, em vez de discutir pautas secundárias. Ele acredita que o desenvolvimento do país passa pela capacidade própria de extração, processamento e industrialização dos recursos naturais.
4: Inácio Arruda também teme a entrega de minerais estratégicos a interesses estrangeiros, sem geração de valor agregado no país. Para o deputado, investimentos em ciência, tecnologia e inovação fortalecem a soberania nacional e ampliam a participação da indústria brasileira no setor.
3: José Nelto, do União de Goiás, destaca que o Brasil vive uma disputa internacional em torno das chamadas terras raras. Por isso, o parlamentar reitera que os recursos minerais estratégicos devem permanecer sob o controle nacional.
4: Além disso, José Nelto critica a exploração mineral sem tributação adequada de outros metais associados ao níquel. Para o deputado, o Congresso deve impedir qualquer forma de entrega dos recursos naturais brasileiros a interesses estrangeiros.
2: Turismo.
3: A Câmara aprovou a criação de uma rota turística religiosa na região do Cariri, no Ceará. A repórter Daniela Lessa tem mais informações sobre o lugar.
5: A Câmara dos Deputados aprovou o projeto que cria a Rota Turística Religiosa do Cariri, reunindo municípios do Ceará conhecidos pelas tradições religiosas e pelo turismo de peregrinação. O projeto foi apresentado pelo deputado Yuri do Paredão, do MDB do Ceará, para fortalecer o turismo religioso, valorizar o patrimônio cultural da região e estimular a economia local. Entre os principais pontos da rota estão monumentos e espaços religiosos já conhecidos pelos visitantes, como a estátua de Padre Cícero, em Juazeiro do Norte, a estátua de Nossa Senhora de Fátima, no Crato, a estátua de Santo Antônio, em Barbalha, e a estátua da Menina Benigna, em Santana do Cariri. Relatora da proposta, a deputada Renilce Nicodemos, do MDB do Pará, argumentou que a criação da rota ajuda a divulgar os atrativos religiosos e culturais do Cariri e pode ampliar o número de turistas e a geração de empregos na região. Pontos que também foram defendidos pelo deputado Helder Salomão, do PT do Espírito Santo.
6: E conciliar o turismo religioso com o desenvolvimento econômico sustentável, isso é também muito fundamental, com a geração de emprego, renda e oportunidades, é, de fato, de se louvar uma iniciativa como essa.
5: O texto prevê que o governo federal poderá apoiar ações de melhoria da infraestrutura turística, da sinalização e da acessibilidade, além de iniciativas de qualificação profissional e atendimento aos visitantes. Ao defender a aprovação do texto, o deputado Chico Alencar, do PSOL do Rio de Janeiro, comentou a beleza da expressão religiosa do Cariri.

0: Nós somos sequiosos de explicação das nossas origens e desejosos de infinitude. E eu, como filho de piauiense, tive a honra já e o privilégio de conhecer Juazeiro do Norte, Crato, Barbalha, Santana do Cariri, com as suas santidades e devoções muito bonitas, muito piedosas e dignas de uma rota turística religiosa.
1: O projeto que cria a rota turística religiosa do Cariri no Ceará seguiu para análise no Senado. Da Rádio Câmara de Brasília, Daniele Lessa.
2: Desenvolvimento Regional.
3: Átila Lins, do PSD, destaca a visita a municípios do interior do Amazonas, onde participou de inaugurações e anunciou obras nas áreas de saúde, assistência social, esporte e infraestrutura. Segundo o deputado, as ações contemplam cidades como Lábrea, Tefé e Jutaí.
4: Ele também participou da posse do novo governador do Amazonas, Roberto Cidade, e do vice-governador Serafim Correia, após a renúncia dos antigos ocupantes dos cargos. Átila Lins destaca que a eleição realizada pela Assembleia Legislativa representa um momento inédito na política estadual.
2: Educação.
3: Sônia Guajajara, do PSOL de São Paulo, celebra a aprovação no Senado de proposta que cria a primeira universidade federal indígena, com sede em Brasília, mas com polos distribuídos em diversas regiões.
4: Sônia Guajajara registra que a Universidade Federal Indígena nasce de debates realizados nos territórios com a participação de professores, estudantes, educadores e do Congresso Nacional. Ela ressalta ainda a importância da instituição para valorizar os saberes dos povos originários.
3: Hildo Rocha, do MDB do Maranhão, lamenta ataque ocorrido no início do mês em uma instituição de ensino de Rio Branco, no Acre, onde um adolescente matou duas servidoras que tentavam desarmá-lo. Ele defende a aplicação efetiva da lei anti-bullying como forma de prevenção a episódios de violência.
4: Hildo Rocha também cobra do Ministério Público, das prefeituras e das comunidades escolares medidas contra o bullying no ambiente escolar. Ele afirma que diretores e profissionais da educação devem receber treinamento para identificar conflitos antes que a violência se agrave.
3: A Câmara analisa propostas que incluem os jogos eletrônicos como recursos pedagógicos no ensino básico. Confira os detalhes com a repórter Sofia Peçanha.
5: O uso de jogos eletrônicos como ferramenta de aprendizado pode ganhar mais espaço nas escolas brasileiras. Dois projetos que propõem desde atividades extracurriculares com games educativos até a utilização de técnicas de gamificação em sala de aula avançaram na Câmara dos Deputados. O primeiro projeto, apresentado pelo deputado Marcos Tavares, do PDT do Rio de Janeiro, institui os jogos eletrônicos como atividade extracurricular em escolas públicas e privadas de ensino básico. Na prática, as escolas poderão oferecer atividades com jogos educativos fora da grade obrigatória de disciplinas. O objetivo é estimular habilidades como raciocínio lógico, criatividade, a resolução de problemas, trabalho em equipe e a inclusão digital. O texto também determina limites para o tempo de exposição às telas, critérios pedagógicos e adequação por faixa etária e a capacitação de professores e monitores. A proposta foi aprovada pela Comissão de Educação. No parecer, o relator, o deputado Dagoberto Nogueira, do PP do Mato Grosso do Sul, destacou os benefícios do uso pedagógico dos jogos eletrônicos no ambiente escolar.
6: A utilização de jogos eletrônicos como ferramenta pedagógica contribui significativamente para o desenvolvimento de competências essenciais como raciocínio lógico, pensamento crítico, criatividade e resolução de problemas.
5: Também foi aprovado pelas comissões de Finanças e Tributação e de Educação projeto do deputado Coronel Crisóstomo, do PL de Rondônia, que cria uma política nacional de estímulo ao uso de jogos eletrônicos na educação básica. A ideia é incorporar elementos de gamificação ao processo de aprendizagem. Isso inclui o uso de dinâmicas inspiradas em jogos, como desafios, fases e sistemas de pontuação, para aumentar o engajamento dos alunos nas atividades escolares. O texto prevê que o governo federal deverá definir os recursos para custear a nova política de educação e o momento de adotá-la de acordo com a disponibilidade financeira e sem aumento de despesas. Durante entrevista ao programa Painel Eletrônico da Rádio Câmara, o deputado Coronel Crisóstomo afirmou que o uso orientado de tecnologias digitais pode ter impacto direto na permanência dos alunos na escola.
7: Toda criança gosta de usar um aparelho eletrônico. Guiado, orientado, é muito melhor e com certeza nós vamos diminuir drasticamente a evasão escolar. Agora, se ela sabe que vai para a escola, mesmo tendo orientação do professor, e ele vai usar uma máquina que possa aprender, a criança não vai faltar à sala de aula.
5: Agora, os dois projetos que incluem jogos eletrônicos como recursos pedagógicos no ensino básico no Brasil aguardam a análise da Comissão de Constituição e Justiça. Da Rádio Câmara de Brasília, Sofia Peçanha.
2: Segurança Pública.
4: Rosângela Reis, do PL de Minas Gerais, celebra a aprovação do projeto que aumenta as penas para homicídio e lesão corporal contra trabalhadores da segurança privada. Ela explica que a medida busca proteger vigilantes que atuam na defesa de vidas e patrimônios em locais de grande circulação.
3: Rosângela Reis defende a valorização salarial e institucional da categoria com melhores condições de trabalho. A parlamentar afirma que os vigilantes não pedem privilégio, mas reconhecimento pelo serviço prestado à população.
4: Coronel Ulisses, do União do Acre, reforça a importância do projeto que aumenta as penas para crimes contra vigilantes e profissionais de segurança. Ele observa que a categoria precisa ser valorizada, pois atua na linha de frente de bancos e escolas, estando exposta a riscos iminentes.
3: Para Coronel Ulisses, aumentar as punições contra homicídios e lesões corporais significa dar uma resposta firme aos criminosos. Ele ressalta que o texto também prevê o amparo a familiares dos agentes caso o crime seja cometido em razão da atividade profissional da vítima.
4: Silvio Antônio, do PL do Maranhão, afirma que casos recentes de estupro coletivo contra crianças evidenciam a necessidade de o Congresso Nacional retomar o debate sobre a redução da maioridade penal.
3: O deputado também defende punições mais severas para adolescentes envolvidos em crimes graves. De acordo com Silvio Antônio, a legislação atual é insuficiente para responder a casos de extrema violência contra crianças e adolescentes.
4: Jorge Sola, do PT da Bahia, acusa parte da oposição de alterar a legislação penal para beneficiar aliados políticos. O deputado alerta que a mudança na dosimetria das penas aplicadas aos envolvidos nos atos de 8 de janeiro pode abrir precedentes para reduzir punições para outros crimes graves.
3: Jorge Sola também relaciona a derrubada de vetos presidenciais a articulações políticas ligadas às investigações sobre o Banco Master. Ainda assim, o deputado afirma que a Polícia Federal deve conduzir as apurações de forma imparcial.
4: Paulo Marinho Júnior, do PL do Maranhão, acredita que mudanças na legislação penal podem reduzir a sensação de impunidade no país. Segundo o parlamentar, autores de delitos graves precisam ser responsabilizados com mais rapidez e rigor pela justiça.
3: Na visão de Paulo Marinho Júnior, a morosidade do judiciário e a falta de punição favorecem a reincidência criminal e estimulam fraudes eleitorais. O deputado defende a união de diferentes correntes políticas em torno de propostas voltadas ao fortalecimento da segurança pública.
2: Direitos humanos.
4: A Câmara aprovou a remarcação de etapas de concursos para gestantes e lactantes. O repórter Antônio Vital acompanhou a votação.
8: A Câmara dos Deputados aprovou o projeto que garante a remarcação de etapas de concursos públicos para candidatas por motivo de saúde relacionado à gestação, ao parto ou ao período pós-parto. A proposta, já aprovada pelo Senado, estabelece que candidatas nessas condições poderão fazer qualquer etapa do concurso em segunda chamada, incluindo provas escritas, avaliações práticas e testes físicos. A candidata terá que cumprir os mesmos critérios e exigências dos demais concorrentes, preservando o caráter competitivo do processo. O projeto também define regras para a remarcação da prova. Ao ter o atestado médico aceito, a nova data deverá ocorrer entre 30 e 90 dias após o parto ou após a comprovação da condição de saúde. Em alguns casos, esse prazo poderá ser prorrogado. Outra medida prevista é a garantia de atendimento para candidatas lactantes, com direito à amamentação durante as avaliações, sem prejuízo do tempo de realização da prova. Relatora da proposta, a deputada Júlia Zanatta, do PL de Santa Catarina, argumentou que o projeto garante tratamento igualitário entre os candidatos, sem criar privilégios, pois apenas autoriza a realização das etapas em momento adequado. A relatora também destacou que a proposta, que inicialmente tratava apenas dos testes físicos para gestantes, protege não apenas a candidata, mas também a saúde do bebê.
9: Consegui, inclusive, ampliar, porque o projeto, ele previa a questão das regras para concurso público, especialmente no TAF, no teste de aptidão física. O nosso texto, enquanto relatora, conseguiu